0: financiamento de até R$ 80 mil. E prazo máximo de pagamento de 60 meses, incluindo até 6 meses de carência. Para pessoa jurídica, com limite de financiamento de até R$ 180 mil. E prazo máximo de pagamento de 96 meses, incluindo até 6 meses de carência. Em uma simulação de empréstimo de R$ 80 mil em 5 anos, por exemplo, o custo total cai de R$ 143 mil para R$ 106 mil, caso o beneficiário seja um estudante do FIES com as contas em dia. Nesse caso, a economia final supera os R$ 37 mil. Segundo o ministro da Fazenda, Dario Durigan, o programa é um estímulo à adimplência.
1: Se ele seguir pagando em dia, ele vai ter uma linha de crédito que vai ser a menor linha de crédito com a menor taxa de juros que nós temos para o empreendedorismo no país.
0: Ainda de acordo com o ministro Dario Durigan, com taxas de juros de 0,87% ao mês, o programa tem uma das melhores linhas de crédito que cabem no bolso de quem está começando a empreender.
1: O adimplente que seguir pagando em dia vai ter pelo menos 37 mil de benefício, e é para esse estudante que está querendo deslanchar no seu primeiro negócio que nós estamos abrindo essa linha, dando um estímulo ao bom pagador do FIES.
0: Para o ministro da Educação, Leonardo Barchini, a linha de crédito dará igualdade de condições aos egressos do ensino superior.
2: Com essa linha de crédito, nós vamos conseguir dar oportunidade a esse jovem para que ele possa de fato empreender. Vão dar um retorno para a sociedade igual os jovens do ProUni, do FIES, do Reúne, da expansão, da lei de cotas.
0: O governo do Brasil estima que em um universo de 500 mil beneficiários adimplentes, exista um público potencial imediato entre 50 mil e 125 mil pessoas. Uma parcela expressiva desse grupo já possui CNPJ ativo, o que demonstra uma demanda real por capital de giro para alavancar seus negócios. Reportagem Graziele Bezerra.
3: E o presidente Lula enviou hoje ao Congresso Nacional projeto de lei complementar que aumenta de forma progressiva o teto de faturamento do MEI, o microempreendedor individual.
4: A meta é chegar a R$ 140 mil até 2028 e permitir a contratação de 2 empregados.
3: Atualmente o teto é de R$ 81 mil por ano. A medida pode beneficiar 13 milhões de microempreendedores individuais registrados.
4: Com o aumento, o governo quer fortalecer os pequenos negócios e incentivar a geração de empregos. Quem comentou foi o presidente Lula.
5: Muito dinheiro na mão de poucos significa pobreza. E quando a gente faz, manda um projeto de lei desse dizendo que pouco dinheiro na mão de muitos é uma distribuição de oportunidade de riqueza. Portanto, eu acho que o Congresso Nacional vai fazer um esforço muito grande, se Deus quiser, e volta a isso o mais rápido possível para que a gente possa favorecer aquelas pessoas que mais precisam de crédito.
3: O ministro do Empreendedorismo, da Microempresa e da Empresa de Pequeno Porte, Paulo Pereira, destacou as medidas para estimular o MEI.
6: Vou dizer que é um momento histórico, né, para os microempreendedores individuais do Brasil, quase 10 anos sem aumento, de modo que é uma medida que tem um impacto muito grande, presidente, e que se insere num conjunto de medidas que o senhor tem feito para os empreendedores. Então, em primeiro lugar, as linhas de crédito que o senhor agora está trabalhando, presidente, para que a gente lance um grande parcelamento para os MEIs, para que eles possam regularizar a sua situação, quer dizer, esses 3 milhões que são MEIs e que hoje em alguma situação de inadimplência vão poder regularizar a sua situação, e uma série de outras medidas, como a expansão do Contrata Mais Brasil, a linha de crédito que foi apresentada hoje no Desenrola Empreendedores. Então, só para dizer, um dia histórico, mas inserido num conjunto de esforços do senhor pelos empreendedores brasileiros.
4: Para ajudar a conter a alta do preço do petróleo, o governo abriu crédito extraordinário de R$ 550 milhões para apoiar a importação do diesel.
3: A Agência Nacional do Petróleo, Gás Natural e Biocombustíveis será responsável pelo repasse aos produtores.
7: O governo do Brasil abriu um crédito extraordinário de R$ 550 milhões para apoiar a importação de óleo diesel de uso rodoviário. A medida, publicada nesta segunda-feira, 29, destina os recursos ao Ministério de Minas e Energia para viabilizar uma política de subvenção operada pela Agência Nacional de Petróleo, Gás Natural e Biocombustíveis, ANP. A iniciativa tem caráter emergencial e temporário e busca reduzir os efeitos da alta dos preços internacionais do petróleo sobre a economia brasileira. A medida foi criada após o aumento da instabilidade no mercado global, provocado pelo agravamento do conflito geopolítico no Oriente Médio. A ANP será responsável pelo repasse da subvenção aos importadores de diesel, com critérios baseados no volume comercializado e na diferença entre o preço de referência e o valor definido para o produto. Como a despesa não estava prevista no orçamento de 2026, o governo precisou abrir o crédito extraordinário para garantir a execução da política. A medida atende os critérios de urgência e imprevisibilidade previstos na Constituição. Claudimário Carvalho, para a Voz do Brasil.
4: Em julho, a bandeira tarifária de energia seguirá amarela, indicando a cobrança de taxa adicional sobre as contas de luz no mês.
3: O anúncio foi feito pela Agência Nacional de Energia Elétrica, ANEEL.
4: Com isso, os consumidores vão pagar um adicional de R$ 1,88 para cada 100 kWh consumidos.
3: A bandeira tarifária está amarela desde abril, em razão das condições menos favoráveis para a geração de energia no país.
4: Em períodos secos, quando a produção das usinas hidrelétricas fica prejudicada e é necessário acionar as termoelétricas, a bandeira pode ficar amarela ou vermelha, patamar 1 ou 2.
3: Isso porque a geração por usinas térmicas é mais cara, daí a necessidade da taxa adicional sobre o consumo de energia.
4: O pagamento do segundo lote do imposto de renda será feito amanhã, terça-feira.
3: É a maior restituição da história em relação ao número de contribuintes contemplados. Serão beneficiadas mais de 9.500.000 pessoas.
8: São 16 bilhões de reais em créditos para 9.585.797 contribuintes. O valor é o mesmo do lote pago anteriormente, o primeiro lote de restituição do Imposto de Renda 2026, em 29 de maio deste ano. Segundo a Receita, os valores devidos da maior parte dos declarantes serão quitados já nos dois primeiros lotes de 2026. Esses pagamentos deverão alcançar cerca de 80% do total estimado de restituições do ano. Se somarmos os dois primeiros lotes do ano, serão contemplados 18 milhões e 300 mil contribuintes, com um valor total de 32 bilhões de reais em restituições. A antecipação dos créditos se deu após processamento de milhões de declarações em pouco tempo, beneficiando tanto os contribuintes com prioridade legal quanto aqueles que aderiram às soluções digitais, como a declaração pré-preenchida e o recebimento da restituição via Pix. O crédito bancário será realizado ao longo desta terça-feira. Cerca de 4 bilhões e meio de reais serão destinados a contribuintes com prioridade legal, como idosos acima de 80 anos, idosos entre 60 e 79 anos, pessoas com deficiência física, mental ou moléstia grave e contribuintes cuja maior fonte de renda seja o magistério. Para saber se a restituição está disponível, basta acessar gov.br/Receita Federal, clicar em Meu Imposto de Renda e depois em Consultar Minha Restituição. O pagamento é feito somente na conta do titular da declaração. Daniele Popov para a Voz do Brasil.
4: Equipes de resgate brasileiras já estão na Venezuela apoiando o país.
3: A Venezuela foi atingida por terremotos na última quarta-feira, deixando mais de 1.700 mortos.
9: Equipes brasileiras chegaram neste sábado e já atuam principalmente no município de Vargas, no estado de La Guaira, uma das regiões mais afetadas pelos terremotos. Até agora, foram enviados 4 voos da Força Aérea Brasileira, que levaram mais de 1 tonelada de medicamentos e insumos para atendimento de emergência, um hospital de campanha que já está montado, purificadores de água e equipes de bombeiros com equipamentos e materiais específicos para ações de apoio a desastres, além de cães farejadores. O porta-voz do Corpo de Bombeiros de Minas Gerais, primeiro-tenente Henrique Barcelos, explica como o trabalho dessas equipes está sendo feito.
10: As ações serão concentradas em áreas com edificações colapsadas, onde as equipes vão realizar buscas técnicas, resgate e localização reparação de vítimas, atendimento pré-hospitalar e integração com as autoridades locais por meio dos organismos internacionais.
9: Os terremotos de magnitude 7,2 e 7,5, seguidos de cerca de 20 réplicas, provocaram desabamentos na capital, Caracas, e outras cidades venezuelanas. As equipes brasileiras também vão trabalhar no reforço a telecomunicações com representantes da Anatel e no transporte e apoio aos desalojados. Reportagem Raquel Mariano.
4: Mais modernidade nas unidades de terapia intensiva, salvando a vida de mais pacientes.
3: O Ministério da Saúde inaugurou a primeira UTI inteligente do SUS no Rio de Janeiro.
4: Entre as novidades, monitoramento mais sofisticado dos pacientes e uso da inteligência artificial para reunir dados e acelerar a tomada de decisões.
3: A iniciativa faz parte do Agora Tem Especialistas.
11: Um passo importante rumo à medicina do futuro. A primeira UTI inteligente do SUS foi inaugurada no Hospital Universitário Clemente Fraga Filho, da Universidade Federal do Rio de Janeiro. A novidade utiliza tecnologias de monitoramento contínuo e inteligência artificial para acompanhar em tempo real a evolução dos pacientes. O sistema reúne automaticamente informações dos monitores, identifica sinais precoces de agravamento e auxilia as equipes médicas na tomada de decisões. Segundo o ministro da Saúde, Alexandre Padilha, a expectativa é aumentar as chances de recuperação dos pacientes.
12: Se observa mais precocemente sinais de piora ou os sinais de melhora, então, com isso, você faz a ação, a medicação, a mudança de conduta mais rápido. Com isso, você salva esse paciente, ele sai mais rápido da UTI, ele saindo mais rápido da UTI, gira mais o leito da UTI, você pode trazer outros pacientes da UTI. Com isso, vai reduzindo o tempo de quem está esperando para a UTI e salva vidas dentro da UTI.
11: A iniciativa faz parte da criação da Rede Nacional de UTIs Inteligentes, que recebeu mais de 180 milhões de reais em investimentos. Nesta primeira etapa, serão 10 leitos inteligentes em 7 hospitais de referência, espalhados pelo país. Depois, o projeto será ampliado para 280 leitos em 14 UTIs. A entrega faz parte do programa Agora Tem Especialistas do Ministério da Saúde, que busca ampliar e qualificar a assistência no SUS. Em pouco mais de um ano, o programa bateu recorde de cirurgias eletivas, quase 15 milhões de procedimentos. O governo federal também tem levado atendimento móvel por meio de carretas, que oferecem exames e atendimento em diversas especialidades, como ressaltou o ministro da Saúde, Alexandre Padilha.
13: Mais de 2.800 municípios brasileiros já tiveram atendimento dessas carretas. Nós vamos chegar a 150 dessas carretas até o final do ano. E 81% dos atendimentos são das mulheres, porque a saúde da mulher é prioridade absoluta. E as carretas têm ajudado muito na saúde da mulher.
11: A estratégia também foi responsável pela inclusão de mais de 1,5 milhão de especialistas no atendimento à rede pública do país. Reportagem Luana Karen.
4: E o Ministério da Saúde incluiu mais uma estratégia para ampliar o acesso a cuidados especializados no Sistema Único de Saúde.
3: A partir de agora, a infectologia foi incluída no programa Agora Tem Especialistas e faz parte da oferta de cuidados integrados.
4: A iniciativa tem como objetivo fortalecer a atenção a pessoas vivendo com HIV e ou com AIDS, que demandam avaliação diagnóstica e acompanhamento integrado.
3: Já fazem parte do programa 6 especialidades. São elas: cardiologia, ginecologia, oftalmologia, oncologia, ortopedia e otorrinolaringologia.
4: Os cuidados integram um conjunto de procedimentos que vão desde consultas, exames e tecnologias de cuidado à condução de agravos específicos de rápida resolução.
3: Amanhã, dia 30 de junho, é o último dia da campanha de vacinação contra o HPV.
4: Mesmo após essa data, a vacina vai continuar disponível para imunização de grupos prioritários.
3: A vacina protege contra o papilomavírus humano, responsável por diversos tipos de câncer.
14: O papilomavírus humano, HPV, é a infecção sexualmente transmissível mais comum no mundo. A vacina é segura e fundamental na prevenção de diversos tipos de câncer, como os de colo do útero, vulva, pênis, garganta e pescoço. A advogada Marici Valeta conta que não quer ver o filho correr riscos e o levou para vacinar contra o HPV aos 10 anos de idade.
15: Primeiro que é uma coisa perigosa, né? Que pode levar a outras doenças bastante perigosas. Além da proteção individual, acho que a gente tem que ter em mente esse efeito coletivo, né? Que é de você interromper um pouco esse ciclo.
14: A vacina deve ser tomada antes do início da vida sexual. Ela faz parte da rotina do calendário nacional para crianças e adolescentes de 9 a 14 anos, que tem direito ao imunizante de graça. Outros grupos também têm esse

0: proteção a toda a sociedade brasileira, fazendo ali uma proteção ao Sistema Único de Saúde, garantindo que ele fique mais acessível para outras patologias e outras pessoas.
1: Até amanhã, 30 de junho, quem tem entre 15 e 19 anos também pode se vacinar de graça contra o HPV. Após esse prazo da campanha, o imunizante deve ser adquirido em clínicas particulares. Mas a vacinação gratuita continuará disponível para os grupos prioritários. Reportagem Nazi Brum.
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3: Oportunidades. Estudantes indígenas e quilombolas agora têm reserva de vagas para estágios nos órgãos públicos federais.
4: 3% serão destinados aos indígenas e 2% aos quilombolas. As regras já garantem reserva para estudantes negros e para pessoas com deficiência.
5: Para acessar as vagas disponíveis nas cotas, é preciso se autodeclarar como pertencente a algum desses grupos. Isso é feito durante o preenchimento da inscrição. A diretora de planejamento da Força de Trabalho do Ministério da Gestão, Maria Aparecida Chagas, fala do impacto da iniciativa.
6: É uma forma, né, da administração pública contribuir para a trajetória formativa dessas pessoas, para auxiliar essas pessoas no mundo do trabalho, para auxiliar essas pessoas a entenderem quais são os códigos, a forma de atuação que é o trabalho.
5: Marcelo Barbosa, da representação estudantil da Coordenação Nacional de Articulação das Comunidades Negras Rurais Quilombolas, argumenta que ter melhores chances de acessar o estágio é fundamental para esses estudantes.
7: Nós vemos uma realidade em que os estudantes precisam sair dos seus territórios para irem para a cidade, para fazerem a universidade. E esse auxílio financeiro das bolsas vai ajudar na permanência desses estudantes.
5: Braulina, do povo Baniuá, faz doutorado na Universidade de Brasília e comemorou a reserva de vagas em estágios como uma oportunidade de melhoria profissional para parentes de todas as etnias indígenas.
8: Para que a gente tenha mais parentes qualificados na sua área e que tenham parentes com experiência no estágio e em outros lugares. É o primeiro passo de muito sonho que vem e estamos muito felizes.
5: Cerca de 16 mil estudantes fazem estágios na administração pública federal. As oportunidades são para nível médio, ensino técnico, graduação e pós-graduação. Cada órgão divulga os estágios que oferece e tem até o início de setembro deste ano para se adaptar às novas regras de reserva de vagas. Reportagem Carlos Oliveira.
3: Jovens que completam 18 anos em 2026 têm até amanhã, dia 30, para fazer o alistamento militar obrigatório.
4: Quem perder o prazo poderá pagar multa e enfrentar restrições, como impedimento para tirar passaporte, assumir cargo público e participar de concursos.
3: A expectativa é que mais de 1 milhão de jovens participem do processo em todo o país.
4: O procedimento pode ser feito pela internet, no site alistamento.eb.mil.br ou em uma junta do Serviço Militar.
3: Essas foram as notícias do Governo do Brasil.
4: Uma realização da Secretaria de Comunicação Social da Presidência da República.
3: Com produção da empresa Brasil de Comunicação.
4: Fique agora com as notícias do Poder Judiciário e do Congresso Nacional. Boa noite.
3: Uma boa noite, até amanhã.
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10: Supremo Tribunal Federal lança edital para receber propostas sobre a modernização do sistema de justiça. STJ decide que é ilegal a busca na casa do suspeito de um crime baseada apenas no relato de outros réus. Ministério Público Eleitoral aciona governador do Amapá por promoção pessoal na fachada da Secretaria de Educação. Boa noite, eu sou o Arthur Filho. O Supremo Tribunal Federal lançou o edital para receber propostas sobre a modernização do sistema de justiça. Os interessados podem enviar manifestações institucionais sem caráter pessoal, que deverão ser apresentadas por meio de formulário eletrônico até 15 de agosto.

0: Fernanda Porto.
1: As contribuições serão analisadas pelo Grupo de Estudos para a Modernização do Sistema de Justiça, instituído pelo presidente do Supremo Tribunal Federal, o ministro Edson Fachin. As sugestões deverão tratar de temas como simplificação processual, redução da litigiosidade, transformação digital, governança da inteligência artificial, modernização das carreiras e da gestão judiciária, fortalecimento da integridade institucional, transparência pública, proteção dos direitos fundamentais e promoção de maior estabilidade jurídica para o desenvolvimento econômico e social do país. O edital completo pode ser acessado no portal stf.jus.br.
0: Polícia não pode entrar em casa de pessoa suspeita de um crime apenas porque outros suspeitos a acusaram. Para o STJ, esse tipo de informação por si só não é suficiente para justificar a entrada no imóvel. Fátima Uchoa.
2: Um homem foi acusado de tráfico de drogas e condenado juntamente com outras duas pessoas. Pela denúncia durante a abordagem policial, os outros dois réus o apontaram como fornecedor das drogas. Também informaram o endereço dele aos agentes, que foram ao local para realizar o flagrante. O Tribunal de Justiça de Goiás considerou a busca domiciliar legítima, mas a quinta turma do STJ reconheceu a ilegalidade dessa busca e das provas obtidas, e com isso absolveu o réu. Segundo o relator ministro Ribeiro Dantas, o ingresso dos policiais no imóvel deveria ter sido precedido de justa causa que amparasse o flagrante, de mandado judicial ou de consentimento comprovado do morador.
0: Ouvir a população para melhorar os serviços prestados. Esse é o papel da consulta pública realizada pela Justiça do Trabalho. Foram mais de 2.400 participações registradas. Mila Amaral.
3: A pesquisa aconteceu de 25 de maio a 5 de junho em todo o país e ouviu as opiniões e sugestões da população de fóruns e de tribunais trabalhistas. Entre as principais demandas, reduzir processos pendentes e julgar processos com mais de 2 anos foram sugeridos na pesquisa. Além disso, 15% dos participantes concordam que a Justiça do Trabalho deve incentivar a conciliação como forma de resolver conflitos trabalhistas. Os dados coletados também vão servir como base para definir as metas nacionais do Judiciário Trabalhista para 2027.
0: Ministério Público Eleitoral aciona governador do Amapá por promoção pessoal na fachada da Secretaria de Educação. O órgão pede a retirada imediata dos banners com agradecimentos ao gestor sob pena de aplicação de multa diária de R$50 mil. Vanessa Pereira.
4: Na ação apresentada para a Justiça Eleitoral, o MP aponta a prática de propaganda eleitoral antecipada para o governador Clécio Luiz. De acordo com a apuração, foram espalhados 7 banners com mensagens de agradecimento ao político dentro do prédio da Secretaria de Estado de Educação, em Macapá. A instalação da publicidade no prédio público viola o princípio da impessoalidade, já que não possui caráter educativo nem de orientação social. Além da retirada imediata das peças sob pena de multa diária de R$50 mil, o MP Eleitoral pede também que a Justiça reconheça a ilegalidade das condutas.
0: 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A você, uma ótima noite.
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7: Eu sou Paula Groba.
8: E eu sou Ricardo Nakaoka.
7: E estes são os destaques de hoje do Jornal do Senado, que começa agora.
8: Após aprovação do Congresso, Receita Federal divulga a primeira lista de devedores contumazes.
7: Senadora quer esclarecimentos sobre impactos da crise do BRB e do Banco Master.
8: Senado analisa estatuto para garantir direitos da população em situação de rua.
9: Boa noite.
10: Boa noite.
9: Nem todo contribuinte com dívidas é considerado devedor contumaz. Essa classificação vale para empresas que acumulam débitos tributários de forma recorrente e como estratégia de negócio.
11: A Receita Federal divulgou a primeira lista com esses contribuintes, prevista no Código de Defesa do Contribuinte, aprovado pelo Senado no início do ano. O primeiro setor a ter os nomes publicados foi o de fumo e tabaco. Mais detalhes com o repórter Douglas Castilho.
12: A lei define como devedor contumaz aquele que acumula dívidas tributárias de forma reiterada, sem justificativa e em valores relevantes. O objetivo é combater a inadimplência estruturada, que é quando as empresas utilizam as chamadas técnicas de planejamento tributário agressivo para burlar o fisco sem violar os regulamentos mais severos, reduzir a concorrência desleal, já que as empresas devedoras conseguem praticar preços mais baixos no mercado, e aumentar a transparência fiscal. Quando da aprovação do projeto que deu origem à lei, o relator senador Efraim Filho, do PL da Paraíba, fez questão de ressaltar que não é qualquer prática que se encaixa no conceito de dívida contumaz, definido de forma bastante objetiva.
13: Separar a contumácia da inadimplência, ou seja, o devedor contumaz é quem faz da sonegação seu modelo de negócio. Jamais uma empresa que está no mercado formal, que gera empregos, que paga também seus impostos, por ter um momento de crise, um período de inadimplência periódico, temporário, ela não se enquadrará de nenhuma forma nesse conceito de quanto mais.
12: O senador Isalci Lucas, do PL do Distrito Federal, relembrou que a publicação da lista é apenas uma das medidas dentro do que se chama Código de Defesa do Contribuinte.
14: Além da questão do devedor contumaz, ele de fato inclui no sentido de respeitar a expectativa dos contribuintes, reduzir realmente a litigiosidade, usando inclusive formas alternativas de resolução de conflitos, facilitar o cumprimento das obrigações, reprimir a evasão, fraude, etc., presumir de boa fé do contribuinte.
12: Antes de incluir qualquer empresa na lista, a Receita deve fazer notificação prévia e conceder 30 dias para regularização ou defesa. Segundo a entidade, novas listas deverão ser apresentadas em julho.
9: O senador astronauta Marcos Pontes, do PL de São Paulo, defendeu investimentos em ciência, tecnologia e infraestrutura para fortalecer a capacidade do Brasil de desenvolver vacinas e responder a futuras emergências sanitárias. Segundo ele, o país precisa adotar uma cultura de prevenção, com um orçamento contínuo para pesquisa, formação de profissionais e manutenção de estruturas estratégicas para reduzir a dependência de outros países em situações de crise. O financiamento da produção de vacinas nacionais foi tema de uma audiência pública na Comissão de Ciência e Tecnologia.
11: O parlamentar também defendeu o acesso da população a informações científicas de qualidade sobre vacinação. Na opinião dele, ninguém deve ser obrigado a se vacinar, mas o conhecimento é fundamental para que as pessoas tomem decisões conscientes e contribuam para a proteção coletiva em momentos de emergência sanitária.
15: Vejo muitas ideias erradas com relação à vacina. Se me perguntar assim, você é a favor a obrigar as pessoas a tomar vacina? Não, não sou a favor de obrigar ninguém a nada. Existem efeitos colaterais? Existem. Então tem que ser muito claro com relação a isso. Mostrar quais são os efeitos colaterais e a pessoa decide se toma ou não aquela vacina. E eu acredito que uma informação bem feita de ciência para as pessoas vão decidir pelo correto, que é tomar a vacina.
9: E a lei que ampliou as ações de combate ao mosquito transmissor da dengue, zika e chikungunya completa 10 anos.
11: Sancionada em junho de 2016, a norma autorizou medidas como mutirões de limpeza, campanhas educativas e visitas a imóveis. A proposta foi debatida e aprovada pelo Senado durante uma das maiores crises sanitárias da década. A reportagem é de Yasmin Rodrigues.
16: Em vigor desde 27 de junho de 2016, a lei que ampliou as ações de combate ao mosquito transmissor da dengue, zika e chikungunya completa 10 anos. Com participação dos senadores, o texto foi debatido em meio à emergência sanitária provocada pelo avanço dessas doenças. Na votação da proposta, o senador Humberto Costa, do PT de Pernambuco, que atuou como relator da medida, destacou a importância de fortalecer a vigilância.
17: Sem dúvida, esse é o problema de saúde pública mais crítico, não somente do Brasil, mas hoje em termos mundiais. Então, acho que deve ser um esforço de toda a sociedade nesse momento. Eu que já tive a oportunidade de ser ministro da Saúde, que tem um projeto de lei com esse mesmo conteúdo, eu creio que é uma decisão correta. Como acho também que o Congresso estará inteiramente aberto e suscetível a garantir os recursos orçamentários necessários para que o combate ao Aedes aegypti se faça da melhor maneira possível.
16: A legislação autorizou a União, estados e municípios a adotarem medidas excepcionais e também trouxe mudanças importantes no amparo social às famílias afetadas pelo surto de Zika. 10 anos depois, a legislação segue como base para ações emergenciais de vigilância em saúde e é considerada um marco na resposta institucional à crise sanitária de 2016.
7: O secretário de Economia do Distrito Federal deve ser convidado a explicar na Comissão de Assuntos Econômicos os impactos da crise envolvendo o BRB e o Banco Master.
11: O pedido é da senadora Damares Alves, que quer esclarecimentos sobre as garantias oferecidas pelo GDF e os possíveis reflexos nas contas públicas. Repórter Marcela Cunha.
10: O secretário de Economia do Distrito Federal, Valdivino José de Oliveira, deve comparecer à Comissão de Assuntos Econômicos para falar sobre os impactos da crise envolvendo o BRB e o Banco Master nas contas públicas do Distrito Federal. O pedido foi feito pela senadora Damares Alves, do Republicanos do Distrito Federal, que afirmou que parte das dúvidas levantadas pelos senadores depende de explicações do governo distrital.
18: As garantias que o GDF está dando para esse grande acordo aí, essa grande reconstrução, reestruturação do banco, que nós temos que ouvir o secretário de Economia do DF.
10: O requerimento cita dúvidas sobre garantias oferecidas pelo governo local, uso de ativos públicos, compromissos assumidos pelo GDF e possíveis reflexos fiscais, orçamentários e patrimoniais do acordo homologado pelo Supremo Tribunal Federal. Damares quer saber se a operação pode afetar a capacidade de investimento do Distrito Federal, a execução de políticas públicas, concursos, nomeações e as contas das próximas administrações.
7: O Ministério da Saúde criou uma política nacional para adaptar o atendimento do SUS à realidade da população em situação de rua.
11: O tema também é acompanhado pelo Senado, que analisa um projeto para criar o Estatuto da População em Situação de Rua. Repórter Henrique Nascimento.
19: O SUS terá novas diretrizes para atender pessoas em situação de rua. O Ministério da Saúde instituiu uma política nacional para ampliar o acesso dessa população à atenção básica. Para quem vive essa realidade, o acesso ao cuidado pode fazer diferença no momento em que vínculos familiares, emprego e moradia já foram perdidos. Rogério Barba passou anos em situação de rua e hoje ajuda no acolhimento de outras pessoas em Brasília.
20: E aí eu me envolvi com o álcool. Eu conheci o crack em 1989 e o crack fez, apesar de eu não ter parente, eu tinha muitos amigos bons. Só que o crack fez e o álcool fez eu perder os vínculos.
19: O tema também é discutido no Senado. Um projeto quer criar o Estatuto da População em Situação de Rua e prevê direitos básicos como acesso à alimentação gratuita, água potável, itens de higiene e banheiros públicos. Autor da proposta, o senador Randolfe Rodrigues, do PT do Amapá, defende que o poder público atue tanto no acolhimento quanto no combate à violência contra quem vive nas ruas.
21: O poder público tem que tomar as medidas necessárias para dar guarida e para acolher as pessoas de rua e, ao mesmo tempo, criminalizar aqueles que detestam pobres, aqueles que ofendem e atacam os pobres.
19: O projeto que cria o Estatuto da População em Situação de Rua está em análise na Comissão de Constituição e Justiça.
11: Com edição de Paula Groba e trabalhos técnicos de João Lira, o Jornal do Senado fica por aqui. Acompanhe agora as notícias da Câmara dos Deputados. Boa noite.
7: Boa noite e até amanhã.
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2: Comissão aprova novas regras para blindagem de teto solar de veículos.
22: Deputados determinam a apresentação de antecedente criminal de noivos.
2: Proposta autoriza auxílio para contenção de agressor de mulher em voo.
22: Projeto em análise define ações integradas para evitar quedas de idosos.
2: Boa noite. Avança na Câmara projeto que cria uma política integrada para prevenir quedas de pessoas idosas. Quem tem as informações é a repórter Sofia Peçanha.
23: As quedas estão entre as 10 condições de saúde que mais levam à incapacidade funcional, segundo o estudo longitudinal da saúde dos idosos brasileiros. Visando a saúde e o bem-estar da pessoa idosa, a Comissão de Saúde aprovou o projeto que cria a Política Nacional de Prevenção de Quedas entre Pessoas Idosas. O principal objetivo é reduzir o número de quedas, suas consequências físicas, psicológicas e emocionais, além de promover o envelhecimento ativo e saudável da população idosa. Um dos autores da proposta, o deputado Luiz Couto, do PT da Paraíba, salientou que, atualmente, o Brasil não possui uma política nacional voltada para a prevenção de quedas. E, com isso, a nova política visa atender essa demanda, proporcionando diretrizes e cooperação intersetorial nas áreas de saúde, assistência social, urbanismo e transporte, por exemplo. O projeto propõe ações amplas, como programas de exercícios físicos específicos que fortalecem o equilíbrio e a mobilidade, melhorias na infraestrutura urbana e nos ambientes residenciais, campanhas educativas sobre a importância da prevenção de quedas e a capacitação de profissionais de saúde e cuidadores. O deputado Alan Garcês, do PP do Maranhão, relator na comissão, ressaltou que a proposta não apenas reforça uma questão de saúde pública no Brasil e no mundo, mas também reduz os impactos financeiros para o sistema de saúde.
24: Pois se trata de inovação legislativa necessária e essencial para as pessoas idosas. Além do mais, medidas preventivas de saúde sempre economizam recursos financeiros ao Estado, pois ao evitar a queda haverá certamente redução dos gastos de recursos públicos com cirurgias e procedimentos médicos invasivos.
23: Agora, o projeto que cria a Política Nacional de Prevenção de Quedas entre Pessoas Idosas será analisado pelas Comissões de Finanças e Tributação e Constituição e Justiça. Da Rádio Câmara de Brasília, Sofia Peçanha.
1: Previdência.
22: Câmara analisa a proposta de aposentadoria para policial com invalidez permanente. O repórter José Carlos Oliveira nos conta mais detalhes.
25: A Câmara dos Deputados analisa o projeto de lei que define casos específicos de invalidez permanente que deverão garantir a aposentadoria ou pagamento de seguro a profissionais de segurança pública que sofrerem acidentes em serviço. Entre as hipóteses que impedem o exercício da atividade estão cegueira, paraplegia, tetraplegia e amputação de braço ou perna. A aposentadoria ou seguro seriam válidos para policiais federais, civis, militares e penais, bombeiros militares e guardas municipais. A proposta partiu do deputado Bibo Nunes, do PL do Rio Grande do Sul, e foi aprovada na Comissão de Relações Exteriores, onde o relator, deputado Sargento Faur, do Paraná, incluiu os policiais legislativos entre os beneficiados. A intenção, segundo Faur, é proteger todos os operadores da segurança pública.
26: Importante para dar uma segurança jurídico-financeira para policiais, operadores de segurança pública, né, que arriscam diariamente suas vidas em acompanhamentos táticos, em confrontos, e eles precisam de uma segurança tanto para o policial que sofrer sequelas graves, como principalmente para familiares, né, que porventura perdem os seus entes aí em confronto.
25: A proposta de casos específicos para a aposentadoria de policial com invalidez permanente ainda será analisada nas comissões de segurança pública, de previdência, de finanças e tributação e de Constituição e Justiça. Da Rádio Câmara de Brasília, José Carlos Oliveira.
1: Segurança Pública.
2: Câmara aprova que a ANAC requisite auxílio para deter agressor de mulher durante voo. A repórter Mônica Tati explica a proposta.
27: A ANAC, a Agência Nacional de Aviação Civil, poderá ser autorizada a requisitar força policial para deter agressor de mulher em aviões. O projeto foi aprovado em todas as comissões da Câmara e está sendo apreciado agora pelo Senado Federal. A legislação já prevê que a ANAC adote medidas necessárias para a segurança de pessoas e bens no transporte aéreo. No entanto, a proposta amplia as competências legais da agência no caso específico de agressão contra as mulheres. A relatora na Comissão de Viação e Transportes, a deputada Rosana Vale, do PL de São Paulo, explica que a proposta é importante para garantir mais clareza à lei e permitir que situações de assédio não se tornem mais graves.
0: Dentro de um avião não há para onde a vítima ir. É um ambiente fechado, um ambiente com alta vulnerabilidade. Portanto, o projeto garante uma resposta rápida, um respaldo legal para conter qualquer situação de violência, especialmente contra as mulheres. E por que destacar a proteção da mulher? Porque casos de assédio e agressão em transporte público, por exemplo, ainda acontecem de maneira costumeira e uma posição de vulnerabilidade para a mulher.
27: Rosana Vale acrescenta que o projeto não cria novas punições, mas garante a intervenção rápida, a proteção da vítima e a segurança dos passageiros e da tripulação. O projeto, que autoriza a ANAC a requisitar força policial para deter agressor de mulher em aviões, aguarda a votação no Senado. Se for aprovado, segue para a sanção presidencial. Da Rádio Câmara de Brasília, Mônica Tati.
1: Meio Ambiente.
22: Comissões da Câmara analisam projeto que obriga unidades de conservação a garantirem o acesso a idosos, pessoas com deficiência ou com mobilidade reduzida. Quem traz os detalhes é a repórter Júlia Lopes.
3: Com o objetivo de facilitar o acesso a todos em unidades de conservação da natureza, como parques e florestas nacionais, a Comissão de Meio Ambiente e Desenvolvimento Sustentável da Câmara dos Deputados aprovou o projeto que obriga esses espaços a adotarem medidas de acessibilidade para pessoas com deficiência, com mobilidade reduzida ou idosos. Entre as medidas previstas estão a instalação de rampas, corrimão, trilhas adaptadas, sinalização adequada, transporte interno e também a formação de pessoal capacitado. O texto também determina a criação do plano de acessibilidade, que deverá ser elaborado pelo órgão gestor da unidade de conservação com a especificação das estruturas e adaptações a serem implementadas. Os prazos de instalação e a identificação de eventuais incompatibilidades entre o plano de manejo e a implementação das medidas de acessibilidade e inclusão. O relator da proposta, deputado Chico Alencar, do PSOL do Rio de Janeiro, defendeu que o projeto se adequa à realidade das unidades de conservação e explicou como se dará a sua implementação.
4: Estabelecendo, inclusive, um prazo de 180 dias para essa adequação dessas unidades à presença, participação dessas pessoas que tenham essas limitações. É interessante que a gente estabeleceu também etapas para essa implementação, a fim de que a lei desça do papel para a vida real, seja de fato efetivada.
3: Atualmente, segundo o Instituto Chico Mendes de Conservação da Biodiversidade, órgão responsável por fiscalizar e gerir as unidades de conservação federais, o Parque Nacional da Chapada dos Veadeiros, o Parque Nacional da Tijuca, o Parque Nacional Marinho de Fernando de Noronha e o Parque Nacional do Iguaçu são alguns dos locais que já contam com adaptações para receber visitantes com mobilidade reduzida. A exclusão ou limitação de acesso a esses ambientes compromete não apenas a Lei Brasileira de Inclusão da Pessoa com Deficiência, como também contraria a função socioambiental dos espaços naturais. O novo texto introduziu a terminologia usada pela legislação ambiental e de acessibilidade e segue agora para análise na Comissão de Finanças e Tributação. Da Rádio Câmara de Brasília, Júlia Lopes.
1: Comissões.
2: Câmara analisa projetos para restringir fogos de artifício e exigir informação de ruído nas embalagens. A repórter Daniela Lessa nos conta como estão as propostas.
6: Alguns estados e municípios já regulamentaram o uso de fogos de artifício. No estado de São Paulo, uma lei de 2021 proibiu a queima, a soltura e o comércio de fogos de estampido. Já na cidade do Rio de Janeiro, a Câmara Municipal também aprovou norma que restringe fogos com poluição sonora acima de um limite de decibéis. No Congresso, existem vários projetos de lei em tramitação para criar uma regra federal. Na Câmara, um dos textos mais avançados é uma proposta que reúne uma série de projetos e está pronta para entrar na pauta da Comissão de Constituição e Justiça. A ideia central é impedir fogos de grande estampido, como resume o relator, deputado Valdemar Oliveira, do Avante de Pernambuco.
8: Ele não quer proibir os fogos de artifício, apenas aqueles de grande estampido que causem mal, né, que façam uma grande poluição sonora. principalmente aos autistas, aos idosos, aos enfermos, às crianças, às gestantes.
6: Outro projeto quer obrigar que embalagens e, quando possível, que os próprios artefatos informem o nível de ruído em decibéis. Hoje a proposta aguarda aparecer na Comissão de Indústria, Comércio e Serviços. E o autor, deputado Bruno Gunning, do Podemos de São Paulo, argumenta que a padronização pode dar mais eficácia às regras.
9: Hoje está regionalizado, né? Alguns estados evoluíram, outros não nesse tema. E o que a gente quer é que o Brasil como um todo entenda o quanto fogos de estampido ele é prejudicial para os animais. E isso acaba significando mortes, acidentes. Tem registros de animais que, por total desespero com fogos de estampido, provocaram acidentes fatais de trânsito.
6: Enquanto para muitos os fogos de artifício fazem parte da tradição de festas populares, viradas de ano e comemorações esportivas, para outras pessoas o barulho pode causar sofrimento, estresse e até acidentes, especialmente entre crianças, idosos, pessoas com autismo e animais. O debate sobre como equilibrar celebração e bem-estar tem ganhado espaço entre os parlamentares. Da Rádio Câmara de Brasília, Daniele Lessa.
1: Transportes.
22: Comissão aprova regras para blindagem de teto solar de veículos. Saiba mais informações na reportagem de Maria Neves.
12: A Comissão de Segurança Pública da Câmara dos Deputados aprovou o projeto do deputado Flávio Nogueira, do PT do Piauí, que estabelece regras para blindagem de tetos solares em veículos. Pelo texto, a blindagem deve ocorrer obrigatoriamente com uma peça única e fixa. O teto não poderá ter mecanismo de abertura ou deslizamento. O objetivo da medida é evitar pontos de vulnerabilidade na estrutura do automóvel. O nível de proteção balística do teto também deverá ser o mesmo das outras partes do veículo. Como explica o relator, deputado general Pazuello, do PL do Rio de Janeiro, a proposta ainda exige a troca dos vidros do veículo sempre que houver danos na blindagem.
13: Uma das coisas do projeto é proibir a reutilização a partir apenas da parte da recuperação estética dos vidros. Não é mais blindado, perde o grau de blindagem. A outra é com relação à normatização da blindagem do teto solar. Então, o teto solar às vezes não vem blindado e às vezes fazem uma blindagem com diferença de capacidade de proteção. Essa norma ela garante que o teto solar blindado deva seguir a mesma blindagem do restante da viatura. E que, por orientações técnicas, esse teto seja fixo, não seja móvel. Tenha lá a luminosidade, tenha a transparência, mas ele é fixo.
12: O texto aprovado também autoriza a blindagem parcial de veículos, tanto para uso particular quanto oficial. Essa modalidade permite proteger apenas partes da carroceria ou dos vidros e pode ter custo menor. Nesse caso, o documento do carro deverá informar quais partes estão protegidas. A blindagem de veículos no Brasil é controlada principalmente pelo Exército. Dentre as normas de segurança previstas, está a exigência de que o nível de proteção balística seja uniforme em todas as partes do automóvel. O Código de Trânsito Brasileiro, por sua vez, determina que, no caso de blindagem, o poder público não pode exigir documento ou autorização adicional para registro ou licenciamento no órgão de trânsito. Antes da Comissão de Segurança Pública, o projeto foi rejeitado na Comissão de Viação e Transportes. Agora ele segue para a Comissão de Constituição e Justiça e ainda terá de ser votado pelo plenário. Da Rádio Câmara de Brasília, Maria Neves.
1: Desenvolvimento Regional.
2: Comissão aprova projeto que cria estruturas municipais para ajuda em desastres. A reportagem é de Luiz Cláudio Canuto.
14: A Comissão de Integração Nacional e Desenvolvimento Regional aprovou o projeto de lei que estabelece a criação pelos municípios de estruturas específicas para lidar com situações de emergência e desastres. Pela proposta, os centros de operações seriam implementados com apoio do Estado e conforme o grau de risco de cada localidade. O texto aprovado é a versão do relator, deputado Benes Leocádio, do União do Rio Grande do Norte, ao projeto do deputado Júlio Lopes, do PP do Rio de Janeiro, que foi apresentado em 2024. O deputado acredita que a medida reduz as consequências na vida das famílias.
10: A grande maioria dos municípios do país já tem suas comissões de defesa civil, já tem suas estruturas nas suas diversas secretarias e estrutura de políticas públicas em cada território local, mas essa intenção do Centro de Operações de Cidade é reunir nessa estrutura todas as condições que já disponham em cada município e aí sirva de instrumento para agilizar junto aos demais órgãos, a Comissão de Defesa Civil Nacional, dentro do Ministério da Integração, a questão da burocracia existente no tocante à decretação de estado de calamidade pública para facilitar a liberação de recursos, e eu acho que esse centro de operações facilita muito mais como um arregimentador de soluções que venham realmente dar resposta com a maior brevidade possível.
14: Desde 2012, motivado por enchentes e secas na primeira década do século XXI, o então governo Lula sancionou uma lei com a Política Nacional de Proteção e Defesa Civil. Segundo o texto, os municípios deveriam coordenar as ações com estados e a União. Os municípios deveriam articular, além das ações, o levantamento da identificação dos riscos de desastres nas regiões geográficas e grandes bacias hidrográficas do país. Esses levantamentos, que originariam os planos, deveriam estar prontos nos primeiros 18 meses após a publicação da lei e atualizados a cada 3 anos. O relator do projeto aprovado na Câmara propôs que a instalação e a manutenção dos centros de operação sejam realizados com apoio dos estados e orientados conforme o nível de risco de cada município. A proposta ainda vai ser analisada pela Comissão de Constituição e Justiça antes de seguir para o Senado. Da Rádio Câmara de Brasília, Luiz Cláudio Canuto.
1: Justiça.
22: Câmara aprova a obrigação para noivos apresentarem antecedentes criminais. A repórter Silvia Munhato tem mais detalhes.
15: A Comissão de Constituição e Justiça da Câmara aprovou o projeto que inclui a certidão de antecedentes criminais e a certidão judicial civil e criminal como documentos obrigatórios na habilitação para o casamento. O relator, deputado Capitão Alberto Neto, do PL do Amazonas, explicou que a existência de antecedentes não vai impedir o casamento, mas diz que é importante para a mulher ter mais informações diante do total de feminicídios no país.
16: Imagina, se ele tem um passado de violência contra a mulher, a mulher vai decidir se vai querer casar ou não, sabendo daquela informação. Não vai impedir, mas vai ser obrigatório ele apresentar esses documentos, assim como ele apresenta na hora do concurso público, ele vai apresentar também na hora de casar.
15: O texto aprovado prevê que ambos os noivos deverão ter ciência do conteúdo das certidões. O projeto que prevê a apresentação de certidão de antecedentes criminais e a certidão judicial civil e criminal na habilitação para casamentos deve seguir agora para o Senado. Da Rádio Câmara de Brasília, Silvio Minhato.
2: Termina agora o jornal Câmara dos Deputados, produzido pela Rádio Câmara, com trabalhos técnicos de Wellington Teles e a apresentação de Luciana Vieira e Val Monteiro. Boa noite.
22: Boa noite. Você fica agora com as notícias do Tribunal de Contas da União.
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17: O Tribunal de Contas da União avaliou o programa Agora Tem Especialistas, do Ministério da Saúde. A iniciativa busca ampliar o acesso da população a consultas, exames e cirurgias com especialistas pelo SUS, o Sistema Único de Saúde. O principal ponto analisado foi a estrutura para reduzir a espera por consultas, exames e outros atendimentos. A auditoria apontou que falta integração e eficiência nos sistemas de tecnologia que deveriam gerenciar as filas e os recursos da política. Em 2025, o programa não conseguiu manter o desempenho dos anos anteriores na realização de cirurgias. Uma das razões é a falta de monitoramento, que impede que as informações sejam acompanhadas de forma adequada. O tribunal fez recomendações ao Ministério da Saúde para aprimorar a gestão do programa. 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

Massa FM, a minha rádio é massa, vida vazia, Bruno e Marrone, no Minha Saudade é Você. Muito obrigado pelo carinho liberado no nosso WhatsApp do amor, 11-3509-9290. A partir das 11 tem tradução, tem também o seu recadinho do coração, tá? Nesse momento, história de amor, paixão, superação. Boa noite, Gilson. Hoje eu preciso abrir meu coração porque a dor que eu carrego não é só a de uma esposa traída. É de uma irmã que perdeu a própria família. Boa noite. Eu sempre fui muito ligada à minha irmã. Nós crescemos juntas. Dividíamos o quarto, as roupas, os segredos, as risadas, os sonhos. Quando uma chorava, a outra estava ali. Ela foi minha madrinha de casamento. Segurou meu buquê. Foi uma das pessoas que mais comemorou quando eu subi ao altar. Eu e meu marido construímos uma linda família. Estamos juntos há 18 anos. Temos dois filhos, um menino de 16 e uma menina de 11. Nunca fomos um casal perfeito, mas sempre tivemos muito respeito um pelo outro. Pelo menos era o que eu acreditava. Minha irmã frequentava a nossa casa praticamente todos os dias. Ela almoçava conosco, buscava meus filhos na escola. Quando eu precisava, participava dos aniversários, dos natais, das viagens em família. Meus filhos chamavam ela de segunda mãe. Meu marido a tratava como uma irmã, ou pelo menos era isso que eu pensava. Há alguns meses comecei a perceber mudanças. Meu marido parecia distante, Gilson. Minha irmã aparecia menos lá em casa. Quando eu perguntava, os dois davam respostas parecidas. Achei estranho, mas nunca imaginei o motivo. Até que um domingo tudo desmoronou. Meu marido disse que precisava viajar a trabalho. Minha irmã falou que iria visitar uma amiga em outra cidade. Coincidência demais. Na segunda-feira, uma conhecida me chamou para conversar. Ela estava tremendo. Disse que me viu no domingo, ou melhor, viu meu marido e minha irmã juntos em uma pousada na cidade vizinha. Na hora, eu briguei com ela. Disse que ela estava inventando uma mentira para destruir minha família. Mas a dúvida entrou no meu coração. Naquela noite, esperei os dois chegarem. Cada um contou uma história diferente. E pela primeira vez em 18 anos de casamento, eu senti que meu marido estava mentindo. Dias depois, consegui descobrir a verdade. Os dois estavam vivendo um relacionamento escondido havia quase um ano. Um ano! Enquanto eu fazia almoço para toda a família, enquanto comemorávamos aniversários, enquanto meus filhos abraçavam a tia, os dois escondiam uma traição dentro da minha própria casa. Meu marido chorou. Minha irmã também. Os dois disseram que nunca planejaram se apaixonar. Disseram que tudo aconteceu aos poucos. Mas eu não consigo aceitar. Não foi uma traição apenas de marido e mulher. Foi uma traição de sangue. Hoje estou separada, Gilson. Minha irmã foi embora da cidade. Meus pais vivem divididos. Minha mãe diz que continua sendo mãe das duas. Meu pai não consegue olhar na cara dela. Meus filhos perderam a convivência com a tia que tanto amavam. E eu? Perdi o marido, perdi minha melhor amiga, perdi confiança, perdi uma parte da minha família. Mesmo depois de tudo isso, meu ex-marido continua dizendo que me ama. Minha irmã manda mensagem pedindo perdão. Diz que daria a própria vida para voltar no tempo. Mas como voltar? Como esquecer que as duas pessoas que eu mais confiava escolheram me machucar justamente quando eu mais acreditava nelas? É uma história de doer. Família, minha saudade. Família Massa FM. É possível perdoar uma traição quando ela vem do próprio marido e da própria irmã? Vale a pena tentar reconstruir uma família depois de uma dor tão profunda? Ou existem feridas que o tempo até ameniza, mas nunca consegue apagar?
A partir de agora eu quero o seu conselho. Eu quero a sua opinião. Me parece que o marido pediu perdão. E eu pergunto para você, áudio curto de até um minuto. Pode ser texto também. Quando a traição vem de duas pessoas que você ama e que confia ou confiava, o que dói mais? Perder o casamento ou perder a própria irmã? 11-3509-9290. Tô aguardando a sua participação. Aqui no Minha Saudade é Você. Sem peso e sem medida. Fábio Júnior. No Minha Saudade é Você. 10:10, boa noite.

Massa FM, a minha rádio é Massa, falando às paredes. Chitãozinho e Chororó, os meninos do Brasil, na noite mais romântica. E como você sabe, você que já é da nossa família, minha saudade, você sabe que a primeira hora é toda destinada à história que a gente conta. E se você tá chegando agora, bem-vindo, bem-vinda, tapete vermelho, portas sempre abertas, pode puxar um tamborete, fica à vontade. Para entrar em contato com a gente no 11-3509-9290 e responder com áudio de até um minuto, pode ser texto também, tá? Contamos a história de alguém que não quis falar o nome. Ela foi traída pelo marido e também pela irmã, depois de 18 anos de casada. Aí eu te pergunto, família Massa FM, quando a traição vem de duas pessoas que você ama, que confia, dói mais? Perder o casamento ou perder a própria irmã? Boa noite, Dilson. Perdoar como ser humano, sim, mas para viver, não. É complicado. Ele que siga a vida dele, que Deus vai colocar uma pessoa no caminho dela. É o Márcio. Oi, Márcio, obrigado pela sua participação. Boa noite.

0: fala?
1: Boa noite, pessoal da Rádio Massa. Rodrigo de Brusque, Santa Catarina. É complicado, a semana inteira praticamente teve algum episódio de traição. É, como o Pop tem todos, repito, perdoar sempre. Confiar, acreditar de novo, não. É uma coisa que quebrou essa confiança. É, não se reconstrói mais. É, duas pessoas maiores de confiança, né, uma própria irmã e o marido. É, na verdade, não se perde a irmã e não se perde o marido. Se perde dois inimigos. E isso não é uma perca, né? É uma benção. Dois longe assim, acredito que seja uma benção para ela. Ela vai arrumar alguém que vai respeitar, que vai amar, que vai saber a diferença entre amor mulher, amor de cunhada, no caso, carinho. Isso tem que só ser dedicado à esposa, né? Isso, alguém ali deu um passo a mais e outra pessoa aceitou. E a rádio é massa.
0: Obrigado pela sua opinião. Oi, quem fala?
2: Oi, boa noite. Então, no meu caso, também fui traída pelo meu noivo, no caso, né? Que eu tava 7 anos, e pela minha irmã. Isso faz muitos anos. É, eu consegui perdoar a minha irmã, mas não consegui perdoar ele. É, não me importou a justificativa dela, quem começou o quê, mas assim, como ela era minha irmã, eu consegui perdoar ela, apesar de muitas vezes eu ter me arrependido. Mas eu acho assim que a vida passa rápido, a gente tem que aproveitar os momentos e né, tudo logo um dia vai se acabar. Então eu fui por um caminho assim, espiritual, né, força de Deus. E perdoei ela, até por questões familiares mesmo. Mas ele não perdoei, porque ele não tinha meu sangue. E realmente, se ele me traiu com ela, me trairia com outra também, sabe? Mas é claro que a confiança de irmã não é mais a mesma, mudou. Mas eu perdoei ela e fiquei bem, fiquei em paz.
0: Obrigado pela sua opinião e por compartilhar com a gente esse episódio muito parecido com a história de hoje. Muito obrigado. 11-3509-9290. Qual sua opinião quanto à história? A Luciana Ferreira diz assim: Dilson, eu consegui sentir a dor dessa mulher. Traição de marido já destrói o coração, mas da própria irmã é uma ferida que parece não ter fim. Eu até conseguiria perdoar um dia, porque guardar ódio faz mal, mas voltar a conviver como antes seria impossível. A confiança morreu. 11-3509-9290. Acho que falei rápido, né? Vou repetir para você. 11-3509-9290.

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1: Opa, boa noite. Boa noite pra você que tá aqui, né, Lucas? Lucas, que vai ser atendido hoje no quadro Música da Minha Vida. Ele diz que a música que marca é só pra contrariar, depois do prazer. Gilson, eu e a Mariana passamos por uma crise forte em 2001. Um dia, no carro, ela colocou essa música e me disse que, mesmo depois de tudo, o amor ainda estava ali. Decidimos recomeçar. Estamos juntos há 22 anos. A letra da música não é exatamente o que a gente viveu, mas ela marca de uma forma profunda pelo fato de ser naquele momento que a música estava tocando que aconteceu a nossa reconciliação. Claro, claro, claro, Lucas, vamos ouvir tua música aqui, só para contrariar, depois do prazer, aqui no Minha Saudade, é você.

0: Massa FM, a minha rádio é Massa 10h45. Você é tudo que pedi pra Deus. João Bosco e Vinícius aqui na nossa noite romântica. Que noite gostosa. Fica mais gostosa ainda com você aqui junto com a gente. Muito obrigado pelo carinho. Muito obrigado pela companhia. E a nossa enquete de hoje referente à história, hein? Quando a traição vem em dose dupla e pelas pessoas que você mais ama e confia, dói muito, né? Perder o casamento ou perder a própria irmã? Essa é a pergunta de hoje. 11-3509-9290. Quero saber sua opinião. Oi, boa noite.
1: Boa noite, Gilson. Boa noite, família. Minha saudade de você. Gilson.
0: Oi.
1: Antes de dar minha resposta, eu queria te parabenizar. Eu tenho deficiência visual. E a tua leitura, a forma que você lê, a tua entonação, passa, né, para nós exatamente o sentimento que a pessoa está tendo. Sobre o texto, o tempo vai curar tudo. O cristal quebrado, ele não cola. São duas traições, a da irmã e a do esposo. E nesse momento, na minha opinião, não há nada que se possa falar. É só o tempo para curar, para liberar o perdão e para mostrar o caminho que ela precisa seguir. É isso.
2: Obrigado, botão.
0: Obrigado, beijo para você e muito obrigado pelas palavras, viu, menina? Fico feliz que você consiga captar toda a emoção da história, tá bom? Um beijinho para você. Oi?
3: Olá, boa noite, Rádio FM. Ela tem que dar o desprezo para eles dois. A minha irmã, uma vez, veio aqui na minha casa dar em cima do meu marido. Aí eu fiquei sabendo, eu desprezei eles dois. É isso que ela tem que fazer, e arrumar outro, e ficar de boa.
0: Tá bom, obrigado pela sua participação. Tá, menina? Oi?
4: Boa noite também. Aqui, ó, não vou falar meu nome, mas eu também fiz isso aí, rapaz. Só que ninguém descobriu, sabe? Eu era casado e comecei a sair com a minha cunhada também, torno de um ano e meio, só que e depois eu acabei separando aí da minha ex-esposa, né? E aí, mas até hoje ninguém descobriu, sabe? Mas eu sinto um peso. Eu sinto um peso na consciência. Isso aí machuca, eu paguei, né? É uma situação difícil. Tão difícil, rapaz. Como que ele fica? Entregar na mão de Deus aí, né? E deixar o tempo. Só o tempo pode ajudar ele. Só o tempo pode ajudar ela. Pode ser que ela perdoe? Pode ser. Pode ser que ela não perdoe também? É duro, situação difícil. Valeu, Márcio. É nóis. Boa noite.
0: Muito obrigado por você compartilhar um pouquinho da sua história com a gente, tá bom? Oi.
5: Boa noite, Dilson. Aqui quem fala é o Vigilante Isaías, falando aqui diretamente de Curitiba. E a respeito da história de hoje, meu amigo, a irmã, como faz parte da genética da gente, né, o sangue da gente, a gente pode até perdoar, mas a confiança é aquele cristal que quebrou e não vai ter mais conserto nunca mais. Agora, o ex-marido é bola que segue, mano. Bola pra frente e vamos que vamos. Beleza? Valeu!
0: Imagina, a gente que agradece, viu? Abraço pra você. Rick Renner na programação. Diga que ainda me ama. 10h48. Daqui a pouquinho tem tradução, tem os primeiros recados da noite e as últimas respostas de hoje também. Participe, tô te esperando.

0: Graça, boa noite para você, amor clandestino, João Mineiro e Marciano. 10h56, as últimas respostas de hoje da história, né? Que a gente contou sobre traição. A traição do marido e a irmã, né? A cunhada. Isso, e aí você percebe que é tão comum, né? Acontecer traição numa própria família. Agora, vem aí as últimas respostas, mas antes disso eu quero comentar aqui que geralmente o que acontece? Perdoar é uma escolha, diferentemente de um sentimento que você sente, você meio que é obrigado a sentir aquilo, né? O sentimento faz com que você viva intensamente aquilo sem você ter controle algum. Já o perdão não, o perdão você tem controle, você escolhe e pronto, você perdoa. E depois, você precisa conviver. O perdão, na verdade, é para sua consciência. Não é verdade? Oi, boa noite.
1: Olá, boa noite. Sou Aloysio de Palhoça, Santa Catarina. É um caso bem complicado. Envolve a irmã e o marido. Mas como ela veio a público pedir conselhos, qual posição que ela deve tomar, isso significa que ela tem sentimentos ainda. Eu acredito que ela deveria perdoar a irmã, porque a vida passa muito rápido. E também perdoar o marido e voltar para o esposo. Se ela veio a público, isso significa que ela tem sentimento. A irmã, se tivesse sentimento pelo ex-companheiro dela, eles estariam juntos até hoje. Então apenas foi atração sexual. Eu acredito que passou. Então a vida passa muito rápido. A gente não deve viver guardando esse rancor. Então, se é o amor da vida dela, se ela quer conselhos, que volte. A vida está passando. Não deixe acabar definitivamente, porque ela não vai conseguir perdoar a irmã e nem o marido. Então, volte, recomece. Vale a pena.
0: Muito obrigado pela sua opinião. É verdade. Isso faz um sentido que você nem imagina. Oi?
2: Aqui é a Yara. A minha opinião é assim, ó. Ela pode até perdoar ele, só que ela não precisa ficar com ele mais. Arrumar uma outra pessoa que dê valor pra ela, porque já que ele não deu valor, então ela tem que arrumar uma outra pessoa que goste dela, porque quem ama não trai, né? É o ditado. Então, ela tem que seguir a vida dela e largar ele de mão.
0: Tá bom, Yara. Muito obrigado pela sua opinião, viu, menina? Boa noite, me chamo Raimundo. Eu não perdoaria, porque foi uma traição combinada da parte deles. Obrigado, Raimundo. Boa noite, Dilson. Perdoar sim, mas conviver jamais. Meu nome é Jorge Messias, moro em Guararapes, São Paulo. Ouvi a passagem da vida dessa mulher que foi traída pela irmã e seu marido. Seus filhos faz parte do processo, afinal a vida segue e ela vai arrumar um marido muito melhor que este que a machucou. Mas não há tempestade que dure para sempre. Obrigado aí pela sua opinião, Jorge. Daqui a pouquinho tem tradução, tem recadinho do coração, tem você aqui com a gente.

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10: Massa FM 11 e 2. Boa noite pra você. Tá tudo bem? Eu sou o Dilson Campos, te acompanho até 10 pra meia-noite. Muito prazer, fique à vontade pra você participar, tá bom? Espaço sempre aberto. Minha rádio é massa.
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10: Que tal você abrir o seu coração a partir de agora, seu recadinho de até 30 segundos, 40, né? Vamos lá, de repente você quer mandar um recadinho mais caprichado. 11-3509-9290. Você pode abrir o coraçãozinho, pode ficar à vontade para pedir perdão, pedir em casamento, em namoro. Fique à vontade. A partir de agora, seu recadinho valendo. Vamos ouvir a tradução? A tradução de hoje está chegando. Espero que você goste.

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0: Massa FM 1112, boa noite. Zezé de Camargo e Luciano Mendes também. Manda um beijo especial para Rebeca Andrade, tá junto com a gente. Obrigado, viu, Rebeca? Um beijo na bochecha. Zenilda Almeida, beijinho também. Oi, Dressa. Dressa Rodrigues, beijo. Eliana Renata, beijão. Lia de Astorga, um beijo para você, tá? Rai Almeida, beijão também, obrigado. Oi, Janete, beijo para você, você tá aqui, né? Juliana, um beijo. Luciana Leite, beijo para você também. Sueli Aparecida, beijo para você, obrigado. Dilma Moreira, beijinhos. Adriana da Silveira, beijos especiais. Ana Cláudia, beijo na bochecha. Oi, Marisa Dias Gonçalves, beijo na bochecha também. Natalina Santos, beijinho. Vera Lúcia Carbonar, beijo. Marilene Gomes, um beijo, menina. 11-3509-9290, cadê seu recado? Já mandou? Ou apenas me diga teu nome para que eu possa te dar um beijo, te fazer um dengo, não é? Boa noite, Flaviele Vitória de Umuarama para Paulo Henrique. Minha lealdade a você é inabalável. Onde quer que a vida nos leve, meu coração sempre será o seu lugar seguro. Eu te amo. Oi. Boa noite, quem fala?
1: Boa noite, eu me chamo Gisele. Eu quero mandar um recado para meu esposo, Douglas Lewandowski, dizer que eu amo muito, que ele é o amor da minha vida, que ele é o homem da minha vida, que ele é tudo para mim. E que eu vou estar com ele, do lado dele, com ele até o fim, que ele pode contar comigo. Eu amo muito ele. Beijos, amor, tô morrendo de saudade.
0: Obrigado pela participação. Oi, boa noite.
2: Boa noite, Dilson. Ei, locutor maravilhoso. Deus abençoe você demais aí.
0: Amém.
2: Rádio Massa, nossa rádio maravilhosa. José Augusto Itapira. Um forte abraço a vocês aí.
0: Obrigado, amém. Que Deus te abençoe também. Olá, quem fala?
3: Oi, boa noite. Tudo bem? Aqui
0: tudo
3: é a Priscila.
0: Bem.
3: Eu queria deixar um recado pro Maicon. Dizer assim pra ele que eu amo muito ele, que eu tô com muita saudade e que não tem sequer um dia que eu não pense em nós. E quero desejar uma boa noite e dizer que eu sinto muita saudade.
0: Obrigado pela participação. E agora esse clássico, né? Dá pra dançar de rostinho colado, não dá? Cola seu rosto no meu. Vem dançar essa canção. Gal Costa e Tim Maia, um dia de domingo.

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1: Massa FM 11:23. Você só me faz feliz, Adalberto e Adriano. Oi, Lindalva. Tudo bem? Beijo. Shirley, beijo pra você. Rose, também um beijinho. Margarete Farias, beijão. Valdo Antônio, abraço, viu? Anésia Rezende, beijão. Alice Cosco, beijo pra você. Zeide Cris, beijão. Oi, Sandrinha, beijo pra você também. Cassiane Aparecida, beijão. Josi, pega meu beijo, menina. Beatriz Oliveira, também um beijo. Alzeni Leão, beijo pra você, menina. Quem mais tá aqui? A Angel, um beijo pra você, viu, Angel? Mari Herman, um beijo na bochecha, tá, Mari? Micaele Marcos, beijo na bochecha da Micaele Marcos. Um beijo pra Gracileia Rosa, também na bochecha. Recado de Daiane pra Rômulo, passando pra dizer o quanto eu te amo. E já estou com saudades. Oi, boa noite, quem fala?
2: Boa noite, Gilson. Boa noite, Massa. Aqui é a Isabela. E eu tô passando aqui pra começar a semana enviando aquele áudio especial pro amor da minha vida, Juarez. Meu amor, passando pra desejar as melhores energias pra você. E dizer que por mais que eu não esteja aí do seu lado, meu coração e os pensamentos sempre estão. Tenha uma boa noite tanto. Eu te amo muito. Beijo.
1: Muito bem, mais um recadinho aqui, vamos ouvir.
3: Oi, quero deixar um abraço pro meu irmão Gabriel, dizer que eu amo muito ele, estou com muita saudade. Pra minha esposa Sofia, que está aqui costurando comigo, e vamos passar a noite escutando a Massa. Mais uma vez, muito mais Massa. Boa noite, amamos vocês.
1: Boa noite, obrigado, bom trabalho aí, viu? Oi.
4: Boa noite. Aqui quem fala é Elisângela.

0: minha saudade é com a música do Pablo para o meu grande amor José Santana. Onde você está? Se estiver escutando a Rádio Massa, escuta nossa música, volta pra mim, meu amor, minha Rádio Massa.
1: Muito bem, ouviu bem? Volta pra ela, conversa com ela. Eu acho que o mínimo, né? Depois desse recado é você ligar pra ela, conversar e se decidirem, né? Me conta depois, viu, menina? Oi.
2: Boa noite, Dilson Campos. Minha saudade é você. Sou Rebeca Andrade, Escolatina. Tristeza, né? Se eu vim iniciar a semana logo com tudo isso, é muito triste. Mas Deus vai dar a essa jovem que foi traída pelo marido e pela própria irmã, sangue dos dela. Deixa os dois falar. Ela segue a vida dela em frente. E nas mulheres são muito, muito fortes. Jovens, deixa esses dois pra fora. Agora fora no lixo. Beijo, beijo.
1: O áudio da Rebeca ainda sobre, né? Sobre a história que a gente contou hoje na primeira hora do programa. Daqui a pouco tem muito mais, você vai esperar um pouquinho aí. 11-3509-9290, dá tempo ainda de abrir seu coração, mandar beijo, mandar abraço.

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0: A minha rádio é massa, 11:43, Romântico Anônimo, com Marcos Ibelucci. Oi, boa noite. Quem que tá aí para falar com a gente?
1: Boa noite, Dilson. Meu nome é Aurélia e eu gostaria de dar um recado pro meu filho David. Oi, meu filho. Boa noite. Que Deus te abençoe. Como eu falei no outro recado, peço muito a Deus que te cuide, que te proteja, que te proteja desse frio, que eu conheço bem esse frio. Eu sei que não é fácil, mas Deus tá te protegendo. Recebi a tua carta, viu? Te amo muito.
0: Muito bem, obrigado pela participação. Ei, Ponta Solta, passando para te lembrar que você ainda é um capítulo que eu gosto de reler. Meu gato, o cheiro da sua morena. Boa noite, meu amigo. Como está? Tô bem, David Ramos. Minha saudade é minha mãe. Obrigado pela participação, viu, Davi Ramos? Força sempre, viu? Gabi para Douglas. Amor, tá tudo bem? Hoje me peguei pensando em nós. A saudade vem. Vem querer me destruir, mas não vai demorar muito pra te ver, né? Deus sempre no controle. Essa fase vai passar. Estarei com você pra sempre. Eu e o Davi te amamos. Muito bem, mandar um beijão especial pra Rita, que tá mandando um beijo pro Lucas, com muito carinho, com muita paixão, com muito amor. Obrigado, viu, pela companhia. A Ritinha que sempre participa, tem cadeira cativa, né, Rita? Obrigado. 11-3509-9290. Daqui a pouquinho você vai curtir a madrugada de terça-feira já. É a madrugada mais gostosa do Brasil, divertida com Wesley. Então se prepare aí para curtir a madrugada. E amanhã a gente se fala a partir das 6 da noite ou 6 da tarde, como você preferir. Comecinho de noite ali, a gente se fala novamente. Pode ser combinado assim? Um beijo no seu coração, que Papai do Céu te abençoe fortemente, que sua madrugada seja abençoada por Deus e pense sempre positivo, né? Sempre positivo, pensamento sempre positivo com o Papaizinho do Céu, as coisas vão dar certo, você vai caminhar em linha reta sempre, né? Às vezes sai um pouquinho da rota, mas volta, né? Às vezes a gente sai da rota, mas volta. Retidão sempre, tá bom? Um cheiro no cangote. Até mais. Edson Hudson, só pensa em você, versão ao vivo.

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7: 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Simão!

Wesley Oliveira até as 4, tamo junto! Rádio é massa, simbora meu povo, amor e alegria, tudo de novo. Finalzinho de segunda-feira e tá começando Companhia da Massa.

mais uma edição do Companhia da Massa. Tá tudo bem aí, tudo tranquilo? Segunda-feira feliz, né? Vitória do Brasil no sufoco. Vamos falar desse jogo também, do Companhia da Massa. Já, já tem o tema pra você interagir, participar aqui no 11-3509-9290. Daqui a pouquinho também eu vou abrir a linha pra gente papear durante toda a madrugada. Você vai me contar os seus maiores segredos também. Olha, cada madrugada tem se superado com polêmicas. Então, tô esperando você aqui na Massa FM para começar mais uma edição do Companhia da Massa. Você vem junto comigo? Aumenta o volume. Até às 4, estamos juntos fazendo festa no rádio.

FM, a minha rádio é massa. Chico Rei Paraná tá com raiva de mim. Vai começar a nossa bagunça de todos os dias. Tá tudo bem aí, tudo tranquilo? Até as 4 da manhã é festa e alegria no rádio. Eu tô contando com você, hein? Já pode mandar aquele boa noite bem animado. Tá só começando.

nosso WhatsApp já tá liberado pra você mandar aquele boa noite bem animado. Iniciamos a terça-feira, hein? Dia 30 de junho 2026. Junho já foi pro saco, hein, rapaz? Já foi pra se embora. 11-3509-9290. Já tô esperando aquele boa noite, hein?

0: Bora pra casa, Wesley.
1: Bora!
0: Saindo agora aqui da feitiçaria mais uma vez. Encerrando a noite. Bora que bora. Minha rádio é massa.
1: Aí, rapaz. Galera da pizzaria, né? Pessoal voltando pra casa. Alô, você trabalhador da madrugada. Você do aplicativo também. É massa.
2: Bom dia, Wesley.
1: Bom dia, Wesley. Oi.
2: Vai, Brasil. É, minha rádio é massa, Walter.
1: Valeu, Itaquera, Zona Leste de São Paulo. Até as 4 da manhã.
3: Fala, Wesley, meu gordinho amado. Meu menino. Agora você já pode começar o programa, porque eu tô aqui te ouvindo, tá?
1: Boa.
3: Paulo Rola de Guarulhos. Seu macio.
1: Sai fora. Arte Catal.
4: Bom dia, boa noite. Tamo por cá. Bora.
1: Tá todo mundo na massa até as 4 da manhã, até a chegada do Trucão, hein? É festa e alegria no rádio. Eu tô esperando a sua mensagem pra gente fazer essa madrugada muito mais alegre, né?
5: Bom dia, Wesley. Beleza, né? Tranquilo?
1: Boa!
5: Bora que bora. Dale Brasil!
1: Dale Brasil!

0: Pedro Wesley, bom dia, ouvinte da Rádio Massa. E aí, meu locutor preferido,
1: opa,
0: o melhor programa do Brasil, apresentado pelo nosso amigo Chupeta de Baleia.
1: Ah, vai te catar, vagabundo. Que brincadeira, né? Oi.
2: Boa noite, Wesley. Aqui quem tá falando é o Wellington de Hortolândia, aqui, Wellington. São Paulo, interior. Bora pra cima.
1: Vambora.
2: A minha rádio é massa.
1: Vambora.
2: Bom trabalho pra todos nós aí, viu? Um abraço, galera.
1: Um abração pra você, bom trabalho.
3: Bom dia, Wesley, seu roliço. Ô, Wesley, você foi na carona do Paulo Rola?
1: Fui.
3: Tá ligado, né? Que tem que pagar.
1: Não. Eu paguei no dinheiro normal, não tem essa, não.
4: Boa noite aí, Wesley. Beleza, gordela? Cara, tô esperando outro programa polêmico, que ontem foi bom demais, mano. Oi. Um abraço aí, até as 4.
1: Olha, cada madrugada é uma polêmica diferente. Ontem foi maravilhoso. Uma pena que não tem os melhores momentos aqui, senão você ia ver que programaço ontem, viu?
5: Fala, Wesley. Boa noite. Aqui é o Darlan de Osasco.
1: Olá, Darlan.
5: Também saindo da pizzaria agora.
1: Olá.
5: A minha rádio é massa.
1: Tamo junto. Bom descanso aí, meu amigo.
6: Boa noite, Wesley. É o Arley aqui, motorista de aplicativo Santa Bárbara do Oeste.
1: Boa.
6: Pô, você não esqueceu da música aí, né? Toda Bom. Noite eu dava uma, toda noite eu dava duas. Ô, Wesley.
1: Hã?
6: Cadê os argentinos aí que tava torcendo contra o Brasil?
1: É verdade, não apareceu um.
6: Chama eles aí pra torcer contra de novo aí, ó. O Brasil ganhou.
1: É, rapaz.
6: Falei ontem, ó, era um jogo muito difícil, né? Mas ganhou.
1: Mas deixa eu te falar, foi no sufoco mesmo, hein? Olha, foi no limite, rapaz.
7: Fala, meu menino! Aqui é o Paulo.
1: Fala, Paulo.
7: No Moranga, Santa Catarina.
1: Santa Catarina.
7: Tô ligadinho na massa.
1: Ligadinho na massa.
7: Aqui é o Fanho.
1: É o Fanho. Voava pela janela. Voava.
8: Fala, Ellis! Boa noite! Não, boa noite não, bom dia!
1: Bom dia!
8: Rapaz, chega, eu tô com a garganta ruim, cara!
1: É! O que você andou fazendo?
8: Alegria, sufoco danado, como passou nesse jogo do Brasil e alegre que o Paraguai botou a Alemanha pra ir embora, hein?
1: Verdade!
8: Você tá doido, velho? Bom demais, viu? Boa noite aí, bom dia pra galera aí da massa aí. Tamo junto até as 4 da manhã, vamos embora, vamos pra cima!
1: Meu, e tá tendo um jogo agora, Holanda e Marrocos, né? No mata-mata, tá 1-1 na prorrogação, primeiro tempo da prorrogação, chegando ao final, hein? Então essa Copa do Mundo tá emocionante, hein, rapaz? Olha, esse torneio tá emocionante, vai!
9: Bom dia, Wesley! Aqui quem vos fala é o Luan, motorista da Jamef. Saindo de Londrina aqui, voltando pra capital da garoa.
1: Boa!
9: Bora que bora, Wesley! Bora que bora!
1: Simbora!
9: Minha rádio é massa, viu? Manda um beijo, um abraço pra todos os motoras da rodagem aí, viu? E vamos, lindão, gostosão!
1: Ô, que é isso, ó, gostosão?
10: Uma bicha foi detectada.
11: Wesley! E aí, e a mulher da bala ontem? Muito brava!
1: Brava, hein? Você viu que mulher brava aquela, né? Mas simbora, daqui a pouquinho tem um tema pra você interagir, participar. O importante é você se divertir. O importante é essa madrugada passar o mais rápido possível. Você, guerreiro, trabalhador da madrugada, né? Vem se divertir, vem pra Massa FM, espalha pra todo mundo. É festa e alegria no rádio, eu tô contando com você. Daqui a

0: aproveite ao máximo.
1: Pois vem aproveitar.
0: Opa!
2: Bom dia, Dulene! Bom dia, por cá, Chico! Sentido do Londrina, Paraná, pose. Forte abraço a todo mundo aí que tá na escuta aí da Massa FM.
0: É nóis.
3: Bom dia Wesley, Gabriel, de Lages, Santa Catarina, na estrada, uma chuva gigante
0: tá
3: aqui.
0: Chovendo aí,
3: curtindo a Massa FM. Não deu pro Japão, a turma do Goku perdeu pra turma da Mônica.

0: Bora que bora!
1: Bora que bora!
2: Wesley, aqui é a Cris, aqui da Fazenda Rio Grande.
1: Ô,
2: Wesley,
1: Cris.
2: Sempre escuto vocês aí. Minha rádio é massa.
1: Tamo junto até as 4 da manhã. Oi!
3: Bom dia, Wesley. Aqui bom quem dia. Fala é o Vigilante Isaías, falando aqui diretamente de Curitiba. Garrado num plantão de 12 horas, mas ligadinho na massa.
1: Aí
3: só
1: sim,
3: alegria, mano. Meu querido. Brasil, ziu, ziu, ziu.
1: É nóis. Monteiro de Diadema também tá por aqui. O áudio dele veio mudo. Manda de novo, hein, Monteiro.
4: Boa noite, Wesley, meu querido. Deu o cabelo de cachorro. Tudo certo?
1: Certinho.
4: Oh, os japoneses já estão falando, hein?
1: Que?
4: Vamos taxar a chopipa brasileira agora. Brasileiro tirou japonês de Copa. Vamos taxar a chopi.
1: Olha lá, taxar todo mundo. Boa noite, meu querido. Sempre ligadinho na massa, porque você é uma companhia maravilhosa e faz minhas noites de plantão mais alegres. Daiane de Itapema. Até às 4 da manhã te ouvindo. Alô, Daiane! Todo mundo na massa, hein?
5: Boa noite aí, ô Buda da Chopi. Tranquilidade
1: fora.
5: Total?
1: Não.
5: E aí? Gritou muito, comemorou muito com a vitória do Brasil?
1: Ah, sim, né? Foi uma alegria e tanto, né? Mas foi sofrido, hein? Foi sofrido.
6: E aí, barriga de cadela?
1: E aí?
6: Domingo o jogo do Brasil vai ser na sua casa, né?
1: Não.
6: Fazer um churrasco lá.
1: Ó, tá até rouco, cara, você viu? Que churrasco na minha casa, você é louco? Como é que você vai se convidar? Você nem me conhece, cara.
7: Oi. Bom dia, Wesley. Tudo bem?
1: Bem.
7: Hoje eu vou ouvir bem pouquinho.
1: Por quê?
7: Estou partindo pra casa.
1: Ah, não.
7: Boa programação aí.
1: Ah, não.
7: Beijo.
1: Fica aí na madrugada. Ah, não. Depois das 4, você vai embora.
8: Fala, Wesley, bom dia.
1: Bom dia.
8: É o Antônio de Toledo. Estamos aqui no Puxa do Peixe Vivo. Estamos saindo de Santa Helena, indo para Mundo Novo,
1: Boa.
8: Rio Grande do Sul. Alô, Wesley, abraço.
1: Um abraço para você. Wesley, minha cabeça tá a mil. Só o Companhia da Massa para me divertir, viu? Tô quase sendo preso por pensão alimentícia. Fiquei sem trabalho. Meu querido, calma. Calma que eu tenho a música ideal pra você sofrer, ó.

Wesley, obrigado por isso, viu? Morri de rir aqui, obrigado. É isso aí, rapaz, vamos animar, pai. Eu sei que os homens tá indo aí te prender por causa da pensão, mas vamos animar, pai. Fazer uns bicos, faz um acordinho. Não deixa de pagar porque a criança precisa, né? Mas vamos embora, pai. Estamos aqui pra isso, pra te alegrar na madrugada. Você que tá meio cabisbaixo, vem pro Companhia da Massa, vem interagir com a gente, porque aqui a alegria é garantida, ó. Canta!

0: Bom dia, Wesley. A minha alegria diária começou.
1: Ah, você é maravilhosa. Pra você.
2: É, Wesley, eu já sou muito boazinha, porque
1: por
2: o meu ex não me ajuda, mora comigo. Olha, eu devo ser.
1: Ah, você é santo.
3: Um anjo, Wesley, um anjo.
1: Não, você é maravilhosa. Você não mandou os homens prender ele? Olha lá, tá vendo? Mulheres e mulheres. Resposta, eu sou mais um brasileiro. Mas como assim você mora com seu ex ainda? Vou pagar, mas não é justo que pensam ali, letícia, vira em casa de. Como assim você. Você conhece alguém e fala, não, então, eu moro com meu ex ainda, mas não tem nada. O que foi que eu fiz
4: pra você? Wesley, fala pra esse cara da pensão alimentícia que ser preso nem é tão ruim assim. Eu já fui 3 vezes preso por pensão alimentícia. E tô aqui.
1: Olá!
4: Pronto pra 4ª.
1: Aí, ó.
4: E a rádio é massa.
1: Caramba, você já foi preso 3 vezes por pensão, meu. Caceta, mano.
5: Fala, Nhonho. Padeiro aqui da Avenida Paulista falando. Tamo
1: Fala,
5: junto
1: padeiro.
5: Aí, hein? Até as 4 horas da manhã, beleza?
1: É nóis, padeiro.
6: E outro, Wesley. Fala pra esse cara ficar sossegado. Se ele for preso por pensão, é só um mês.
1: Pensa,
6: ele vai emagrecer. Se ele for um cara focado, ele vai fazer um exercício, vai sair de lá todo fortinho.
1: Nossa.
6: Ô, amigão, então relaxa, mano. Às vezes a cadeia não é tão ruim assim como parece, não.
1: Então vai lá, fica 1 mês preso lá. Sem celular, fica lá, rapaz.
7: Oi, Wesley, seu gostoso, bonitão.
1: Ô, querida.
7: Aqui é a Sara de Tubarão, Santa Catarina.
1: Ô, Sarinha. A moça que mora com ele, deixa eu ver.
8: Ô, Enzo, o que, que você me diz? Me dá um conselho, ó. Nós faz 20 anos que nós já era casado.
1: Certo.
8: Separemos. Porque, por motivos aí.
1: Motivo.
8: E eu não vivo longe dessa desgraça, velho. É foda, o amor é o diacho.
1: Mas quais as circunstâncias do término? Se abre pra mim. Ah, achei bonito, pelo menos eles vivem em harmonia, né? O cara ainda se declarou pra ex, né? 20 anos. Cara, 20 anos, deixa eu te falar uma coisa. Fica aí mesmo, meu. Fica aí mesmo. O negócio da mulher lá é tudo igual. Aí você arruma outra, tem mais defeitos às vezes. Então fica aí, meu. Fica aí. Tá? Bom, já fiz 20 anos já.
9: Se eu sou um delegado e vejo o cara sendo preso a terceira vez por não pagar a pensão, na hora que ele entrar, você vai falar, pede música do Fantástico, é o desgraçado.

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0: Hits FM, Roberta Miranda, Simone e Simaria. São tantas coisas aqui no Companhia da Massa. Seja muito bem-vindo, bem-vinda. Olha, cada madrugada polêmica aqui, né? Já apareceu um aqui do... da moça que mora com ex ainda. Ele me pediu um conselho. Deixa eu ver o que ele mandou aqui.
1: Ué, eu não ia me abrir pra você, mas
0: pode
1: é complicado, meu amigo. É um caso complicado.
0: Tá sofrendo, né?
1: Mas o amor fala alto.
2: Não, eu não quero mais ele, não, Wesley.
1: Ela não quer mais, né?
2: Ele que aprontou pra mim.
1: Mentira, Wesley. Mentira.
2: Eu ainda sou boazinha demais, mas já tá arrumando outro lugar.
1: Tô arrumando outro, Wesley. Tô arrumando outro, mas não consigo largar
2: dela. Eu arrumo namorado, Wesley, vai lá e ameaça os caras.
1: Ah, meu Deus. O que você acha disso? Eu ameaço os caras. Porque, Wesley, assim... Cara, infelizmente, assim, cara só quer mulher só pro momento. Eles não querem assumir uma relação hoje em dia.
0: A moça... A moça arruma um namorado, ele ameaça os que... Caramba, cara, olha, querido. É que eu tenho que ir pro tema aqui, mas eu adoraria te ligar, viu? Depois da 1 da manhã, se tiver acordado, meu, eu quero saber dessa história aí que eu fiquei impactado, viu? Achei maravilhoso. Ela arruma um namorado, ele vai lá e ameaça. Fala, ó, seguinte, se você ficar com essa mina aí, você vai se ferrar, hein? Vai se ferrar. Olha, eu adorei, querido. O amor que você sente, né?
3: Bom dia, Wesley,
0: bom dia.
3: Seu lindo.
0: Oi, querida.
3: Então, eu estou aqui embaixo das cobertas, mas estou ligadinha com você, viu?
0: Ah,
3: beijos da minha rádio massa.
0: Um beijo pra você.
4: Boa noite, Wesley. Boa noite, Pacheco de Curitiba.
0: Fala, Pacheco.
4: Estamos aqui no Itajaí. Vamos descarregar um diesel ali no Itajaí.
0: Boa.
4: Boa noite a todos aí, tudo de bom, hein? Muito H2O aqui na estrada.
0: É.
4: Também indo escutando a massa aí. Tudo
0: Tamo
4: de bom
0: junto.
4: Pra vocês aí.
0: Um abração, Pacheco. Bom trabalho ali pra você. Obrigado pela sintonia aqui na Massa FM. Vamos para o tema de hoje. De hoje é o seguinte, frequentadores de uma festa foram surpreendidos e ficaram preocupados ao perceberem que um banheiro químico começou a balançar. Eles viram lá, o banheiro começou a balançar.
5: Ai.
0: Não.
5: Ai.
0: E aí logo depois a movimentação chamou a atenção de quem aguardava na fila e ficou evidente que duas pessoas decidiram ter um momento íntimo dentro do local, o que provocou diversos comentários entre o público que acompanhava a cena do lado de fora, enquanto o compartimento continuava balançando. A pergunta de hoje, o tema é o seguinte: qual foi o lugar mais diferente que você já namorou? Conta pra gente aqui. Qual lugar mais diferente que você já namorou? Como foi? Se abre pra gente aqui. Agradecer a Marília. Olha, excelentes temas aqui no Companhia da Massa. Muitos temas legais e esse vai render boas histórias. Qual lugar mais diferente você já namorou? Aquele lugar que dá uma adrenalina diferente. Conta pra gente aqui. 11-3509-9290. E se alguma vez você já foi pego no flagra por alguém, né? O que você fez? Esse negócio de flagra é complicado, hein? Né? Tá lá no bem bom, já pensou em entrar? Caramba! Complicado. 11-3509-9290. No momento em que Holanda e Marrocos vão para decisão por pênaltis, hein? Já tivemos aí Paraguai e Alemanha. Paraguai eliminou a Alemanha nos pênaltis. E agora, Holanda e Marrocos nos pênaltis, hein? Quem será que leva, hein? Vamos ouvir aqui mensagens sobre o tema enquanto isso.
6: Fala, Wesley. Bom dia, forte abraço. Então, falando desse tema aí, o lugar mais estranho que eu já... Já fiz uma sacanagem aí, né? Ah, já foi na piscina, já foi dentro do mar, já foi no meio do mato. Já foi no carro.
0: No carro.
6: Foi esses os lugares aí. Mas o importante não é o lugar, não. O importante é o produto.
0: É a pessoa.
6: Tamo junto, forte abraço, tubarãozada.
0: Obrigado. Mas uma pergunta sincera, no mar, não dá uma encolhida, assim? Ou é só comigo, assim, no... No mar, uma pergunta sincera, no mar não dá uma encolhida, não é ruim? Não é? Acho que é só comigo, né?
5: Oi, bom dia, meu parceiro.
0: Oi.
5: Bom dia. Aqui dia. É o pegador aqui de Nova Friburgo, estado do Rio de Janeiro. Que é aquele pegador que já pegou mais de 477 mulheres.
0: Olha!
5: Eu fiquei com mais de 477 mulheres.
0: Caramba,
5: tá? É o pegador.
0: É o pegador.
5: De todas elas que eu peguei, eu guardo a calcinha, né? Eu sou o colecionador das calcinhas
0: dela.
5: Olha
0: delas. O Vando da Madrugada.
5: As calcinhas, ela deixa tudo lá em casa.
0: Certo.
5: Então, essa aí é boa, cara. Essa aí é boa. A que eu mais... Que eu peguei, a mulher que eu mais peguei, a adrenalina que eu mais senti mesmo. Essa foi boa, hein? Que eu mais senti adrenalina. E foi, eu tava em casa, a mulher me ligou falando que queria fazer amor comigo de paraquedas.
0: Ah, não, mentira.
5: Entendeu? Era paraquedista ela, mentira, e queria mentira. Fazer amor, e o cara nunca conseguia ninguém. Ele ligou pra mim, eu falei, opa, é mentira. Eu mesmo.
0: Duvido.
5: E aí marcamos. E nós pulamos lá de cima e fizemos aquele amor gostoso de paraquedas. É, rapaz, o negócio é muito bom, hein? É adrenalina danada, hein? E ainda fiquei com a calcinha dela ainda. Falou, meu amigo? É nóis, a rádio é massa.
0: Deixa eu falar uma coisa, você é o cara mais mentiroso que eu já vi aqui na madrugada. Do paraquedas, você é louco?
7: O lugar mais diferente que eu já transei foi dentro do chiqueirinho de uma viatura. Eu fui preso com meu amigo, eu comi ele lá dentro. Não.
0: O Wesley, ele ainda fala sério. Não, eu aqui acreditando, né? No paraquedas.
8: Que cara mentiroso esse. Só pode ser pescador, ele.
0: Meu, e ele fala... É mentiroso compulsivo, que ele fala com uma razão, assim, uma certeza, né? Eu falei, não, vamos ver até onde vai. Ele manda que fez amor no paraquedas com amor. Duvido, cara.
9: Boa noite, Rádio Massa, tudo certo? Aqui o casal de Blumenau.
0: Fala, casal.
9: É, sobre o tema de hoje, o casal, o lugar mais diferente que eu já namorei foi no estacionamento. Valeu, abraço, boa madrugada a todos.
0: Boa madrugada. Olha, eu adorei o WhatsApp deles aqui. Tem o nome dos dois no perfil, maravilhoso. É um WhatsApp conjunto, né? Muito bom.
10: Bom dia, Rádio Massa. Bom dia, Wesley. Aqui bom é o dia. Igor de Lisboa. Toca uma música aí pra gente do Chico da Tina. Sou grande no amor com o nosso amigo que produziu aí, o Marcelo Luiz, sanfoneiro do Michel Teló.
0: Obrigado, rapaz. Vamos tocar, vamos achar aqui. Um abração pra você. Vamos lá, mais gente falando. Qual o lugar mais diferente que você já fez amor, hein?
11: Fala, Wesley. Bom dia. Flávio Porcato, Telemaco Borba. Cara, esse cara aí, ele é meio mentirosão, né?
0: Muito.
11: Eu lembrei da menina de ontem, a frenética, só falta ele falar que é treinado pra isso também.
12: Fala, Wesley. Isso é um conto antigo, tá? Porque hoje em dia não dá mais pra fazer isso.
0: O quê?
12: No Vila Galvão, onde tem a praça Lago dos Patos.
0: Lagoa dos
12: Patos. E tem um lago lá, lógico. E você parava com a namoradinha lá, pegava o carro do pai emprestado e levava a menina pra lá pra dar uns picotes, né?
0: Certo.
12: A namorada... Rapaz, eu tava lá no Bem Bom e só escutei aquele barulho de cano de ferro batendo no vidro do carro. Tipo igual a música. Três batidas no meu Aí eu, quando fui ver, era um policial, cara. Ele mandou descer, pô. Policial, posso colocar as roupas aqui? Pode. Aí eu desci, só apertei o botão da calça. Ô, cara, essa pipoca pra fora aí. Beleza, ele orientou, né? É perigoso e tal, babá. Beleza, e eu esqueci o documento, Wesley. Tive que ir no posto policial buscar o documento, que a viatura levou pra lá. Aí eu cheguei, me identifiquei, falei o que aconteceu, falei, ah, então você é um malandrão, que tava namorando lá no meio da madrugada lá. É, Wesley, foi... Levei um susto, mas ainda bem que fosse polícia, né?
0: É, ainda bem que fosse bandido, né?
13: O sinal vermelho.

0: Toque, toque, toque, a polícia. Vamos lá, mais mensagem. Lugar mais diferente você fez amor?
1: Eu, Charles, os altos, segurança noturna, mais uma vez participando.
0: Fala, segurança.
1: Bom, cara, o lugar mais estranho e cômico que eu fiz amor da minha vida foi que eu levei uma namorada na época. Eu morava em Porto Alegre.
0: Certo.
1: Levei ela num alojamento que eu trabalhava. E nós estamos lá no bem bom, quando veio começou a vir pulga, velho. Nosso corpo, imagina a batida, né, cara? Mas Deus viu, tá louco? Acabou na hora ali o vale rola e começamos a catar as pulgas e batar as pulgas. Mas foi engraçado, uma coisa que eu nunca vou esquecer, né, cara? Mas nem consegui o assinamento por causa das pulgas.
0: Nossa.
1: Verdade, é massa. Tamo junto.
0: Um abraço pra você, vai!
2: Boa noite, Wesley.
0: Boa noite.
2: O lugar mais rapidinho que eu fiz amor foi no banheiro de uma loja.
0: Banheiro da loja?
2: Antes que alguém chegasse. Foi bem rapidinho mesmo.
0: Rapidinho.
2: Minha rádio é massa.
0: É nóis. Obrigado por dividir com a gente aqui no banheiro da loja. Tá lá experimentando, amor, ficou bom? Ficou, vem aqui. Maravilhoso, hein? Obrigado, querida. Tudo de bom pra você. Vai.
3: Bom dia, Wesley. É pra ir na funerária. Dois lugares diferentes. Não diferentes, mas interessantes. Um foi no, na varanda do prédio com a sensação que todo mundo tava olhando. E a outra foi na areia da praia, assim.
0: Na areia?
3: À noite. E sem se preocupar com ninguém. Nem com nada. Minha rádio é Massa FM.
0: Ô, Wesley, essa mulher do banheiro da loja foi com o patrão? Ah, eu não sei, isso aqui é demais, Luiz. Que eu fico perguntando com quem foi. Não, fala se ela quiser. Será que foi com o patrão? Não. Até agora eu fiquei curioso.
4: O Wesley, o lugar que eu transei foi no banheiro químico. Boa noite, firmeza por cá. Quinta parte catarinense aí. Pose 470 é o parco do momento.
0: Boa, obrigado, rapaz, grande abraço aí pra você.
5: Fala, Wesley, diz pra esses caras aí, pra esse pessoal aí que não tem música hoje. Hoje é só prosa, hoje é só bate-papo aí.
0: Não,
5: falar sobre os lugares inusitados que fizeram amor.
0: Fala isso.
5: E a rádio é massa, não quero música hoje.
0: Ah, pronto, agora você é o diretor do programa. Eu quero mandar agora. Pô. Vamos lá, mais mensagem chegando.
6: Wesley, beleza? Uma vez foi com a minha mulher num terreiro de macumba, numa roda. E aí, cara, a minha mulher tava com decote e o cara incorporou lá, pulou, falou que era o caboclo neném e queria mamar nos peitos da minha mulher,
0: sabe? Não.
6: Quando minha mulher pôs o peito pra fora,
0: queria
6: começar a mamar, eu pulei no meio do terreiro.
0: Para!
6: Aí o pai de santo falou quem foi que chegou aí, eu falei, chegou o caboclo papacu e eu quero comer esse magrelo aí. Aí comi lá dentro, no meio do terreiro.
0: Tá bom, beleza? Sai fora! Sai fora! Ó a direção aqui, calma, rapaz. Não passei nem da experiência contra um negócio desse. Eu espero eu completar uns 3 meses aqui. Pô, que história é essa, cara?
7: Ô, Wesley, foi dentro da câmera fria com a açougueira, dentro do congelado. Foi o lugar mais top.
0: O cara pegou a açougueira lá, da hora. Muito bom. Vamos lá, mais mensagem chegando.
8: Oi, Wesley, bom dia. Eu sou Maria Socorro aqui, Vila Nova Galvão. O lugar mais estranho que já fizemos foi na calçada do grupo e no almoxarifado do restaurante.
0: Almoxarifado?
8: Eu trabalhava num restaurante e fizemos cedo. Eu entrava cedo. Eu era cozinheira e.
0: Cozinheira.
8: Foi bom, viu? Beijo,
0: sou
8: Maria Socorro de Vila Nova Galvão. Minha raio de massa,
0: olha,
8: eu adoro, hein?
0: Que maravilha.
8: Beijo.
0: Cozinheira, ele se deu de comer, pô. Muito bom, querida, muito bom. Mais gente pra falar aqui. Vai.
9: Bom dia, Wesley.
0: Bom dia.
9: É, João de Curitiba.
0: Fala, João.
9: O lugar mais inusitado que eu fiz amor foi embaixo da coberta e sozinho. Minha rádio é massa.
0: Só na aqui, né? Fazendo bolo, né?
10: Ô, Wesley.
0: Hã?
10: Na minha família, somos 8 pessoas. quatro homens e quatro mulheres. Ou seja, eu nunca pude levar mulher na minha casa. A vida toda eu morei com meus pais, praticamente. Pra mim, comer, quer dizer, transar com uma mulher, eu tive que levar meu colchão. O dia que eu fui com meu caminhãozinho Iveco pra praia, botei o colchão, peguei a mulher, fui pra um canto deserto. Muito bom, e tive a primeira mulher na minha cama. Depois de anos, viu?
11: Bom dia, Wesley. Eduardo Peixoto, bombeiro, tudo bem? Porra. O lugar mais interessante foi na pedra, irmão. Na pedra de um hospital.
0: Pedra?
11: Eu trabalhava aqui em Guarulhos, no lugar aqui. É, foi na pedra, só que não tinha morto não na pedra, tá? Na pedra tava só eu e a cidadã, beleza? Um beijo no teu coração, eu te amo, Wesley. Um abraço. Valeu, a todos, querido. Aí, fique com Deus. Uma boa madrugada a todos.
0: Boa madrugada, simbora.
12: Ô, Wesley, o lugar mais engraçado que eu fiz e mais gostoso que eu fiz, inusitado, foi dentro da piscina, Wesley. Puta da hora. Depois de dar aquela jatada, uma pá de
0: neguinho. Tá bom. Deixa eu te falar, não precisa dar detalhes. Não quero saber das suas intimidades. É só falar um lugar. Wesley, ouve aí, te amo, deixa eu ver.
13: Fala, Wesley, boa noite, meu nome é Thiago. É o lugar mais diferente que eu já pimbei. Foi no hospital já. Tava no leito lá deitado. Tava com a perna quebrada, né? Mas eu tava com a muleta, tudo certinho ali. Não tinha risco, né, Pia?
0: Não tinha.
13: Eu tava na fissura, eu precisava, né, cara? Tava erguido ali já e eu precisava destrinchar. E daí fomos no banheiro mesmo.
0: O banheiro?
13: Podre, mas aquele banheiro, podre. Sério? Até que uma hora eu vi que uma técnica tinha entrado na sala, daí a gente guardou tudo e paramos, né? Mas durou uns 15 minutinhos ali, bem duradinho, viu?
0: É mesmo? Caramba, no hospital, hein? Olha, Marrocos eliminou a seleção da Holanda, hein? Acabou agora a decisão por pênaltis. Marrocos eliminou a Holanda. Então hoje a Alemanha já foi pro saco. Japão já voltou pra casa. E agora a Holanda também volta. Marrocos eliminando aí. Duas zebras, né? Paraguai eliminando a Alemanha e agora Marrocos eliminando aí a seleção holandesa. Bora lá, mais mensagem.
14: Fala, Wesley, bom dia, tudo bom certo?
0: Dia. Bom.
14: Rapaz, esse cara aí, eu acabei de escutar 470 mulheres.
0: Ele falou, foi.
14: Meu irmão, falar bem a verdade, eu acho que ele só ficou pagando, porque... Nem eu consegui tudo isso de mulher.
0: Não?
14: E o lugar mais inusitado que eu já namorei... Olha, falar bem a verdade. Foi numa piscina, ainda num churrasco da família do meu sogro ainda.
0: Nossa!
14: Você vê que loucura, hein?
0: Mas não sei não, na piscina... E no mar não dá uma encolhida? Eu acho que é só eu mesmo, não é possível.
15: Oi, Wesley. Sou a moça lá que fez o amor bem rapidinho no banheiro. Foi com meu ex.
0: Seu ex.
15: A gente tinha um costuminho de fazer. No banheiro da loja, no rio, em vários lugares.
0: Ah, vocês gostavam de aventura. Ah... Da hora, hein, querida? Você sente falta dele?
16: No início do mês, eu transei dentro da banca de jornal com a senhora que é dona da banca.
0: Não.
16: E o pior, em troca de 15 pacotes de figurinha. Não.
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0: Massa FM, a minha rádio é massa, Rio Negro e Solimões, tô por aí. Estamos de volta, hoje o nosso tema é o seguinte: qual foi o lugar mais diferente que você já deu uma bimbada? Olha, até agora grandes histórias e eu quero ouvir a sua aqui, 11-3509-9290, não fique com vergonha, se abre pra mim e conte qual lugar mais diferente você já deu uma bimbada, aquele lugar com adrenalina. E alguma vez já foi pego no flagra por alguém? Pode contar também aqui no nosso WhatsApp, que já tá liberado pra você mandar ver aqui, pois não?
1: Wesley, boa noite, Walter de novo.
0: Walter!
1: Viu, Wesley? Cadê a mulher bala ontem, de ontem, tá onde? A chega da tia do mundo, esquerda com a pistola pra dentro da roupa.
0: Sumiu, né?
1: Já fala que eu tenho uma pistola aqui pra arrumar pra ela, aqui pra dentro da tiro. Sem bala, mas tem uma pistola boa.
0: É mesmo, rapaz? Deixa eu ver.
2: Boa noite, Wesley, tudo bem?
0: Bem.
2: Aqui eu moro em Santa Catarina. E assim, dos lugares mais inusitados que eu lembro que eu já fiz amor.
0: Conta.
2: Foi. Tem alguns.
0: Conta.
2: Né? Na lavanderia do meu prédio.
0: Lavanderia.
2: Uma lavanderia aberta, né? Aí tinha um ficante, a gente, eu disse que eu queria ficar com ele na lavanderia. Imagina uma lavanderia aberta, né? Só tinha uma parede, assim, com aquela sensação de que qualquer momento ia chegar alguém pra nos pegar. Também no hall de entrada do prédio. Hall de entrada não, né? Bem na porta, né, do apartamento, assim. Um apartamento de 4 andares. E aí o meu andar era o último.
0: O último.
2: E aí a gente fez amor ali. Contra a mureta. Outro lugar também.
0: Olha,
2: que eu recordo. Foi um ficante que eu tive. A gente ficava no trabalho dele.
0: Trabalho
2: ele trabalhava,
0: dele.
2: Ele era atendente da Oi. E vez por outra, final, quase no final do expediente. Ele dizia pra eu ir lá. E a gente ficava lá.
0: É.
2: Lá dentro do escritório dele.
0: Olha que delícia.
2: Ah, também teve vezes no gabinete do.
0: Do quê?
2: Do diretor do Centro Cultural que eu trabalhei. E tem muitas outras histórias.
0: Não, conta!
2: Mas são lugares assim bem. Com bastante adrenalina, né?
0: Muita.
2: Aquela adrenalina que parece que alguém vai chegar e vai te pegar. Muito legal.
0: Olha.
2: E um dos outros que eu posso citar, assim.
0: Olha o tanto, maravilhoso.
2: Um que. Inusitado, mas estranho.
0: Estranho.
2: Foi no cemitério.
0: Ah, não.
2: Um cemitério foi, acho que o.
0: Ah, não.
2: Mais assim. A gente não chegou. Fazer amor, mas deu uns pega bem legal no cemitério. E é isso, né?
0: Olha, querida!
2: A minha rádio é massa.
0: Você
2: as histórias
0: sabe,
2: de uma catarinense.
0: Você sabe como aproveitar a vida, viu? É isso. Quando eu peço pra comentar o tema, é isso. Ela falou todas. Maravilhoso. Ela sabe como aproveitar na lavanderia. É isso. The Wesley, segura ela mais um pouquinho no ar. O que, que é isso? Fica quieto, cara.
3: Mas aqui é Joel, do motorista de aplicativo.
0: Ah, Joel.
3: Espírito Santo. O lugar que eu fiz eu dei uma bimbada mais inusitada foi em cima de um cavalo. Botei a mulher de frente pra mim e eu fui ali no galope do cavalo e só sentando.
0: Coitado.
3: A vara na mulher. Foi um lugar muito inusitado. Eu ainda tô até hoje ainda pensando de fazer de novo, mas até então não encontrei ninguém ainda pra andar cavalo comigo, ainda mulher pra andar de cavalo comigo pra me tentar fazer isso de novo.
0: Coitado cavalo,
4: meu. Bom dia, Will.
0: Bom dia.
4: Oi, Wilson, essa mulher aí que fudia na portaria, fudia em qualquer lugar, fudia debaixo do carro, em cima da cama, debaixo da cama. É puta mesmo,
0: irmão. Não é, não. E sem palavras, na próxima você tá fora, hein? Vamos lá, mais gente pra falar aqui. Ô Wesley, tudo bem? Tô adorando esse tema, viu? Tô trabalhando aqui, a hora passa muito mais rápido. Tamo junto.
5: Poxa, Wesley. Eu dei uma bimpada dentro da piscina do hotel. Um atardecer de Thiaguinho. Todo mundo curtindo o show e eu dentro da piscina, bem na suave, fazendo amor.
0: Cara, mas minha dúvida é, na piscina não dá uma encolhida, meu? Não é possível. Na piscina? É mesmo? Deixa eu ver.
6: Fala, Wesley, Luan aqui. Deixa eu te falar uma coisa.
0: Diga.
6: Lugares aí, Wesley, que eu já dei uma bimbadinha gostosa. Fui no maleiro do busão de viagem, que eu pilotava. No banheiro do hospital. Dentro do carro.
0: Do carro.
6: Num samba que eu fui, um ano retrasado. Na boleia do caminhão aqui.
0: Na boleia? Ó, caramba.
6: Vou te falar, Wesley, só lugar bom, viu, meu querido? Bora que bora, viu, Wesley? Queria trazer você aqui pra minha boleia, viu?
0: Não, não vou, não. Bolé com cheiro de pinto, não quero. Sai fora. Passo longe.
7: Pai, que dirão pra ir na funerária. No cemitério eu já fiz também. Ela falou do cemitério, o cemitério é legal. Agora, o que foi interessante foi estar dentro de um carro e fazendo um amorzinho gostoso. E de repente, a mulher olha e fala assim: nossa, que é esse? Embaixo de uma árvore, né? O carro tava. Vida aberta, tudo à vontade. Aí a mulher falando assim: nossa, tem umas luzes ali vermelhas. Eu falei assim: é vagalume. Doido pra sapecar. Eu falei: é vagalume, é vagalume, é vagalume. Quando menos espera que nós termina, estamos deitados no banco conversando, começa a descer um monte de vagalume de cima da árvore, uns 4 vagalumes. Aí que depois que eu falei: meu Deus, um vagalume com a luz vermelha. Na verdade, eram os caras que estavam fumando a maconha da porra em cima da árvore, vendo a gente fazendo uma boa.
0: Ah, não, cara. Ah, não.
7: Calado, só vendo.
0: Ah, não. Ah, não, velho. Vagalume.
8: Oi, boa noite.
0: Boa noite.
8: Então, sou aqui de Itajaí, Santa Catarina.
0: É mesmo?
8: Acabei de fazer.
0: Quê?
8: Do caminhão dele. O amor da minha vida do lado do circo. Aí nós já tivemos muitas meio-dia, pleno meio-dia. A firma dele. Meu Deus do céu. Outro que a gente foi muito gostoso foi na portaria.
0: Rodovia.
8: Festa do colono que existe aqui em Itajaí. Bem na portaria. Nós dois lá, bem de boa, gostoso, fazendo tech na portaria. Bom demais. Aí, Rádio Massa. Beijo, boa noite.
0: Beijo. Olha aí que maravilha. Ela falou: Wesley, acabei de fazer. Fazer, maravilhosa.
9: Ontem eu falei alguns lugares que eu já fiz, né?
0: Sim.
9: Fiz também em uma empresa.
0: Uma empresa.
9: E eu e a pessoa que eu ficava na época saímos pra fora do carro. Estávamos ali no bem bom. Quando terminou tudo, eu olhei pra cima. No que eu olhei, tinha a câmera. Eu falei: pronto.
0: Nossa!
9: Amanhã, quem for ver, as câmeras vão ver que nós estávamos aqui. E na época, quando eu namorava, eu e o meu ex estávamos no quarto. E do nada, a prima dele entrou com tudo e pegou. Eu tava bem em cima. Nossa, eu não sabia onde eu enfiava a cara. Acabou o clima ali na hora pros dois.
0: Olha, você que é vigia... Deve ser maravilhoso, né? Eles bimbaram, lá tinha uma câmera embaixo, em cima eles não viram. Imagina o vídeo. Nossa, mas em tempo real.
10: Boa noite, Wesley. Ô, mas é de novo esse assunto?
0: De novo. Se você não bimba, não brigue com quem bimba. É o tema de hoje e olha, grandes histórias.
11: Wesley, bom dia, mas bom dia mesmo. É o Guido aqui de Analândia. Então, Wesley.
0: Diga.
11: Ah, o lugar mais estranho que eu fiz assim, uma coisinha com a garota. Foi dentro de um tubo da SEDAI. Antigamente, antes que é de de ser Sabesp era Sedai.
0: Ah, é?
11: E levantava a tampa ali, né? Qualquer um que chegava lá levantava aquela tampa e entrava dentro.
0: Não.
11: É, aquelas tampas, tipo aquele negócio de submarino, sabe? Ali passava uma tubulação e passava água ali. E a água tava na canela, nós entramos dentro e fizemos coisinha ali. Aí o pessoal que mora na Zona Norte de São Paulo tomaram aquela água depois. Mas isso daí é o de menos.
0: Ah, que nojo.
11: É. Eu, quando comecei a sair com essa garota aí, meu pai falou assim pra mim, ó, vê se não fica de sacanagem com a garota aí não, que o pai dela é meu amigo, né? E eu não quero gracinha, não quero conversa pro meu lado depois. Depois eu descobri que o meu pai andava comendo a mãe dela. Não. Tá? Ah, é, valeu, é nóis.
0: Olha que família boa, hein, querido? Olha, bem que minha tia fala, meu, não toma água da torneira, tá vendo? É por isso. Que coisa, rapaz.
12: Wesley, eu me lembrei do lugar mais inusitado que eu já fiz.
0: Onde?
12: Eu, na verdade, já fiz na praia, dentro do mar, na piscina, no rio, no mato. Foram alguns dos lugares que eu já fiz. Dentro de carro, de caminhão, de ônibus, Wesley. Meu Deus, que loucuragem.
0: Ônibus?
12: Mas o mais inusitado, sabe essa cidadezinha do interior, que as delegacias é pequenininha e é aberto em volta da delegacia?
0: Não.
12: O lugar mais inusitado que eu já fiz foi atrás da delegacia. Meu Deus. Me lembrando, voltei lá atrás.
0: Caramba, atrás da delegacia? Caramba. Olha, querido, você sabe aproveitar a vida, hein? Maravilhosa.
13: Boa noite, Wesley. Wesley, o lugar mais inusitado que eu já fiz sexo foi na portaria de um prédio que eu trabalhava. Trabalhava à noite também. E eu saía com uma empregadinha lá, com uma funcionária doméstica de um apartamento. E ela saía na madrugada pra ir embora. Aí ela passou na guarita esse dia. Aí eu falei, sabe o que eu vou fazer? Eu vou desligar o monitor, porque assim não vai ser nada filmado. Desliguei o monitor, simplesmente o monitor. E tô ali, tal, tal. Só que a câmera continuou filmando. No outro dia o zelador puxou a gravação, né? E aí deu justa causa.
0: Você só tirou o retorno. Puxa, vou dizer, viu, meu?
14: Eu transei no mar também uma vez e não deu muito certo. A moça era muito sensível. Na hora que eu coloquei, ela falou, nossa, que pinto salgado.
0: Tá bom. Sem detalhe, velho.
15: Wesley, se você soubesse, eu ainda estou tremendo.
0: Do quê?
15: Tremendo. Vim de carro do trevo pra cá com as minhas pernas tremendo ainda.
0: É?
15: Ai, tava muito gostoso, muito gostoso. Pensa, que delícia. Chuva que Deus manda do céu. E nós lá, uff.

0: colegas motoristas de aplicativo e toda a galerinha que tá ouvindo a rádio aí. Olha, Wesley, foi um sufoco, viu? Mas deixa eu te falar.
1: Quanta?
0: Marrocos já tirou a Holanda da Copa também.
1: Tirou,
0: agora,
1: né?
0: Viu?
1: Tirou, vi.
0: Minha mensagem chega com um pouquinho de delay aí, porque a gente tá uma hora de atraso aqui no Mato Grosso do Sul. Aí, hora de Brasília é 1h20. Aqui é 12h20, por isso. Que chega aí um pouquinho atrasada a mensagem.
1: Tá bom.
0: Valeu, Wesley. Tamo junto sempre, meu parceiro. Minha rádio é massa.
1: Com 12h20 você ouve essa mensagem aqui. Wesley, não fala meu nome. Uma vez aí, o meu marido, a gente foi inovar. A gente foi pra uma rua do interior, a gente tava bem de boa lá e a gente ouviu um barulho. E aí a gente passou a mão no vidro que tava embaçado. Do nada, uma vaca bem do lado do carro. Levei um susto, viu? Caramba, no interior, hein? Olha, no interior acontecem as grandes histórias, né?
2: Wesley, tem outro lugar também que hoje a gente já fez. Que
1: é... pera aí, eu vou colocar desde o começo aqui. Tem três áudios, quero ouvir todos. Deixa eu ver.
2: Boa madrugada a todos. Wesley, meu nome é Josiane e eu. Eu, o mais exótico, é o meu esposo, que faz 26 anos de casado, tudo que tu imaginar a gente já fez. Deixa eu ver. Foi no carro da nossa Palio. Foi muito bom.
1: É.
2: Adrenalina pura.
1: Que
2: minha
1: mais?
2: Rádio é mais.
1: Que mais?
2: Boa noite, Wesley. Aqui é José.
1: Ela vai lembrando.
2: O local mais exótico também que eu fiz com meu esposo foi no mato e no motel. Né? No motel a gente foi. E nos mato mais, assim, a gente gosta muito dos matos.
1: Ah, você gosta do mato. Mas não aparecem umas formigas, não, querida? Olha lá, mais uma lembrou.
2: Wesley, tem outro lugar também que hoje a gente já fez, que é inusitado, que foi, é na rede.
1: Na rede?
2: Tem a rede que a gente bota, que a gente é Catarina, em Balneário Rua de Cima, a gente é Catarina e bota a rede.
1: A rede.
2: Então a gente também já fez na rede. É muito massa, é bom.
1: É massa, né?
2: Adrenalina pura. Rede massa, minha rádio é massa.
1: Ai, que beleza. Achei que ela ia falar, fiz na rede massa, né? Eu ia falar, o quê?
3: Uma vez eu fiz dentro da carroça, o cavalo andando sozinho, o cavalo errou o caminho, caiu no barranco, tombou a carroça, caiu eu e ela pelado rolando. Câmbia!
1: 11-3509-9290, hein? Conta pra gente qual o lugar mais diferente. Você já deu uma bimbada, hein? É o nosso tema de hoje aqui no Companhia da Massa. Tô esperando você, vai!
4: Bom dia, Wesley!
1: Bom dia!
4: Sintonizado aqui na Massa FM de Foz do Iguaçu.
1: Boa!
4: Aqui no Paraguai, esperando liberação, pá. Atravessar pro Brasil e seguir viagem. Morrendo de rir com essas histórias da madrugada, hein? Abraço, Wesley! Tudo de bom!
1: É nóis! Wesley, lugar mais... São Miguel, lugar mais inusitado que eu já fiz, foi numa pista de skate, 2h da manhã, viu? Vamos lá, mais gente querendo falar aqui, lugares inusitados.
5: Wesley, quem tem um negócio grande, cara, dentro d'água, na piscina, no mar, fica normal. E quem tem um negócio pequeno, na hora que entra no mar, some. É normal isso aí, cara.
1: Você
5: não sabia disso, não?
1: Não sabia, por isso que o meu... Ok, obrigado, viu?
6: Bom dia, Wesley. Quem fala é o Ailton.
1: Ailton.
6: Caminhoneiro.
1: Caminhoneiro.
6: Rapaz, um lugar que eu dei uma pimbada foi no hospital.
1: No hospital?
6: Dentro de uma salinha da chama Copa.
1: Na
6: rapaz,
1: cozinha.
6: Onde preparava os mingau das crianças.
1: Ah, não.
6: Lá eu peguei a copeira.
1: Não, para com isso.
6: E meti ele a ripa. Ela sabia mesmo.
1: Para,
6: rapaz.
1: Para com isso.
6: Você tá doido. Eu vi alguém pegar nós lá. Ixi, ia ser uma bronca. E outra foi em cima de uma tampa de poço.
1: Do poço?
6: A tampa do poço era de madeira. Já pensou se a tampa do poço quebra?
1: Nossa.
6: Eita, lasqueira.
1: É.
6: Valeu, Wesley. Nossa rádio é massa.
1: Na hora da vontade, nem pensa, né, rapaz?
7: Oi, Wesley. Boa noite. Ou bom dia, né?

0: Oi, querida.
1: Aqui é a Cristina, de Maringá.
0: Alô, Cristina.
1: Olha, parabéns, viu, pelo programa. Tá muito bom.
0: Obrigado, querida.
1: Aqui eu durmo a prestação. Eu cochilo um pouco, aí eu acordo, ouço um pouco do programa, depois eu cochilo mais um pouco, depois eu acordo. E é assim. Toda hora que eu acordo e eu ouço o programa, cara, eu me divirto muito com você.
0: Obrigado.
1: Eu tenho deficiência visual, sabe? Eu não enxergo desde que eu nasci. Mas eu queria muito ter enxergado algum dia pra poder imaginar como fica a sua cara quando você ri, cara. Que é muito, muito engraçado. Nossa, de verdade. Nossa, eu me divirto demais. Sobre a enquete aí... O lugar mais inusitado que eu já namorei foi num... Como que é o nome? Numa câmera fria de um caminhão. A minha irmã tava se mudando, né, pra uma cidade próxima daqui.
0: Certo.
1: E eu e meu namorado fomos ajudar ela a carregar a mudança. Quer dizer, ele foi ajudar e eu só fui só passear. E aí, quando terminamos de carregar a mudança, eu e ele fomos, né, na parte do que carrega os frios ali do caminhão.
0: Do caminhão,
1: E aí, ele queria porque queria, e aí, tipo, eu falo, não dá, não vai dar tempo, mas enfim. E aí, acabou rolando, e por pouco. Aconteceu, e dali 10 minutos... A gente chegou aqui na minha casa. Mas foi muito engraçado.
0: Oh, querida.
1: E eu nunca esqueço. Foi muito diferente, mas foi muito, muito bacana. Beleza? Ótimo programa aí.
0: Obrigado, minha amiga. Obrigado, viu? Obrigado mesmo aí pela sua mensagem. Fiquei muito feliz, viu? Obrigado pela companhia de sempre aqui no Companhia da Massa, viu? Mande sempre que possível aqui os áudios. Foi muito bom te ouvir. Na câmara fria. Mas aí eu faço outro questionamento. Eu fiz o questionamento no mar. Falaram que é porque é negócio pequeno. Mas na câmara fria, não dá uma encolhida também? Negócio de frio, não dá? Pô, é só comigo?
2: Bom dia, Wesley. Me chamo Wesley. É a minha primeira vez participando do teu programa.
0: Oh,
2: então, já tive várias vezes, né? Só que uma que eu vou contar, acho que foi a mais estranha.
0: Okay.
2: Foi assim, sabe aquelas casas que tem uma entrada, que tem tipo um quartinho na frente pra abrir a porta? A gente tava fazendo, eu e uma pessoa, aí no bem bom aparece um policial andando, entendeu, na rua. Aí do nada ele apareceu e pegou a gente fazendo bem na frente, entendeu? Aí o que aconteceu? Nós ficamos em pânico achando que ia levar a gente pra delegacia, a gente preso, né? Só que sabe o que ele falou? Ele falou assim, não, pode ficar aí de boa, pode ficar aí tranquilo. Nossa, depois a gente até riu no final, entendeu?
0: Não, pode ficar aí de boa, ele falou. O policial maravilhoso. Bem-vinda, querida! Bem-vinda! Tudo de bom pra você, viu? Vamos lá, tem mais gente aqui pra falar.
3: Bom dia, Eves. Tudo bem? Aqui é o Elias.
0: Olha, Elias.
3: Eu já peguei uma nega dentro de uma caçamba de entulho. Dentro de uma caçamba de entulho.
0: É mesmo?
3: Desci a madeira.
0: Calma!
3: A bicha gemia, chorava. Pare! Gritava,
0: para!
3: Oh. Eu segurava. Segurei pra ela não correr. Deixa eu
0: te falar.
3: Um calor de 35 graus. Mas a madeira comeu solto.
0: Ok, pera aí, cara.
3: A bicha suava. Cada gozada a boca.
0: Cala a boca!
3: Pare! Toma madeira.
0: Para!
3: Pare! Toma na bota.
0: Fica quieto! Eu não quero saber detalhes. O rádio é imaginativo. Não... Eu quero saber o lugar. Não precisa me contar que ela suava. Não, não quero saber. Vai lá, mais mensagem chegando aqui. Pois não.
4: Na época que eu tava morando no interior da Bahia, estudar, porque eu estudava, eu fiz um, dei uma bimbada também, em frente a um, um fórum da, da cidade, tinha um balaúçozinho, botava minha namorada sentada assim, e aí eu puxava de ladinho, ficava ali engatado nela, e aí sempre passava a polícia pra ficar olhando, pra mandar a gente sair de lá, né, que não podia ficar namorando ali. Aí a polícia passou e eu tava engatado, abraçado nela, fingindo que tava só abraçado e ali quietinho no meu canto, ali esperando eles passar. Até quando eles passaram. E aí eu fiquei engatado nela.
0: De casulo, né, rapaz?
5: Opa, boa noite. Boa noite. Fala o Renato, motorista de aplicativo.
0: Fala, Renatão.
5: Cara, é, lugar mais inusitado não é nem o lugar, foi a situação que foi bem inusitada.
0: O quê?
5: É, eu tava no carro com a menina, né? A caminho do motel. A gente resolveu dar uma aquecida, né, na coisa e tal, até chegar no motel. Ela veio até mim aqui, começou aquela chupadinha e tal.
0: Ok.
5: E eu, no caminho do motel, virei a rua, dei de cara com o comando da polícia.
0: Puxa vida.
5: Os vidros fechados, na hora de colocou a arma na minha direção e abre o vidro.
0: Ah, não!
5: Eu tive que abrir o vidro, né? Puxa. Aí a menina já tava no lugar dela no banco de passageiro, se recompondo, e eu com o meu brinquedo de fora, né? Aí o policial só deu aquela olhadinha assim e falou: puta que eu pariu, vai embora daqui logo.
0: Vamos lá, mais gente pra falar. Quantas mensagens? Olha, se eu não coloquei a sua, não fica chateado comigo, que são tantas aqui, a gente acaba não dando conta. Mas pode continuar mandando aqui, que uma hora vai.
6: Bom dia, Wesley. Aqui é Anice Matos, do Jabaquara, Cidade Ademar.
0: Oi.
6: Olha, como meu esposo, ele é mestre de obra.
0: É de obra.
6: Pra meu lugar mais inusitado que a gente se diverte. É em cima daqueles andaimes que os homens usam pra terminar as construções. Aqueles andaimes, o povo passando embaixo e a gente lá de boa. Esse é o lugar. E olha, nas alturas, viu?
0: Nas alturas, é.
6: Primeira vez eu quase morri do coração, mas como ele tava me segurando, deu tudo certo. A gente gosta de aventura.
0: Certo.
6: Sempre é bom fazer.
0: É bom, né?
6: Fazer as loucuras nos lugares inusitados.
0: Tá inovada, né?
6: Tô muito feliz que você tá aqui na massa, tá bom?
0: Ah, você é maravilhosa.
6: Beijo, querido.
0: Um beijo, te amo, querida.
7: Boa noite, Wesley. É a Dalgisa, aqui de Freiburgo, Santa Catarina, meio oeste catarinense. E eu sou a cadeirante, né? Então, o lugar mais diferente foi na minha cadeira, no meio de um baile. Só que ninguém percebeu, né? Porque daí, como a gente só trocou, tipo, ele sentou e eu sentei no colo. Ficou bem tranquilo.
0: Foi de boa.
7: Não deu pra ninguém perceber. Mas foi bem emocionante.
0: Olha aí. Obrigado, minha amiga. Mais gente pra falar aqui, vai.
8: Fala, boa noite, Patrick aqui de Vila Velha.
0: Fala, Patrick.
8: Rapaz, respondendo sua enquete, o lugar mais inusitado que eu cruzo com a nega véia foi lá no interior de Minas, quando eu fui a primeira vez conhecer lá no Presidente Pena.
0: Certo.
8: Aí tô na festa lá e tal, chamei a menina. Aí eu peguei, nós fomos pra um casarão, velho, rapaz, tinha uns entulhos assim, rapaz, eu sentei e tinha um formigueiro perto lá, começou a morder a gente, rapaz. E tome livara e tome livrola nela, né? Ela, ai amor, as formigas tá me mordendo. Eu falei, quer saber de formiga não, quero saber que você tá levando. E tome-lhe, ela, ai, ai, ai, ai, pedia mais. E as formigas, rapaz, quando acabou, nós ficamos todos empolados das formigas, velho. Valeu, Wesley. A minha rádio
0: Valeu.
8: É massa. Tamo junto.
0: Tamo junto. Obrigado aí.
9: Ô, Wesley, o lugar mais inusitado foi dentro do carro, no estacionamento do shopping.
0: Ah, é?
9: Shopping Aricanduva, na ZL. Ô, adrenalina da bexiga. Carro pra lá, carro pra cá. E a madeira comendo dentro do carro. Bom demais.
0: Olha quantas histórias aqui na madrugada, hein?
10: Fala, Wes. Bom dia, bom dia, bom dia.
0: Bom dia.
10: Que tem uns barzinhos, tem umas medas de sinuca lá de fora.
0: Hã?
10: Rapaz, um dia eu peguei uma nega em cima da mesa da sinuca, mano. É bom demais, mano.
0: Vamos lá.
11: Wesley, bom dia.
0: Bom dia.
11: O lugar mais inusitado que eu fiz amor foi na arquibancada de uma arena de rodeio.
0: Rodeio!
11: Na época que os shows não eram grandiosos assim, né? Eram mais bandas conhecidas regionais. Então eles faziam a festa, né? Num espaço fechado, as arquibancadas ficavam vazias. Aí eu entrei pelos bretes. E foi muito bom.
0: Foi bom, né? Adrenalina pura, né?
12: Boa noite, nossa rádio é massa. Aqui um lugar ilusitado onde que eu fiz. Tava passando com a mina, né?
0: Ah.
12: Aí vi uma construção. Falei assim, bora? Ela, bora. Vamos lá, demos o nosso negócio. Quem tava assim, na hora que a gente tava saindo, quem tava na... parada na entrada da canção?
0: Quem?
12: Os pais da menina.
0: Ah, é.
12: Ferrou, doido. Mas aí já viu, né? Nossa rádio é massa.
0: Tamo junto!
13: Fala, Wesley. Bom dia, bom dia. Wesley, o lugar assim mais louco foi dentro do ônibus, numa excursão na praia. O ônibus lotado e tome madeira.
0: Cara, olha, programa de hoje... Ó, a moça falou, Wesley, nunca fiz em lugar inusitado, mas fiquei com vontade ouvindo as histórias. É!
14: Rapaz!
0: Tá vendo?
15: Vai. Wesley, cara, tava me lembrando aqui a minha primeira vez que eu transei na minha vida, primeira vez. Foi com 5, cara. E foi dentro de um galinheiro. Tu acredita coisa dessa? Outro dia as galinhas estavam tudo mortas no terreiro. A minha avó queria me matar. Ela me cagou de pau.
0: A boca. Vai dormir, vai dormir. 11-3509-9290. Você manda sua mensagem pra cá. Tô te esperando.
16: O Wesley, outra foi na casa dele.
0: Hã?
16: No banheiro da casa dele.
0: O banheiro?
16: Ô, oh, delícia. Outra esposa dele foi na padaria comprar pão.
0: Ah, não.
16: Nós lasquemos a safadeza no banheiro.
0: Pera aí, querido. Pera aí, a esposa dele foi comprar pão. Ah, não.
16: E meu marido tava vindo.
0: Ah.
16: Ela foi na padaria e nós dois aproveitamos esse instante.
0: Ah.
16: Foi bom demais.
0: É.
16: Foi no ano de 2000. Inesquecível esse dia. Fora que muitas outras vezes, né? Um morro também. Nós no meio de dois morros, assim, numa rua.
0: No morro?
16: Nós achando que nós... Tendo carro também.
0: Ah.
16: Achando que nós tava arrasando. E de repente, olhamos pra cima, tinha 4 telespectadores sentados no morrinho olhando nós dois transar. Foi muito bom. Eram muitas loucuras que eu fiz com ele.
0: Nossa.
16: Foram 4 anos de loucuras, loucuras, loucuras. Muitas, muitas.
0: Nossa, a mulher do cara foi comprar pão. E ela mandando ver.
17: Ia, Wesley, é a Kelly de Guarulhos.
0: Kelly. Tudo bem, Kelly?
17: O lugar mais inusitado que eu brinquei foi dentro do consultório médico.
0: O quê?
17: E também na praia.
0: Na praia?
17: Um beijo pra vocês, minha rádio é massa.
0: Pergunta burra que eu vou fazer, mas com o médico? Consultório médico. E na praia não entra umas areias, não é ruim na... Hã? Ou é o ginecologista, eu acho, viu? Será? O Paulo de Guarulhos que mandou.
18: Ô Wesley, o lugar mais inusitado que eu e minha esposa fizemos foi na praia.
0: Na praia?
18: Era de madrugada, né?
0: Hã?
18: A gente encostou o carro, a gente colocou uma manta, aquelas mantas de praia, sabe? E a gente começou ali a furufunfar. O problema é que a gente achou que tava sozinho. Num susto, cara, eu olhei pra trás, uma viatura.
0: Ai!
18: E os policiais abordou a gente, o veículo do meu... A documentação do meu veículo tava toda irregular. Toda irregular, cara. E os caras falaram assim, então, das duas, uma. Ou vocês... vai ser indiciado, né? Ou deixa a gente participar. E aí não teve jeito, cara. E aí eu tive que ver a minha nega ver a sofrer.
0: Não, mentira. Mentira isso aí, não, não. Não, ô, você de... Não. Você deixou? Não é possível. Você inventou isso, não é possível. Eu ia ser indiciado, que se lar, falei, não, leva preso.
17: Wesley, foi sim. Foi médico. Com um médico, porém ele não era ginecologista.
0: Era o quê?
17: Ele era ortopedista. Um beijo.
0: Aí ele virou pra ela, toma desse osso aqui, ó.
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0: Olha o tamanho do osso aqui, ó.

0: Massa FM, a minha rádio é massa, tá aí de Alexandre, Deus me livre. Faltando 5 para as 2, mais uma madrugada com grandes histórias. E eu quero saber a sua. Hoje o nosso tema é polêmico. Qual foi o lugar mais diferente que você já namorou? Conta pra gente. Já vou abrir a linha também. Fica à vontade para participar no 11-3509-9290.
1: Boa noite, Wesley. Aqui é a Dai. Ô, Wesley, eu queria um pix para mim tomar um copão para animar.
0: Um copão? Homem, vai estudar, menina. Terça-feira, pensando em bebida. Que copão? Essa bebida ruim aí. Lá perto de casa tem um cara falou: vou tomar um copão de 10, um negócio vermelho horroroso. No que copão? Tá doida? Pô, plena terça-feira.
2: Bom dia, Wesley. Como é que você tá?
0: Ah, não.
2: Meu tchutchuco.
0: Ah, não.
2: Tudo bem, Wesley? Te amo. Saudade, tá? Aqui é o Teles de Cuiabá. E eu e meu parceiro, sim, já fizemos em um lugar assim super inusitado. Foi no aeroporto internacional, dentro do banheiro, todo mundo querendo, o pessoal batendo na porta. E nós naquele vucu-vucu. Ai, que saudade. Seu macio.
0: Ai, mas você não me chama de macio, hein? Não vou aí quebrar sua cara, hein?
3: Copão aqui não tem não, mas tem um canudão, se ela quiser.
0: Não, pera aí, cara.
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0: Massa FM, faltando 3 para as 2.

0: foi, filha?
1: Ela tava no avião comigo, pai. Eu expliquei tudo pra ela. Espera aí que eu vou passar pra ela. Te amo, amor. Desculpa.
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Massa FM, a minha rádio é massa. Christian Ralph, sou eu. Quem é que faz amor com você à noite, hein? Maravilhosa, é só música massa. Na madrugada até as 4 da manhã. Tamo junto, hein? Alô você, trabalhador da madrugada. Você que tá na portaria. Você da insônia também. Todo mundo aqui na massa, né?

0: 12h05, vou abrir a linha aqui. Hoje o nosso tema foi bem polêmico. Grandes histórias. Qual lugar mais diferente você já namorou, né? Se você já foi pego no flagra por alguém também. Você vai contar pra gente através do 11-3509-9290. E o telefone também já tá aberto aqui, ó. 11-4369-9290. 11-4369-9290. Telefone fixo da Massa FM pra você entrar em contato. Tô te esperando aqui, vai lá.
1: Bom dia, Wesley. Matheus de Sarandi, Paraná.
0: Fala, Matheus.
1: Rapaz, o lugar mais inusitado que eu fiz amor foi dentro de um ônibus.
0: Ônibus?
1: Circular. Eu trabalhava como motorista, fazia uma linha noturna lá em Santa Catarina. E o ponto final ficava num lugarzinho meio discreto, lá debaixo de uma árvore, lá meio escurinho. Rapaz, eu e uma passageira lá, foi muito top. Um abraço, minha rádio é massa. E um abraço pra galera aí dos 40 Janelinha.
0: Valeu, meu amigo. Grande abraço pra você.
2: Bom dia, bom dia, bom dia, Wesley.
0: Bom dia.
2: É nóis por cá.
0: Quem?
2: Aí sobre eu, a enquete, eu... Primeira vez que eu e a mulher, nós dois fizemos um amor gostoso. Foi numa rua. Eu estava indo levar ela pra casa. Daí tinha uma rua meio uma desertona rua. No lado do moinho, assim. Daí eu peguei e falei pra ela, o que, que você acha de nós? Dá uma bem rapidinho antes de nós chegar na tua casa. Que... falou, pode ser. Peguei, daí eu tava com a brusona, assim. Peguei e joguei a brusa, assim, em cima de uma graminha que tinha lá no escurinho, assim. E foi-se embora, pau na boneca. Daí cada passo que nós olhávamos, um carro vindo, assim, na rua, assim, nós parávamos e ficávamos sentado. Bem rapidinho, sentado. Daí o carro passava, saquetava nós só de novo. Pau na boneca. E teve mais vezes ainda. Teve uma vez que eu e ela tava atrás de um ginásio lá, num ginásio lá que tinha de futebol. Daí tinha uma escadinha assim, eu falei, o que você acha de nós ir lá sentar naquela escadinha lá no escuro lá? E aí sentemos na escadinha lá, também deu aquela vontadinha.
0: E foi
2: pro bora, né? Pau na boneca de novo.
0: Caramba, você é um American Pie da madrugada, hein? Todo lugar é lugar, vamos lá, mais gente aqui pra falar.
3: Boa tarde, boa noite, boa noite, boa noite, Rádio Massa, que é você por cá. Viu, Wesley, dá pra acreditar metade das conversas desse povo aí? Rapaz, eu acho que você é um muito comedor, viu? Acho que é metade dessas histórias que não aconteceu aí. Valeu, minha rádio é massa.
0: Valeu. Wesley, já fiz em muitos lugares inusitados, já fui pega no pulo pela polícia, já fiz muitas loucuras. Um lugar inusitado que falta em uma rádio. É a Daiane. Ah, não seja por isso. Brincadeira. Você acha? Vamos lá pro telefone. 4369-9290. Alô.
4: Alô.
0: Quem fala?
4: Giovanni, de Curitiba.
0: Ô, seu Giovanni, qual o lugar mais inusitado que seja da bimbada?
4: Wesley, uma vez fui pescar aí no Riacho. Levei uma vizinha minha aí e nós fizemos um amor gostoso numa canoa aí no bote.
0: Ah, no bote?
4: No bote.
0: Ah, e foi bom?
4: Foi ótimo, né? No balanço das ondinhas do Riacho, um negócio só.
0: E deixa eu te falar uma coisa, ninguém viu, né?
4: Foi?
0: Ninguém viu?
4: Se viu, não sei, né? Eu, na hora, não prestei atenção em nada, hein?
0: Olha, rapaz, foi a única no bote?
4: No bote, hein? Pescandinho, pescandinho, as varinhas armadas aí, só esperando os lambarizinhos e soco.
0: Olha, no meio da pescaria, ela tava com o negócio dando bote, né, rapaz?
4: Tava com a minhoca dentro da toca já.
0: Tá certo, então bom trabalho pra você e tá na estrada.
4: Falou, Wesley, estamos na estrada, graças a Deus, noitada. Deus abençoe vocês aí, todos os ouvintes da Massa FM.
0: Obrigado, rapaz, te amo, viu?
4: Eu também te amo, meu amigo.
0: Valeu, querido, tudo de bom pra você. 11-4369-9290. Você liga e participa também pelo telefone.
5: é Miami.
6: Bom dia, Wesley. Aí são uma tropa de mentiroso.
0: Por quê?
6: Vai ver que são tudo bichona e sapatona. Dizendo que faz insetos em tudo quanto é lado. Olha, a cambada de mentiroso.
0: Você tá com inveja, né, rapaz? Tá com inveja das histórias, né? Senti a inveja aqui. Márcia FM, alô.
7: Boa noite.
0: Boa noite, quem fala?
7: É Lauriana de Floripa.
0: Tudo bem, Lauriana?
7: Tudo bem.
0: Ai, que gostoso.
7: O programa está ótimo. Como eu estou rindo sozinha.
0: É, meme, você tem uma história para contar de lugares diferentes? Você fez uma bimbada?
7: Não, eu não tenho. Eu tenho amiga que tem, né?
0: Ah, sim, a sua amiga, certo?
7: É.
0: Que ela... lugar?
7: Ela foi debaixo de uma ponte.
0: A da ponte?
7: É, debaixo da ponte. Ah. É. Ela e o namoradinho dela.
0: E ela falou que foi gostoso?
7: Ah, foi maravilhoso.
0: Olha aí, viu? Olha.
7: É, bem...
0: Tem uns moradores de rua também gostam. É...
7: Ah, sim, morador de rua é frequente.
0: É frequente, né, que a Lian o habita. Mas deixa eu te falar, e a sua amiga só essa de baixo da ponte ou teve mais?
7: Não, só debaixo da ponte. Já faz uns anos já também, né?
0: Ah, já faz uns anos que ela falou pra você, né?
7: É.
0: Você tá na insônia ou tá trabalhando?
7: Não, eu estou em casa aqui, deitada, debaixo das cobertas, numa boa.
0: Tá gostoso, e tá frio?
7: Ai, aqui tá uma chuva.
0: Ai, que delícia pra dormir. Ai, como eu queria.
7: Eu gosto de dormir com chuva?
0: Adoro dormir com a chuva, um barulho de chuva. Nossa.
7: Ah, pois é, mas eu sou muito medrosa, tenho medo quando começa a chover. Porque eu já passei sempre aqui, minha casa venceu, né? Aí eu fico com, meu Deus, bem preocupada.
0: É, aí dá trauma mesmo, aí é complicado. Mas o barulho da chuvinha é relaxante, relaxante.
7: Ah, sim. É igual o barulhinho da água do mar.
0: Isso, dá uma relaxada, exatamente.
7: Exatamente.
0: Ô, querida, obrigado por dividir a história da sua amiga com a gente, viu?
7: Tá bom. E eu queria perguntar, eu gostaria de ouvir, se puder, aquela música que diz assim... Não é, meu Deus? Ai, agora esqueci. Que dói menos, como é? Aceita
0: que dói menos? Deixa eu ver.
7: É uma música muito bonita.
0: É bonita essa música?
7: É.
0: Aceita que dói menos. Essa aqui, ó. Vê se é essa aqui, ó. Ó. Vou adiantar, ó. Aceita
8: que dói menos.
9: Tio Parada Dura e Marília Mendonça junto.
0: Essa aqui, minha amiga.
7: É essa aí.
0: Ó.
8: Aceita que dói menos. De tanta saudade dela.
7: Não me lembro o nome do cantor. É sertanejo.
0: É Trio Parada Dura e Marília Mendonça?
7: Não é.
0: Não é?
7: Ah, eu acho que é isso. É essa aí. É.
0: Tem essa aqui também, ó. Ó.
8: Atendeu, sorrindo, me respondeu. Aceita que dói menos.
7: É,
0: Chico Amado e Xodó.
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0: É bonito, hein?
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0: Já eu rodo na íntegra aqui pra você, tá bom?
7: Tá bom, querido. Te amo.
0: Eu te amo, viu?
7: Tá bom, obrigada. Boa
0: noite. Beijo pra você.
7: Puta.
0: Aceita que dói mesmo.
10: Fala aí, galera da massa e ouvintes. Onde eu fiz, um lugar inusitado?
0: É.
10: Dirigindo, no volante.
0: Volante?
10: Aqui na BR-116, a 120 por hora.
0: Não é possível.
10: No Astrão 2.0. Imagina. Loucura.
0: É. Depois capota aí. Vamos lá, mais gente na linha. Alô, Massa FM.
11: Oi, maravilhoso Wesley, como é que você tá? Bom dia, né?
0: Tô bem, quem fala?
11: O Eduardo Bombeiro, tudo bem?
0: Tudo bem, Bombeiro. E qual o lugar mais inusitado que você já fez amor?
11: Eu mandei pra você aí, pô. Você sabe o que é pedra no hospital?
0: Pedra?
11: É, a pedra é o mormo, pô, onde ficam os mortos, pô.
0: Ah, não é de crack? Ah, tá, não, é onde ficam os mortos?
11: É, a sala chama de pedra, os mormo.
0: Ah, e aí você bimbou nessa sala?
11: Então, não tinha morto lá, né, meu?
0: Ah, tá, que se tivesse, eu ia falar, eu ia te chamar de psicopata, rapaz. Você foi de maluco, né?
11: Eu já sei de cara que transou com uma pessoa morta.
0: Não, não, é, isso aí tem também. Então, que credo. E...
11: Depois nós conversamos melhor sobre isso.
0: Não, não quero nem, não quero saber isso aqui. Eu fico pensando quando eu morrer, se tiver. Não, não, não, não. Oh, deixa eu te falar. E aí você fez amor no hospital?
11: Maravilhoso, na pedra do mormo. Só que tinha gente vigiando.
0: E foi com quem? Com a enfermeira?
11: É detalhe, né, Wesley? Lógico, né, meu?
0: Caramba, você... Olha, a enfermeira lavou a mão depois?
11: Ah, eu não sei, né, meu? Eu peguei um lado, ela foi para um lado, ela foi pro outro.
0: Ai, tá vendo?
11: O chefe de segurança, ela não tem.
0: Aí você vai pro hospital doente, aí tá vendo? Eu não quero nem lavar a mão. Tá bom. Ô, bombeiro, um abraço pra você, viu?
11: Wesley, você é maravilhoso. Muito obrigado por você estar conosco aí, mano. O Paulo te deu carona esse dia, não foi? Lá pra terra do Santana. Foi ele vai ligar aí, Santana, pra você, viu? Seu vizinho lá.
0: Ele me levou e me deu um hambúrguer ainda. Maravilhoso, viu?
11: Cuidado lá com o Capão Redondo lá, que é louco lá. É pior que em tudo lá.
0: Você não, é louco, super mano. Seguro. Primeiro mundo lá. Primeiro mundo. Ô, bombeiro, eu te amo, viu?
11: Falou, um beijo no coração, Wesley. Tá com Deus. Bom dia a todos aí.
0: Bom dia. É nosso amigo bombeiro bimbando na madrugada, hein? 11-4369-9290.
5: Fala, Wes, de novo, mais uma vez aqui, respondendo a enquete aí do lugar inusitado. Mas em 2014, no carnaval, da época do rei da cacimbinha, Moreçoca, soca. Aí eu conheci uma baixinha, rapaz. A baixinha olhou pra mim, eu olhei pra ela. E tal, falei com ela, levei ela pro outro canto. Eu falei: você quer? É, as amigas dela chamaram ela pra ir pro barzinho lá. Aí as amigas dela pensaram: dá uma carona pra ela aí. Ah. Aí, beleza. Aí eu tô indo sentido pra onde ela ia com as amigas dela lá pro barzinho. Eu falei: você quer ir mesmo pra lá? Você que sabe. Eu falei: vamos pro outro lugar, vamos. Aí fui pra um lugar na estrada sem saída lá, numa estrada que estava interditada, que eu estava construindo. Aí eu peguei, parei minha motinha no meio do mato lá e botei a nega véia em cima e toma de vara, e toma de rolo, e toma de toma de toma. Rapaz, foi osgasmo até a madrugada inteira. Valeu, Wes, tamo junto. A rádio é massa, é nóis, Wes.
0: É nóis, massa FM, amor.
12: Oi, Gordinho! Boa noite, Wesley.
0: Quem fala?
12: É Lalau de São Paulo.
0: Tudo bem, Lalau?
12: Pô, você caiu numa rádio maneira, hein, cara? É massa que nem você, né? Grandão, né?
0: Por que esse nome Lalau?
12: É feliz de que é.
0: Estranho esse nome, hein? Lalau. Como é que você chama? Lalau.
12: Lalau,
0: é, tá certo. Ô Lalau, você já bimbou aonde, em lugar diferente?
12: Cara, eu fiz numa praça, cara, aqui na pertinho do Parque Ibirapuera.
0: Na praça?
12: Cara, numa praça, num bando de praça.
0: Ah.
12: Foi muito bom, cara.
0: De madrugada?
12: É uma loucura, né, mano?
0: De dia ou de madrugada?
12: De noite.
0: Ah, e foi bom, né? Que...
12: Foi bom, pô. Começamos na praça e terminamos lá na casa dela.
0: Ah, Lalau arregaçou na praça, hein? Caramba, Lalau. Você é uma máquina, hein?
12: Nós é uma máquina, né, cara?
0: Caramba, e foi só na praça ou teve mais lugares também, Lalau?
12: Ah, cara, eu já fiz casa em construção.
0: Construção?
12: Cara, casa de construção.
0: Ah.
12: É, no portão de entrada de casa.
0: Caramba, Lala, você é maravilhoso, hein?
12: Que nem aquela moça de ontem, né? Você vem tudo em qualquer lugar, né?
0: É, você também tem história pra contar. Você tem um nome horroroso. A mulher falava assim, você saiu com quem? Ah, com Lala. Seu teu nome é horroroso, mas você tem história pra contar.
12: Aê!
0: Ô Lala, um abraço pra você, obrigado aí pela sintonia, viu?
12: Cara, que bom que você voltou pra madrugada, hein, cara?
0: É, eu tô de volta. Eu não saio, cara. Eu tento sair da madrugada, mas a madrugada me puxa de novo.
12: Não, você é da...
0: Não tem jeito.
12: Você trabalhar de dia.
0: Não dá, cara. Eu já acostumei, já. Eu vou morrer na madrugada.
12: Não é assim também, né?
0: Não, é. Sempre me puxa. Eu vou pro dia, volto.
12: Mas você é da madrugada.
0: Cara. Eu sou das noites. Eu sou das noites.
12: Você é da noitada.
0: Te amo, Lalau.
12: Ué.
0: Diga.
12: Ué. Quanto você já perdeu já de um ano de Monjoro?
0: Com quanto peso eu perdi?
12: Já perdi.
0: Acho que uns 32, mas eu vou recuperar tudo agora à noite, aí eu já tô... né? Perdi isso aí.
12: Cara, então tá gastando mal grana pra perder tudo, pra ganhar tudo de novo.
0: É, a madrugada vai ser engorda, você come mal, você sai da rádio e só tem fast food aberto. É, tem que aí tem que ter aquela regra, trazer umas marmitinhas. Mas quem tem saco de fazer? Você sai daqui, aí você chega em casa umas 5, até dormir. Aí vem o barulho do dia, você dorme mal. Igual hoje, 10 horas da manhã começou os cornos com buzina.

0: Te amo, viu, Gordo?
1: Também te amo, te amo. Ai, vai lá, mais mensagem.
2: Ô, Wesley, que bom que o seu programa voltou, cara.
1: Voltei.
2: Na concorrência, você tava sempre nas madrugadas, depois saiu, foi trabalhar à tarde, cara. Seu programa fazia muita falta, ainda bem que o Ratinho te contratou. E agora nós estamos juntos aí novamente aí, ajudando a passar a noite e fazendo a gente se divertir.
1: Obrigado, querido.
2: Ainda bem que agora que você tá na Massa FM, aqueles caras que enchiam o saco lá, que falava nada melhor do que um dia após o outro.
1: Não, mas já chegou aqui, não adiantou nada. Mais mensagem.
3: O bombeiro que falou que bimbou na pedra aí, que não tinha morto na pedra. A enfermeira fala o contrário, a enfermeira fala que tinha um morto na pedra. É a palavra dele contra da enfermeira.
4: Fala, Wesley, aqui é o Mário do Japão. Wesley.
1: Fala, Mário.
4: Falar uma coisa pra você, tem bastante filho de pescador, hein? Você tá doido, é pescador que gosta de contar história, né? Rapaz, chama, forte abraço.
1: Valeu, meu amigo, a Fer Wesley, um dia abençoado pra você, obrigado, Fer. Grande abraço, viu?
5: Não tem problema, Wesley. Eu deixo uma marmita, deixo marmitas prontas aqui pra você e o cardio tá garantido.
1: Nossa! Nossa! Foi isso.

0: que pena, hoje o telefone tá de rosca comigo aqui, né? Que droga, viu? Aqui, ó, você tá falando aqui pra discar 041. DDD, agora eu me perco nesse telefone. Que droga, me ofereceu uma marmita aqui, ó, que legal, ó. Isso que é uma mulher, ó lá, ó.
1: Não tem problema, Wesley. Eu deixo uma marmita, deixo marmitas prontas aqui pra você. Bem. E o cardio tá garantido.
0: Olha que ouvinte maravilhosa.

0: Ai, ai. 12h27 agora, hein? Vamos lá, mais mensagem chegando. Quero te ouvir.
1: Wesley, eu nunca fiz em lugar estranho, não.
0: Não?
1: Mas eu tenho um amigo meu radialista, ele fez uma vez num teatro. Num teatro. Ele tava fazendo algum evento no teatro lá, não lembro agora como foi. E foi uma pá de ouvinte amigo dele. E aí ele saiu dentro de uma sala que tinha lá, levantando o zíper da calça e uma ouvinte saindo limpando a boca. Não sei o que aconteceu, porque eu odeio fofoca.
0: Nossa, que vagabundo esse cara, hein? Aconteceu isso mesmo? Caramba.
2: Fala, ué.

0: Wesley. Mas por cá.
1: Oi.
0: Alexandre Gordinho.
1: Fala,
0: beleza?
1: Alexandre.
0: Olha, eu vou te falar. Eu não tenho história inusitada. Mas a minha ex-mulher tem. E eu vou te contar o que ela fez comigo.
1: O quê?
0: Além de me chifrar, ela me chifrou em cima de um cemitério. A famosa Andréia Motter, com 2 T.
1: Que isso?
0: É, a dona Andréia Motter aqui.
1: Oh.
0: Fernizou a minha vida aí, me chifrando até no cemitério.
1: Querido, eu não tenho um sentimento de angústia. Você tem que perdoar. Tem que perdoar. O que é isso? Nos liberaram perdão.
2: Ô Wesley, primeira, que é o César França. Ô Wesley, depois daquela conversa daquela menina de ontem que deu um barraco, deu em cima da ponte, deu em todo canto. Cara, eu passei o dia todo pensando, velho.
1: É mesmo?
2: Como é que pode um negócio desse?
1: Você passou o dia todo pensando nas histórias dela, rapaz?
3: Aê, Wesley, aí o Cruz é certo, hein? Mete o canudo nela.
1: Ah, infelizmente.
3: Teve uma que pediu o copão, dá o copão nela. Tamo junto.
1: Infelizmente, a linha não colaborou hoje.
4: Bom dia, Edson. Aqui é o Jorge, da cidade de Guarapi, São Paulo.
1: Fala.
4: É, meu amigo, o lugar mais inusitado que eu fiz. Aí o um sexo aí foi... Dentro da ambulância, dentro da ambulância. Trabalhava com a ambulância e...
1: Olha aí.
4: Fiz sexo dentro da ambulância. Beleza, meu jovem? Minha rádio é massa. Um abraço.
1: Valeu, um abraço.
5: Bom dia. Sou eu, a Irani, aqui de Budazate. Tava dormindo, acordei.
1: Acordou.
5: Tô ouvindo essa enquete sua aí. Eu não me lembro. Foi tanto lugar bonito e maravilhoso que foi.
1: É.
5: Só aguardei recordação.
1: Ai, isso. Que beleza.
5: Bom dia, uma feliz terça-feira.
1: Valeu, tamo junto. Até às 4 da manhã, Companhia da Massa.
6: Ô Wesley, deixa eu te falar pra você uma coisa aqui, cara.
1: O quê?
6: Eu percebi, você não tocou Marquito ainda? Ah, não, Wesley.
1: Que falha, não toquei. Marquito, canta pro Brasil! Mais pedidas, Marquito cantando pro Brasil.

0: Marquito cantando. Grande sucesso, hein?
1: Eu acho isso uma grande injustiça. Os grandes artistas só fazem sucesso depois que morrem. Raul Seixas, o sucesso dele só foi estourar depois que ele morreu. Marquito, a mesma coisa.
0: Não, mas Marquito não morreu. Você tá matando, mas não morreu, não. Quase, mas não morreu, não.
2: Bom dia, Wesley.
0: Bom dia.
2: Só pra constar pros ouvintes da massa. Receita Federal do Brasil já fazendo a restituição de 2026. A minha acabou de cair.
0: Olha!
2: 1.980 na conta. Ô, glória!
0: Ô, glória!
2: Sai pra zona agora.
0: Olha, notícia do ouvinte. Restituição da receita, hein? Caiu 1.900 na conta dele. Tá feliz, né, rapaz? Pagou 100, toma aí 1.900.
3: Ô, Wesley, eu tô babo contigo. Tu não bota meus áudios, Wesley.
0: Querido.
3: Ô, Wesley, bota meus áudios, Wesley. Claro. Eu não vi a minha voz hoje ainda. Porque eu não tenho lugar inusitado que eu transei.
0: Querido.
3: Ô, Wesley, esse cara que pede o Marquito aí, ó, bota o Pablo Vittar pra ele.
0: Ô, querido, só porque sua vida é sem sal, desculpa não ter colocado. Tanta mensagem, desculpa.
4: Meu gordinho, delicioso. Meu gordinho, gostoso. Muito bom dia.
0: Bom dia.
4: Como vai a sua força?
0: É bem.
4: No lugar. É, não é estranho, né? É esquisito, sabe? Foi no CRAS, né? Visita.
0: Na onde?
4: É, meu amigo. De manhã, eu tava no CRAS, né? E lá tava uma fila, Price. Meu amigo, que só deu na causa. Aí, fui no banheiro lá, né? Tava apertado, sabe? Aí, de repente, eu encontro uma ex-namorada minha, meu amigo. Fazia anos que eu não via ela. Aí, de repente, lá, papo vai, papo vem. Acabamos nós dois transando no banheiro do CRAS. Paulinho
0: que
4: Faria, da Ultra São Paulo. A minha rádio é massa.
0: O que é CRAS? Deixa eu ver aqui. Conselho Regional de Administração? Deixa eu ver, CRAS. Não sei o que é CRAS, sou muito burro. O que é CRAS? Assistência Social. É isso aqui? Caramba, meu, abriu o banheiro. Olha, esse cara vive a vida, hein, meu. Esse cara é maravilhoso.
5: Pai, boa, boa. Essa música do Marquito não é não, mas é melhor ouvir ele do que Apavorou, né?
0: Não.
5: Deus me livre.
0: Discordo, discordo. Aliás, Apavorou vai lançar também algumas músicas aqui. A gente já toca, né? Loucurinhas. Tá pra chegar mais sucesso, hein? Primeira mãe te toca aqui, Loucurinhas. Deixa eu ver qual mais que tem aqui, ó. Quer ver? Você vai ver, rapaz. Um sucesso atrás do outro, ó. Milene Pavorô. Deixa eu ver aqui, ó. Milene Pavorô, essa aqui, ó. Nossa, Pingos de Amor. Olha que sucesso, ó. Morro de Inveja. Olha que sucesso, ó. Ó. Olha esse arranjo, ó. Olha isso, ó.

0: Oh, well, eu fiz tanto sexo que eu nem sei nem dar conta de escutar tanto. Mas o mais ilustrado que eu dei foi dentro da igreja.
1: Ah, não.
0: O outro foi no cemitério, debaixo da tampa ali do subterrâneo, um monte de caixão lá tampado.
1: Ah, não.
0: Dentro do caminhão, no meio do soja, deitado assim, a formiga comendo a bunda. Falei, passa, a formiga tá comendo. Daí o homem não parava. Depois eu falei, ah, agora vem você pra baixo, eu vou por cima. Aí ele esqueceu da formiga, a formiga encheu o saco dele.
1: Caramba!
0: Quando parou, ele não aguentou o saco cabeludo. Meu Deus do céu, o chão pulava. Você nem imagina, Edson.
1: É mesmo?
0: Põe esse áudio aí na... ao vivo aí.
1: Obrigado.
0: É a Thelminha Terra Roxa.
1: Ô, Thelma! Terra Roxa. Obrigado, Thelma. Bem-vindo aqui à madrugada. Jamais
2: eu deixarei. Dá pra perceber que a voz da Milene Pavorô tá mais mexida nessa música aí do que a cara da Virgínia.
1: Não tá, não, ó. Ô, Edson, adorei essa música da Milene aí, ó.

0: maravilhosa. 2h38, a nossa madrugada. Das 4 da manhã, Companhia da Massa. Ai, ai.
1: Ô Wesley, essa aí transou a vida toda com a boca, né?
0: Não, cala a boca. A Thelminha ganha de mim. Não, ninguém ganha de você. Ontem até o Trucão ficou impressionado. A Fer que mandou aqui. Até o Trucão ficou impressionado ontem. Conseguimos colocar o Trucão na bagunça aqui.
2: Como é que tá com dor de garganta? Que será que aconteceu com ele, meu?
0: Não,
2: caramba,
0: fiquei...
2: tá zoado, hein, meu?
0: Cala,
2: meu amor, não sei aonde, meu amor, não sei aonde. Sei.
0: Para
2: tá
0: com
2: zoado,
0: isso,
2: meu.
0: Cara. Para com isso, bom.
3: Ô Wesley, já que tocou Maquito e pavorou, acha o Biruleibe aí pra fechar a noite com chave de ouro.
0: Biruleibe? Caramba! Olha o ar, tem aqui, será?
4: Essa aí tá parecendo a noiva cadáver.
0: Não.
4: Você tá doido?
5: Bom dia, Wesley. Lugar louco que eu bimbei.
0: É.
5: Com a mulher, foi na casa do Cleito Padeiro. Esse corno aí.
0: De graça, um ataque de graça aqui.
6: Mas fala pra essa mulher largar do comprar cigarro do Paraguai.
0: Não, hein, cala a boca, cara.
6: Esse vai matar ela, hein?
0: Mas FM, alô? Alô? Ô, velho, para de peidar na linha. Falta de respeito, fica peidando. DDD 85. Fica peidando, velho. Pam, pam, pam, pam, pam.
7: Ô, Wesley, fala pra Milena aí que ela tá copiando as músicas dos outros, tá? Essa música é de um rapaz muito antigo, já até morreu, ele foi artista da Globo também. Fala pra ela parar de copiar as músicas dos outros, hein?
0: Você já ouviu falar em regravação? Todos os artistas regravam sucesso. Então não tem que copiar, é regravação. Ela achou a música legal, falou, fica na minha voz que é melhor. E gravou. E toma, e vai virar uma das mais pedidas aqui, você vai ver. Massa FM, alô.
8: Alô.
0: Quem é?
8: Ademir.
0: Tudo bem, Ademir?
8: Tudo bem, velho?
0: Tudo bem, você?
8: Bem, mano.
0: É, mano, aí sim.
8: Conta como tem dinheiro.
0: Hã? Fala aí, Ademir. Fala aí, Ademir. Tá fazendo o que aí, Ademir?
8: Rapaz, tô acordado. Acabei de chegar na bagunça agora, rapaz. Tem que... mais um amigo numa bagunça aí.
0: Que bagunça?
8: Acabou de chegar. Mas foi... Não, foi na zona, pô. Acabou de vir na zona.
0: E você saiu com alguma mulher lá, rapaz?
8: Não, mas foi por lá mesmo. Aí nós fizemos uma brincadeira lá. Esse nós mesmo. Aí o cara pegou, me dói, me dói. Em vez de fazer um serviço com a mulher, o cara me dói dentro do quarto. Eu falei pra mulher: vamos trocar de lugar, porque o senhor não vai atrapalhar nós aqui. Ele era lá, vamos estar dormindo, rapaz.
0: Mas pera aí, você falou que vocês se divertiram entre vocês. Que diversão é essa?
8: Tá, porque nós ficamos no mesmo quarto. Aí o cara vai e me dorme. Eu falei pra menina, vamos trocar de. Vamos trocar de costa, né?
0: Certeza, Demir?
8: Eu tô falando pra você, rapaz.
0: Você não, né? Não foi violado, não, né?
8: Não, você é doido, né?
0: Ah, não, só pra saber, cara. Você falou que brincou entre a gente. É, e deixa eu te falar, e qual é o lugar mais inusitado fora a zona que você já bimbou?
8: Cara, uma vez eu falo pra você, a minha casa aqui, ela é minha beca.
0: Hã?
8: Aí eu tinha a cama virada pro lado da porta. E quem passava aqui no corredor via, vê a gente que tava aqui. Aí uma vez eu falei pra menina, vamos fazer um inusitado, que todo mundo faz. Eu acho que é uma coisa normal. Eu peguei o meu edredom, coloquei atrás da coisa da cama, olhei assim, coloquei aquela coisa, falei assim, ó, aqui ninguém vai ver nós. Só que na hora de você pegar, você geme baixinho, porque quem passar aqui. Olha que hora que é, já era o quê? Meio-dia, ali, sol quente, dá vida. Aí, mas ficar aqui, atrás do negócio, atrás da cama aqui, foi de boa. Aí ninguém passou, quem passou não viu, foi de boa. Ela falou assim pra mim, da próxima vez você vira essa porra dessa cama. Eu falei, não, pode deixar, pode ficar empregada aqui, eu mando ela virar.
0: E aí, você gosta que o pessoal te assiste?
8: Ah, não, você é doido? Ah, não, pô, aqui o pessoal, apesar de que é aquele negócio, é surpresa, né? Eu tenho que trancar as portas.
0: Pra você, você é muito danadinho, viu, seu Ademir?
8: Nada, pô.
0: É muito danadinho. E fora o seu quarto aberto, teve mais algum lugar ou não?
8: Não, só esse mesmo. Porque aqui passa meu irmão que mora no fundo, a minha cunhada, aí passa tudo quando é coisa aqui, e aí não dá pra chegar. Agora não, agora que eu arrumei, agora é de boa.
0: O Edson tá perguntando quanto tava as primas lá.
8: Rapaz, eu falo assim, 1 hora, 250.
0: 1 hora, 250?
8: 250, fora as bebidas. Fora as bebidas que elas consumiram, né?
0: Ah, é? Fora as bebidas?
8: É, fora a bebida, caramba. a entrada, você paga. Paga R$40 a entrada.
0: Caramba, caro, hein?
8: Aí você paga mais. Aí tem o que você consome, a menina vai consumir, aí quando você vai pro quarto, você paga uma hora, 250.
0: A mulher falou aqui, ó, Andressa, Wesley, se ela fizer 4 programas na noite, dá R$1.000. Interessante. Que é isso, querida? É, mas ó, 4 programas na noite dá R$1.000. Vezes 5, se trabalhar 5. Dá 5 mil por semana. Vezes 4, 20 mil. 4 numa noite.
8: É, mas aí tira as bebidas que ela bebe também, né?
0: A bebida que ganha a porcentagem.
8: É, tem uma porcentagem daquela que ela
0: deve. É. Rentável, super rentável, viu, querido? Se você quiser entrar aí, eu... É. Bom, ô Ademir. O que tem a casa?
8: A casa é boa, viu? A casa é uma melhor da casa aqui da ABC, é uma das melhores da ABC aqui.
0: Ah, tá certo. E tá gostando aqui do Companhia da Massa?
8: Tô, amigo. A gente já conversou quando você estreou aí no começo da semana passada, na segunda-feira, a gente bateu um papo na madrugada.
0: Ó, a moça falou, Wesley, acho que vou aderir a essa profissão. Deixa eu ver a foto aqui, ó. Bonita, rapaz, bonita. Tô vendo a foto. Ela tá com um top rosa, ela tem uma tatuagem na costela, meio que na costela. E bonita, rapaz. Ela falou, 20 mil? É, 20 pau. 4 só, imagina se ela faz bastante, uns 10, 15, né?
8: Imagina.
0: É, dá uma grana, hein, Ademir? Que você não vende?
8: O dono vai aguentar os seguros, os caras que vai dar pra dormir. É,
0: então, mas ó, seu amigo que dormiu aí, foi 250, assim, facinho, meu.
8: A menina falou assim, ainda a menina que tava com ele falou pra mim, esse teu amigo deu um trabalho, e agora pra me tirar daqui? Eu falei, você que vira.
0: Tá vendo? Ô, Ademir, então quando você for na zona lá, você toma cuidado, hein?
8: Tá, pode deixar.
0: Tá bom? Te amo, viu, querido?
8: Amo você também.
0: Obrigado aí pela companhia de sempre e não fica gastando dinheiro com essas coisas não, tá?
8: Não, uma vez ou outra só, só pra tirar a diversão, só.
0: Só pra
8: tirar o estresse.
0: Alguma chegou e falou, nossa, que gatinho, paga uma bebida pra mim?
8: Ah, todo mundo fala.
0: Ah, tá vendo?
8: Lá na fala que ama você,
0: é o cara
8: mais lindo do mundo.
0: Olha, que maravilha. Tá certo,
8: Ademir.
0: Não, acreditar tá lascado. Pegar um cara emocionado tá lascado, né?
8: Ah, o cara chora, o cara leva pra casa. O cara conta a história dele todinha pra ela.
0: Um abraço, Ademir.
8: Sucesso e... Paulo Gato,
0: Ademir, sim, Paulo. Animar aqui que bateu um sono em mim aqui. Show!

0: não sabe cozinhar. Ó. Wesley, para de ser burro, essas meninas deixam metade do cachê pra casa. Não fica o valor todo pra ela, é 50% pra cada. Fernanda da Tiradentes. Tá sabendo, hein? Já vendeu o corpo, querida? Que beleza. Que beleza. Ai, tá todo mundo aqui na Madrugada Massa FM. Oi.
1: Pensa numa mulher que mente, é mulher de zona. Mulher chega em você, nossa, que gato. Paga uma bebida. Você fala, não tenho dinheiro, não. Ela fala, além de feio, é duro.
2: Wesley,
0: oi.
2: Fala pro seu Demir arrumar uma vaga pra mim aí.
0: Demir, cara. Pô, 250 pro cara, hein? Pra durar 5 minutos.
2: Fala, Wesley. Alexandre Gordinho por cá de novo. Ei, só pra reforçar ali o recado do moço ali, da Receita Federal lá, que ele recebeu ali a instituição. Foi conferir a minha conta aqui, realmente caiu.
0: Caiu.
2: O valor é bem abaixo do que ele ganhou, mas caiu, tá na conta.
0: Tá na conta aí, ó.
2: Esse é o famoso primeiro lote.
0: Primeiro lote. Pessoal feliz com a restituição do imposto de renda, né?
3: Wesley, agora eu fiquei curioso, cara. Eu nunca fui nessas casas de entretenimento adulto. Eu queria nunca. Saber se é tudo tabelado, os preços. Você poderia ligar pra uma delas pra gente conversar com as primas aí, né?
0: Acho que ninguém atrás. Acho que é tudo WhatsApp. Deve ter um monte de gente igual eu passando trote. E eu acho que não tem, rapaz. Se tivesse, eu ligava.
4: Wesley, pergunta pra Ademir o que ele fez. Com 57 minutos que sobraram, ele pagou uma hora. Sobrou 57 minutos, ele ficou fazendo o quê?
0: E joga dominó, né? Ele tira um uno da bolsa e fala, ó, falta 57 aí, ó. Ai, ai.
5: Dizem que sou do violado, que perdi minha razão, que eu tô batendo...
0: Wesley, tudo bem? Tô vivendo um momento de tristeza. Ah, não. Uma moça que, mano, conta pra mim. Ou, aqui o Companhia da Massa serve pra você se abrir. Então, assim, pode contar. Se você quiser que eu te ligue também, você fala, liga pra mim que eu ligo. Não gosto de ver ninguém sofrer, né?
6: Lá nessa zona, né?
0: Você vai?
6: Oi, lá nessa zona, eu vou dar a chave do meu caminhão pra ela. Pode trabalhar no meu caminhão que eu vou ficar aqui fazendo programinha 250
0: por hora, hein? Ah, e aí, ó, no caso desse amigo dela, do cara aí, meu, dormiu, não teve nada, hein? Dinaele de Blumenau, te ouço todos os dias até as 4 da manhã, viu? Eu falava pro meu avô que eu ia pra igreja, mas no caminho eu ia pra trás da casa do vizinho da namorada. Que maravilha, hein? Massa FM, alô.
7: Oi, bom dia.
0: Bom dia, quem fala?
7: Luciano.
0: Fala, Luciano, tudo bem?
7: Tudo bem.
0: Ô, senhor Luciano, qual lugar mais inusitado você dá uma bimbada, hein?
7: É, em cima da pedra.
0: Que pedra?
7: Pedra.
0: E pedra?
7: Pedra, pedra enorme.
0: Pedra na praia?
7: Isso.
0: Ah, e foi gostoso?
7: Dá um recado pra Milene, pra jogar um pouquinho mais no programa da Patrícia.
0: Hã?
7: Pra Milene, pra vovô jogar um pouquinho mais de futebol.
0: Você tá bêbado?
7: Ela não fez nada.
0: O que você bebeu?
7: Eu?
0: É?
7: No Jogo do Brasil, cerveja.
0: Ah, você bebeu cerveja?
7: Isso.
0: Ah, você misturou com alguma coisa?
7: Não, não.
0: Ah, você tá precisando de ajuda?
7: Não.
0: Ah, não, só pra saber. Tá deitado.
7: Tô deitado aqui.
0: Ah, tá certo.
7: É.
0: Ah.
7: Já se... Trata a música do Tiririca aí, Florentina.
0: Você quer ouvir Florentina?
7: Isso.
0: Ah, e vai oferecer pra quem?
7: o pessoal aqui de Cotia.
8: Essa música eu tava cantando ali na cidade grande, aí o soldado gostou tanto que levou pra cantar na cadeia. Florentino, o nome dela.
0: Faz um miau pra mim.
8: Florentina, Florentina, Florentina.
0: Faz um miau pra mim, que eu tô tocando a sua música aqui, ó.
8: Me amas, pra que tu...
7: Um abraço.
8: Eu tava cantando e o soldado...
0: Tchau.
8: Rapaz, tu canta muito, bora cantar na cadeia. Chegou lá, me empurrou. Aí tinha um lourão muito doido lá dentro. O louro olhou pra mim e falou, qual é? Qual foi? Por que é que tu tá nessa? Eu disse, não, só porque eu tava cantando.
0: Florentina,
8: Florentina, Florentina, Florentina de Jesus. Não sei se tu me amas, pra que tu me serves?
9: O Luciano, que misturar cerveja com Tadala Fila faz mal. Olha a situação que ele tá.
8: O Dregolado falou, quem é o cantor? Eu disse, pronto. Rapaz, você tá solto. Mas nunca mais cante esse negócio de Florentina, Florentina.
10: Fala, Wesley, beleza?
0: Beleza.
10: Wesley, imagina ele, falou que 250, a menina era mais ou menos. Imagina a do padeiro, que é 70, então.
0: Nossa, o padeiro paga R$70, verdade.
11: Esse velho tá mais louco que o Batman.
0: É, não, mas... Compreensível, né? Quando o jogo do Brasil extravasa, né?
12: Ah, opa! Ô, gordinho, aqui em Itatinga, Campinas... É mais barato, fala pra ele vir pra cá. E é R$180.
0: R$180?
12: E é só top, hein?
0: É?
12: Só garota de faculdade, só menininha da faculdade, hein?
0: Faculdade? Caramba. Não sei se tu... Agora virou um guia aqui de prima, né? Vai.
9: Ô, Wesley, se você tá achando a menina cara do programa aí, é que você vai ver na hora que você pagar a bebida.
0: Ah,
9: tomar
0: é?
9: Uma dosinha de Campari, uma Heineken lá, é R$50, meu.
0: R$50? Caramba!
13: É, Wesley, eu já vi padeiro queimar a rosca, agora caminhoneiro.
0: Por quê?
13: Eu acabou de ouvir um aí, ó, querendo queimar a rosca por R$250.
0: Não, até eu largaria o rádio. 250 por hora?
1: Olha o outro tá se importando que a mina é mais barata e que as minas é de faculdade. Cara, você vai lá transar ou vai fazer TCC, mano?
0: 12h55, já tem mais Companhia da Massa. Às 4 da manhã, é festa e alegria no rádio. Tô contando com você, hein? Até às 4, até a chegada de Trucão, Paula Toco, Monange e o

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0: FM, minha rádio massa, Gustavo Lima, te amo cada vez mais. 3:06 da madrugada, tamo junto. Terça-feira, finalzinho do mês, hein? Dia 30 já. Amanhã já começa um novo mês de julho. É, rapaz, tamo junto aqui na Massa FM. Bora lá, quero te ouvir, quero escutar o seu áudio aqui. Pois não?
1: Ô Wesley, esse cara aí que fez no aeroporto internacional tá metendo louco. Acho que ele fez naqueles aeroportos de fazenda, que é a estrada de chão. Lá do Cuiabá ainda? Ai, ai, ai. Para com isso agora dessa. E falar de tchutchuca ainda? Ah, não dá, hein? Manda ele ganhar Goiás.
0: Uhul! Esse cara tudo louco na madrugada, vai.
2: Oi, aí, bom dia.
0: Bom dia.
2: Tudo bem por aí?
0: Bem.
2: Passei a noite. Tô dormindo até agora.
0: Tá dormindo? Olá.
2: Tudo bem com você?
0: Tô bem.
2: Tô por aqui, um beijão pra você.
0: Obrigado, queridão.
3: Ué, Elis, bom dia.
0: Bom dia.
3: Eu não vou dizer meu nome porque minha esposa curte seu programa todos os dias. Tá acordado essa hora, eu tô aqui do trabalho. Mas a minha bimbada inusitada foi em Alagoas, lá no Nordeste. Tinha 18 anos na época. Eu catei uma nele e vi numa casa velha. Só tinha morcego e cobra e sapo. E eu comia lá dentro, comi gostoso. A primeira limbada que eu dei.
0: Pera aí, ô.
3: Em pé, hein?
0: Em pé.
3: Quase que eu desmaio. A mulher é muito gostosa demais.
0: É mesmo.
3: A minha rádio é massa.
0: É nóis, rapaz. Obrigado.
4: Meu Deus, Wesley.
0: O quê?
4: O programa virou agora Fatal Model.
0: Você viu?
4: É, Ilha do Prazer.
0: Ilha do
4: Daqui
0: Brasil.
4: A pouco tá chegando o X20. Só Jesus.
0: Tá quase. Então vamos lá pro nosso telefone Massa FM. Alô? Deixa eu ver. Não foi? Desligou. Vamos lá. 11-4369-9290. Você liga e participa por aqui.
5: Ô Wesley, pergunta pra sua senhora que ligou pra ti agora aí. Por mensagem. Ela tá chorando, tá?
0: Não. Tá acordando.
5: Ela tá chorando?
0: Tá acordando.
5: Pode chorar, senhora. A senhora tá chorando?
0: Não, tá acordando.
6: De certa mulher desse corno aí não vai saber que não vai conhecer a voz dele, não.
0: É.
6: Não fala meu nome, não, mas é uma mulher dele, você não vai conhecer a voz dele, né?
0: Não, às vezes passa batido.
6: Fica esperto, seu corno.
0: Às vezes passa batido. Ô, Eze, eu tava bimbando, agora tô muito chateado. Ah, não. Pera aí. Olha essa mensagem que eu recebi. Eze, eu tô muito triste, viu? Tava na casa do meu namorado, acabei de chegar. Peguei um aplicativo até a minha casa. Tava dando uma bimbada agora de madrugada. Até aí tudo certo. Ele ama me xingar nessas horas. Mas hoje ele meteu um... Isso, sua corno do Carvalho. Acabou o clima na hora, viu? Ô, oh, querida. Olha aí, acabou o clima. Querida. Puxa vida, tá bem chateada. Quer escutar alguma música? Você tem, olha, você tem hoje a liberdade de pedir a música que você quiser, tá bom? É, realmente não foi um xingamento legal. Ela falou, estou pensativa. Não, às vezes foi só no calor do momento. Calma também, não precisa ficar assim.
7: Ei, Wesley, deixa eu te falar. Eu já trabalhei próximo de algumas mulheres, entendeu? Que...
0: E o quê? Deixa eu ver.
7: Ei, Wesley, deixa eu te falar. Eu já trabalhei próximo de algumas mulheres, entendeu? Que não é querer me achar, não, mas eram mulheres muito feias, entendeu?
0: Ah, é?
7: E a questão é o seguinte, tinha muitos homens que paravam pra mim, que param de fato até hoje e falam que eu cobro muito caro. Ai, porque não sei o quê. Aquelas meninas ali, elas compram mais barato que você. Eu falei assim, mas meu amor, você já viu o meu estilo pro estilo dela?
0: Olha!
7: Agora preste atenção.
0: O quê?
7: Eu sou transexual. Eu paguei 40 conto pra fazer minha cirurgia na Tailândia. E você acha que eu vou estar cobrando 100 reais pra fazer programa?
0: Ô, querida, quanto você cobra? Conta pra mim. Olha, ela pôs 40 mil reais. Maravilhoso. É isso aí, você tem que se valorizar, viu? Tem que se valorizar. Eu tô vendo a foto aqui. Olha. Ó, oh, é.
8: Gostosa!
0: É, não, não.
9: Essa aí é a Catrícia Wesley. É a Catrícia do Band. Ela anda aqui e anda na Band.
0: Por isso que eu falo, tá todo mundo aqui, rapaz. Aê! Figura carimbada de lá. Mas tá aqui, rapaz. É isso. Eu falo, tá todo mundo aqui na Massa FM.
10: Parece o Dinho do Mamonas Assassina.
0: Cala a boca. Que Dinho, o quê? Vamos lá, mais áudio chegando aqui. Quero te ouvir na madrugada.
11: Opa, bom.
0: Bom.
11: Sobre a... Onde foi o lugar mais louco aí, né? Pra fazer?
0: Sim.
11: Trabalhava no frigorífico.
0: Frigorífico?
11: Tinha um miaral na frente. No intervalo, era só uma hora de intervalo. Um dia lá. Mas no meio da miaral mesmo, levei umas blusas lá de dentro. Botei uma chave e tchau, né? Pau na gaita.
0: Caramba, no milharal. 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
12: Alô?
0: Alô?
12: Alô?
0: Quem fala?
12: É, Manuel.
0: Tudo bem, Manuel?
12: Tudo bem.
0: Que saudade de você, viu?
12: Tô bem.
0: Que saudade, olha, fazia tempo que eu não falava com você.
12: Eu tinha ligado ontem, mas já foi no final do programa.
0: Ah.
12: Eu tava aqui com as quatro, aí. Aí eu esperei até as três e... Ficou de cinco, aí não deu certo atender, aí desliguei.
0: Desligou. Ô, Manuel, sabe que sem você esse programa não é nada, viu, Manuel?
12: Eu sei.
0: Você é maravilhoso. E como é que estão as coisas aí?
12: Estão tão boa.
0: Tão boa, né?
12: Ah.
0: Ô, Manuel, você já fez sexo em algum lugar diferente?
12: Já.
0: Onde?
12: Rapaz, foi em casa.
0: Foi onde? Onde, Manuel?
12: Foi em casa dele.
0: Ah, se foi diferente. É.
12: Eu vou explicar como foi.
0: Explica, pois não.
12: Foi assim, tava o pai da menina e ela. E ela tava lá lá em casa, na sala, sabe? Aí. Sim. Aí na hora, faltou energia. Aí ela pegou, ela deu uma escapulidinha lá pro quarto lá. Eu tava lá. Aí aconteceu, sabe?
0: Aí, peraí, o pai dela em casa, e aí ela escapou pro quarto, na sala, escapou pro quarto e aconteceu.
12: Aí enquanto a gente tinha faltado, ela escapou lá da sala e foi lá pro quarto. Aí aconteceu, aí o pai dela tava lá na sala, né? Aí o pai dela nada de desconfiar, pensando que ela tava lá, ela não tava. Aí depois que terminou, que ela passou pra sala, aí a gente chegou, bem na hora que ela salvou a sala, aí foi que a gente chegou.
0: Ah, tá. Entendi, mano. E você lavou a mão depois, não?
12: Papai,
0: lavou. Ô, mano, aí, cê, faz tempo que você não dá uma bimbada, não?
12: Faz, tá. 13 anos, Pri.
0: Faz 13 anos?
12: Faz.
0: Sua última bimbada foi, deixa eu ver, 2013?
12: Foi. Não, 2012. Agora foi.
0: Hã?
12: Foi meio perigoso porque o pai dela tava na sala também com ela e aconteceu com o pai dela lá na sala e eu.
0: Olha!
12: Eu tava lá no quarto e. Aí ela aproveitou enquanto a energia faltou, ela deu a escapulidinha lá pro quarto lá e. E o pai dela tava na sala, nem desconfiou.
0: Você tem quantos anos, Manuel?
12: Eu tenho 49.
0: 49, tá novo ainda. Não, não, é. O Wesley foi recente, viu? Foi recente. Não, foi ali, meu. 2012, logo ali, cara.
8: Ô, Manuel, vai na casa das primas, Manuel. Vai na casa das primas. Tá acumulado aí, meu irmão.
0: Ô, Manuel, você quer ir na casa das primas?
12: Rapaz, eu... qualquer dia eu vou lá.
0: É, vai lá, é bom. Não é bom, sei lá. É.
8: 13 anos você dá uma madeirada, Manuel? Cara, você voltou a ser criança, tá com pinto de leite de novo.
0: É.
12: Alô?
0: Oi?
12: Eu ia mandar aí um abraço aí pra Marcos Pibirituba. Um abraço por trás.
0: Ah, um abraço por trás no Marco de Pirituba.
12: É.
0: Ô, Manuel, você curte uns homens também, não?
12: Não.
0: Não, não. Só mulher, né?
12: Só
0: mulher, só.
8: Ô Wesley, me espantou muito ele ter falado que já conseguiu ter furunfado na vida. Eu achei que era mais um vídeo de 50 anos.
12: Eu ia pedir uma música, Wesley. Pode ser?
0: Pode, qual que você quer?
12: É, Jean Giovanni, não consigo esquecer, não sei se o nome da música é esse.
0: É, porque você quer oferecer pra quem?
12: Pra todos que estão ouvindo a Massa FM.
0: Olha, eu adoro você, viu?
12: Tá.
0: Você é como um pai pra mim, tá bom?
12: Obrigado.
0: Posso colocar uma música pra você?
12: É, a minha que eu pedi, Jean Giovanni.
0: Não, outra. Posso colocar outra?
12: Mas, assim, pode ser, mas dá pra passar a minha também?
0: Passo, mas eu quero dedicar uma pra você, pode ser?
12: Pode.
0: Isso aqui, ó. Pra você, Manuel, ó.
13: Pai.
0: Você é como um pai pra mim, viu?
13: Pode ser que deixou.
0: Manuel?
12: Oi.
0: Você é como um pai pra mim, tá bom? Pra gente ser
12: mais. Tá.
13: Muito mais que dois grandes amigos.
0: Olha, nós somos mais do que grandes amigos, viu? Filho,
12: talvez. Certo.
0: Pai. Presta atenção nessa parte aqui, pai, ó.
13: Pai, pode crer, eu também, eu vou indo.
0: Eu vou indo, viu, pai?
13: Tô tentando viver.

0: vai chegar no refrão, pai. Espera aí, ó.
1: Pai, eu não faço questão de ser tudo.
0: Eu não faço questão de ser tudo, viu, pai?
1: Só não quero e não

0: agora, pai, ó. Escuta aí, ó.
1: Pai, senta aqui que o jantar tá na mesa.
0: Agora, ó.

0: Caio, eu queria um conselho de vida. Você pode me dar?
1: Oi.
0: Você pode me dar um conselho, pai?
1: Posso, qual?
0: Um conselho pra... pra eu viver bem.
1: Rapaz, continuar como você tá sendo agora.
0: Opa.

0: pai, já daqui a pouquinho eu toco o Gene Giovanni, tá bom pro senhor?
1: Tá. Ei. Hã? Marcão aí de Pirituba, eu gosto da participação dele, porque ele é muito assim, criativo nas mensagens que ele manda, né?
0: Você gosta dele, papai?
1: Das mensagens dele.
0: Das mensagens. Vou pedir pra onde?
1: Eu acompanhava ele desde da outra rádio lá, que ele participava. Eu sempre acompanhava ele, mas tá saindo lá, não tô mais lá.
0: Você saiu da concorrência e veio pra cá, né, papai?
1: Foi. Sim, lá eles criaram lá um slogan, sabe?
0: Qual?
1: O nome do slogan é balançando, não, é bagunçando o bumbum da concorrência. Lá, eles inventaram, sabe?
0: Olha aqui, ó, papai, ó.
2: Aí o Manuel, não fica me elogiando não, que eu tô carente.
0: Olá, papai.
2: O Manuel, não fica me elogiando não, que eu tô carente, viu? Sento e não pinto.
1: Manuel.
0: Que foi, Manuel?
1: Eu vou assim, inventar um aqui, um jogo, pode ser?
0: Pode, qual?
1: Marca FM, bagunçando o bumbum da concorrência.
0: Muito bom, muito bom.
1: Massacrando, que diga. Marca FM, massacrando o bumbum da concorrência.
0: Muito bom. Tchau, Manuel.
1: Tchau.
0: Te amo, viu?
1: Igualmente.
0: Eu tenho que falar, eu também te amo, filho. Fala. Fala comigo, papai. Papai. Papai.

0: aparecer algum engraçadinho pra me caguetar de lá da outra rádio.
1: Olha, eu adorei que você tá aqui, viu? Olha o que eu quero.
2: Eu quero gozar.
1: Ei!
2: Eu quero gozar.
1: Tá todo mundo na massa. Não tem programa melhor que esse na madrugada, viu? Você se abre pra gente aqui, onde você participa, onde você liga também. Até as figuras carimbadas da concorrência tá aqui.
3: Vamos gozar a vida, meu amor.
1: Oi!
4: É, Wesley, depois dessa aí do Manuel, 13 anos sem.
1: 13 anos.
4: Eu me senti uma pessoa soberba, viu? Sem perder uma oportunidade. Eu sou uma pessoa horrível.
1: É?
4: Horrível.
1: Tá vendo?
2: Eu quero.
1: Você que reclama da vida?
3: A vida com você.
1: 13 anos sem dar uma.
2: Eu quero gozar.
1: É.
3: A vida com você.
1: Ei!
3: Vamos gozar a vida.
5: Ô Wesley, mas a Catrícia falou no áudio anterior que ela cortou a bilô lá fora, ela tá operada. Então, sim, o preço tem que baixar, porque ela virou um travesti paralímpico.
1: Não, que paralímpico? Calma.

0: vida com você.
1: Gozando a vida. E vou falar uma coisa, hein?
2: Quero gozar.
1: Daqui uns 6 meses nos dá trabalho, hein? Nós colocar viaturas por todo o Brasil.
2: Eu quero gozar.
1: Sei até o final do ano.
2: Ei, eu quero gozar.
1: Até o final do ano.
3: A vida com você.
2: Você.
4: Enquanto vocês ficam imaginando como seria a Catrissa, eu tenho uma foto dela aqui, só de lingerie. Catrissa, meu amor, te amo.
1: Olha aí, que maravilha, que declaração linda.
2: Eu quero...
5: Wesley, cortou a bilola, virou PCD agora.
1: Ô Wesley, ela cortou, perdeu a graça, viu, Thiago?
6: Ô Wesley, pelo amor de Deus, esse Manuel com essa lentidão, se Deus chamar ele, ele não vai ouvir o chamado não, velho, na moral. Não vai embora nunca.
1: Manuel é nosso.
7: Patrícia, amo você, linda.
1: Olha!
8: Catrina, quando você me levou no seu apartamento, você só cobrou 150, né? Não lembra-se?
2: Eu quero gozar.
3: A vida com você.
5: Ô Wesley, abriria por cá. Cara, fala pro Manuel passar o Pix aí, que eu vou passar R$250 pra ele.
1: Passa,
5: cara,
1: pra ele. Poder.
5: 13 anos,
1: é.
5: Isso doeu na alma, cara. Você é louco.
1: Eu também, rapaz.
2: Eu quero gozar.
1: 13 anos.
3: A vida com você.
1: Fiquei com dó também.
2: Eu quero gozar.
1: Vou levar meu pai na zona.
3: A vida com você.
1: Ei!
2: Você. Eu quero gozar.
3: A vida com você.
9: Imaginando quando tiver um encontro de ouvintes na massa. Catrícia, Ivaneres, Gigi Uber. Que maravilha.
1: Que maravilha. Vou fazer igual o Anselmo, vou engravidar todo mundo. Grande Anselmo Brandino. Grande ícone da madrugada, hein? Esse é um cara que não pode ser da madrugada, eu adoro ele.
10: Ué, ela ainda cobrou do C, pra mim foi de graça.
1: De graça?
9: Olha, o Wesley não vai acreditar no que esse povo fala, viu? Pelo amor de Deus.
1: Não, falou.
9: Reginaldo, beijo pra você.
1: Falou que foi do 150, falou.
9: Está no que esse povo fala, viu? Pelo amor de Deus. Reginaldo, beijo pra você. Oi, meu amor, sua linda, saudade de você.
1: Olha, a Catrícia com fãs aqui no programa. Né?
5: Ô Wesley, você já viu a foto da Catrícia? Eu não sei se o perfil dela tem foto. Eu já vi no Instagram. Ela parece a filha do Didi, mano.
1: Deixa eu ver a foto aqui. Deixa eu ver, ó. Ela tá com uma lingerie branca. Com um iPhone, com a unha gigantesca. Maravilhosa.
11: Maravilhosa. Pensa numa Catrícia gostosa, viu?
1: Ah, é?
11: Quando eu fui no flash dela, ela não me cobrou nada.
1: Nada?
11: Maravilhosa. Bora.

0: Qual é?
1: Ela fez na amizade pra você? Caramba. 11-3509-9290 é o WhatsApp da massa. Você pode ligar também no 4369-9290, tá bom? Manda ver aí que eu tô te esperando.
2: Deixa eu ver. Eu já acho que a Catrice, antes de fazer a operação dela, ela parecia muito com o Sérgio Malandro, com cabelo grande.
1: Sérgio Malandro? Não, não, eu acho isso um absurdo. É um absurdo isso aí. Ô, essa eu também quero de graça, viu? O Alessandro que mandou.

0: FM, alô. Alô.
1: Bom dia.
0: Bom dia, quem fala?
1: É o Dan, tudo bem?
0: Tudo bem, Dan.
1: E aí, qual que é a novidade da noite? Yeah.
0: Oi?
1: A novidade da noite aí, as meninas do Corre Corre.
0: É, você viu, tá acompanhando aí, rapaz, as meninas do Corre, lugares inusitados, rapaz, onde não... bimbou, hoje tá polêmico aqui, viu?
1: Que bom, hein, cara, programa aí, 10, é benção, cara, você é top.
0: Obrigado, o que você tá fazendo aí na madrugada, me conte.
1: Tamo aí, chegando agora pra ir trabalhar.
0: Mas tá, fazer um, tá saindo agora?
1: Ali. É, tô indo agora, horário. Mas bom, né?
0: Você faz o quê?
1: É, motorista, pô.
0: Motorista? Mas 3:30 da manhã?
1: É, aqui é 24 horas, pô.
0: Caramba, e você dorme que hora?
1: Ah, vou dormir 10 horas, 10:30.
0: Caramba, dorme quase nada, hein, rapaz?
1: Mas eu chego cedo, né, pô? Chega aí 2 horas da tarde, já tá chegando de volta.
0: E você já deu alguma bimbada em algum lugar inusitado, não?
1: Já.
0: Já. Onde? Onde?
1: Rapaz, ó, com a minha esposa. No lado do interior aí, tem muito essas vicinal, sabe? Essas estradas de terra.
0: Sim, sim.
1: Aí é, aí fomos lá, botei o carro lá e tal. Do nada me surge um cidadão, rapaz.
0: É mesmo?
1: Batendo no vidro, eu falei,
0: não é possível.
1: Pelado mesmo, já dei partido no carro e saí vazado.
0: Caramba, bateu no vidro?
1: É, não sei o que ele queria não, pô.
0: Caramba.
1: Tá no mato perdido lá.
0: Atrapalhou a soda, rapaz. Caramba.
1: Pô, é. Aí atrapalhou a soda e fudeu tudo.
0: Você
1: tá doido.
0: Você é louco, rapaz. Aí tá certo, obrigado.
1: Imagina
0: aí por...
1: Você tá lá, no meio do mato, lá o cara vem e bate no vidro do carro?
0: Não, eu já fui numa cidade chamada São Pedro do Turvo, que não tem nem motel. Aí, mesma hora, tem uma estrada principal e tem várias de terra que cortam essa estrada. Eu parei em frente a uma entrada dessa de terra, 10:30 da noite, um domingo. Você acredita que apareceu um carro, meu? E jogou luz alta pra eu sair da frente? Não é possível, 10:30 da noite, tem 30 mil entradas de terra... Logo na minha vez, vai dar uma raiva do cacete também, vai complicado, viu? Complicado.
1: É um sufoco, velho, porque aí depois... Aí, o bom de cidade pequena é que você conhece todo mundo, né?
0: É.
1: Daí eu conheci o cara. Mas eu também não abri o vidro não, né? Peguei, saí vazado. Aí se eu for tirar satisfação, o cara ia saber que era eu que tava lá, né? Peguei quem quer.
0: Aí ele ia falar pra cidade inteira, ó, meu, eu passei na estrada lá, tinha um cara bimbando dentro de um carro, é verdade.
1: Mano, aí é fogo, aí é puxa.
0: Aí é verdade.
1: Mas eu vou falar contigo aí, tá?
0: Tamo junto, meu amigo, te amo, viu?
1: Te amo, dá um abraço aí pra todos os motores da rodagem aí, tá bom? Tem um Luanzinho aí, tem um Luan, motorista da Jamete também, cuidado que ele é bimba, viu?
0: Ah, é?
1: Ele sempre... fica mandando áudio aí, ó.
0: Eu desconfiei.
1: Ele morde a frente, rapazinho.
0: Eu desconfiei, tem a voz estranha, meu, eu desconfiei. Tá certo. Um abraço, pessoal, da rodagem aí, meu amigo.
1: E se você ver ele andando aqui, cara, eu vou te mandar um vídeo uma hora, vou filmar ele.
0: Manda
1: pra mandar pra você ver.
0: Manda que eu posto no meu Instagram, pode mandar.
1: Eu não gosto muito de fofoca, mas essa daí não tem como escapar, cara.
0: Pode mandar que eu posto lá e a gente conhece ele, tá bom?
1: Tá bom, demorou. Wesley, fica com Deus aí. Parabéns pelo programa aí, te amo.
0: Obrigado, também te amo, querido. É isso aí, o amor do ouvinte, né?
2: Fala, Wesley, beleza?
0: Beleza.
2: Acabei de tirar um sono aqui, acordei pra ir trabalhar depois.
0: Já?
2: Viu? Sonhei contigo, cara.
0: Ah, não.
2: Sonhei que tu era um rádio. Eu meti o dedo no teu botão e tu nem ligava, cara.
0: Ah, cala a boca. Que rádio aqui? Você pode tá louco, né? Ai, ai, deixa eu ver quem tá por aqui. Quero te ouvir na madrugada.
3: Puta que eu pariu, Wesley. Eu mandei uma mensagem pra você aí achando que tinha mandado lá pro outro lá, rapaz. Oh, foi mal aí, pô.
0: Ainda bem que eu não abri, desgraçado. Você não presta atenção pra onde você tá mandando. Vai dormir.
4: Ô Wesley, o cara não jogou o farol-alto pra você sair da frente dele, Wesley. Pois. Ele jogou o farol-alto pra você sair do lugar dele, é. É isso que ele fez, pra você sair do lugar dele.
0: Eu tava atrapalhando a pista, meu. É também, meu, 10h30 da noite. Quem que ia passar na estrada de terra?
5: Wesley, viu? A Catrícia, não sei que vocês estão falando da mesma, mas ela não saiu do teto desde então, porque desde a última nossa, eu preguei ela no teto, ela não sai mais aqui do teto. Ela tá grudada no teto.
6: Câmbio, câmbio, bom dia, bom dia, bom dia, do Wesley, bom dia!
0: Bom dia!
6: Sogrão por cá, tá bom?
0: Ó, sogrão!
6: Nós estamos indo aqui, ó. Tá no Tubarão, né, ó? Sentido com o Timiriba aí. Manda aquele abração aí pra galera, ó. Expresso Miguel, o Maicão aí, o Clepinho.
0: Toda a galera.
6: Toda a rapaziada do Tapetão Preto aí, tá bom? Deus abençoe. Tudo que é de bom é nóis, Candiu.
0: Valeu, é nóis, rapaz. Tamo junto aqui na madrugada. 3h35 já, hein? Caramba, vai passar rápido essa madrugada, hein? Até as 4 da manhã, até a chegada de Pedro.

0: Fala, Wesley, bom dia.
1: Cara, bom dia.
0: Que também sonhei com você, cara. Sonhei que você tava me comendo, cara. Acordei com o piru todo mordido, pia.
1: Cala a boca.
2: Mas eu acho que o rapaz aí sonhou que você era aquele rádio karaokê.
1: Ah, é?
2: Ele pegou no seu microfone e botou pertinho da boca.
3: Dez e meia da noite, Wesley. Não, tem que ser mais radical, tem que ser de manhã, assim, que... de tarde, ali umas 3 horas, 4 horas da tarde. Você ir fazer dentro do carro mesmo, um pessoal, deixa o pessoal passar.
1: Querida.
3: Se alguém passar, tudo bem, se vê também, tudo bem,
1: é.
3: Pelo menos você tá ali. Outra coisa,
1: o quê?
3: Aqui tá um frio, só tô esperando a dar o horário de você sair pra você vir me esquentar.
1: Que isso? Deu, meu caramba! Tá vendo? É assim que o radialista se perde, entendeu? Quer dizer, entendeu? Cansado aqui. Depois de uma madrugada dessa, aí olha esse áudio, olha lá.
3: Aqui tá um frio, Só tô esperando dar o horário de você sair pra você vir me esquentar.
1: Tá vendo? É assim que o rádio ele se perde, entendeu?
4: Eu não sou besta pra tirar onda de heróis, sou vacinado.
1: É fácil se perder na madrugada.
4: Só vou fora da lei.
1: Aí vai um dia, aí depois vai dois. Aí três. Aí falta na rádio pra ir. Eu já sei, já. É fácil se perder.
5: Ô, bandida, chama o pai aqui que o pai vai.
1: Ó lá, tá vendo? Até quem não é chamado se perde também, né? Fala, é difícil. Tá no finalzinho da mala, 3h39. Você recebe um áudio, você fica imaginando. Aí você se perde, entendeu?
6: Eu, Wesley. Pra essa daí que quer se esquentar,
1: olá.
6: Fala que eu vou. Eu mesmo? Tenho uma fimose que já serve de cobertor pra nós dormir. Tem que...
7: New Iguaçu, 3h30 da madrugada.

0: Wesley se envolve mais, eu quero ver, não. Eu vou me envolver, eu vou me lascar. Ô, querida, como é que você tá vestida? Conta pra mim. Manda áudio aqui, como é que você tá vestida?
1: Jurando vingança.
0: Manda aqui.
1: Reclamando dessa cena de novela.
0: Oi.
2: Falo, é. Luiz, beleza? Bom dia.
0: Bom dia.
2: Pô, essa daí que falou aí que é se esquentar, pena que tu não gosta da fruta, né?
0: Lógico, eu gosto.
2: Ah, fala aí pra nós. Ah, fala, fala.
0: Gosto.
2: Gosta ou não gosta?
0: Gosto.
2: Você tá louco.
3: Olha como esse mundo é injusto. Você tá aí sem falar nada, a moça quer te convidar pra você esquentar ela. Eu fiz esse convite pra uma moça, falei pra ela vir me esquentar, ela falou, só se eu for aí, taca fogo em você.
4: Realmente, aí o radialista se perde na vida.
0: Se perde, é, não dá.
4: Começa a pagar a pensão. E a moça vira apresentadora de programa de televisão.
0: Foi muito específico. Tá tudo bem, querido? Você tá bem? Você precisa de ajuda?
1: Na delegacia, aquelas alturas, ninguém mais dormia. Na
5: porta... Wes, desses quase 15 dias que você tá na massa, a gente já bimbou com algum ouvinte?
0: Não. Hã? Caiu a linha aqui no... Hã?
6: Vamos lá comigo. 1, 2, 3 e... Papai não quero ser prefeito. Pode ser que eu seja eleito. Alguém pode querer me assassinar.
0: Olha lá, mandou áudio. Ó, é fácil se perder, ó. É fácil. Muda o clima. É fácil. Vocês vão ver que é fácil se perder. Você vê que a vida do radialista não é fácil. Livrai-me de tentação, quer ver? Olha que maravilha. Ai, meu Deus.
7: Eu quero prender você de uma vez no meu coração.
8: Ah, não, tô recusando vocês. Eu tô querendo é o Wesley. Se ele não vir, eu vou até a rádio. Eu espero ele ali na frente.
0: Olha lá, tá vendo aí? Né?
8: A hora que der os 3 meses ali que ele passar, aí eu esquento ele ali mesmo, aí, né?
0: Tá vendo?
8: Enquanto ele vai falando com todas, eu vou esquentando ele ali.
0: Tá vendo? É difícil.
8: Hoje eu estou de baby doll.

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1: Olha as tentações da madrugada. Ô, querida, que cor que é? Fala pra gente aqui, só passar.
0: Quero ser a tua coisa boa. Quero ser a voz que entoa ali na canção.
1: Pra ninar você.
2: Você quer se perder com o ouvinte, Wesley? Vai na fé, só não leva pra sua casa, porque três vezes que ela for lá, ela já tem parte.
3: Cheiro bonzinho da Baixada Santista, tô subindo a serra, me dá o endereço.
1: Olá, subindo a serra.
4: Ô Wesley, nesse frio de madrugada, você acreditou que ela tá de baby doll?
1: Acredito.
4: Deve estar com aqueles pijama velho, aqueles cobertor de mendigo que todo mundo usa no frio. Não cai nesse golpe, não.
1: Cobertor de mendigo. Não, eu acredito. Eu acredito. Querida, dê mais detalhes do seu baby doll pra gente. Eu acredito no cobertor de mendigo. Respeita a moça.
5: A carne cai no prato do vegano, né? Eu sou azarado mesmo. Ô, oh, mizinha azarada.
1: Não, é que eu vou me perder, entendeu? Começa a faltar, e fala, onde você tava? Tá doente, não tá, tá na casa do ouvinte, entendeu?
5: Ô Wesley, mulherinho por cá. Esse baby doll dela tem a cara do Lula ou do Bolsonaro, viu? Esse baby doll dela, viu?
1: Por que você envolve política em tudo? já brochei também. Brochei. O cara consegue envolver política em tudo.
5: Eu tava doendo. Ô Wesley, vai não, que é golpe, é golpe, é golpe, é golpe.
1: Você acha? Você acha que é golpe?
6: Cai nessa não, Wesley. Isso daí deve ter uns 18 vi já. Cai no golpe não, filho. Você é doido.
1: Será, pai?
5: Eita, mulher. Eita, mulher. Supretão. Aqui lhe pega. Anjo de ação.
1: Ô, Wesley, utiliza atestados pra faltar, viu?
7: Ô, Wesley, agora me diz uma coisa. Você já pimbou com algum ouvinte gospel? Eu sei que você apresentava um programa gospel.
1: Nunca. Olha. Olha, de jeito nenhum. Olha, não nunca faria isso.
8: Se não for o golpe da barriga, é o golpe da tatuagem, hein? Cuidado, hein?
1: Ah, é? Lembra a menina que tava flertando com o cara? Ele falou, não, faz uma tatuagem pra aumentar a sintonia entre a gente. Ele fez, ela falou R$600. E depois bloqueou ele, né? Será? Você é tatuadora, querida? Será que é o golpe da tatuagem? Tem que ficar esperto, né? Ah, ela mandou outro áudio aqui. Ah, não, não vou aguentar. Cadê o trucão pra chegar logo pra ir embora, hein? Não tô aguentando mais. Caramba, vamos ver. Vamos ver. 11-3509-9290. Tá acabando.
9: Eu estou de baby doll branco. Eu não posso mandar foto. Vai que eu mando a foto e eu sou bloqueada. Então não vou correr esse risco. Senão eu mandaria uma foto pra ele ver.
1: Ah, ai meu Deus. Não, mas assim, de visualização única, né?
9: Não tenho filhos nenhum. Eu tenho 32 anos sem nenhum filho.
1: Olha! Que beleza, hein?
2: Wesley, ela não quer mandar foto. Desconfie. De repente você chega lá, essa mulher parece o Marquito.
1: Não, peraí, comparou a mulher ao Marquito. Aí também não dá, né?
10: Fala, Wesley.
1: Oi.
10: Merelli, motorista aplicativo em Foz do Iguaçu.
9: Estou de bebidão branco. Eu não posso mandar foto.
10: Isso aí deve ser aquela mulher com banana da terra que vai te fazer um carinho.
1: Ô, querida, você tem banana da terra?
11: Wesley, se ela te mandar uma foto aí, o marido dela olhar o celular e não foi ele que recebeu a foto, vai dar ruim também.
1: Será que ela tem marido? Nossa. Olha, o dilema da madrugada. Wesley, isso aí pode ser a armadilha da Receita Federal.
9: Eu não tenho tatuagens. É, mas o baby doll, a parte de cima, ela é de renda.
1: De renda.
9: E do lado do short, um shortzinho aqui, ele é renda também.
1: Senhora, meu. Não acaba, hein? Dá tudo, mas não dá. 4 horas também, caramba.

0: Petro, tamo junto aqui.
1: Ô Wesley, pergunta pra ela a altura e o peso, pra ver se ela é macia.
0: Altura e peso, porque os caras querem fazer a ficha completa aqui. Olá, Pedro Trucão, a voz da experiência, está chegando aqui pra me ajudar. Muito obrigado, Trucão, olha.
2: Ó, chegando aqui é o...
0: Ufa, que bom que você chegou.
2: Resgate, socorro.
0: Que bom que você chegou.
2: É legal, tá tranquilo, tá legal?
0: Tô legal.
2: Fica sossegado. Deixa eu ver se você tá bem, deixa eu botar a mão na testa, a sua testa.
0: Aqui, vê se tá quente.
2: É, tá transpirando, bicho, o que que houve?
0: Não é que a moça aqui, Trucão, me tá deixando, é.
2: Tá fazendo o que com você aí, cara?
0: Você quer? Coloca o fone pra você ouvir.
2: Ai, meu Deus do céu, tô preocupado agora, hein?
0: Não, coloca.
2: Vamos botar o fone aqui pra ver o que que ela tá fazendo aqui, mas eu falei com você.
0: Olha isso aqui.
3: Eu estou de baby doll branco. Eu não posso mandar foto. Vai que eu mando a foto e eu sou bloqueada. Então não vou correr esse risco. Senão eu mandaria uma foto pra ele ver.
2: Viu?
0: Ele tá de baby doll branco.
2: Parece que você tá branco agora por causa disso? Você não sabe o que fazer da vida?
0: É por isso, eu tô com medo de me perder, entendeu?
2: Ei, ai, viu?
0: Porque numa dessa o radialista se perde fácil, né, Trucão?
2: Ele vai pro buraco.
0: Vai, aí você começa a faltar no emprego, aí tá, o que que tá fazendo? Ah, tá na casa da menina, entendeu? Ó, mandou outro aqui, ó.
3: Não tenho banana da terra, não sou casada.
0: Olha.
3: Sou livre, leve e solta.
2: Bem, rapaz, ela tá comprometendo mesmo, hein?
0: Sim, olha
2: esse nome. Acho que você tá num risco sério aí.
0: Ó.
3: Ah, não, tô recusando vocês. Eu tô querendo o Wesley. Se ele não vir, eu vou até a rádio. Eu espero ele ali na frente.
0: Olha isso.
3: Né? A hora que der os 3 meses ali que ele passar. Aí eu esquento ele ali mesmo, né? Enquanto ele vai falando com todas, eu vou esquentando ele ali.
0: Caramba, Trucão,
2: você
0: viu?
2: É, eu acho que quando você descer agora, das duas, uma. Você vai ter que pedir pros meninos aí embaixo, segurança. Ficar tudo ao seu lado, um na frente e outro atrás. É pra poder desviar, cara.
0: Você viu?
2: Ou então você vai pro abraço.
0: É bonito, Trucão.
2: Ih, rapaz.
0: Bonito, tô vendo óculos escuro aqui, eu tô vendo. 32 aninhos, eu falo.
2: E tá em São Paulo?
0: É. E aí, menina, Trucão? Você seria, Trucão?
2: Você vai matar o cara aqui, menina. Você vai matar o cara. Eu acho que vou ter que recomendar pra ele dar um pulinho ali numa salinha fechada e ficar quietinho lá por um momento e, assim, se aliviar.
0: Olha, ainda bem que você chegou pra me salvar, viu? Ainda bem, olha lá.
1: Ô Wesley, se ela mandar mais um áudio, o Trucão vai falar, se você não for, eu vou, mano.
0: Vamos lá.
2: Pessoal, não perdoa nada, hein,
0: mano? Não perdoa, deixa eu ver.
4: Ô Trucão, não quer me comprar um Celtinha de 3 eixos, não? E passa um precinho bom.
0: Celtinha de 3 eixos.
2: É. Imagina o Celta trucado. Tô imaginando pra você cambiar esse bicho. Deve dar bravo, cara.
0: Ô, Wesley, é cilada, viu? Cilado, vai não. Nosso amigo mandou aqui, deixa eu ver, tem mais mensagens aqui. Reta final do nosso Companhia da Massa.
5: Ô, Wesley, vê se ela paga o Uber. Se ela pagar o Uber, dá pra você ir. Você já economiza já.
0: Nossa, minha mulher pagar o Uber. Aliás, eu pagar o Uber. Ela paga o Uber pra mim. Não, aí também não dá, né? Aí não dá. Deixa eu ver aqui, Wesley, tudo bem? Te acompanha faz tempo, tô adorando, rachando de rir aqui. Você e o Trucão formam uma bela dupla. Ele me salvou aqui.
6: Wesley, ela não quer mandar foto porque ela é um canhão. Ela é feia que dói.
0: Vamos lá, mais mesmo.
2: Ainda bem, cara, que tem alguém aí tentando te ajudar também, tá vendo só? Viu?
0: É, ela não mandou foto, Trucão.
2: Falou, não mandou ainda?
0: Não mandou ainda.
2: Vai mandar no particular, aí no seu privativo.
0: Ah, tomara.
7: Sai fora, Bino. Sai fora, Bino, que é cilada.
1: Que trio, hein? É Flávia Toco,
0: não,
1: Pedro
0: que
1: Trucão.
0: É Paula.
1: E o Wesley Rodotrem.
0: Deixa eu ver aqui, os últimos áudios pra gente ir embora.
2: E
0: aqui
2: o cara vai no cambão.
0: É, rapaz, deixa eu ver.
8: E o exército daí tá igual a Juliana do bonde. Oi, amor, vem aqui.
0: É, ela intimou, você viu, ela vem, falou que vem até a rádio.
9: Eu já passei por uma situação semelhante, sai dessa.
0: Ah, é?
9: Deve parecer ter aqueles colchão amarrado com fio, hein?
1: Ô Wesley, ela falou que a roupa dela é toda cheia de renda, né? Só que ela não quer mandar foto. Se ela for magrinha, beleza. Se ela for gorda, vai parecer um escândalo vestido de noiva.
3: Ó, oh, te mandei uma foto aí. Eu estava na praia, viu? Mas comportada, fica tranquilo.
0: Mandou foto, Trucão. Nossa, eu vou embora. Trucão,
2: é guarda-foto, guarda-foto.
0: Que temos no programa de hoje, Trucão? Ah,
2: depois dessa é um caminhão carregado de... é carregado.
0: Um abraço pra você, viu? Tudo de bom.
2: Boa sorte lá, hein?
0: Obrigado. Tô indo nessa. Volto amanhã, 12h, com mais uma edição do Companhia da Massa. Tchau, gente.

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7: Opa, 4 horas, bom dia.

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1: Oba! Tudo bem? Bom dia Brasil, bom dia você ouvinte massa, na madrugada até agora na companhia com elas, Wesley, tudo bem? Bora que bora, hein? Bora a partir de agora, vamos fazer aço juntos, você que já vem na tocada da massa, você que ligou o rádio agora, você que despertou agora, então convido você, você também pra fazer aço aí pro Brasil afora, vamos fazer astros, botar o pé na estrada, então é só acelerar, bom dia!
2: Tubarão.
1: E aí, você, beleza pura? Então tá bom, muito bom dia, seja bem-vindo, seja bem-vinda. Quem já vai comigo por aqui? Marcos Monange. Bom dia, Marcos Monange.
3: Bom dia!
1: Bom dia, já preparado mais uma jornada, hein? Bora que bora, dele que dele. E a partir de agora fica aberto o nosso WhatsApp pra você daquele alô. Hoje, como hoje é dia 30, e também é comemorado o dia do caminhoneiro e da caminhoneira. Isso é uma lei que foi do estado de São Paulo que criou, hein, essa data especial. Porque o dia 25 de julho é o dia do motorista ou da motorista, que se comemorava até então, também o dia do motorista profissional. E aí virou um dia simbólico, como o dia de São Cristóvão, né? E aí depois se criou o dia do caminhoneiro no estado de São Paulo, e foi aí o dia 30 de junho. Então se comemora hoje em São Paulo e em muitos lugares do Brasil também como o dia do caminhoneiro. Mas o dia oficial do caminhoneiro e da caminhoneira, oficial nacionalmente, com estrada de Brasil, é o dia 16 de setembro, tá bom? Mas hoje também é comemorado o dia do caminhoneiro e da caminhoneira do estado de São Paulo, por conta de um decreto do estado de São Paulo. Lembrando que hoje também é aniversário de Guarujá, aqui no litoral paulista. Pessoal do Guarujá, parabéns. Também é feriado hoje na cidade de Japeri, no Rio de Janeiro. Ainda no Rio de Janeiro, feriado hoje em Comendador Levi Gasparian. Aí não conhece não? Também não conhece não. Porto Seguro, Chão Baiano, é feriado lá também, todo mundo conhece. Cotegipe, na Bahia, feriado também, não conheço. Salitre, já conheço, Ceará, é feriado hoje também. E ainda Monte Alegre do Piauí, aonde? No Piauí, claro, é feriado também, bom dia.
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1: Epa, pegada de Maiara e Maraíza, tocada forte de Deilara, até esduvidas.

0: Pai, gostou? Abrindo com tudo, andei lá na participação de Maiara e Maraísa. Até as dúvidas, confere mais pela estrada agora. São 4:06. Bom dia! É, pai, muitas notícias chegando pra nós. E uma delas é a respeito da Via Dutra. A Via Dutra, a Serra das Araras, que já falamos aqui, Paula já falou também, a respeito da liberação já do começo das obras da Via Dutra. Via Dutra que começou as obras aí já tem 3 anos praticamente, né? E é pra ser entregue toda a obra da nova Serra das Araras lá pra 2029. Mas o pessoal da Motiva tá aí numa pegada forte pra adiantar essa entrega. Tanto é que entregaram semana passada já mais 4 quilômetros da via de subida. 4 faixas de rolamento já estão liberadas lá. Legal, né? Tem que passar por ali, vai comentando conosco como é que você tá vendo esse pedaço, tá bom? E o que você imagina daqui pra frente? Eles acreditam, acredita-se, que segundo a própria concessionária, a Motiva e o SP, que eles deverão entregar até com 1 ano de antecedência a toda a obra da Via Dutra na pegada da Serra das Araras. Então vamos aí, né? Vamos aí acompanhar bem de pertinho tudo isso. Toca pra nós e conta como é que você tá vendo e como é que tá esse pedaço que já foi inaugurado. Confere Massa agora, 4:07.
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0: Quero ver? Epa, quero ver? Quero ver como é que estão as rodovias por aí, viu? Quero ver. Você conta pra nós, você que tá rodando, conta pra mim como é que estão as rodovias por aí, pra onde você tá rodando. Tá tudo liberado ou tá tudo embaçado? Choveu, não choveu? Tem neblina, não tem neblina? Conta tudo pra nós, hein? Quando isso vão preparar a moda. Entrando mais um, você tocou e pediu? É o César Blanco de Fabiano. É a paixão mineira. Acho que ia tocar outro aqui, mas tudo bem. Vai embora, cara. Soca, vai embora. É o Bruno Mone, então mudou tudo. Então vai com o Bruno Mone mesmo.

obrigado aí, o dedo bateu no outro lugar, meu Bruno Marrone. Com a participação do Márcio Franco e as demais aí, que gostou? Você pode pedir mais, pode pedir essa e outras, o que a gente vai programando e a gente toca pra você aqui na Massa. 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
0: E aí, tudo bem, ué? Bom dia Brasil. E o pessoal já manda recado pra nós, é direto e reto, já tem cafezinho pé na estrada em dose dupla, mas tem gente mandando lá pra nós. Olha que eu vi. Opa, Trucão, tudo bem? Tudo e você?
3: Bom dia, Trucão. Beleza?
0: Beleza.
3: Já andamos por cá.
0: Você tá bom?
3: Geladeira deitada.
0: Geladeira deitada.
3: Estamos aqui sobrevoando a rodovia de Anguera.
0: E aí?
3: Contrato começou em Uberlândia.
0: Beleza?
3: Termina aqui no Osasco.
0: Já chega minha cidade.
3: Vamos no momento Limeira. Opa. Em Anguera, tudo libertado.
0: Opa, de boa. Boa, obrigado pela chegada aí, viu? Vai chegar no Osasco, cidade de Itália. É a minha terra natal.
4: Mais um. Bom dia, Trucão.
0: Bom dia.
4: Monange. Bom dia, amigos da estrada. Rodagem do Curitiba até Florianópolis.
0: Oba, 101.
4: Tá bom.
0: 37,
4: 8H2O.
0: Tô vendo lá.
4: É, ali na Barra Velha, uma saída de pista automóvel com óbito no local.
0: Eita, que ruim.
4: Infelizmente, né, com óbito no local.
0: Que ruim.
4: No mais, é só H2O, tá bom, Pedro? Deixa eu ver,
0: tem que cuidar, tem que cuidar.
4: Deus demais, o irmão da estrada, que Deus abençoe a todos.
0: Valeu, obrigado. Há uma coisinha que é bom colocar aqui, que tem chuva. Se tá chovendo, manela no pé, gente. Tem muita gente que acaba perdendo o controle do veículo, porque confia que dá pra trabalhar e viajar e rodar numa velocidade com pista seca e pista molhada. Não é não, pista molhada, aderência pneu, piso pneu é diferente, muito menor. Por melhor que seja aí o veículo, bem seguro, pneuzão bom pra caramba, bem calçado, dança, viu? Uma hora ele dança, então cuida. Mais um.
5: Bom dia, Trucão. Fala, Monange, Trucão. Aquele cafezão especial aí com o Serrote pra galera aí, Trucão.
0: Já.
5: BR-101, Balneário Camboriú é o palco do momento.
0: Beleza.
5: Muita cautela aqui, porque a água que Deus dá, hein? Muita chuva aqui.
0: É, alta roca aí.
5: Muita chuva mesmo. Muita cautela aí, rapaziada, aí andar na manha, porque é água aqui, hein?
0: Direto e reto.
5: Tudo certo, Trucão.
0: Valeu.
5: Um abraço.
0: Valeu.
5: Bom dia a todos aí. A nossa rádio é massa.
0: Valeu. Obrigado aí. Chovendo forte mesmo, hein? Olha, não só no Paraná, também no sul do estado de São Paulo tá chovendo. Santa Catarina, água cai. Já vem na parte do leste dos estados. Agora 4h15.
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0: E bora tomar aquele café mais que especial, que é o café pela estrada, o qualificado. Nossa, hein? Você acompanhou o Brasil ontem? Acompanhou? Brasil botou aí o Japão pra voltar pra casa, né? O Brasil, o Paraguai botou também a Alemanha pra voltar pra casa. O Marrocos botou a Holanda pra voltar pra casa. O meu genro, que é holandês, tá torcendo aqui só, né? E pedindo pra família torcer junto também. Mas mesmo voltou pra casa também, né? Já vão classificando alguns aí. Você tá torcendo pra quem? Eu vejo muita gente brasileira torcendo pro o Cabo Verde. É, pessoal torcendo pro Cabo Verde. Mas Cabo Verde vai jogar ainda. Acho que vai jogar com a Argentina. É uma pegada nervosa. Ali é um Messi, ali. Mas de qualquer maneira, vai ter uma horinha lá. Vai que vai pros pênaltis, você fica pra chutar o pênalti. O Messi pra segurar o pênalti, vovozinha. E aí? Aí vai ser difícil, hein? Vai ser difícil. Fica aí, de boa. Café tá quase pronto. Deixa eu ver aqui, Monange. Tá pronto? Aí, pega um copinho. Opa, vamos passar. Enquanto o Monange rapidinho ali passa ali, olha, tem uma informação que chegou aqui. E os portos no Brasil estão mudando inclusive o tipo de cargas que estão recebendo aqui no Brasil. Quando se trata de veículos e veículos importados. A invasão dos elétricos está mudando o mapa dos portos do Brasil. Então tem muitos portos que até então não recebia quase carga nenhuma, está recebendo veículos de monte. E muitos estados que até então não tinham uma participação muito forte de veículos, os estados, a cidade onde estão os portos, estão criando estacionamentos grandes para poder os veículos receber os veículos importados. E a tendência é aumentar em muito. Então você vê, você pega o porto de Paranaguá, por exemplo, que é um porto símbolo, né? Na tocada forte de grãos e outras coisas, mas é grãos e containers, está recebendo lá também um monte de automóveis. Mesma coisa o Espírito Santo, ali em Vitória. A mesma coisa o porto de Itapuá, que começa a receber também automóveis, coisa que não tinha. E a mesma coisa o porto de Navegantes. E assim outros. Então é que a gente vai ver aí de Cegonha, rodando pra lá e pra cá, buscando o carro daqui pra lá e de lá pra cá, vai ser um monte. Me pode contar que vai ser um monte. E bora com o navio. 4:17, minha rádio é massa. Café tá pronto? Deixa eu ver quem vai ser o cobaia aqui, Moranjo. Isso. Trucão, quero ser o cobaia aqui em Catar, Santa Catarina, tá chovendo. É o Roberto. Roberto, experimenta o café. O que você achou? Bom também? Tem um áudiozinho aqui.
6: Bom dia, Trucão. Bom dia. Rádio Massa.
0: Bom dia.
6: Estamos aqui, Tubarão, sentido atrás. Manda aí. Muita chuva.
0: Olá.
6: Abraço aí. Tudo bom.
0: Valeu, grande. Obrigado e boa tocada por aí. Alonso, bora pra Caixa de Cozinha. Lá na Caixa de Cozinha, quem? Mato Grosso e Matias? Selva de Pedra pediram? Lá vem, então. Bora, Otone, do Mercado Livre. Depois você fala com a gente. Bora que bora. Pague.

0: E na pegada com a gente, Selva de Pedra, Mato Grosso e Matias. Trucão e Molange, bom dia pra vocês. Dá um café pra mim aí. É o Alexandre de Jundiaí. Ligadinho com a gente, juntamente ele e o Isaac. E ainda o Rambim. Ele é a galera que chama a galera da Gresca, que estão ligados com a gente sempre, direto e reto, né? Rapidinho, tem mais um recado. Chegou o Borovic 10.
1: Bom dia, Trucão. Yeah. Bom dia, Molange. Bom dia a todos.
0: E aí?
1: Capacete por aqui, Trucão.
0: Capacete.
1: Aqui do Cruzeiro do Oeste.
0: Você tá bom, capacete?
1: Daqui a pouco estamos ali no galinheiro descarregar a ração da matriz.
0: Vai lá, vai lá.
1: Ótimo dia a todos, Deus abençoe aí.
0: É capacete porque ele, acho que ele é a esposa, né? Eles também pilotam moto, andam de capacete direto e reto. Valeu, dois. Obrigado, viu? Abração pra vocês. Roda chegando, tocada é pedida do ouvinte massa. Frente a frente, clássica sertaneira com Mato Grosso e Matias. Bora conferir comigo. 4h22, pessoal.

0: Augusto, Mato Grosso e Matias, na versão, né? E primeiro que durou por muito tempo, Mato Grosso e Matias, na pegada forte dessa moda aí, que é um clássico, né? Frente a frente. Agora, 4h26, café pela estrada, é um pela e outro cá.
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0: Confere, Massi, pé na estrada, 4h27.

Agora 4h28, notícia que vem de Santos, João Santista, do Porto, o G1 trouxe a matéria, é que o ex-chefe do terminal, de um terminal no Porto de Santos, foi condenado, porque ele facilitou o envio de 416 quilos, olha,

0: 406 quilos de cocaína para a Suíça. Assim, né? É, segundo a justiça, segundo a matéria do G1, Diogo da Silva Santos, ele que fazia parte, que era chefe de um terminal do Porto de Santos, ele foi uma peça fundamental para o envio de um container carregado de café. Café da Nespresso, sentido Suíça. E esse café estava carregado por dentro com 416, esse container, né? Carregado com 416 quilos de cocaína. Brincadeira, hein, cara? Os caras pegam um container e uma tocada de café conhecida pra caramba, que é a Nespresso, e botaram um monte de cocaína dentro e mandaram lá pra Suíça. E o pessoal lá em Remon, na Suíça, é que aprenderam, as autoridades lá que aprenderam e detectaram a chegada dessa carga de café, né? Juntamente ali meio camuflado, 416 quilos de cocaína. Você vê, né? Mas quem estava envolvido nisso? Pessoal do Porto, o pessoal da própria empresa, segundo a própria matéria, pessoal que fica ali, né? Funcionário da própria fábrica, que foi carregado isso na própria fábrica. O container veio fechado, lacrado. E aí? Bom, e aí, né? Tem que cuidar muito, viu? Claro que se por acaso isso é pego no meio do caminho e um caminhoneiro é parado, abre lá, deslacra, pega a carga com esse problema, e vai ter a dor de cabeça? É o caminhoneiro. No caso aí, foi no navio. Quando pega uma carga dessa dentro de um navio, ou no casco do navio, no meio dos contêineres, o piloto do navio lá, como é que chama o piloto do navio? Bom, o piloto do navio, vai, tá bom. Ele vai sofrer com isso? Não vai. A mesma coisa chegou lá. O pessoal do porto lá teve problema também, não. Agora, isso acontece aqui. Se o caminhoneiro é pego, claro que tem muitos caminhoneiros envolvidos, também existe, sim. Não é, eu vou falar que não existe, porque existe. Agora, se o cara às vezes nem tá sabendo se é lacrado, às vezes nem tá sabendo que tá lá dentro. Tá dentro de um container lacrado, e aí? Aí dança também. Incrível, né? Mas olha só, pegaram lá na Suíça. 4h30. O Brasil é realmente um país que é uma grande passagem de cocaína da América do Sul pra Europa, pra muitos outros países. Não é à toa que o pessoal quer ir combater aqui, porque quem está envolvido normalmente nessas ações de envio de drogas, essas coisas todas, são os crimes organizados. E aí você vê um governo lá, o Trump, querendo detonar quem faz esse tipo de coisa, mandando daqui para lá. Ele quer pegar na raiz. E não é de graça, não, viu? 4h31.
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0: Mais recado chegando, bora ouvir aqui mais um Direto e Reto, bora comigo, o WhatsApp tá aberto.
2: Bom dia, Trucão, bom dia, Rádio Massa, e Boni aí? Por cá.
0: Boni!
2: Tamo correndo aí, hein, correndo pro joelho dobrado aí, Mercado Livre.
0: Ih, tocada nervosa.
2: Trucão, eu tinha uma dúvida aí.
0: Oi.
2: O vídeo que repercutiu bastante aí do motorista lá do Mercado Matheus.
0: Matheus, hein?
2: Apesar que esse mercado aí já vem dando trabalho há muito tempo em questão de deixar o motorista por muito tempo aguardando.
0: Tem dado dor de cabeça.
2: Muito tempo quando descarrega para entregar o canhoto.
0: É, lá foi
2: isso.
0: Não
2: tem uma lei aí que protege o motorista nessa questão aí?
0: Pior que não.
2: Porque, na verdade, se essa redistribuição aí, Matheus, aí deu sempre trabalho, né? E várias vezes aí motorista também já... Descarrega a porta aí, joga tudo pro chão.
0: Já ouvi,
2: e a última aí aconteceu que o motorista estava preso lá dentro, lá não estava querendo liberar o canhoto, ele saiu de ré lá e derrubou o portão.
0: Ele levou o portão.
2: Não tem uma lei que protege os motoristas isso daí?
0: Não.
2: Fala pra nós aí.
0: Tô falando.
2: Valeu, tchau, obrigado.
0: Tchau. Não tem, não. Não é que não tem uma lei. Todo motorista, a partir da quinta hora parada à disposição de uma empresa, carga ou descarga, não importa. Você está ali a partir da quinta hora, tem o direito e receber diária, né? Corta em R$2, se não me engano, R$2,40, ou a hora parada a partir da quinta hora parada. Isso pelo peso do veículo, né? Que é o peso da configuração do veículo. Se um caminhão para 10 toneladas, a partir da quinta hora parada, ele tem o direito de receber R$2,40 tonelada a hora. Então é para 10 toneladas para cada hora, em cima de 10 toneladas, e assim vai. Isso é o que é. Só que muitas empresas não estão nem aí, né? Muitas empresas que vão receber mercadoria, outros que vão mandar, não estão nem aí. E no caso aí desse vídeo que viralizou, foi justamente isso. O camarada já levou uma canseira para descarregar, descarregou, aí ficou de pegar o canhoto e deram uma canseira nele. Por que motivo da canseira, também não sei ainda, não ficou claro. E ele ficou lá, injuriou. E aí aquela coisa que a gente fala da pressão psicológica, foi tão forte, que o cara não aguentou mais. Aí os guardas, não, vai ter que esperar. O cara falou, deu ré. Aí quando deu ré, o pessoal começou a correr atrás. Aí foi lá e derrubou o portão e tirou o carro pra fora. No mesmo dia, aconteceu um outro caso de um outro parceiro, que tava com um caminhão baú também, só que era um caminhão Constellation. Fez a mesma coisa, só que ele tava na frente. Queria entrar. Ficou um dia, dois dias, três dias, e ninguém, não, vai ter que esperar. Não tem onde descarregar. Ué, e daí? Qual é o problema? Que não tem onde descarregar? O problema não é do motorista. O problema não é da transportadora. Mas muito menos do motorista. Aí o que que acontece? O camarada vai e trava. Porque ele não aguenta, porque ele depende de comissão. Não pode ficar parado. Teria que ter uma lei que não tem no Brasil. Não conseguiram ainda. Pode ter saído, porque deve ter uma galera que não permite, deputados e senadores. Queria o seguinte. Olha, caminhão aqui nem navio. Ficou um tempinho ali, deu horário, 5 horas, por exemplo. Não descarregou, ou então ficou travado por algum motivo interno da empresa que está recebendo, ou da que está mandando, que o caminhoneiro e o transporte não tem nada a ver, ele teria que pagar uma multa, mas muito alta. Muito alta, como paga um navio. Se o navio tem um problema e não conseguiu sair, por problema ou do tempo, ou problema da empresa que está para carregar o navio e não carrega, a multa para essa empresa é altíssima. Tanto é que eles fazem o caminhão depósito, mas não deixam o navio como depósito. Então tem que ser igual. Uma multa tão alta quanto de navios, ou até mais, para quem não tivesse esses problemas. Porque isso aí detona. E o outro que eu te falei do Constellation, travou a porta, professor, ninguém entra, ninguém sai. Aí foram buscar uma forma dele descarregar o caminhão. Depois disso, o cara tem que pressionar. Infelizmente está assim no Brasil hoje. 4h35. César Mendes e Fabiano, Paixão Mineira. Hora 4h35, agora Galo cantou. Bom dia.

0: toda essa pegada boa aqui só, né? Aí você pode pedir assim, outras que a gente vai programando e toca pra você. Minha rádio é massa. Bom dia.
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0: Direto, direto e reto, minha rádio é massa. Você tá bem? Eita, vai pegar a Via Dutra, como é que tá aí? A Serra das Araras, não deixe de nos falar, tá legal? Tá liberado, esses 4 quilômetros, tá bom mesmo? Conta pra nós. Também quero aproveitar aqui e mandar um abraço pra turma da Vantroba. Ontem eu estive na Vantroba, lá em Itu. Que a Vantroba, ela tem a matriz que tá em Ponta Grossa, né? E tem várias filiais. Uma delas eu fui, que é tido praticamente como uma matriz, que é em Itu, ali na entrada de Itu, pra quem sai da Castelo Branco. E aí conheci lá o pessoal, o Edmilson, todo o pessoal, aquela galera toda. Aí acabei batendo um bom papo lá, porque eles têm lá motorista PX também. Conversei com o motorista PX lá, vi que o pessoal tá muito satisfeito com a tocada, e a empresa a mesma coisa. Mas é pra registro, que a Vantroba é uma empresa bem antiga, foi fundada em Irati, Mato Grosso, lá no Paraná. Depois foi para Ponta Grossa e se espalhou, né? Hoje está na tocada forte do cimento. Há muito tempo já está na pegada do cimento. E tanque de combustível também, que estão puxando muito combustível. E assim vai, tem duas empresas por lá. Então, um abraço aí para toda a galera, lá pro Alemão, toda a galera da Vantroba, que a gente foi muito bem recebido por ali. Bom dia para vocês, viu? Agora, 4h40.
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0: Bora, tem recado chegando pra nós. Vem lá da divisa do Paraguai com o Brasil. Pessoal em festa fazendo barulho.
2: Bom dia, Tucão.
0: Bom dia, bom dia.
2: Bom dia, Monange. Bom dia. Tucão, é o seguinte. QRA 380 aqui de Foz do Iguaçu.
0: Foz do Iguaçu.
2: Tucão, tá pegando fogo o Paraguai.
0: Pegando fogo,
2: os homens começou a festar lá, os paraguaios. Rapaz, estão tacando fogo em moto, em lixeira.
0: Mas por quê?
2: Eu fico até pensando nos irmãos que estão lá.
0: E por quê? Qual é a volta?
2: Né? Que estão por lá. Trancaram rua.
0: Ué, mas o quê?
2: Depois que acabou o jogo, começou a estourar foguete ali.
0: Entendi.
2: Cidade Leste. Piseiro, rapaz, pensa até por... agora o piseiro lá, hein?
0: Piseiro danado. Entendi. Então você que tá aí ouvindo a gente, tá lá em Chão Paraguaiô. Eu acredito que a festa é por conta da classificação ontem, né? Mandando a Alemanha pra casa. Eu acho que eles devem ter feito muita festa, né? Agora Botafogo, tudo isso aí vira anarquia. Tem que tomar um cuidado danado. Mas de qualquer maneira, dá o alô aí do parceiro. A Zeca chegou aqui.
3: Bom dia, Trucão. Bom dia, Monange.
0: Bom dia. Oi.
3: Cafezinho pra nós aí, um ponto serrote.
0: Saindo,
3: por favor.
0: Saindo.
3: É um cheiro bonzinho aqui da Baixada Santista.
0: Mário. Oi.
3: Trucão, me diz uma coisa.
0: Digo.
3: Quem não tem o Free Flow? Esse pedágio aí eletrônico.
0: Não
3: tem a tarjetinha. Como é que faz pra pagar?
0: Paga, é fácil.
3: Eu tenho uma noção. Creio eu que vai vir no IPVA ou no
0: licenciamento do veículo, vai vir uma multa.
3: Ou vem como multa?
0: Vem multa, pesada.
3: Tira essa dúvida nossa aí, por favor. Obrigado.
0: Bom.
3: Cheiro bonzinho da Baixada Santista. Minha rádio é massa.
0: É, cheiro bonzinho. Seguinte, deixa eu colocar pra você uma coisa que é importante. Nós já falamos várias vezes aqui, muitas vezes, inclusive. Entrevistamos pessoal aqui, inclusive. Acho que você não deve ter pego. Não teve a oportunidade. Mas o seguinte, aqueles que não têm a tag para poder captar ali o pagamento pela tag, eles têm um período para pagar. Você passou no Free Flow. Se você viu que você passou no Pórtico, você que passa por ali constantemente, você tem que entrar na página da concessionária, página do portal, né, que é a internet daquela concessionária. Por exemplo, você passou ali na Imigrantes Anchieta. Ali é a Eco Rodovias, acho que é isso. E aí, se você passou por ali, você tem que entrar na página da concessionária e colocar, lá vai entrar pagamento de pedágio, vai ter uma entrada assim, ou pedágio eletrônico. Aí entra lá nessa página, vai aparecer, coloque a sua placa. Aí você vai colocar a placa do seu veículo, colocou a placa, já vai apontar se você tem ou não algum pagamento em aberto para fazer por conta de passagem no Free Flow. Se já passou 30 dias, vai aparecer lá também, só que já vai aparecer com multa. Se não deu 30 dias, aparece sem multa. Aí você tem a opção lá de pagar com cartão de crédito, débito, Pix, sei lá o que mais. Acho que é só isso. Aí cartão de crédito, débito ou Pix. Tá bom? Aí você paga desta maneira. Ou, em algumas rodovias, tem também o ponto fixo. Pra você que não sabe como pagar, para no ponto fixo, onde geralmente acontece. Naqueles pontos de apoio que eles têm. Aí para automóveis, para caminhões, aquelas, o sal, né? Ou o trabalho de emergência. Muitos deles também têm um ponto fixo de pagamento, tá bom? Abraço pra você. Alô? Câmbia.
4: Isso aqui é. Ô, Trucão, bom dia, tudo bem com você?
0: Tudo ótimo.
4: Gostaria de oferecer pro meu primo aí em São Paulo.
0: O quê?
4: Caminhoneiro, que tá na escuta.
0: Beleza.
4: José Lídio.
0: José Lídio.
4: Trabalha na...
0: Onde? Empresa.
4: Com caminhão, puxando cana.
0: Cana Vieira, palito doce.
4: Pra todos os caminhoneiros.
0: Do Brasil.
4: Todos. Os caminhoneiros de Ortigueira, pra todos vocês da Rádio Massa, da Sul 20, Luzia da Silva, Ortigueira, Paraná.
0: Valeu, Luzia de Ortigueira, Paraná, ouvindo a massa direto e reto lá. Ô, Nandes, bota o cafezinho pra ela, bota o cafezinho pra ela. Rapidinho. E um tequinho daquele pão, que é o Cuca. Isso é hot, claro. Olha aquela que ia pedir, Manoel. Outro com Edson, por cá, Edson Marcos, ligado contigo. Passar do momento vai sendo SP310. Aqui estou arrumado para Campinas. É quando você fala dele. Que dele, o que significa? Dele que dele? Ah, toca em frente. Dele que dele, bora que bora. Entendeu? Bora que bora. Dele, aconteça o que aconteça, bora pra frente. Bora tocar o veículo. É isso aí. Dele que dele, bora que bora. Bora que bora! Rio e Léo chegando, ô caminheiro. Outro modão. 4h45. Olha o nosso amigo, o Galo Forte cantando.

0: Então, com evidência, a gente sempre toca. Quem faz aqui a nossa programação é o ouvinte Massa e o ouvinte Pé na Estrada. Agora, 4h48.
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0: É, dentro do Agro em Movimento, hoje vamos falar um pouquinho sobre o Plano Safra, né? Que foi anunciado pelo governo federal, o Plano Safra 26-27. E aí, tá, ele começa a vigorar a partir agora, dia 1º de julho, então, portanto, amanhã já, né? Daí começa a vigorar o Plano Safra. O governo está liberando uma grana e alta para a Dedel, que é uma forma de fazer com que o produtor agrícola tenha dinheiro no banco, não é para ele no bolso dele, né? No banco para ele pegar empréstimo, claro. O pacote de crédito e incentivos, ele é anunciado em duas cerimônias no próprio Palácio do Governo, lá em Brasília, segundo o próprio Palácio, né? O programa, segundo informações da agricultura empresarial, ele foi apresentado pela manhã e voltado à agricultura familiar, e foi feito mais tarde. Então, em dois momentos, principalmente por isso. O primeiro momento para os empresários, ligado à produção agrícola, e a segunda pegada para a agricultura familiar. Foi um lançamento que detalhou o volume total de recursos estimados, né? Em patamares, recordes que até então não tinha. A grana que está vindo, segundo informações da matéria. E com taxas de juros que devem apresentar reduções na comparação com o 2025-26. Então deve ter um valor menor de juros. Aqui houve uma baixada Selic também, mas não é muita coisa não, viu? Tem muita gente que não vai buscar porque a grana não dá para pagar não. Então, para você acompanhar, existe hoje no próprio Ministério da Agricultura, né, e Pecuária, a informação todo dia sobre o plano do Safra 2026. As cooperativas também agrícolas estão com um trabalho muito forte mostrando como é que vai rolar o plano Safra agora 25, 26, 27, que está em torno de entre 608 mil bilhões até 620 bilhões de reais. Esse dinheiro todo é um dinheiro que vem, na verdade vai para bancos, os bancos é que acabam fazendo um tipo de um empréstimo, um crédito para os produtores, aqueles que pegarem depois tem que pagar, claro, né? Mas só que com os juros ainda tá muito alto, muita gente não quer se arriscar, não. Você vai pegar uma graninha do Plano Safra, como é que tá o bolso? Como é que tá a sua tocada? Precisa? Tá com um pé atrás também por conta do El Niño? Tem muita gente preocupada com isso, sim. 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
0: Direto e reto, minha rádio é massa. Tudo bem aí? Tudo. WhatsApp é aberto, viu, gente? O WhatsApp é o 92.5454. Rapidezinho comigo aqui, bora ouvir.
3: Trucão. Bom dia aos amigos caminhoneiros aí.
0: Oba.
3: Aqui por cá, Thiago.
0: E aí, Thiago?
3: Motorista, carreteiro, Baixada Santista.
0: E aí, garoto?
3: Trucão, a subida da serra aí, somente pela Imigrantes, hein?
0: É mesmo?
3: Cheitas tá fechada aí pra obra.
0: Ah lá, né? Então,
3: ao longo do trecho de subida de serra aí, Trucão, bastante caminhão quebrado aí pela via, positivo?
0: Alerta!
3: Após a balança na subida aí, teve um acidente. Colisão traseira aí do cargueiro aí, mas o guincho já tava retirando ele da pista.
0: Entendi.
3: E o trânsito tava fluindo normal, beleza?
0: Que bom, que bom.
3: Mas tem vários caminhões quebrados ao longo do trecho aí, Trucão.
0: Eita.
3: Um abraço aí.
0: Alerta pra você que tá subindo Imigrantes aí no trecho de serra. Cautela total. 4h52, bora, Monange.
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0: Liberdade, liberdade, Zezé Luciano, trazendo um modão pra gente. Bora ouvir, bora ouvir.

0: Moda boa também, Zezé Luciano aqui na massa. Conferindo comigo agora, 4h56. Rápido, pela aí eu trocar.
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0: Confere comigo, 4h20, 4h57 agora.

0: E aí, você, tudo bem? Tá chovendo por aí? Não esqueça de nos avisar, hein? Você que tá rodando, você tá embaçado o caminho, me avisa. Tá liberado, avisa também. Tem recado chegando aqui, o WhatsApp massa aberto e o WhatsApp pé na estrada também. Quem não tem o número, anote 11-DDD-92000-5454. Eu repito, 11-DDD-92000-5454. Cabu te mandou um recado aqui pra gente.
1: Boa noite, Pedro Cão.
0: Bom dia.
1: Júnior por cá.
0: Tudo bem?
1: Acabei de passar o Floripa, Palhoça, sentido sul.
0: Como é que tá aí?
1: Manda um cafezinho com serrote pra mim aí.
0: Vai,
1: um
0: agora.
1: Meu amigo Sobrão da São Miguel.
0: Perfeito.
1: Bora que bora.
0: Bora.
1: É nóis, minha rádio.
0: É nóis. Direto e reto, Horizon.
2: Bom dia.
0: Bom dia.
2: Bom dia a todos os caminhoneiros. Bonange, aqui é o João Gatinho aqui.
0: João Gatinho
2: de Piracicaba, transportando um palito doce aqui na usina Granelli.
0: Valeu.
2: Um abraço pra todos os motoristas aqui.
0: Ó, eu tô mandando Falou, aqui um abraço tchau, pra todo mundo. Tchau. Mais um rapidinho. Alô, aqui comigo.
3: Bom. Oi. Bom dia.
0: Bom dia.
3: Pedro Rezende de Mandaguari.
0: Ei, tá bom, Rezende? Tá bom, Xará?
3: Bom dia pro Bonange aí, bom dia pra Paulo Souco, bom dia.
4: Bom dia.
0: Boa.
3: Toca pra nós aí, Teodoro e Sampaio, vestido de seda.
0: É boa.
3: Beleza? Beleza pra todos os motores da rodagem.
0: Perfeito.
3: Motora da Volpato, da Boff Tour, do Garcia.
0: Beleza.
3: Parceiro por aí.
0: Tá bom.
3: Tá bom, Tucão?
0: E mais de bom.
3: É valeu. Tudo de bom. Um abraço.
0: Eu também. Lá do litoral sul de São Paulo, Itanhaém. E o Raimundão tá mandando aqui um abraço pra nós também. Tem mais um.
5: Ô, Trucão, bom dia.
0: Bom dia. Bom,
5: Flávio aqui.
0: Flávio.
5: Trucão, essa é a lei da descarga aí, da quinta hora. Ela vale só pra caminhoneiro ou vale pra todo tipo de carro de carga?
0: É.
5: Eu tava carregando meu carro, Trucão, e não deu tempo de acompanhar do começo aí.
0: Entendi.
5: E quem é que fiscaliza?
0: Também entendi.
5: Esse tipo de coisa, porque a gente não sabe nem o que fazer quando acontece esse tipo de situação.
0: Entendi.
5: Tanto é que você vê aí caminhoneiro jogando a carga em porta de mercado, porque a gente não sabe a quem recorrer.
0: Tá certo. Tá legal, valeu. Olha, bom, isso aí não vale para automóveis, viu? É uma lei, essa é a lei da hora parada, é uma lei de 2007, a 11.442, foi confirmada depois atualizada pela lei do descanso motorista, que é a 13.103 de 2015. É uma lei que vale para veículos rodoviários de cargas, tá? Então não vale para automóvel, não vale para automóveis ou veículos de passeio, como dizem, não vale. Se você tem um veículo de passeio, não contempla. Ah, mas eu estou transportando carga com meu veículo de passeio. Mas a lei não contempla. Aí você teria que sair uma solicitação para que deputados fizessem uma emenda, e essa emenda de lei entraria para poder completar essa lei que existe desde 2007, né? É uma regra, né? Regulamento, uma regulamentação exclusiva do setor de transporte rodoviário. Aí vai pegar quem? Aplica-se para quem isso? Todo tipo de veículo rodoviário de cargas, que é o VTRC. Caminhões, carretas, furgões também que utiliza para viagens aí, e veículos comerciais, enfim, que pega na pegada do transporte e logística, né? A legislação é que ela determina que o tempo máximo de espera de carga ou descarga de um cargueiro seja de 5 horas. A partir da quinta hora, aí sim, passa a valer a lei. O embarcador ou o destinatário da carga deve pagar uma indenização ao transportador, seja ele autônomo, seja ele transportador, que é por tonelada hora, pelo tempo de parado ali à disposição daquela empresa. Horta em torno de R$2,40. Tá legal? Quem fiscaliza é a própria ANTT. Tem que ser denunciado para a ANTT, para ela poder tomar alguma providência. Para automóveis comuns ou carro de passeios, a única relação legal com a carga e descarga ocorre quando o motorista do veículo ali utiliza essas vagas, né, exclusivas na rua, mas é o momento ali para não tomar uma multa, é outra coisa. Não tem nada a ver com recebimento, tá legal? Fica aí um alô para você também. Então é para veículos rodoviários de cargas, veículos comerciais. 5 e 2.
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0: Zé Ricardo, Thiago também tocou e pediu mala pronta. A gente toca pra você, Galo Cantou. 5 e 3.

0: Eita, gostou da pegada do Zé Ricardo e o Thiago? Mala pronta. Bom demais, hein, Danilo? Um abraço a você, piloto de ônibus. Mandou aí pra nós agora um pouquinho. Tá parando ali em Campina Grande do Sul, Paraná. Vai carregar o ônibus de lá. E muita neblina lá, ele tá dizendo. Tem neblina pra Dedéu na região ali, viu? Ele vai pegar um passageiros e vai se mandar pra São Paulo daqui a pouco. Valeu, obrigado pela informação. Boa tocada aí pra você também. 5 e 6.
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0: E aí você, como é que tá tudo? Tá tudo em ordem também? Pra ser um estradeiro do Trucão, viu? Falei agora há pouco dos portos aí que estão recebendo muitos veículos elétricos, mudando um pouquinho o perfil de alguns portos no Brasil. Você que tá no posto de veículos aí na Cegonha, ou você que trabalha aí em algum porto, é aí, também mudou? Aparecendo muitos veículos aí, veículos e tratores e caminhões e outro tipo de veículo que vem de outros lugares do Brasil, especialmente do mundo asiático. Nos conta aí qual é, tá? Trucão, fala assim, ó, Trucão, tô aqui, porto tal, estamos recebendo aqui 2, 3 navios por mês ou por ano, sei lá o quê, e tá vindo esse tipo de carro, aquele tipo de carro, que vem de algum lugar. Conta pra nós um histórico aí, se por acaso você tem essa informação. Muito obrigado, hein? Tem mais aí chegando? Compreendo o Márcio e pé na estrada.
2: Bom dia, Pertucão. Bom dia pra nós, a todos os ouvintes aí da rádio. Papai do céu, quer nos abençoar.
0: Valeu.
2: Muito bom. Aqui é o
0: Ivonildo.
2: Nós já estamos aqui subindo aqui a Serra de Garuva.
0: Garuva.
2: Se aproximando aqui do Curitiba, Positiva.
0: Valeu, Ivonildo. Por
2: enquanto, só garoão.
0: Só garoa. Mas já caiu o toró, hein? Valeu, obrigado pela vez.
3: Bom dia, Trucão. Miranda aqui.
0: De onde?
3: Passando o Fernão Dias, a Motiva tá trabalhando na madrugada.
0: Opa!
3: No concerto da pista.
0: Que bom, que
3: toca
0: bom.
3: Toca pra nós, Liberdade, Liberdade.
0: Acabei
3: do
0: de tocar.
3: Camargo.
0: Acabou de tocar.
3: Bom dia.
0: Puta, você acabou não ouvindo, esperando. Acabamos de tocar, viu? Abraço.
4: Bom dia, Trucão. Alex, Boneca, Camboriú, Brusco. Chuva fraca, mas pista escorregando.
0: Oi, perigo.
4: Abraço.
0: Dois. Obrigadão pelo carinho da audiência.
4: Bom dia, Pedro Trucão. Bom dia, Monange. Bom dia a todos da estrada.
0: E aí?
4: Tá bom, Trucão.
0: Tá ótimo.
4: Gilmar Rocha, pro lado de cá.
0: Tá bom.
4: Da quinta parte, catarinense, o Transitilhas.
0: Aham.
4: Movimentando aqui a mesma quinta aí.
0: Tá.
4: Negócio de Concórdia.
0: Concórdia.
4: 153.
0: Beleza.
4: Chuva pro lado de cá.
0: Chovendo lá no oeste.
4: Perigoso. Estamos indo ali no Peritiba, aqui mais 20 quilômetros aí.
0: Chegando.
4: Encher a mamadeira ali do suco da mimosa e voltar por 13 tilhas de volta.
0: Tá certo, tancão. É, quando vai encher a mamadeira, você imagina aquele tancão, que é um baita de um tubo. Imagina que ele transformou uma madeira. É isso aí. Bora comigo. Confere 5 e 8 agora.
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0: Direto e reto, vou na Universidade de São João, lá perto de Cascavel e Pato Branco. Bora lá.
5: Continua no trecho. Depois eu encontro um parceiro assim, eu acompanho vocês sempre na Rádio Massa. Você e a Paula, como é que você chama?
6: Paulino Bocardi.
5: Paulino Bocardi. Mora aqui em São João, Paulino?
6: Nascido e criado aqui no interior de São João.
5: Você ouve a gente aqui ou viajando?
6: Em casa.
5: Uhum. Em casa mesmo?
6: Eu ligo.
5: Você mexe com o que aqui, agricultura?
6: É, sim, colono pequeno, assim, uhum. Sabe? Nós temos só um pedacinho de terra, assim, uhum. Sabe? É só pro consumo próprio, sobra alguma coisinha pra vender, né?
5: Entendi.
6: Vivemos assim, né?
5: E aí vem pra cooperativa.
6: Desde aqui comprar ração, comprar as coisas que precisa, né? E uhum. É assim.
5: E você fala que tem uma terrinha pequena, você está produzindo o que ali hoje? O que você está fazendo?
6: Ah, nós plantamos assim, um pouco de milho, um pouco de feijão,
5: uhum.
6: Né? Daí criamos boizinho, uhum. Os porquinhos, galinha, uhum. Botadeira, uhum. Assim, né? O que sobra no gasto a gente vende para pegar uns trocos, né?
5: Tá certo.
6: Sempre sobra alguma coisa. E a gente é aposentado também, então assim, né?
5: Dá para tocar a vida tranquilo.
6: Dá para tocar a vida tranquilo.
5: E de madrugada ouve o rádio.
6: E daí de madrugada. Eu levo a radinha na cama, daí ligo e escuto o programa dele.
5: Ai, legal. Quer dizer,
6: no momento eu tô meio parado, mas vou voltar e escutar de novo,
5: tá,
6: viu?
5: Certo.
6: Agora, com esse reforço hoje aqui, não tem como não escutar, né?
5: Tá certo. Ô, Cardi, obrigado, viu? Obrigado por ficar com o parente ali também, viu?
6: Certo.
5: E aproveita e manda um abraço lá pra Paula.
6: Tudo bem.
5: Paula Tuca, ele também te acompanha direto e reto, viu?
6: Isso.
5: Direto aí. Mano, você aceita um cafezinho?
6: Tudo.
5: Com pão de serrote? Ô, Monange, coloca um cafezinho pra ele com um ponto de arroz.
6: Lembrei do Monange.
5: É, obrigado, viu?
6: Certo.
5: Valeu. Tá aí, né? De repente, encontrou ele todo feliz da vida, nos acompanhando pela madruga. Ele que tem uma terrinha lá, cria alguns bichinhos, planta algumas coisinhas, dá pra defender uns trocos e ouvir a massa. Bom demais, papo de bolé.
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5: Minha rádio é massa, tudo bem? Já já tem moda que você pediu, hein? Daqui a pouquinho, tem aquela rapidinho aqui.
8: Fala, Pedro Tucão, bom dia. Emerson aqui de Camboriú, Santa Catarina.
5: Beleza, Emerson.
8: Carregado do refrigerante preto.
5: Opa, que é isso?
8: Quase fazendo descarrego aqui pra ir pro descanso, né?
5: Eita.
8: Ó, galera aí do trecho aí, ó, muita chuva aqui na região, hein?
5: Olha lá.
8: BR-101.
5: Tô vendo.
8: Bastante água na pista.
5: Cuidado.
8: Um local aí que dá a média de 5 centímetros de água na pista, hein?
5: Uau, isso aí dá pra dar um squash.
8: Cuidado aí que não tá mole não, hein?
5: É.
8: Abraço, Pedro.
5: Dois. Valeu, obrigado,
8: hein? Bora na estrada.
5: E perguntar, Trucão, você já passou alguma vez aí no seu dia a dia canseira pra carregar ou descarregar? Eu como eu nunca fui caminhoneiro profissional, nunca passei. Mas eu também canseira pra outras coisas, né? E a gente vai perdendo, vai ficando saco cheio. Chega uma hora que é um perrengue danado. Você que tá ouvindo a gente, já passou perrengue também? Adivinho, eu acredito que a maioria da caminhoneirada, eles e elas, já passaram algum momento difícil pra burro. Ou na carga ou da descarga, com descaso desgramado de quem tá recebendo a carga ou de quem vai mandar a carga. Fica à vontade, comente com a gente hoje, amanhã, depois. Fica à vontade pra comentar. Almada, milionários, hein? Pulou. Bora com o Teodoro Sampaio, pediram? 30 feio. Agora vem, 5 e 13.

0: pegada boa com eles, hein? Gostou? Toca, pede, teu gole, seu pai, o 30 feio. Confere mais agora. 5:16 é um Pelá e outro cá.
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0: Painel do Bitelo marcando 5:18.

0: Copa, 5:18, 5:18. E notícia chegou para nós ontem aqui, é a respeito da Raizen. Raizen é uma junção da Cosan, né? E a Shell, que transformando uma grande empresa, tanto de produção de etanol, como a distribuição de etanol, gasolina nos postos Shell, né? E a Raizen vem sofrendo, já tem aí mais de um ano, que vem nos problemas sérios, né? Com muita despesa, menos entrada e tá fechando mais um quadrimestre aí numa situação bem complicada e delicada. Ela fechou aí o quarto trimestre da safra de cana-de-açúcar numa pegada mais baixa, outra vez, né? Então tá num prejuízo líquido aí de mais de 7 bilhões de reais, quando se trata da produção ligada direto e reto aí à produção de etanol e açúcar. Isso vai refletindo em todo o grupo, né? Então a gente vê que a Shell em muitos pontos está patinando, o pessoal tem falado, estão buscando uma forma de minimizar a situação. A Cosan, que também tem participação na Raizen, também está buscando formas de melhorar a situação do grupo. Tanto é que a Cosan anunciou ontem que eles devem vender uma parte da Rumo, que a Rumo faz parte do grupo, né? Como logística, aquela empresa ligada a transporte de cargas ferroviárias, eles estão buscando uma forma de negociar parte da Rumo ser negociada com a outra empresa para que levante grana, erguer aí a Raizen, que vem com esse prejuízo aí batendo forte de mais de 7 bilhões de reais, é dinheiro pra caramba, né? Os indicadores operacionais que vem aí desse misto do trimestre mostra que o lucro antes de juros vem complicando sim a situação da empresa. E a gente fica um tanto preocupado que alguém tem uns aumentos agora do diesel lá fora, do etanol, da gasolina e uma porção de outros produtos que vem de fora pra cá, e aí vem apertando mais ainda a situação da empresa aqui no Brasil. É complicado, não sei não como é que vai ficar a situação dos postos pelo Brasil, mas a gente tá aí acompanhando bem de pertinho. Confere Massa e Pé na Estrada, marcando o painel 5:20.
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0: É, recado chegando, muita gente mandando alô pra nós. Bora ouvir mais um recado aqui. Alô, câmbio.
2: Bom dia, Pedro Trocão. Bom dia,
3: Bodai. Bom dia.
2: Lucas por cá.
0: Bom, Lucas.
2: Estamos aqui subindo da Baixada Santista. Estamos aqui no Rodanel.
0: Perfeito.
2: Em busca ali do Cajamar.
0: Cajamar, Mercado Livre.
2: Puxa do container, mala do navio, positivo.
0: É, Mercado Livre. Trucão. Beleza.
2: Trucão, acompanho você aí desde meus 8 anos de idade.
0: Eita!
2: Quando passava aos domingos aí.
0: Quando continua passando.
2: Siga bem, caminhoneiro.
0: É, agora é pé na estrada. Todo domingo.
2: Meu pai aí que trabalhou quase aí mais de 40 anos aí em cima de caminhão. Hoje não tá mais aqui, sempre foi carreteiro. E um dia eu encontrei com você ali na greve dos caminhoneiros que teve ali no...
0: Qual delas?
2: Ali no posto. Eu não lembro o nome do posto, ali em Porto Ferreira, ali era...
0: Porto Ferreira.
2: Tem uma foto aí.
0: Eu lembro disso.
2: Tem ali em casa, ali, Pedro Cão.
0: É, a gente rodou muito nessas greves.
2: Eu tinha 8 anos de idade, eu estou com 36. Sempre acompanhando aí o programa. Pé na estrada, né?
0: E aí não
2: é do Siga Bem.
0: Isso.
2: Beleza, Trucão?
0: Beleza, garoto? Sei
2: tudo de bom.
0: É, o Siga Bem foi um programa de televisão, tinha rádio também, né? Na época, nos anos 95, que eu fiquei até 2004, até 2005, na realidade. Aí depois eu criei o Pé na Estrada. Mas já existiu o Pé na Estrada antes no rádio. O rádio é desde 81, já faz muito tempo. E aí o Siga Bem foi uma passagem, porque era um programa ligado direto e reto à Petrobras, que era um programa da Petrobras, né? Aí eu criei o nosso Pé na Estrada DTV. A rádio já existia e nunca mais parou. Mas o recado aqui, Monange, vem comigo.
4: Bom dia, Trucão. Bom dia, Monange. Mais uma vez, Valdinei por cá, viu? Quer é, tá bom? De mosquito.
0: Mosquito.
4: Passando aqui no 101, viu?
0: E aí, mosquito?
4: Trucão, mais um alerta aqui. Ontem foi neblina, hoje é chuva, viu?
0: É mesmo, né, cara?
4: E onde São Mateus ali, chovendo.
0: Vamos
4: ali em busca do... Vinhático ali, fazer o carregamento da vitamina do sabiá, viu?
0: Beleza.
4: Fazer ali pro barracão pra galera fazer aquela embalagem. E depois ter distribuído em todo o Brasil e país afora, viu?
0: Bem, entendi.
4: Valeu, Trucão. Bom dia.
0: Tá, mas é o que que é? É alpice? O que que é? É a vitamina do sabiá? Agora eu fiquei meio perdido aqui, viu? Mais um cafezinho.
5: Ah, Trucão, bom dia.
0: Bom dia.
5: Bom dia. Manda pra nós aquele cafezinho.
0: Boa noite.

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2: Ora, moda, Monange, pediu a carta com o milionário José Rico, cara, a gente toca. Moda é boa, moda é boa. 5 horas e 24 agora, minha rádio é massa, pessoal. E o que liga, hein? Ah, o que liga é o pé na estrada, bora comigo.

0: tarde aí, marcando presença. Aqui na Massa você tem essa e outras modas, só tocar e pedir, viu? 5:28, bom dia.
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0: Minha rádio é Massa, recado chegando, para não, bora de caminhão.
2: Bom dia, Trucão.
0: Bom dia.
2: DG por cá.
0: E dá bom?
2: Esperando aí pro São Lourenço aí, positivo.
0: Use. E aí?
2: Fica a vitamina do sabão.

0: E aí é o mamão, hein?
1: Mamão, ô, grande. Valeu, é verdade. Tô babando. Aí é um outro que acabou de mandar aqui também. Trocar é mamão. É legal. Valeu, obrigado. Você também, o Valdinei, que mandou aqui. Vitamina do Xavier é mamão, e é verdade, eu que tô babando. Aí mais um aqui, ó, Turcão é mamão, tá bom? Esquece não.
2: Turcão, Medramini por cá, Taiaçu é o papo do momento, hein? Bora Piracicaba carregar o pó da vitamina. Bora lá, Turcão.
1: Valeu, mano, você é a idade, a gente tá ficando velho, tá esquecendo. Valeu, obrigado, viu? Também quer mandar aqui mais uma vez. O Alô, ela quer um café, mandou a Angelina Cristina. Bota o cabelo pra ela, caprichado como sempre. E a rádio é massa 5h29.
3: Bom dia, Trocão. Vigilante de aeroporto de Navegantes, Santa Catarina.
1: Garoto,
3: bem chovendo muito por aqui.
1: Eita, é ruim, hein?
3: Muitas aeronaves pra decolar.
1: Ah, e aí, não
3: bom
1: sobe?
3: Bom dia.
1: É, eu já tive várias vezes ali navegando, pegando avião. E aí, dependendo do tempo também, não sobe não, viu? E agora, Bonange, vai ser quando? Agora, quinta-feira. Quinta-feira eu vou pro Rio Grande do Sul. E aí a Paula vai ficar por aqui. Quinta e sexta a gente vai pegar a asa dura, vai até Porto Alegre, mas ali é mais tranquilo. 5h30 agora.
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1: E aí, bora pegar comigo as dicas de hoje? Bora então, gente. Olha aí, bora com cargas. 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Legal? Dicas de oportunidade, atenção. 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A Jéssica e também Evelyn deram o alô. 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
1: Horas e 33, agora 5h33. Mas o legado chegou aqui, já tem dicas.
5: Bom dia, Trucão e Monange, da Paz.
1: Tudo?
5: Aqui é o César França.
1: César França?
5: Da de Arco Verde, Pernambuco.
1: E aí, garoto? Cabo Verde.
5: Trucão, esse piso salarial para os motoristas de carga que tá para ser votado aí no Senado.
1: Ah, os 5 mil?
5: É. Vai se estender também para transporte de passageiros ou fica somente nas cargas?
1: Boa pergunta.
5: Abraço, meu querido. Deus
1: abençoe. Boa pergunta, pernambucano. Olha, na verdade, isso aí é uma medida provisória, tá? Estão tentando botar medida provisória. Isso aí, olha, pode contar que isso é algo que pode entrar, vai valer por 4 meses e depois cai. Ou então vira lei. Vira lei, com certeza vai acabar não virando. É, tudo indica. Porque é um ano eleitoral, o pessoal faz um punhado de coisa. Mas seria uma boa mesmo, porque está precisando disso, né? E vale para motorista de cargas. passageiro não está contemplado ali, não. Mas, como se diz, motorista profissional, eu acredito, categoria C, D, I, E, e tá aí, né, que é no caso de passageiro, categoria D, que para quem tem a carteira profissional, é, dentro dessa categoria, eu acredito que será contemplado também, viu? Mas vamos conferir ainda, juntamente com o pessoal que mexe com passageiros, tá bom? Mas ainda é medida provisória e tá no Senado, tá rolando isso aí ainda, pode virar lei, mas ainda não tem nada confirmado.
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1: Opere Massa, agora 5h37.

0: Tudo bem contigo também? Ação Estradeiro, pra você que nos acompanha direto e reto aí, viu? Tem cá chegando, bora ver aqui comigo. Rapidinho.
1: Bom dia, Pedro. Então, bom dia. Aqui é Roberto Caminhoneiro de Taubaté.
0: Tá bom, Roberto.
1: Hoje estou trabalhando no momento em Inocência, Mato Grosso.
0: Inocência.
1: Numa obra muito grande aqui. Mil funcionários.
0: Piada,
1: com certeza. Da papel e celulose. E nós estamos com o ônibus aqui fazendo
0: ônibus.
1: Carregamento de funcionário para lá e para cá.
0: Entendi.
1: Né? E é isso. Um abraço a todos.
0: Verdade.
1: Manda um cafezinho. Você volta para nós aqui, popular Globo, solitário.
0: Valeu,
1: um abraço.
0: Garoto. Então, é a pegada que ele está lá nessa fábrica na cidade de Inocência. É a grande obra da Arauco, né? É, vai ser uma mega fábrica da produção de celulose. Uma das mais fortes do mundo. Aí, né? Ali vai criar muito, viu? Olha, ela vai ser uma das maiores produtoras mundiais de celulose. Painéis de madeira tem tipo MDF e MDP. Aí, é. E também energia renovável a partir de uma fonte 100% plantada lá, sustentável por conta da Arauco. Arauco é uma empresa internacional, acho que é chilena, e ela está aí preparando. Ela é de Ponta Grossa, tem Ponta Grossa, e agora muito forte em Inocência, e será uma das maiores fábricas. E com isso, aquela região de Inocência, como tem ali já do lado, não muito longe dali, a própria Três Lagoas, ali tem uma movimentação cada vez maior da produção de celulose. E a gente vê também o movimento muito forte na produção de eucaliptos e outros tipos de plantas, né? Para checar na celulose. E a gente algo forte, forte é eucalipto mesmo, né? Boa tocada pra você, viu, grande? Tá no ônibus, tá levando o pessoal pra lá e pra cá, porque tem muita gente trabalhando na obra. E a caminhoneirada, então, vixe, e mais a conta.
2: Bom dia, Trucão, bom dia, Monange. Tudo beleza?
0: Beleza.
2: Alex por cá, fazendo Alex. Aqui o fretamento do pessoal.
0: Ô, Alex.
2: Levando o povo pra trabalhar aqui em Guarulhos.
0: Guarulhos, São Paulo.
2: De Guarulhos pra Alphaville.
0: Perfeito.
2: Enfrentando aí essa... Rodovia Presidente Dutra, Marginal Tietê e um trechinho ali da rodovia Castelo Branco.
0: Entendi.
2: Tamo junto, Trucão.
0: Valeu, obrigadão. Bom dia pra você.
3: Bom dia, Trucão. Bom dia, Monange. Gilberto Boeira, Dourados MS.
0: E aí, Gilberto?
3: Saindo com carregamento aqui em Itaporã MS. Um ótimo dia a todos aí.
0: Valeu.
3: Abençoado aí.
0: Valeu.
3: Tamo indo aqui, um pouco de serração. Se puder, toca aí, ó, do Sérgio Reis aí pra nós.
0: Opa!
3: Lobo da Estrada.
0: Vou ficar devendo hoje.
3: A todos.
0: Tá bom, valeu. Mas olha, essa eu vou tocar agora porque tem outras programadas, pedidos do ouvinte massa. Amiga linda e apegada com João Bosco e Vinícius. 5 horas e 41 agora.
4: Amiga, não tá dando pra esconder, eu não tô bem. Acho que a gente descuidou.

0: Gostou? Pegou? Legal, hein? Dá pegada, João Bosco, e sua amiga linda. Papai de Márcio pela estrada, minha rádio é massa. 5 horas e 43 agora. E aí, Matheus, tudo bem? Bom dia. É que eu chegando é um atrás do outro, para não, viu? É um atrás do outro sem parar. Obrigado, você que tá sempre ligado com a gente aí, viu? A chegada chegou. Alô?
1: Bom dia, Pedro Cão.
0: Bom dia.
1: Jadson por cá.
0: Jadson.
1: Ainda aqui de Paragominas.
0: Paragominas.
1: Até o Figueiredo.
0: Massa.
1: Carregamento de milho ali pra Santa Isabel do Pará.
0: Opa. Paragominas é massa. Você tá aí ouvindo a gente? Jadson tá por lá ligadinho. Mandando áudio como sempre. Valeu, garoto. Obrigado, hein?
2: Aí. Pedro Cão, bom dia, bom dia. Bom dia a todos os caminhoneiros aí do nosso Brasilzão. Tô indo aqui sentindo Sorocaba, vindo de Itapeva.
0: Eba!
2: Aquele cafezão pra nós.
0: Eba!
2: Por aqui tá tudo limpo, graças a Deus.
0: Que bom, que bom. Valeu, hein? Obrigadão pela carona. Tem um alôzão lá pro nosso amigo Pica. Ei, pequeno, você tá bom? Pequeno, né? Trucão, faz um apelo aí pra nós. Dá um alô. Mato Grosso do Sul, cara. Tá difícil, as rodovias aqui estão uma porcaria. Muitas rodovias ruins. Ele ainda reclama do posto fiscal ali de Nova Andradina, naquela região todinha. Tá botando a boca no trombone. Tá dando bronca nas rodovias. Ele manda uma coisa pra turma da Caju, acho que é isso, né? Daí ele com o Scania vermelho. É o parceiro pequeno lá de Dourados, ligadinho com a gente. Recado dado.
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0: Pé direto e reto, minha rádio é massa. Muita gente ligada com a gente, hein? É um recado bom, não? Já prepara aquela moda, bora aqui ouvir.
5: Bom dia, Trucão. Bom dia. Bom dia a toda a galera do trecho aí.
0: Opa.
5: Aqui é o Pinduca de São Gabriel do Oeste.
0: Se dá uma Pinduca.
5: Passando aqui o Campo Grande em busca do Bonito. Somos aí na puxada do Calcário aí.
0: Boa, boa.
5: É, um abraço aí pra galera, aquela proteção divina.
0: Valeu.
5: Um café aí, Trucão. Um pãozinho com serrote aí pra toda a galera da caçamba aí que não, tá na puxa aqui do Calcário, galera que tá na tocada do minério.
0: Perfeito.
5: E essa semana agora, na outra semana, já vai começar a safrinha aí, positivo?
0: Já vai sair, né,
5: um
0: verdade?
5: Abraço, tudo de bom.
0: Boa. Valeu, brigadão, mais um recadinho, dá tempo, vem.
6: Fala, Trucão, bom dia, boa tarde, boa noite, beleza?
0: Beleza.
6: Neném. 023 de Santa Isabel.
0: Beleza,
6: estamos garoto. Aí com vocês aí desde a meia-noite, finalizando a rota da verdura aqui em Carapicuíba, hein?
0: Eita!
6: Já, já estamos voltando.
0: Vai parar,
6: aquele
0: né,
6: forte
0: cara?
6: Abraço a todos. Minha rádio é massa.
0: É massa, na tocada por aqui, Goiânia e o Paranaense é pedido do ouvinte massa. Ó, da moda boa, essa moda é boa. Eita, é o poder do Criador 5 e 49.

0: estou. Vamos que só, você pode tocar e pedir, viu? Essa é Roots, que a gente vai programando aqui no nosso programa, manda pra você. Antes de fechar aqui, já tem microfone aberto, mas quem é que tá chegando ainda,
1: Dati? Bom dia, Pentucão, bom dia, Morange, que é o Sérgio Lages.
0: Você tá bom, garoto?
1: 91 de Capa Floripa.
0: Tá frio?
1: Vamos café com você, roda pra galera da Areia do Bardão,
0: Pentucão. Cadê isso, viu? Aí, Manoel, manda.
2: Bom dia, Pedro Trucão.
0: Bom dia.
2: O Amarildo por cá.
0: E aí, Amarildo?
2: Em Navegantes.
0: Navegantes.
2: Santa Catarina.
0: Valeu.
2: Ô, Pedro.
0: Diga.
2: Aqui, quinta-feira, chegou um navio aqui no porto de Itajaí com 7 mil carros.
0: Olha,
2: do BID.
0: Itajaí, BID.
2: 7 mil veículos do BID.
0: Muda tudo, né, cara?
2: Aí, na sexta-feira, teve o presidente da República aí.
0: Vai também.
2: Chovendo, garoando aqui, pista lisa pra caramba. Aqui, ia sentir muito lisa quando tem garoa.
0: Entendi. Teve, hein? Olha aí. 7 mil veículos chegando mais uma vez, agora no Porto Itajaí. Teve navegantes, agora Itajaí. Tudo ali naquela região. É container de monte, agora pintando carro de monte. É a que a gente tá falando. A indústria brasileira tá muito pé da vida com o governo. O governo tá dando muito apoio pro veículo importado, né? E a turma daqui tá achando que estão deixando de lado a indústria por conta de impostos. Tira imposto importado e enfia imposto no local. Isso tá pegando, tá pegando. Pegar chegando.
3: Bom dia, Trucão. Bom dia, Solange.
0: Solange?
3: Muita chuva pro lado de lá, Trucão. Muita chuva.
0: Tá chovendo.
3: Estrada tá perigosa.
0: Continua chovendo.
3: Que Deus abençoe a nossa semana, Trucão.
0: Valeu, meu irmão.
3: Solta aquele cafezão pra nós.
0: Já
3: bora
0: vem.
3: Que bora.
0: Bora que bora, Drink D.
3: De todos os dias.
0: Valeu,
3: bom,
0: meu irmão.
3: Rodagem do aplicativo, levando a galera no trabalho.
0: Valeu, obrigado.
4: Bom dia, Trucão.
0: Bom Carlos dia. Carlos?
4: Aí, acelerando a McLaren aí.
0: McLaren é bom, hein?
4: Aqui na...
0: Onde?
4: 283, sentido Rio Grande do Sul aí, na divisa de Santa Catarina aí.
0: É, opa.
4: Rio Grande do Sul aí, Chapecó,
0: tá ouvindo a
4: Santa
0: nossa...
4: Catarina.
0: Ah, beleza.
4: Então indo acelerando aí, chuva e chuva.
0: Opa.
4: Dois dias seguidos, chuva e chuva. Dá umas estiadinhas e volta a chover de novo.
0: Opa.
4: É,
0: Deus do céu.
4: Já estão tudo bufando aí.
0: Tá certo.
5: Bom dia, Trucão. Hoje é a primeira vez que eu entro aí na rádio com vocês aí.
0: Opa.
5: Aqui é Manuel.
0: Samuel.
5: De onde? Luciano Cimento, Cantagalo, Silo.
0: No Silo?
5: Cantagalo, sentido da Aracruz, Espírito Santo.
0: Opa, garoto. Estou
5: aqui no tapete preto aqui.
0: Onde?
5: Sentido Aracruz.
0: Ah, 101.
5: 101 aqui, tudo liberado,
0: Ah, fechou.
5: Tá chegando em Viana aqui, passando em Guarapari.
0: Valeu, obrigado, boa chegada pra você aí, viu? Valeu a beira. Opa! Chegou a hora de ir embora, gente. Que peninha! Vamos fazer as também, amanhã tem mais, tá bom? Fica aqui um abraço, Tradeiro Trucão. Obrigado pela beira. Fique na massa. Chegando agora nas emissoras. Companhia Rede. Uma pegada forte com o microfone aberto. Legal. Fique na massa. Eu tô nas 4 da manhã. 4 horas da manhã. Quando eu voltamos aqui com mais um Pé na Estrada. Abraço, Tradeiro. E até lá.
6: Bom dia.
7: Bom demais.
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2: Bom dia, né? Para você que já está junto com a gente, mais uma edição do Microfone Aberto no ar.

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0: Muito bem, começa mais um Microfone Aberto. Agradecer o carinho, a audiência e os convidados do Brasil, viu, Ender?
1: Tá vendo?
2: Mas eu tenho um monte de confusão relacionada ao futebol. Muita
3: confusão. Quem importa que ganhou. Devagarinho, tá chegando lá.
0: Isso aí, daqui a pouco a gente vai falar mais sobre esse assunto, que é o assunto do momento, né? Copa do Mundo, certeza. Não adianta. Paraguai eliminando a temida Alemanha. Marrocos ganhou da Holanda.
3: A Alemanha sendo eliminada. Eu não sei por que eu tava torcendo pro Paraguai.
0: Acho que todo mundo aqui.
2: Obrigado, Paraguai, por eliminar a Alemanha e vender TG.
1: A Copa fica mais perto de nós.
0: É que o time Paraguai tava todo levinho, né? Não tinha gordinha, né? Por que será?
2: Tudo com TG.
0: Vamos lá, olha só, dia 30 de junho. E no dia 30 de junho de 350, o imperador romano Nepotiano é derrotado e morto. O império dele só durou 28 dias.
2: Nossa, que pouquinho.
0: Em 1905, Albert Einstein apresenta a teoria da relatividade espacial, um dos trabalhos dele mais importante. E em 2002, Brasil derrota a Alemanha por 2-0 e conquista o pentacampeonato.
2: 24 anos.
0: Exatamente, 24 anos que o Brasil... Precisamos ganhar essa
3: já
0: Copa.
3: Passou da hora.
2: Quem nasceu lá tá com 24 anos.
0: Exatamente, quem nasceu tá com 24
3: coitado,
0: anos.
3: Coitado, nem sabe o que é,
4: talvez,
3: né?
4: Talvez já disputou essa Copa.
3: Nem sabe o que é o Brasil sendo campeão.
0: Acho que em 2010, acho que na Copa 2010, que foi a Copa da África, teve lá uma campanha, né? Joga por mim, a criançada, joga por mim. Que fazia 8 anos que o Brasil
2: chegou. O Hendrick não era nascido ainda. Ele tem 19.
3: Sim,
0: imagina. Viu só? Tá, no, então.
2: Ou nós estamos perto da morte, ou alguém tá. Eu não gostei desse papo. Tá muito estranho esse papo.
3: Eu acho que ele tudo um pouco nesse caso.
1: Mais perto do fim.
3: Ai, minha gente. Então tá, bom dia pra você. Ó, daqui a pouquinho vamos falar da disputa entre Noruega e Costa do Marfim, que define o próximo adversário do Brasil.
5: Ai. El Niño, primeiros efeitos já são sentidos no sul do Brasil.
2: Olha só, e além de Copa do Mundo, o famoso comemorou os 49 aninhos da esposa. Ah, eu não sabia que ela era tão nova assim, ele tá com 75. Uma diferença que nunca
5: falamos.
2: Uma diferença que nunca falamos. Eu acho que é ela que tá batendo ele.
0: Bobinho ele, hein?
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1: Pensamento do dia. Se tudo que fosse bom acabasse logo, eu deveria ter morrido faz muito tempo.

0: 6:05. E a seleção brasileira já tem data e horário para voltar a campo na Copa do Mundo de 2026. Após vencer o Japão por 2-1 e garantir vaga nas oitavas de final, o Brasil enfrenta no domingo, dia 5 de julho, às 5 da tarde, o vencedor do duelo entre Noruega e Costa do Marfim, que será disputado hoje, terça-feira. Não, eu só tô dizendo óbvio, né? Que a seleção busca o hexacampeonato.
1: Achei que tinha terminado, desculpa. É isso aí. E todo mundo xingando o Casimiro, né? Falando mal do Casimiro. Foi. Chamando ele de gordo.
2: Você não chamou, né?
1: Capaz, eu sempre elogiei o Casimiro, falando que ele joga demais a conta.
0: Será, Rafa?
1: Tá ali, ó, firme e forte. Né?
3: Olha lá, é 6:06. Olha, ontem, ouvindo que você vê como o Rafael Alves gosta também, né? Dessas coisas. Olha o que ele mandou na hora do jogo ontem, ó. O jogo tava rolando,
0: ele
3: Regininha.
0: Mandou
3: o
0: áudio?
3: Ó, quer ver?
4: Tem que tirar esse Casimiro, pô. Ele não serve pra nada, não serve pra nada.
0: Mas é
4: você. Não tem nem que esperar o segundo tempo. Tem que tirar agora esse cara. Pensa
0: que
3: tá ruim, pô.
0: Olha,
3: ele mandou ontem. Ele me falou ontem na hora do jogo, viu?
1: Você gravou isso?
3: Eu gravei, não, é áudio encaminhado. A melhor coisa que inventaram tá do áudio encaminhado, né? Você viu só? Por isso que às vezes o Rafael pode estar defendendo o Neymar, ele odiar o Neymar, se vocês saberem. Não é verdade?
1: O menino nem nunca vai acontecer isso.
3: Nós vamos achar um áudio e não é de A, não.
2: Você é retrato.
1: Isso aí é IA. Eu sou igual o presidente da seleção.
3: Isso aí
1: é IA. É IA que mandou fazer isso.
0: Agora o Rafa tem que entrar na fila da desculpa do Casimiro, né? Que você tava falando.
1: Pior que entrei mesmo.
0: Casimiro,
4: tem que tirar esse Casimiro, pô. Ele não serve pra nada, não serve pra nada. Não tem nem que esperar o segundo tempo, tem que tirar agora esse cara. Pensa no cara ruim.
0: Olha, viu? Que não dá pra comentar.
3: Vão achando que ele ama o Neymar. Vão. Olha só a carta essa. A aparição rara de Faustão comemorando o aniversário da esposa Luciana Cardoso neste final de semana surpreendeu ao aparecer em pé, sem o auxílio de cadeiras de roda.
0: Ai,
3: o apresentador ficou ao lado da amada na hora do parabéns, conforme vídeo publicado através das redes sociais aí da família, né? O que mostrou ali que está bem, bem coradinho. Tá bem o Faustão,
0: que coisa boa.
1: Que boa,
3: que o dinheiro não fiquei faz, muito feliz. Olha, ele tá com a pele melhor que a minha, que estão 5 anos tratando. Tá com a postura melhor que a minha, que são alguns aninhos mais novo que ele. Mas felicidade aí. Mas eu acho que o que tá correndo, Faustão, é a mulher dele.
0: Mas
3: é muito nova.
0: Que jovem, né? 49 anos.
3: 49, ele tem 75, tá quase. Mas ali, né? Mas, diferença boa,
1: mas
3: né?
1: Mas é simples
3: boa.
1: Também, né? O cara trocou a suspensão, o motor, a biela,
0: tá zerado,
1: o cano de escape.
3: O que pensa bem, Rafa, ele passou o quê? Um transplante de coração, dois de rim e um de fígado.
0: Então, meu Deus.
2: Falou que eu não sabia, mano.
1: Tá tudo zero. É a mesma coisa que você pegou o Opala e colocou o motor novo.
0: É muita resistência, né?
3: O fez endoscopia, quase morreu quando eu tenho 25 dias, porque furaram ele o estômago dele. Pobre, um minuto de paz. Já o rico, né? Albert Einstein.
0: Faustão é abençoado, sempre na primeira fila ali, né? Recebendo.
3: É estranho assim que os pacientes que estão. Ninguém quer ficar internado junto com ele na Albert Einstein do lado dele, né?
0: Eu, hein?

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0: E os primeiros efeitos do El Niño já começam a ser sentidos na região sul do Brasil, hein? A previsão é de vários dias de chuva intensa no Rio Grande do Sul, Santa Catarina e Paraná, com volumes que podem chegar ao dobro ou até ao triplo da média esperada para julho em algumas áreas. O fenômeno deve influenciar o clima do país nos próximos meses também.
1: Curitiba que diz isso, né? Uhum. A chuva, daí uma hora tá meio quente, de subir de baixo pra cima, daí já chove de baixo, de baixo aí, é um cão.
2: Para até chover,
1: as benzedeiras estão tudo morrendo, tô procurando uma, não acho.
3: Ontem tava 7 graus, quando saí de casa tava 7 graus, hoje tá 16 já.
1: É. Aí achei uma benzedeira, quanto se cobre? Cobre 140. Falei, tá doida?
2: E com
1: reconsulta. Falei, não é assim, não. Com reconsulta.
3: Tava pensando o quê?
1: Nossa, falei, não quero comprar o benzimento, eu quero ter de graça, né? Olha só, vamos falar dele que ontem gritou, chorou, até tava assistindo pela SBT a narração
2: do
1: Galvão
2: Bueno.
1: E não falou
2: saco encosto?
1: Olha só, Galvão Bueno, diz ele aqui que está pretendendo sim se aposentar e essa é a última Copa do Mundo dele. Segundo ele,
3: ele tá falando de 94, né?
1: Com 75 anos de idade, ele falou que é um ciclo que precisa encerrar porque a idade chega e pesa pra ele que tem que narrar rápido, né? Tem a logística ali, né? Eu achei muito interessante ontem quando estavam ali segurando o jogo de 10 minutos de prorrogação, o Mauro Naves falou, Galvão, vai ser trocado, não sei o que. Ele falou, eu não quero saber se vai ser trocado.
0: Nossa.
1: Esse juiz tem que acabar com esse jogo. Aliás, eu tenho que fazer uma denúncia pra CBF. Nossa, ele desesperado. Aí a hora que o Japão fez um gol no primeiro, gol dele, assim, vamos ver o lance. Eu não vou comemorar, eu gosto do Brasil.
3: Então, eu acho que ele tá sentindo ali.
1: Tá bem bacana, cara.
3: Não é a primeira vez que desde que eu começou a passar o jogo do Brasil na Copa ali no SBT com o Galvão, eu sinto que ele tá meio soltando umas pérolazinhas, sabe? Eu não sei eu não sei se é coisa de velho ou a Globo, na época, deixava no, você não pode fazer isso, você não pode fazer aquilo. E o SBT, fala o que você quiser, fica à vontade.
1: Aí ele falava assim, mete Vini Júnior neles, mete Vini Júnior, ele dava risada. Ah, Vini Júnior, tá bem solto. Parabéns pra ele.
3: Não, ele tá muito bom, porque ele tá gostando de assistir com ele, porque ele já solta as pérolas.
1: Já.
3: Agora acho que ele tá mais solto ainda.
4: Bom dia, microfone aberto.
1: Oi.
4: Bom dia, Rádio Mar, Sander Love, Rafael.
1: Opa,
4: o Rafael tá de orelha a orelha, o sorrisão dele, hein?
1: Tô.
4: Você tá doido, hein, babão?
1: Babão.
4: Minha área massa, Mauro de Fazenda Rio Grande.
3: Não sou eu como 90%. Não sou eu como 99% do Brasil. Só o povo tá torcendo contra.
1: E lá o Paraguai, eles podiam estender o feriado pra nós aqui, né? O presidente lá deu o Paraguai. Deu feriado. Hoje vai ser feriado no Paraguai hoje.
2: No hemisfério sul.

0: obrigada, São Paulo.
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2: Três jogos, três grandes jogos, movimentam a rodada decisiva do torneio nesta terça-feira. Às 14 horas, a bola rola para a Costa do Marfim e Noruega. Mais tarde, às 18 horas, tem clássico europeu com França e Suécia. A seleção francesa entra em campo como uma das favoritas ao título, com seus principais astros buscando confirmar o bom momento. E fechando o dia, às 10 horas da noite, jogam México e Equador em um confronto direto entre seleções que lutam para seguir vivas na competição.
1: Então a Costa do Marfim e Noruega jogam hoje, eles que
3: vão.
1: Eles que vão, então.
4: Eu acho que a Noruega
2: definir,
4: vem.
2: Definir o adversário do Brasil.
4: Noruega vem.
1: As duas é meio complicado.
4: E quem vai fazer a propaganda é a Aracida, o goteiro Top Term, né? Ela vende aqueles ômega 3 da Noruega. Ah. Ela ama eles.
2: Vai jogar Brasil com a Noruega.
4: Tá viva ela? Ah, tá viva. Não, ela tá, bem. Não, ela tá viva. Ela disse que, ela não anuncia mais na televisão, agora só nas redes sociais ela se encontrou.
3: É TV muito cara, né?
4: Não, Zezinho, ao alcance das redes sociais é boa pra meter dela, né? Pro público dela, né? Tentei uma entrevista com ela, não me respondeu até agora. E eu vou falar aqui da coach que vai vir em Curitiba aqui, que negou a entrevista. Vai vir em agosto. Eu vou falar que a senhora fica pregando bondade no palco e me tratou mal aqui no meu WhatsApp. Deu prova.
2: Vou mostrar.
4: Não posso falar.
2: Tá rolando uma incoerência aí.
4: É. Não vem dizer que é produção.
3: Falando em produção, Rafael,
4: A amante do seu ex, do

0: seu jogador lá, Amanda Kimberly. É a do Neymar.
1: Ah, tá.
0: A reuniu amigos para acompanhar o jogo do Brasil ontem. Olha só, mas um detalhe chamou a atenção, o que é a partida, né? Durante o jogo ali. Durante os registros encontrados, uma camiseta da seleção brasileira com o nome do Neymar estava rabiscado. Ela juntou os amigos dela e rabiscou o nome do Neymar embaixo e colocou o nome dela em cima. Ela não queria que cada um colocou o seu nome, né? Ela colocou dela e os amigos assim, mas riscou do Neymar. Fofa, não briga, porque no final do mês tem pensão. Para.
1: A quem vai ter pensão? Não é casada com ela?
0: Mas
1: não
0: tem
1: nada,
0: filha.
1: Não tem filho com ela.
0: Tem filho. Essa aqui é a sem nota, tadinha da neném, né? Aí o que acontece? Não briga, adoça ele. O Neymar é facinho de iludir. Fala que ele vai ganhar, que ele tá bem das pernas, né?
2: Porque ele tá fazendo diferença na Copa.
0: Tá socorrendo o jogador do Japão, né?
1: Mas tá. Tá fazendo a diferença, não viu?
2: Não, tá. Ele foi levantar
1: o time Brasil ali, ué.
2: Levantar o jogador da.
0: Mais um pouco ele tava distribuindo água, catando a bola.
1: Não tem
0: mais
1: problema,
2: que... tá lixo com o povo.
1: O que importa é tá junto com o time.
0: Para, rapaz. Eu vou depois, de novo, vou colocar teu áudio aqui falando mal do Casimiro. Neymar tá falando da
3: vida dele. Pera. A gente ainda vai receber um áudio dele falando mal do Neymar.
0: Vai, claro que vai.

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4: Bom dia, tô chegando aqui na Massa com informações de trânsito e falo agora com o motorista que passa pela BR-116, dois pontos de lentidão. Primeiro entre Eucaliptos e Campo de Santana e depois ali na região do Tatuquara, próximo da Ceasa, até a região da Linha Verde, já no bairro Pinheirinho. Motorista pode desviar usando a Avenida Brasil e a Nicola Pelanda para ganhar tempo no trajeto. 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

0: E o Ministério da Saúde iniciou o projeto piloto para testar o uso da semaglutida em pacientes do SUS que aguardam a cirurgia bariátrica. Ao todo, 250 pessoas com obesidade grave serão acompanhadas por 2 anos em um hospital de Porto Alegre. O estudo vai avaliar a eficácia, a segurança e também o custo do tratamento, além de verificar se o medicamento melhora as condições clínicas antes da cirurgia.
1: Tatu, vai nessa?
2: Não. Olha só, pegou mal o Zezinho, pegou muito mal. Após cancelar o show que faria em Surubim, no Agreste de Pernambuco, por causa de uma intoxicação alimentar, Gustavo Lima reapareceu em casa assistindo o jogo da seleção brasileira ao lado dos filhos. O registro foi compartilhado pela esposa dele, né? Andressa Suíta, e mostrou o cantor ali, né? O que chamou a atenção, no meu ver, que ele está deitado, Rafael Vintes, com um soro na mão e um prato comido do outro lado. Quem come isso? Quem que se hidrata com soro e come ao mesmo tempo? Gustavo, você quer mentir? Não. Desenha mentira.
3: Muita direito, né?
2: Você fica deitadinho assim com aquela carne, quem tá com os olhos fechadinhos.
0: Aí quando eu vi um prato logo ali.
2: Aí eu coloquei lá nas redes sociais dele, as Gustavete já vieram. Mas você é médico pra falar? Não, é só não ser burro. Só você entender. Que a pessoa, ou ela se hidrata primeiro pra
0: ou
2: depois
0: ela come.
2: Comer. Não, então, as duas coisas ao mesmo tempo. Não dá, então. Fica difícil. Difícil defender você, né, Gustavo Lima? É difícil. E a mulher lá que chamou a mãe dele daquele nome feio, veio pedir desculpa nas redes sociais, que ela falou que disse que estava no impulso.
3: Mas
2: o Gustavo Lima vai processar ela, né? Então cabe um recurso ali, não vai dar nada.
3: Vai se lascar um pouquinho.
2: Processar todo mundo pode, quer ver, mas ganha, né? Ganha porque a esposa ele é o ridículo, né?
3: Mas vai ganhar ali uma... Vai ter que se retratar, alguma coisa assim.
2: Então, olha só, não pegou bem ele tomando... É a única pessoa que come comida com soro na veia. Não consegui entender esse tipo de hidratação do Gustavo Lima.
4: Complicado. Bom dia. De Fazenda Rio Grande. Ender, lembrei de você ontem no jogo. Quando entrou o jogador do Japão, o Sugawara. E a rádio é massa.
2: Só eu, né? Só eu que sou lembrado dessa rádio, só eu que apoio nessa rádio.
3: Por que será?
2: O Coronel Cabral quer uma testadinha.
3: Olha!
2: Mais um não. 15 dias. Não, 14, porque 15 o INSS encosta.
1: Ele já chama.

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1: E os partidos políticos têm até esta terça-feira para entregar à Justiça Eleitoral a prestação de contas referente ao exercício de 2025. O envio é obrigatório, mesmo para diretórios sem movimentação financeira. Quem descumprir o prazo pode perder o acesso ao fundo partidário e ao fundo eleitoral, além de sofrer outras sanções previstas na legislação. Agora, 6h46.
0: Só uma dúvida aqui, que nada a ver com o assunto, que me surgiu. Mas você ainda que fala de fofoca aí deve saber, é sobre a Copa, tá? Mas é mais parte de fofoca. Larissa Riquelme tá por onde?
2: Ah, não, ninguém quer mais ela, né?
1: Larissa Riquelme.
0: Lembra da mulher da Paraguai com o celularzinho nas tetas aqui?
2: Perfeito.
1: Quem é essa?
2: A única Larissa que eles querem agora em 2026 é a Manuela, que tá novinha, né?
0: Me veio aqui, eu vi a bandeirinha do
2: nunca mais falaram dela, né?
0: Do Paraguai aqui, me veio ela na cabeça.
3: Isso foi em qual Copa? Tem um tempo já, hein?
0: Já, foi na última que o Paraguai participou.
2: É, então, ontem fizeram essa pergunta, por onde anda? Vamos ter que entrar no Instagram dela pra ver.
0: Nossos ouvintes, alguém sabe por onde anda Larissa Riquelme?
2: Olha só, vamos falar de uma coisa que tomou conta da internet fora o futebol, né? E os ouvintes parecem tão com preguicinha, Zé, de falar.
3: Não, parece que
0: tá todo mundo de ressaca.
2: Tão de ressaca? Ó, nós estamos aqui desde cedo, faturando.
0: Nós estamos de ressaca.
2: Falando em faturar, uma coisa não deu muito boa na internet. Um homem colocou seu Nissan à venda na internet e enviou, e acreditava que estava serem fotos do normais do veículo. Interior limpo, imagem para a cera externa carro do bonito. Carro bonito. Como qualquer anúncio que você costuma postar nas plataformas para vender seu veículo. Mas quando os interessados abriram o anúncio, encontraram uma foto dele com outro homem, um deitado no peito do outro.
0: E qual o problema é isso?
2: Que ele não é assumido, ele não é gay, ele é casado. Ele colocou a foto do Nissan de fora, dentro, e no meio da foto que ele caiu com o álbum.
0: No meio da pastinha do álbum ali.
2: Tem ele. Ele agarradinho com o marido, com o cara.
0: Meu Deus, que dois caboclos veio, cara.
3: E
2: vários feitos de amar
0: bem.
2: Aí bombou nas redes sociais, não conseguiu vender o Nissan.
3: Nossa,
2: teve quase o divórcio colocado.
3: Perdeu o casamento.
2: Por isso que eu falo,
3: antes
2: de for carregando as fotinhas, olhe bem o que você vai publicar. Analise o que você vai publicar ali. Então o que acontece? Não vendeu o Nissan, acabou o casamento. Agora você assumiu também, isso que importa, né?
0: Agora não
2: precisa mais
0: vender.
2: A OLX já pode colocar a OLX tirando você do armário, né? Pode criar uma propaganda aí, né? Cuidado com o que você posta nas suas redes sociais ou vai carregar aí, viu? Cuidado!

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1: Tô de volta na massa e agora eu falo com o motorista que passa ali pelo Contorno Norte, já tem pelo menos 2 pontos de lentidão para quem vai no sentido Cidade Industrial de Curitiba. O primeiro deles ainda em Almirante Tamandaré e depois ali na região do viaduto da Brasílio Kuhlmann. Quem faz esse trajeto pode desviar por dentro dos bairros para não ficar parado no Contorno Norte e ganhar tempo no caminho. 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
1: Muito bem, vamos com a informação do tempo, Celso?
2: Vamos lá, sem previsão de chuva, 14 é mínima, nesse momento 16, mas vai a 19, então vai estar um tanto melhor quanto ontem. Não tanto, porque não tem jogo do Brasil hoje, né?
3: Só pra dizer que nós temos uma denúncia no programa.
1: Isso.
3: O áudio não é de A. Você acompanha, agora nós não vamos por agora. Vamos por agora. Não, vamos esperar um pouquinho aí. Não adianta, quanto fraco no argumento. E Zé, nós temos um conselho nessa denúncia. Lá no conselho, nós vamos mostrar.
1: Vai dar problema. É o áudio meu lá falando.
3: É, vai.
1: Mas já mostrou no primeiro lá, você quer mostrar de novo? Oh,
3: porque agora o nosso ouvinte, ele é rotatividade. Então sempre crescendo, crescendo,
4: muita
3: crescendo, crescendo.
4: Isso. Agora. Ender, vamos fazer, quer negociar com nós?
1: Não, negociar não. É, eu tô na fila lá.
3: Então, daqui a pouco nós vamos falar um pouco mais dessa denúncia do Rafael. E você, o que achou do jogo do Brasil?
0: É,
3: né?
0: Pô, tá assim, né, Lu? Aí, é. Claro.
3: A Lu tá nanando.
0: Eu dormi, você queria. Aí falava, não, foi quando entrou aquele primeiro gol, eu desanimei, né? Eu digo, gente, ai, vou dormir. Aí dormi, quando vi, gol! Aí gol de novo, e agora ficou bom.
1: Viu? Aí te dá folga pro pessoal ir pra casa assistir o jogo, eles vão dormir.
0: Tempo que a gente tem.
3: E o Alan Júnior tava acompanhando Manhã da Massa, onde vocês duas sofreram na mão dele, hein? O Alan só, a cada dois minutos,
0: o Alan tava louco
3: do Brasil, e vai o Brasil, e vai. Falei, meu Deus, o Alan casou com algum jogador. Ele casou com algum jogador brasileiro, e a gente não tá sabendo.
0: Não.
1: Cíntia, assistiu o jogo aonde, Cíntia?
3: Na igreja, né?
4: Na televisão.
5: Em casa, né?
0: Mas tu assistiu, tu dormiu que nem eu, assim.
1: Gostou do jogo, Cíntia?
0: Eu sabia.
3: Você viu as bilolas, hein, Cíntia? Você viu as bilolas balançando na bermuda? Nossa, fechou a cara. Passou a mão na boca agora, nos cantinhos da boca agora.
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7: 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Cuidado ao fazer cara de bunda. Tem muita gente que é cara de pau.
3: Ai, que delícia, que batalha, que loucura!
0: Da hora!

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1: E Curitiba vai sediar nos dias 30 e 31 de julho o maior evento do país sobre transição energética renovável e economia circular. O encontro reúne três grandes fóruns do setor com debates sobre geração distribuída, reciclagem, bioenergia e inovação. A expectativa é reunir especialistas, empresários, investidores para discutir os desafios e as oportunidades da energia limpa no Brasil.
2: Vamos falar dele. Dado Dolabella entrou com uma ação na justiça contra a Band após a emissora relembrar em reportagens exibidas no Melhor da Tarde e no Jornal da Band acusações de agressões envolvendo as ex-companheiras. O ator pede uma indenização de 40 salários mínimos, além da retirada das reportagens das plataformas da emissora e da concessão do direito de resposta. Ele quer um direito de resposta, né? Segundo a Band, a empresa ainda não recebeu os trâmites judiciais.
3: Mas ele
2: apagou
3: o cara faz cagada no passado.
4: Ele quer que vire a página, né?
2: E se ele fosse sentenciado, julgado e pagado pela pena, aí você não pode mais falar, concordo com você. Sim. Mas aqui não foi nem julgado, nem nada, pagou. E nem pagou aquela senhora de 660 mil reais, fechou por 30 mil reais. Isso, Zezinho. E não pagou. Sem vergonha.
4: Essa página é difícil ser apagada.
2: Sem vergonha.
4: Né?
2: Quer bater? Vem bater em mim. Vem.
3: Não, você não vai aguentar.
2: Não, eu vou camar.
3: Não, mas é. O cara faz cagada no passado, não só no passado, como...
2: Na vida,
3: na
2: né?
3: Na vida dele, né?
2: Uhum.
3: Vive fazendo cagada. Ai, não quero que fale. Ué, então não faça cagada.
2: E só pra dizer que meu coração tá apertado mais um dia da Deolane presa.
3: Não vai ver a Copa.
2: Mais um dia dela presa, Zezinho.
3: Tá contando os dias?
2: Tô riscando lá em casa. Já. Eu e ela. Calma, a mamãe tá estourada.
5: Bom dia, Massa FM. Aqui é o ET do Uber, ex belezura, galerinha. Eu fico imaginando o estômago do Gustavo Lima com intoxicação alimentar. Meu Deus do céu, o cara só come filé mignon, picanha, alcatra, maminha. O cara come salmão, o cara come só coisa top. O cara ainda tá com intoxicação. Imagine o estômago nosso,
2: de pobre,
5: que come de tudo e mais um pouco. Rapaz do céu, era pra lá estar morto umas 4, 5 vezes. Imagina Gustavo Lima com intoxicação no estômago e só come coisa boa. Ai, ai, ai, sei lá, hein.
2: Depois que o Zezinho tomava quick de morango aqui na rádio, que ele dá uma azia do inferno.
3: Mas é bom. Chegava em casa comia buchada de bode.
2: O estômago do pobre aceita tudo. Já do rico é refintar, é requintar.
3: É comer um pouquinho diferente.
2: É, não pode comer diferente que se caga tudo, não dá.
3: Mas será que mudou tanto assim? Porque o passado do Gustavo é um cara humilde,
2: ele tá,
3: né?
2: Ele tá rico o quê? Uns 15, 20 anos já?
3: Já
2: esquece. Você acostuma com bom?
4: Se fui pobre, nem lembro.
2: Você se acostuma com bom, rapaz? É 24 horas. Agora vai voltar a comer pele de galinha, pobre, essas coisas. Quero ver daí.
6: Hoje temos sopa de galo. Rapaz que torcia pro Japão lá, pode pegar as malinhas e ir embora pro Japão lá.
3: É verdade.
2: Mas quem que torceu?
3: Não, ontem teve uns três ouvintes que falou que
7: dois a um pro Japão, né?
2: É. Mas é que na realidade a gente não tava otimista, né? A gente tá indo, conforme o Brasil vai passando, a gente vai deixando.
3: Eu falo que não pode ficar muita
2: não.
4: É complicado.
2: Não foi. O povo não tá tão feliz hoje, por quê? Porque o jogo cai no domingo às 5 da tarde.
4: É.
2: Se fosse na sexta-feira, 3 horas da tarde, devia ver a felicidade do povo
7: hoje. Mas ontem uma mulher que falou que ela não teve folga do pego em descontar.
2: A prefeitura, vai. Beijo.
8: Bom dia, pessoal do microfone aberto, bora trabalhar, porque bora. O Brasil ganhou, mas a luta continua.
3: É, isso mesmo.
2: Nossa, Grisoli, mas você é preferido do teu chefe, você podia chegar meio-dia. Isso é às 4?
7: Ou nem ir, falou, não, vou ficar comemorando em casa.
3: E outro motivo que também não pode ficar muito feliz, assim, com a seleção, é que se reparar, as grandes estão indo embora, né?
2: É. Ixi. Mas agora não. Nós, Ana,
3: tchau. Eu tô
2: começando a acreditar que a gente vai trazer a Penta?
3: Não sei. Mas sabe qual é a minha maior preocupação? Aonde vai a sexta estrela?
2: Eu quero que eu te mostre?
3: Não!
6: Bom dia, Rádio Massa, tudo bem? Mais uma vez, a minha esposa tava procurando uma mesa pra gente comprar.
2: Do casal.
6: E uma mulher postou uma foto, e no meio das fotos tinha coisa que não devia, né? De algo, com esposa, alguma coisa, fazendo arte. Minha Rádio é massa.
2: Então
6: é isso. Do Brasil.
3: É que no anúncio, tava querendo dizer ali que não é só pra comer comida. Ah, eu tava indicando ali, ó. Você outras coisas, né?
9: Mas se você parar pra analisar as pessoas que trabalham com e-commerce no Instagram, preste muita atenção. Às vezes a pessoa publica uma coisa, você quer aquela da foto. Chega lá, não é. Ela, não, aquele é só um exemplo. Não, não tá lá meramente ilustrativa.
7: Se tiver
9: um dia
7: escrito,
9: já fui na
7: beleza,
9: concessionária,
7: né?
9: Fiz um regaço. Tem na concessionária lá. Mesmo. Porque era, eu queria o carro da foto. Não, mas esse aí não é. Mas aonde tá escrito aqui meramente ilustrativa? Eu queria esse modelo pelo valor que
4: o
9: tá.
4: Então pega a foto da internet, isso, né? Do produto novo.
9: E uma concessionária grande. Aí não troquei de carro.
4: Tem que ser original. Não minta pra nós.

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1: E o Porto de Paranaguá se tornou o segundo maior movimentador de veículos do Brasil. Entre janeiro e maio deste ano, foram embarcados e desembarcados 67.600 veículos, um crescimento de 63% em relação ao mesmo período do ano passado, né? Com o resultado, o Terminal Paranaense ultrapassou o Porto de Santos e agora fica atrás apenas de Porto de Vitória, no Espírito Santo. A China lidera a origem dos veículos movimentados aí pelo terminal.
0: Muito bem.
2: Por isso que nós não podemos maltratar Japão, China, essas coisas. Gente,
3: não, mas não é pé no futebol.
0: Japão não é pode.
4: Eu sou Tomás, tudo bem? Tática de Colombo. Uns 7 anos atrás eu tinha sido contemplado num consórcio e tinha um valor X para comprar um carro. Fui numa concessionária, cheguei lá e falei, olha, eu tenho tanto para um carro novo. Qual carro que vocês têm nesse valor? Mas não tem mais nem um centavo para dar, nem cartão, nada. O vendedor me mostrou um carro. Fechei negócio com ele, falou, daqui uns 2 dias fica pronto os documentos, você vem buscar teu carro. Falei, beleza. Eu falei, é esse carro que eu tô vendo aqui, com tudo que tá aqui, é o carro. Ele disse, sim, é esse carro com tudo que tá aqui. Quando eu fui buscar, 2, 3 dias depois, não tinha nada do que eu tinha visto, porque eu tinha os acessórios no carro. Só que ele não falou pra mim que eu tinha que pagar parte daqueles acessórios. Que era uma roda de liga leve, que eu nem sabia o que que era. Falei, não quero. Tinha um friso assim do lado e tal. Falei, não. Eu quero o que você falou pra mim. Não, mas eu falei que era acessório. Eu falei, não, você não falou. Eu posso ser meia louca na cabeça. Mas você não me falou. Aí eu falei, olha, uma concessionária dessa tem as câmeras, deve ter câmeras com áudio. Chamei o gerente, falei a situação. Ele pega as câmeras e veja que ele me falou do jeito. E briga pra cá e briga pra lá. Saí com o carro do jeito que ele tinha me falado que era. Você tinha falado, olha, são acessórios, é uma coisa, mas não falou. Aí meu marido que fala que sai pra roupa brigar. Eu falei, não, uma coisa é uma coisa. Me falou que era aquele carro, aquelas coisas. Tá, é aquilo que eu quero. E saí com o carro. Agora, esses dias eu fui lá pra ver o carro. Eu queria trocar de volta.
3: Ele jogou
4: meu
3: praga.
4: Carro, né? A hora que ele me viu, ele nem me atendeu. Coitado, lá.
5: Foi na mesma noite, hein?
2: Sempre você tem que lutar pelos seus direitos. Não tenha vergonha de lutar pelo seu direito. Se é aquilo
0: quando
2: que foi
0: tá
2: ofertado,
0: certo,
2: eu,
0: tá certo, certo. Aquilo.
2: Eu brigo direto. Eu vivo procurando gato na internet ali. Deu lá, pega aqui, vai, eu quero comprar esse aqui.
6: Bom dia, pessoal da Massa. Maiara de Santa Felicidade. Que dia ontem? Brasil ganhou, Holanda fora, Alemanha fora. Agora é só torcer pra Noruega, que já tá cantando vitória, perder pra Costa do Marfim hoje pra fechar com chave de ouro, hein?
0: Eu não sei o que é pior, né? Se a Noruega ou a Costa do Marfim.
3: Pula essa parte.
0: A Costa do Marfim, num amistoso contra a França, ganhou da França. Você tem que lembrar disso, né?
7: Bom dia, Massa FM, Lucas, fisioterapeuta aqui do Hour. Vambora, Brasil, hein? Tá bom, hein? Acertei meu palpite, hein? Vamos.
3: Não temos prêmios.
7: Aí é trabalhar, que senão o leite da criança não vem, né, rapaziada? Tamo junto, abraço.
8: Bom dia, Rádio Massa. Criança. Sou o Oliver Nero, o cara é a capela, velho. A vontade de rir é grande, mas a de chorar é maior ainda. Bora trabalhar! Plena terça-feira, capital da batata aí, contenda Paraná.
9: Pô, o cara previu que o Brasil ia cair. Aí o Neymar deu uma tacada nele. Ele foi lá e respondeu ao Neymar, dizendo que o Brasil iria se encontrar com a Holanda na final. A Holanda perde para o Marrocos de noite. E de quebra, a seleção do país da Alemanha cai para o Uruguai. Será que esse guru tá com problema hoje?
5: Pois é. É um guru que disse, né? E aí o Neymar respondeu para ele que, né? Enfim, ele respondeu esse guru que falou o seguinte, que Neymar venceu essa, mas a Holanda está te esperando no final. É o Joaquim Clemente.
2: Nós levamos lá no Salada Mista o pai Wesley, ele tá acertando até agora.
0: Sério?
2: Ele é nosso, nós já compramos um passe dele, nós não vendemos ele, não.
0: Não, ele acertou bastante coisa.
2: Ele tá acertando, ele falou que seria uma Copa de bastante gols, tá sendo bastante gols, que o Vini Júnior ser destaque e que o Neymar ia jogar uma vez só e pouco. E acertou. Até agora.
3: Pergunta pra ele se a nossa herança vai vir logo.
2: Não,
5: tá bom. Olha que teu pai morra.
0: Você tá louco?
3: Que passe em vida.
0: Vê essa boca pra lá.
5: Eu também de equipe, né?
0: Aí, tá ficando velho, cagado.
5: Depois da flecha lançada.
3: Existe herança em vida?

0: 7h23.
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4: Tô de volta na Massa e agora eu falo com o motorista que passa ali pelo viaduto do Tarumã, linha verde norte no bairro Alto, tem lentidão desde a João da Alegrave até o viaduto por conta de obras e também alguns bloqueios no trecho. O motorista que passa por ali vai precisar de um pouco mais de atenção e paciência, até porque no local não tem uma alternativa válida de desvio. 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

0: Mas FM 727, eu quero chamar ele. O Lucas tá de volta aqui com a gente. Aê!
1: 200 e agora?
0: Lucas. Agora é papai, né, Lucas?
2: Como dizem, papai fresco. É. Vai ele, sai azar. Oi, gente. Alô, família. Tamo de volta depois de dias aí abençoados. Minha filha nasceu, minha esposa Maureen tá super bem, minha filha Débora também estão super bem. E eu tive alguns dias nessa empresa abençoada de trabalhar, me deu alguns dias para eu poder ficar em casa curtindo, né, a minha esposa e a minha filha. E olha, garanto para vocês que foram dias assim, abençoados mesmo. Foi muito gostoso e eu agradeço a todo mundo que me mandou tanto carinho. Muita gente me mandando mensagem, mandaram mensagem ali no meu Instagram. Desejando, né, saúde, enfim, para minha filha. E eu queria dizer que tá tudo muito bem, ela tá super bem, tá cheia de saúde. Só eu que tô com saudade já. Faz 5 minutos aí de casa.
3: Imagina.
1: Mas ela normal, não tá normal. Andando ainda, né?
2: Que isso, né?
3: O coração já fica apertado, né?
2: Já, o coração tá apertado. Mas vamos lá, tô feliz de estar de volta, feliz de voltar pro trabalho. E vamos pra cima que hoje, 11h30, começa o nosso Tribuna da Massa. Antes tem o SBT Notícias. Você fica ligado com a gente lá com o Wilson Kirsch. E às 11h30 começa também o nosso Tribuna da Massa com todas as notícias de Curitiba, região metropolitana. O pau já tá atorando. Eu vou ter que contar um monte de notícia ruim aí da última madrugada. Teve acidente, motorista bêbado. Teve um motoboy lá que tava bêbado, nossa, bateu num poste e brigou com a polícia ainda. Xixi. Queria bater no policial, mas foi preso. E a gente vai contar tudo isso pra vocês. Mas tem algumas outras histórias que me chamaram a atenção. Olha essa aqui. O cara queria comprar uma máquina de chopp, R$5.000, de uma distribuidora aqui de Curitiba. Vocês não acreditam. Ele pagou R$5.000 em moedinhas de 10 centavos.
0: Nossa!
1: Mas é dinheiro.
0: Ah, é dinheiro, mas...
2: É dinheiro, mas coitado do funcionário que teve que contar.
0: Meu Deus. Aí, ó, senta aí que eu vou contar uma...
2: Nossa. Leva no banco, então, sei lá, meu.
0: Leva no banco, troca o dinheiro ali, que daí pelo menos tem a maquininha, né, que joga as moedas.
2: Lógico, ali, tem a máquina lá que vai contar. Ele obrigou o funcionário a fazer hora extra pra poder contar os R$5.000 na distribuidora. A gente vai trazer essa história aí. Tá dando o que falar na rede social. E eu achei muito curioso. Além disso, vamos falar da seleção brasileira. Viva o Casemiro!
0: Viva o Casemiro! Joga muito! Vamos chamar ele. Fica chamando de gordo, Casemiro!
4: Espera aí que nós temos... Você sabia que a Adriana tá presa ainda?

0: Espera aí, olha só, o Rafael tá defendendo o Casemiro. Não. Olha o que, que ele mandou ontem isso, durante não. o jogo, olha lá.
1: É. Tem que tirar esse Casemiro, pô. Ele não serve pra nada.
2: Não. Não
1: tem nem que esperar por um tempo. Tem que tirar agora esse cara. Pô, esse não. cara.
2: Rafa,
3: você representa o Brasil. O Brasil tava assim. Depois que ele fez o gol, todo mundo ama o Casemiro.
2: Sabe aquele name da filhinha lá, pra pedir desculpa pro Casemiro, eu sou um deles. Isso. Eu tô na fila ali.
3: Exatamente, mas não é só você. Eu também. Eu tava pistola com o Casemiro em casa. Aquele lance do gol, pra mim, o Casemiro não correu atrás do japonês, mas depois ele foi lá e fez um gol bonito, jogou bem o segundo tempo.
2: Né?
3: E eu vou dizer pra vocês, hein? Essa seleção tá indo bem, esse time do Japão não era fácil de passar, eles montaram uma retranca lá.
4: Foi.
3: O Brasil conseguiu criar várias chances de gol, teve bola que salvaram em cima da linha, teve a bola na trave do Vinícius Júnior. Aliás, aquela bola na trave, aquele lance, que pintura, meu amigo, se entra... Se ele faz aquele gol, ia ser o gol mais bonito da Copa.
2: Ia ser o gol mais bonito da Copa.
3: Ele fez uma cana de primeira, e aí veio, driblou dois e quase meteu o golaço.
4: Vai, Andy, vai.
0: Tem que a bola nunca entra. Ela sempre vai bater.
2: Não é essas bolas que você usa aí, não. É bola de futebol, rapaz.
3: A minha avó diria assim, tome tento, Ender Love. Tome tento.
4: Dá jeito.
0: Foca. Vamos falar, olha só, cata essa aqui, ó. Thiago Gonçalves, ex-namorado de Jojo Todinho, acompanhou de perto a vitória da seleção brasileira sobre o Japão. É isso mesmo, com quem? Com a mãe do Vini Júnior. Que troca boa que ele fez, né? O policial militar compartilhou nas redes sociais que estava presente no jogo ali, tá muito feliz com a mãe do Vini Júnior. Ainda não consigo descobrir ainda se é namoro, se é amizade ou se ele quer o Vini Júnior, né? A Todinho sempre pega um flex power ali na camisa dela, né? Então vamos tomar cuidado.
3: Flex Power.
5: Bom dia, Rádio Massa. Mauro Fazenda Rio Grande. Fazer um comentário aí a respeito aí do companheiro aí que acabou de falar aí acerca do Gustavo Lima aí. Que ele come só salmão, picanha, alcatra, maminha. É, então ele não acompanha a vida do Gustavo Lima. Não tô defendendo.
2: Não.
5: Só estamos comentando. É, pra mim, ele não vê os vídeos. Gustavo Lima come marmita, vai nos barzinhos, come pastel. O cara come de tudo, cara. O cara é humilde. E pra mim ele foi infeliz nessa sua interpretação aí. Foi muito infeliz aí. Minha rádio é massa.
2: Comer ali, dá uma mordidinha pra gravar isso também. Pode acontecer,
0: Olha só, eu como profissional, já tentei estar com ele umas 3 vezes. Eu já falei num podcast, já fui cancelado o podcast que eu gravei lá na São José dos Pinhais. Eu tenho minha particularidade. Eu acho que como artista ele entrega muita coisa, tá?
2: Não, mas falar, como ele artista entrega, não tem que falar.
0: Mas tem os bastidores, tem um monte de segredo que ainda... Eu prefiro deixar vocês com aquele Gustavo Lima. Saudade, bebê!
4: Essa moda ele gravou pra mim, sabia?
3: Ender, o que você acha das calças que o Gustavo Lima usa? Eu acho muito apertada aquelas calças dele lá, pelo amor de Deus.
0: A gente não gosta das calças, a gente gosta do que tem dentro da calça.
3: Para, Ender, era moda, eu tava falando de moda.

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1: E o Instituto Federal do Paraná prorrogou até amanhã, 1º de julho, as inscrições para 4 cursos técnicos gratuitos na área da saúde pelo programa Formatec SUS. As vagas são para enfermagem, radiologia, saúde bucal e prótese dentária. Os cursos serão presenciais em Curitiba, com duração de 16 a 18 meses. As inscrições são gratuitas e feitas pelo e-mail. O edital está disponível no site IFPR.
2: Ô Zé, ô Rafa, me tira uma dúvida. O Lucas ficou 12 dias em casa por causa da nenenzinha.
3: Sim, porque... sim.
2: E o Tatu que ficou 5, ele tá grávido?
0: Tá. Também tá. Tá com o tamanho da barriga dele?
4: Está com pedras no rim.
2: Nós vamos precisar começar a rever esses negócios de conceito, né? De pedra no rim. Nós temos que qualificar o que é emergencial, o que é mais devagar, né? As prioridades, né? Aí nós vamos perder o Tatu.
4: Ele falou que precisa de uma caçamba pra tirar.
2: E cantando aquela música do Daniel, acorde a caçamba.
0: Vocês são muito sacanas.
2: Olha, sou bicho feio mesmo. Olha só. Eita!
0: O cara justiça... pode ficar doente.
2: Não, doente. Rafael. Há indícios. Nós vamos fazer assim. Olha, já a CPI do ovo.
0: O Tatu tem que meter uma CPI, né?
2: Uma bandeja de 30 ovos sumiu 3. A CPI do banheiro. E agora dos atestados. Ai, meu Deus, o Lucas. Assim, o Kirsch, vamos fazer as denúncias lá com o Kirsch. Olha só.
5: É proibido emitir atestado aí sem justificativa.
2: Tem que, tem que ter no gov.br, né?
5: Tem que apresentar o gov.br. Tem que ter o atestado, Lucas, certinho, hein?
0: Vou começar a pedir pra ele mandar a localização dele.
2: Olha só. Justiça condena Zeneto e Cristiano a pagar... olha só se não parece filme. Pagar 10 mil reais. A dupla sertaneja foi condenada após o uso indevido da imagem de uma influenciadora em um vídeo divulgado em uma música que citava paqueras de vocário. É isso mesmo. Além da identificação, vale lembrar que em abril, a justiça já havia determinado a proibição da vinculação da música. Eles foram lá e publicaram a música, colocaram até a foto da moça, que são vários bons dias que ele dava pra mesma mulher, né? Uhum. Mas eles não deixaram bem claro que foi direcionado pra ela. E o que tá vazado na mídia, se todos os jornais falaram do jeito que ele dava bom dia pra várias mulheres, as que se queimaram são alguma coisa, deve, né? Então eu acho que quer pagar, vamos pagar aqui, mas nós vamos tocar música. Pode tocar música se pagar? Aí se tiver que pagar e não tocar a música, e apesar que é uma música boa, porque ele dá bom dia pra todas ali, e a música agora não vai poder ser tocada, que parece que ele tá pedindo no STF pra que a música não seja tocada, e vão ter que pagar multa de 10 mil reais aí pra ele fazer isso.
5: Aproveitando pra ganhar mais dinheiro, né? Porque esse aí dos problemas do Vorcaro deve ser o último.
0: É bem isso.
6: Bom dia, Rádio Massa. Tudo bem com vocês? Francilei Tamandaré. Pô, ninguém tá comentando a quantia que o Bruno Guimarães, nosso menino do Atlético, tá jogando?
5: Muito.
6: Porra, já tá voando baixo aí.
5: Muito. Foi o melhor jogador de ontem na seleção brasileira. Foi o melhor, deu assistência pro último gol do Martinelli.
0: Ele só foi o melhor porque o Neymar não entrou em campo. Não, o Neymar tinha jogado melhor.
5: O técnico Ancelotti estava guardando o Neymar.
0: Exatamente.
5: Para a prorrogação.
0: É.
2: Vai guardar tanto que vai perder, igual quando você faz coisas no gaveta. Poxa, olha aqui! Vai perder.
0: Não sabe onde guardou.
5: Onde é que eu guardei mesmo?
0: Olha ali ele!
6: Bom dia, galera da massa. Aqui Mauro Casagrande de Araucária, nas entregas já cedo. E o rapaz que falou aí do Gustavo Lima, ser humilde, comer de tudo. Comer de tudo não é ser humilde, é ser pobre, filho.
5: Vamos lá. Bora pra mais uma.
0: Tem isso
1: comer
0: também.
1: O que tem, né?

0: sentimento. Displicente. Conta essa história pra nós, pai.
1: Eu tô deixando a luz acesa pra salvar.

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1: Valeu, turma. Deixa eu reforçar o convite, então. 11h30 tem Tribuna da Massa. A gente conta com a tua audiência na Rede Massa SBT, o nosso canal 4. E, claro, radinho sintonizado na Massa FM 97.7 e a TV ligada com a gente ali na Rede Massa SBT. Valeu, família. Até amanhã, hein?
0: Valeu, Lucas. Valeu, gente. Muito obrigado pela audiência, pelo carinho.
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3: Ai, ai, ai. Gata, pra namorar comigo, você precisa ter um plano de saúde. Vai que você morra de felicidade.
0: É. Nossa, Zé. Se fosse pra falar isso aí, eu tinha cortado de vez, né?
4: Zé, escuta aqui. Vamos. Não pega aquele dinheiro escondido do Rafael do grupo, porque daí nós não podemos fazer a viadinha.
0: Que
4: né?
0: Escondido, escondido, não esconde nada.
4: Não, é, não, nós. Ele quer fazer um aporte escondido de você. Isso não pode.
0: Não pode,
4: senão não fica viadinha, né? Rachadinha, viadinha.
0: Vamos embora, gente. Amanhã tem mais microfone aberto, então. Tchau!
3: Mas é bom, rachadinha.
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5: Tô de volta e agora eu falo com o motorista que passa pela BR-277, vindo de São José dos Pinhais para Curitiba, bastante lentidão entre a Avenida Rui Barbosa e a região do Jardim Botânico. Por isso, o motorista vai precisar de mais paciência, até porque a Avenida das Torres, que seria a alternativa, também está congestionada, principalmente ali no bairro Uberaba. O motorista vai precisar de mais paciência no trajeto. 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
2: Eu não vou me aguentar. Nihonga Maketa. Nihonga Maketa. Que significa o Japão perdeu. Aê! Nihonga Maketa.
0: Nós dissemos que íamos falar isso hoje aqui, hein?
2: Primeira coisa que eu ia falar hoje era exatamente o Japão perdeu.
0: A gente levou um susto no início, mas depois deu tudo certo,
2: tudo
0: graças
2: tranquilo,
0: a Deus.
2: Tranquilo, tudo de boa. Né? Jogo pra cardíaco é assim mesmo.
0: Ai, ai, ai, é sempre com emoção, minha gente.
2: É, vamos que vamos. Ô, meu querido, minha querida, mais um dia, mais uma terça-feira. E hoje sai...
0: O nosso combo. Ah, não!
2: Combo sai na
0: não,
2: sexta-feira.
0: Não, como na sexta? Hoje
2: não,
0: é
2: hoje
0: sexta,
2: sai o nosso próximo...
0: O quê? O pagamento? Não, também não.
2: A próxima seleção que vai jogar com a gente hoje sai.
0: Entendi. Ai, tô muito ansiosa hoje, meu Deus.
2: Podia sair o pagamento hoje. Podia, boa, essa era boa.
0: Podia ser o pagamento, podia ser o sorteio, mas não, gente. Sorteio só na sexta e o pagamento só dia 5.
2: Ai, ai, ai. Vamos que vamos. Falando em show de prêmios amanhã da massa. Gente, muito bacana, muito especial pra você. Daqui a pouquinho a gente vai passar a senha. Eu vou falar tudo certinho. Segura as pontas.
0: Ó, são 5 senhas ao todo, né? De segunda a sexta-feira. Mas você já junta mais uma, porque com 3 você já pode se inscrever.
2: Amanhã com a terceira você já vai ganhar. Beleza? 3297.
0: Bem louco.
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2: Ouvinte massa, às vezes, mas às vezes, a vida não segue o caminho que você planeja. Sabe por quê? Surgem desafios, mudanças inesperadas e momentos em que pensamos em desistir. Mas é justamente nesses momentos que descobrimos a nossa força, a nossa fé, a nossa esperança, a nossa expectativa. Cada novo dia é uma oportunidade para recomeçar, aprender e seguir em frente. Calma, não aconteceu ainda aquilo que você está querendo, calma. Também não importa quão difícil tenha sido ontem, porque hoje você do outro lado do rádio tem uma nova chance para fazer diferente. E acredite, pequenos passos também levam a grandes conquistas. Só mantenha a esperança no coração, porque dias melhores sempre chegam para quem não deixa de acreditar. Tenha fé, meu querido, Deus tem maravilhas para você.
0: Coisas que a gente promete, mas não cumpre, né?

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2: Áries. Bom dia, Ariano. Ótima terça-feira. Inclusive, hoje está favorável para resolver pendências e tomar iniciativas. Confie mais na sua intuição, viu? Cor cinza número 7.
3: Touro.
2: Taurino, dia pede paciência e diálogo, especialmente no ambiente profissional. Evite teimosias aí, viu? Cor branca, número 14.
3: Gêmeos.
2: Sua criatividade estará em alta, então aproveite para colocar ideias em prática e ampliar os contatos. A cor é amarela e o número é o 22.
3: Câncer.
2: Momento ideal para fortalecer laços afetivos e cuidar do bem-estar emocional. A cor é vermelha e o número é o 3.
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0: Minha meia, rádio é massa, Fernanda e Fabiana com o Panda, não é só terminar não.
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0: Diga-se de passagem, está sensacional, vamos lá com os presentes da semana.
2: Aquecedor de óleo, a óleo na verdade, né?
0: É a óleo.
2: A óleo, pra você esquentar aí as suas noites ou seus dias frios de inverno, a gente tem aqui nesse combo. 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
2: 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Já pensou que legal?
0: Galera gostou, a turmada toda, manda de olho agora. Ontem tivemos a primeira senha.
2: Uhum.
0: Daqui a pouquinho vamos mandar a senha de hoje,
2: pra
0: sexta-feira. Agora, por exemplo, ai, Alan Júnior e Lubo Norino, não anotei ontem a senha.
2: Não tem problema.
0: Começa hoje.
2: Claro.
0: Começa hoje, daqui a pouquinho a gente vai com a senha. Começa hoje e na quinta-feira você já tem a terceira senha. Vai dar tudo certo.
2: Fica ligado aqui na massa. Deixa eu aproveitar e mandar um beijo então pra turma que tá ligada.
0: É.
2: Rosane Tobias do Campo Comprido, um beijo pra você, lindona. O Nico da Lapa também tá junto com a gente. A Maria Salete Santana tá sempre por aí mandando muitos coraçõezinhos na mensagem dela lá. Ela que é de Araucária, mas trabalha no Água Verde.
0: Legal, a turmada de Araucária, aqui de Curitiba, Água Verde, região metropolitana, todo mundo unidos em 97.7. E a gente tá junto. Tamo junto, junto, juntasso.
2: Manda mensagem aí pra gente saber onde é que você tá, né? No 3297-3297, vai lá.
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0: 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Não perca a hora, 8h25.
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2: Leão. Atenção, leonino, reconhecimento que você espera pode chegar. Mantenha o foco e não deixe o orgulho falar mais alto. A cor para hoje é verde, o número é o 10.

0: 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Bruno Marrone, por um gole a mais, 8:32.
1: Que turma linda ligada aqui junto com a gente, viu? Lu Moroz do Pinheirinho, um beijo pra você, lindona. A Elizabeth de Lourdes do Alto Boqueirão tá por aí também, né, Elisa? E o Paulo Sérgio de Morretes, tá ligadíssimo aqui na massa, que coisa boa.
0: Faz quanto tempo você não vai pra Morretes? Tempinho
1: já,
0: tem,
1: né? Um tempinho agora, acredita?
0: Vamos pra Morretes comer um barreado.
1: Nossa.
0: Lá, aquela comidinha gostosa lá, coisa
1: Nem
0: boa.
1: Me fala. Coisa boa.
0: Coisa boa, boa demais. 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
0: É domingo.
1: É, exatamente.
0: 5 da tarde. Então você já
1: domingo
0: vai...
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2: Sempre, né, ouvinte Massa? Contorno Leste, o que que tá rolando aí, Talim? Fala, meu querido, bom dia.
3: Tô de volta aqui na Massa e tem lentidão ali no Contorno Leste pro motorista que sai de Curitiba e vai no sentido Piraquara, isso por conta de um registro de ocorrência em São José dos Pinhais, próximo do cruzamento com a Avenida Rui Barbosa. Neste momento, 11 quilômetros de fila e 40 minutos pro motorista conseguir passar. Já vale a pena fazer o desvio por dentro dos bairros Pinheirinho, Cid Cercal, do Alto Boqueirão, assim o motorista ganha tempo. 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

0: são 8h45.
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2: Sagitário. Sua energia estará contagiante, hein, sagitariano? Aproveite para iniciar projetos ou fazer novos planos. A cor é laranja e o número 42.
3: Capricórnio.
2: A persistência será sua maior aliada nesta terça-feira. Mantenha a disciplina aí, hein? Cor marrom, número 56.
3: Aquário.
2: Boas notícias podem surgir através de amizades e contatos profissionais. Fique atento. Cor roxa, número 64.
3: Peixes.
2: O dia favorece a espiritualidade e a reflexão. Ouça mais a sua sensibilidade. Cor lilás, número 71.

0: 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Evento cancelado, Henrique e Juliano. Agora 8h52.
1: Pessoal, ligadíssimo aqui, ó, na massa, mandando mensagem pra gente no 3297-3297. Se você não mandou ainda, não salvou o nosso número.
0: Não mandou ainda?
1: Não tô entendendo. Salve esse número aí pra gente poder mandar um beijo pra você também, né? A Ana Dias de Londrina tá ligada aqui na massa, que coisa boa. Tá acompanhando pelo app, talvez, né?
0: Obrigado, meu amor.
1: Que legal. Luiz de Piraquara, junto com a gente também. E a Daiane de Lima tá em Colombo, ligadíssima. Beijo, Dai.
0: Legal. E lembrar, a Lu falou pra você anotar o WhatsApp, qual é o número?
1: 3297-3297.
0: Beleza?
1: Salve esse número aí.
0: E lembrar que daqui a pouquinho a primeira senha do dia, terça-feira, hoje, uma senha bacana, tudo a ver com você, mas não vou falar agora.
1: Ai, Alan.
0: Não, porque eu não tenho ela ainda.
1: Sério?
0: Não tenho. Não tenho ainda.
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0: Não chegou a senha ainda. Agora 8h53, a previsão do CIMEPAR indica um dia de tempo instável em Curitiba e toda a região metropolitana. Então é assim, ao longo do dia, o céu deve permanecer bastante encoberto com ocorrência de chuva em vários momentos. O volume acumulado previsto é de aproximadamente 5 milímetros. As temperaturas ficam amenas, com mínimas próximas de 14 graus e máximas que não devem passar dos 20 graus. E a sensação térmica pode ser de frio devido à umidade elevada. O que que apareceu aqui nos estúdios Massa FM?
1: Acabou, já ia falar isso. Acabou de abrir um solzinho,
0: um solão
1: mas
0: aqui.
1: É só pra iludir a gente, entendeu?
0: Já ele vai embora. E ó, três grandes jogos movimentam a rodada decisiva do torneio nessa terça-feira. Por exemplo, 14 horas, a bola rola, Dona Lubonorino, pra Costa do Marfim, em Noruega. Esse é um duelo que vale vaga nas oitavas de final e já define o possível adversário do Brasil na próxima fase.
1: Qual dos dois seria mais vantajoso pro Brasil no caso?
0: Eu vou de Costa do Marfim, prefiro
1: Sério?
0: A Costa do Marfim, porque a Noruega vai embaçar.
1: Vai embaçar. Ai, de qualquer jeito é sofrido, né? De qualquer jeito.
0: E mais tarde, gente, às 18 horas, tem clássico europeu, França e Suécia. A seleção francesa entra em campo como uma das favoritas ao título, seus principais astros buscando aí confirmar esse bom momento. Fechando o dia, 10 da noite jogam México e Equador. Vai ser jogaço durante todo o dia. Copa do Mundo, é Copa do Mundo.
1: É emoção que não acaba mais, né, minha gente?
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0: É, região da Rodo Ferroviária, vamos lá, Talim.
5: Alan Júnior, tem congestionamento ali próximo da rodoviária de Curitiba, viaduto Colorado, tem fila para quem vai no sentido Mariano Torres, a partir do cruzamento com a Engenheiros Rebouças. Motorista não tem alternativa de desvio, porque a Conselheiro Laurindo também tem lentidão. Ainda na região, Presidente Afonso Camargo, para quem chega no centro, e a 7 de setembro estão bem congestionadas. Motorista vai precisar de mais paciência. 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

0: Rádio Massa é o trio Parada Dura, prazer por prazer. E a Massa FM tem o prazer de apresentar a você a senha de hoje, né? Não chegou a senha ainda. Vamos lá, galera! Daqui a pouquinho você vai anotar a senha dessa terça-feira, dia 30 de junho, e amanhã é a sua terceira. Anotou as três senhas, beleza? Vai dar tudo certo.
1: Vai dar tudo certo, porque nós estamos na torcida e você tá ligado aqui na Massa e tá esperto também, né?
0: Legal, é um show de prêmios. Aquecedor a óleo pra deixar aí o seu ambiente bem quentinho.
1: O bom desse aquecedor é que ele é bem seguro, né?
0: Bem tranquilo.
1: Bem tranquilo.
0: Bem da hora. Uhum. Aí vem também a cafeteira.
1: Isso, pra fazer 12 xícaras de uma vez só.
0: É,
1: faz
0: o seu
1: até, né, 12 xícaras.
0: Cafezinho da hora e o vale bacana.
1: No valor de R$500 pra você gastar com o que você quiser também, tá vendo só?
0: Beleza.
1: Bom,
0: e,
1: né?
0: Então tá certo. Daqui a pouco você vai curtir agora o Mulher Entende Mulher.
1: E
0: daqui
1: vamos
0: a pouco
1: bater um papo.
0: E daqui a pouco a gente volta com a senha.
1: É isso aí.
0: Beleza? Daqui a pouco.
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1: Legal, vamos dar um pulinho hoje no Santa Quitéria. E aí, Thalim?
2: Alan Júnior, tô de volta com mais do trânsito e agora falo ali do Santa Quitéria. Também tem lentidão na Presidente Arthur da Silva Bernardes, principalmente para quem vai no sentido Campina do Siqueira hoje. A partir do cruzamento com a Professora Brasília Ovidio da Costa até a Fonte de Jerusalém. A dica para escapar desse trecho congestionado na avenida é usar a Venceslau Glacier. 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

0: Golden, mais uma edição do Mulher Entende Mulher chegando aqui na Massa FM, Regininha.
1: Lu, mais precisamente, esposa entende esposa.
0: Ai, sabe por quê? Deus.
1: A pergunta de hoje é a seguinte: o que um marido deve fazer pra esposa sem ela ter que ficar pedindo?
0: Ixi!
1: Hoje tem direta pra dar em vender, hein?
0: Então aproveita esse momento aqui, minha amiga, hein? Você que tá engasgada aí com alguma situação do dia a dia, vem desabafar.
1: É o seu momento.
0: E mandar aquele recadinho pro seu esposo aí, pro maridão, né?
1: Namorido, namorado, esposo, tá morando junto. O que um marido deve fazer pra esposa sem ela pedir? Vale tudo. Atitude romântica, ajuda nas tarefas de casa, o que é muito importante.
0: Também.
1: Carinho, simples carinho.
0: Sim.
1: Parceria no dia a dia, o que não pode faltar, né?
0: Conta pra gente aí no 3297-3297, que eu já tô é curiosa. Vamos nos identificar com várias situações,
1: com certeza.
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0: FM, minha rádio é massa. Zezé de Camargo e Luciano, será que foi saudade? Perguntinha de hoje rolando aqui no Mulher Entende Mulher, né, Rê?
1: O que o marido deve fazer pra esposa sem ela ter que ficar pedindo, né, o tempo todo? Conta pra gente.
0: E aí?
2: Dia, minhas lindas. O que não pode deixar o marido fazer é dele mandar um pix bem rechonchudo.
0: Opa!
2: E dizer pra gente assim... Olha, é pra você ir ao salão, fazer unha, cortar cabelo, fazer sobrancelha.
0: Sonho.
2: E ficar mais bonita do que você já é. Né?
0: Isso
2: não pode deixar. Né? Maravilhoso. Toda mulher ficaria feliz se ganhasse um Pix na sexta-feira.
0: Né?
1: Sem dúvidas.
2: Bom dia, Jô Cardoso, Alto Boqueirão.
0: Bom dia, Jô. E sem a famosa pergunta, pra que que você quer?
1: Ninguém merece, né?
0: Meu Deus, quando tem que pedir dinheiro pro marido.
1: Ninguém merece.
0: Pra que que precisa?
1: Que horror.
3: Bom dia, suas lindas. Sou Márcia aqui do SIC.
0: Oi, Márcia. Cortou aqui, vamos
3: ver. Pro meu marido, não preciso pedir nada. Ele faz tudo.
0: Ai, que bom.
3: É uma bênção. Cozinha, lava, passa.
0: Maravilhoso.
3: Beijo.
0: Eba, acertou na loteria, hein? Bom dia.
4: Bom dia, aqui é o Luciano de Piraquara.
0: Oi.
4: É sobre o relacionamento ter mais amor, ter mais aproximação um do outro. É o marido ajudar, né, a esposa, né? Umas simples coisas que a gente faça pode deixar o dia dela feliz. Como, bom dia, meu amor, eu te amo, boa tarde,
0: uhum,
4: eu te amo. Ou até mesmo eu, que chego todos os dias, gosto de fazer a janta em casa.
0: Ai, que muito bom.
4: Isso alegra ela, porque ela também trabalha, ela chega cansada.
0: É, que legal.
4: Imagina ter que chegar e fazer janta e limpar a casa e lavar roupa é pesado pra esposa, né?
0: Uhum. Gostei.
4: Então, todo homem que ajuda, pelo menos lavando uma louça, fazendo alguma coisa pra esposa, com certeza tem um relacionamento bom. 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A minha rádio é massa.
0: É o companheirismo.
1: Isso é parceria.
0: Parceria, companheirismo. Deu um show aqui.
1: Muito
0: de parceria.
1: Bom. Gostei.
0: E você? Vem contar pra gente também no 3297-3297.
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0: Rádio é Massa, Guilherme Santiago chovendo estrelas. Pessoal participando aqui, né? No 3297-3297.
1: É, a pergunta é essa: o que o marido deve fazer pra esposa sem ela pedir?
2: Bom dia, Massa FM. Aqui é Stephanie, do bairro Passão.
1: Oi.
2: Manda um abraço pra gente.
1: Bom dia.
2: Que é do Artesanato Estival. E participando sobre a enquete de hoje, né? Sobre marido, esposa e o que o marido podia ajudar. É, o meu poderia ajudar, né? Se ele estiver ouvindo a rádio. É, eu não precisar ficar mandando ele... Amor, dá o atenta pra Gabi. Amor, veja a bolsa da Gabi. Isso já seria uma grande ajuda se ele visse a mochila dela sem precisar ficar perguntando o que, que eu tenho que fazer.
1: Uhum.
2: Só veja a bolsa da menina que já tá
1: pronto,
2: me ajudando o bastante. Beijo, Massa. Adoro muito vocês.
1: Obrigada.
2: Minha rádio é
1: dica,
2: Massa.
1: Né?
0: Beijo, lindona.
1: Fica a dica, uma indireta bem direta pro maridão.
0: O famoso hashtag fica a dica.
1: Pronto.
0: Pra ele aí,
1: espero,
0: né?
1: Espero que ele tenha ouvido pra resolver o seu problema. Ainda tem que ficar perguntando.
0: E amanhã tem mais Mulher Entende Mulher, hein?
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0: A atividade econômica do Paraná registrou avanço em abril com alta de 2,44% na comparação com o mesmo período do ano passado, segundo dados do Banco Central divulgados nesta semana. Na comparação com março, o crescimento foi de 0,70%. O desempenho do estado ficou acima da média nacional, né? E de outras grandes economias do país também. O resultado reforça a trajetória de expansão da economia paranaense.
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0: Curitiba vai sediar nos dias 30 e 31 de julho o maior evento do país sobre transição energética renovável e economia circular. O encontro reúne três grandes fóruns do setor, com debates sobre geração distribuída, reciclagem, bioenergia e inovação. A expectativa é reunir especialistas, empresários e investidores para discutir os desafios e as oportunidades da energia limpa no Brasil.
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que tá cada dia melhor, hein? Vale pra você agora o kit churrasco. E é um super kit churrasco, vamos falar a verdade. Primeiro, vai a churrasqueira elétrica da Mundial, prática, principalmente para você que mora em prédio, apartamento, e no seu prédio, no seu apartamento, principalmente no apartamento, não tem uma churrasqueira. Vai ganhar uma elétrica. E vai ganhar também uma Alexa novinha, Alexa Echo Dot, meu querido, minha querida. Bonito demais! Principalmente a garotada, né? Todo mundo quer uma Alexa. Mãe, compra uma Alexa pra mim, mas não tá sobrando uma graninha. Você vai ganhar uma novinha com uma churrasqueira elétrica da Mundial. Anota as 10 músicas a partir de agora, você vai ganhar, tá bom? A primeira tá aqui, ó. Henrique Juliano, Marília Mendonça, Flor e Beija-Flor. Tá bom? Tamo na torcida.

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Vamos lutar, Cleiton e Romário com o Zé Neto e Cristiano. Não namora. Se você não namora, vai de boa. Tamo junto também. Estamos aí na procura. Uma hora aparece. Enquanto não aparece, você vai participando do Massa, dá de 10. Tem o kit churrasco bonitão. Vai a churrasqueira elétrica da Mundial, prática, potente e perfeita. Para você preparar as carnes do final de semana ou do dia a dia. E uma Alexa Echo Dot para você curtir a massa onde você estiver. É só falar para Alexa. Ligou ela, fala: Alexa, sintoniza a Massa FM 97.7. Pô, você já tá lá de manhã já curtindo o microfone aberto. Manhã da massa, a tarde da massa. Tamo junto. Então, anota. A próxima é Luana Prado, escrita nas estrelas, tá bom? Isso, anotou?

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FM, minha rádio, nossa Maiara Maraíza, a culpa é nossa, música de número 10 hoje, pode mandar às 10 agora. Não perca tempo, gente, presente maravilha, presente massa demais, é o Massa de 10 com churrasqueira elétrica da Mundial e uma Alexa Echo Dot bonitona, novinha. Põe lá no Google, Alexa Echo Dot, pra você ver que presente bonitão você vai dar lá pra sua família, a garotada vai gostar. Então, 3297, 3297, tô esperando você.

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0: FM 10h44. Lembrar que daqui a pouquinho pares de ingressos pra você curtir a Hudson de pertinho no Guairão. Já, já, daqui a pouquinho.
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0: CPM, a minha rádio é massa. Luan Santana, eu, você, o Mariela. Agora 10h52, tem a Cidriana Provence. Ela tá lá em São José dos Pinhais, o Barra Academia, tá com a pequenina dela hoje, tá em casa lá curtindo a massa. Obrigado, tamo junto. Quem mais tá com a massa hoje super ligadinha? A Carol, Carolina de Santa Felicidade, também tá super ligadinha. Quem mais tá aqui no WhatsApp da Massa FM? Hoje tem a Jane Vilhena, outra bonitona super ligada. A Cristiane Finac tá aqui também. Um beijinho pra ela. A Dinamara Giraldello, Santa Felicidade, toda essa galera, todo mundo ligado. É coisa boa. E aí, já foi lá no WhatsApp mais querido do Brasil? Não foi ainda, mas por quê? Tá aqui, ó, 3297-3297. Manda um beijinho, manda um abraço. A gente tá aqui esperando você.
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0: E não só o beijinho e o abraço. Pode mandar um parabéns pra alguém que você conheça, que hoje tá completando mais um aninho de vida. Lá no Bairro Alto, Jean Leonardo, Robson Vaz, Araucária, a Caixa Serafim, Campo Comprido, e Almirante Tamandaré, a Josiane Balestra. Hoje, bolo e Guaraná em Almirante Tamandaré. Então, hoje, mais um Nem de Vida. Aproveita, seja feliz, peça presente. Para quem pode dar um presente para você, tem que cobrar. Parabéns, seja feliz.
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0: Agora 10h54 e a Universidade Estadual de Londrina, UEL, voltou a ganhar destaque internacional. A instituição manteve a posição entre as 600 melhores universidades do mundo no ranking de impacto de educação superior 2026 e segue como a terceira universidade brasileira mais bem colocada nessa avaliação. Pelo terceiro ano consecutivo, a UEL também lidera entre as universidades do Paraná no ranking que mede o compromisso das instituições com os Objetivos de Desenvolvimento Sustentável da ONU. 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E a intenção de consumo das famílias paranaenses voltou a crescer no mês de junho, após dois meses de queda. O índice subiu 2,5% em relação a maio e chegou a 95,1 pontos, segundo pesquisa da Fecomércio Paraná e da Confederação Nacional do Comércio. A melhora foi impulsionada principalmente pela expectativa de aumento no consumo nos próximos meses e pela maior disposição para a compra de bens duráveis como eletroeletrônicos, eletrodomésticos e móveis também. Gente, lembrar que daqui a pouquinho tem as 5 estrelas, tem parte ingresso pra você, já já. 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
0: Tá ali, BR-277, fala, meu querido.
4: Tô de volta e agora eu falo com o motorista que passa ali pela BR-277, tem maior congestionamento para quem vai em ambos os sentidos na região de São José dos Pinhais, entre a Avenida Rui Barbosa e a Deputado Acílio José, isso por causa de obras de alargamento de pista. Motorista que preferir e não quiser ficar parado, pode fazer o desvio pela Avenida das Torres.
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1: Legal, gente, vale do seu aquecedor a óleo, mais a cafeteira Arno bonitona pra 12 xícaras. E o cartão, meu querido, 500 reais, quem que não quer ganhar? Todo mundo quer ganhar uma graninha bacana. 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

Vários sucessos como Azul Foi Deus, Galera Coração e muito mais. 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Você vai poder curtir 30 anos de Edson Hudson lá de pertinho. Que festa maravilhosa, hein? Se o show é bom, a rádio é massa. E vale agora o par de ingresso pra você ganhar. Vota que dá certo. Estrela de número 1, Zé Neto e Cristiano, Cadeira Cativa. A de número 2, Daniel e a Declaração de Amor. A de número 3, hoje, Corpo e Alma e Bruno e Marrone, hoje às 10. A de número 4, Ana Castela, Minha Herança. E a próxima, a de número 5, Zezé de Camargo, Irmão da Lua, Amigo das Estrelas. Tá aqui, ó. Esse é o caminho. Investe você, 3297, 3297.

ingresso pra curtir de pertinho. Edson Hudson, dia 31 de julho, Teatro Guaíra. Você vai poder curtir lá os 30 anos de Edson Hudson numa noite maravilhosa. Então vota que dá tempo. Agora foi Corpo em Alma e Bruno Marrone hoje às 10. Essa é a de número 3. Pulando, agora vem a de número 4. Minha Herança, Ana Castela. 17 Camargo, Irmão da Lua, Amigo das Estrelas, a estrela de número 5. Dá tempo, vai lá de boa, com calma, escolhe e vota. 3297, 3297.

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Estrela 5, irmão da Lua, amigo das estrelas, Zezé de Camargo. Que vale pra você o par de ingresso pro show do Edson Uso. Tá chegando o dia, a hora. 31 de julho, Teatro Guaíra. 30 anos de Edson, tá imperdível. Quero ver você lá, hein? Faz sua parte no 3297. Claro que dá tempo ainda, tô esperando você. É, quero mandar um beijinho também aqui. Bom dia, Alan. Manda parabéns pro meu marido Paulo. Ele tá de aniversário.

0: aniversário hoje, Maria do Xaxim. Maria, um beijo, parabéns pra ele. E um beijinho pra Sami de Pinhais, da Denicar Automóveis. Então, pra todo mundo aí, galera, Sami, tamo junto, tamo ligadinho. Da massa, quer mandar um beijinho, fica lá à vontade, no 3297. Vou dar um pulinho mais uma vez na redação do Tribuna Lucas. Fala, meu querido.
1: Alô, alô, família. Alô, Alan, meu querido. Um grande abraço a você. Tamo de volta. Depois de uns dias aí de licença paternidade. Aliás, tô muito feliz. Mas hoje já estamos de volta com o Foguetão da Massa, hein? Conto com a audiência de todo mundo. Aliás, hoje começamos em um horário diferente, um pouquinho mais cedo, 11h15, porque às 14h vamos ter jogo da Copa do Mundo. Então contamos com a tua audiência a partir de 11h15. Olha essa história. Você já deve ter ouvido falar de furtos e roubos dentro dos ônibus. Isso acontece muito, tem acontecido cada vez mais aqui na capital paranaense. Pode ser biarticulado, pode ser o Inter 2, não interessa. Tem muito furto e roubo nos ônibus. Hoje, uma operação desde as primeiras horas da manhã prendeu um monte de gente. E nós vamos denunciar a partir de 11h15 no Tribuna. 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

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Sim, sim, valendo pra você o seu par de ingresso, show Edson Hudson, dia 31 de julho, lá no Guairão, Teatro Guaíra, onde você vai comemorar junto com Edson Hudson, 30 anos de carreira, hein? Show de bola, agora quem vai, ai, ai, ai, final do telefone, 0461, lá em Colombo, Adriana Alves Pereira, Wiltenburg, ganhou, bonitona, aê, todo seu par de ingresso. Eu quero lembrar que tem muitos pares. Como o show é só no dia 31 de julho, então tem muitos pares pra você ganhar ainda, tá bom? Hoje ainda tem. Fica ligadinho e boa sorte. E agora a estrela vencedora.

aí, bonitão, bonitona, anotando as senhas do show de prêmios, vou passar mais uma vez a senha de hoje, nessa terça-feira, 30 de junho. A senha é escalação. 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Mas comecei a anotar hoje, Alonso, não tem problema. Anota hoje escalação, amanhã mais uma, quinta-feira, a terceira. Todo dia tem uma senha bacana pra você aqui, tá bom? Isso, então continua participando, que a gente tá aqui na torcida por você. Falando em participando, esse clima de seleção brasileira e tal, gente, a Massa FM vai dar de presente pra você, 10 ouvintes vão ganhar uma camisa versão torcedor e mais 10 cartões de crédito carregadinho com R$250 pra fazer a festa. 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O que te faz o ouvinte camisa 10 da Massa e por quê? 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Vamos torcer Brasil, hein? Quase matou a galera do coração ontem. Danada, né? Vamos que vamos. Lembrar que daqui a pouquinho, turma da Massa, e o WhatsApp lá é outro, gente. É esse aqui, ó, 11-3509-9290, tá bom? 11-3509-9290.

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1: Ei,
0: coisa boa. Isso pouco ontem, gente.
2: Não, o que foi aquilo?
0: Meu Deus do céu, mas ainda bem que passamos. Ainda bem. Foi sofrido?
2: Foi.
0: Mas passamos.
3: Arigatô.
0: E daqui pra frente é só bucha.
2: Ah, verdade. Maria.
1: E o povo deixa o serviço ao invés de assistir o jogo na igreja, vai pro boteco.
0: Assistiu o jogo.
3: Ontem parecia domingo, gente.
2: Parecia.
3: Eu passei aqui perto, tava o maior pagodão rolando.
0: Churrasco.
3: Churrasco.
0: Eita, coisa boa. Senhores e senhoras, está no ar o Turma da Massa para todo o Brasil. Mais de 90 emissoras. Que alegria ter você junto com a gente nesta terça-feira, dia 30 de junho. E hoje comemoramos
1: o quê?
0: O Dia Nacional do Bumba Meu Boi.
1: Bumba Meu Boi.
0: Hoje é dia também da mídia social. É isso aí,
3: mídia
0: meu
3: social.
0: Povo. Dia 30 de junho.
1: Bumba meu boi.
0: Bumba meu boi. Bumba meu boi.
1: Bota dois peão debaixo de um boi.
0: Isso. Bumba meu boi.
1: É. Bota uma roupa colorida no bicho.
0: Isso aí.
1: E fica garantido.
0: Fica.
1: Seguinte. Ou se não ficar garantido, fica caprichoso.
0: É isso aí. Meus amores, hoje nós teremos o nosso bexigão. Valor está acumuladíssimo, mestre.
1: Em R$850.
0: R$850. Mande a sua mensagem.
3: Hoje é dia do corno também.
0: Oi,
1: ah,
0: então, corno?
1: Então, porque
3: é que o
1: não
3: corno
1: olhe
3: é,
1: pra mim.
3: É
1: não
3: o último
1: olhe.
3: A saber.
1: Olha pro Naldinho.
0: Ei,
1: olha pra lá.
0: Ei!
1: É, antigamente.
0: Isso é uma mentira. Isso foi inventado, isso foi plantado pelo Murilo Bordoni. Eu foi. Nunca levei chifre. Certeza absoluta.
3: Não é pra falar
1: como
3: com
1: a fala aqui.
0: Depende,
1: você planta
0: Milena.
1: Aquilo que colhe.
0: Isso aí.
1: Você planta amor, colhe chifre.
0: Oi. Oi.
1: A tendência é essa.
0: Ai, ai, ai. Milene pavorou?
3: O amor é como um papel higiênico. Ele vai diminuindo a cada.
1: Cada usado.
3: Cada vez.
0: Cada vez. Sensacional! O amor é igual um papel higiênico.
1: É, vai sujando e vai acabando.
3: A cada evacuada.
0: Essa eu vou guardar. Essa é
2: cagado
0: boa.
2: Cagado é palavrão?
0: Ai, ai, o quê?
3: Não, é tartaruga.
2: Não, a cada cagado.
0: Isso aí. Ai, Milena, aceita desafio?
3: Sim!
0: Legal! Meu querido Sombra, o senhor acertou. Oi. O placar de ontem.
1: Eu acertei. Aê. Mais
0: nosso balão.
1: Eu acertei mais
3: tá
1: uma
3: demais,
1: vez.
3: Hein?
1: E mais não assisti o jogo nem 15 minutos, né?
0: Porque
3: é verdade,
0: é verdade.
3: Você foi embora.
1: Eu tinha os compromissos a serem feitos, a serem realizados.
0: Olha, sério?
1: Nossa, aí eu fui pro
3: centro
1: ontem. Fui pro centro da cidade. Cheguei lá.
3: Tudo fechado.
1: As ruas vazias e os botecos cheios. Olha, ô, meu tempo.
0: Eita. Tempo que gostava.
1: Ai,
0: de tomar.
1: Calibreira.
0: Eita. Muito bem. Então não conseguiu resolver o compromisso ontem.
1: Ah, resolvi.
0: Resolveu?
1: Hoje.
0: Então tá bom. Então tá ótimo.
1: Tranquilo. Tem gente que trabalha em dia de jogo.
0: É verdade. E qual o seu destaque, meu querido? Diga lá.
1: Olha, a Receita Federal começa a pagar hoje. Aliás, e hoje? Olha, a Receita Federal começa pagando hoje o segundo lote de restituição de imposto de renda.
0: É grana.
1: A pessoa física, você que está faltando dinheiro, aproveite, porque é referente ao mês de junho e o crédito já vai cair na sua conta.
0: Que beleza! Milene,
3: Oi.
0: É dinheiro na conta!
3: Aí, eu dou valor!
0: Meu querido bailarino, tudo bem?

0: temos que respeitar o adversário. Temos que manter a compostura.
1: Ancelotti.
0: Temos que manter o respeito.
1: Ancelotti.
0: É isso. Obrigado.
1: A minha vontade é levantar daqui, chegar no senhor, dar um abraço, porque o senhor colocou o Endrick ontem para jogar.
0: Então,
1: parabéns. Parabéns. Bem.
0: Como diz o Ratinho.
2: Você descobriu quem é o Endrick, né?
0: Porque eu sei quem é. E como diz o Ratinho, vai abraçar o capeta. Não abraçar nada.
3: Ó, gente, parabéns. Pra quem não sabe, quase 70% de posse de bola pro Brasil e 30% pro Japão. O primeiro tempo foi horrível, foi ruim. Mas no segundo tempo o Brasil se impôs. Não é fácil ter um grupo aqui que eu tenho um jogador da Copa de 2002 campeão. Eu tô no grupo aqui. Não é fácil você passar uma linha
4: barreira
3: de quatro e atrás da linha de quatro, cinco.
4: Eles faziam cinco, barreira, né?
3: Cinco. Uma linha de quatro e atrás da linha de quatro, cinco. Quer dizer, nove lá atrás. Parabéns e vamos que vamos.
1: Foi um teste importante para a seleção brasileira.
3: Foi mal. Primeiro tempo horrível, mas o segundo tempo valeu.
2: Paraguai tá comemorando até agora.
1: Paraguai, que delícia.
2: Amanheceu o dia comemorando.
4: Eu torci pro Paraguai.
1: Que delícia.
4: Eu acho que todos nós,
5: eu queria parabenizar a União Soviética, a Nigéria.
1: Oi.
5: Queria parabenizar. A Bolívia.
1: Oi.
5: Queria parabenizar o Peru.
2: Eu só quero lembrar o senhor que essas seleções não estão na Copa.
5: Sombra, peraí. Você só me dá notícia ruim.
2: O programa tá começando agora.
5: Você tem que se tratar, cara. Você tem que fazer um tratamento.
2: Já tá enganando.
5: Você só me dá.
4: Agora os dois começaram.
1: Ai, pronto.
5: Não. Só me dá notícia ruim, não.
1: Ai, meu Deus do céu. Vovô. Agora tem ela. Ela que, meu Brasil, ela não é fofoqueira.
4: Não.
1: Ela é muito bem informada. Beth Guzzo.
4: Uma tarde extraordinária de bênçãos depois do sufoco que nós passamos ontem, não é mesmo?
1: Verdade.
4: Mas hoje tem muito babado, confusão, bomba e, claro, sempre muita informação.
1: Com certeza.
2: Olha, Naldinho!
1: Ele!
4: O patrão tá aí, hein?
1: Opa!
2: Aí, e ele já avisou agora há pouco ali. Se o Naldinho meter essa língua pra fora, eu vou lá e corto.
1: Patrão, eu quero dizer que foi inteligência artificial.
2: Rapaz.
1: Não fui eu.
2: Passei mal ontem no jogo.
1: Nossa, mestre.
2: A Beth me levou na farmácia. Comprei um remédio pra acalmar, mas não pude tomar, rapaz.
4: Por quê?
2: Tremedeira da hora.
1: Não, por quê?
2: Tá escrito manter fechado.
1: Ai, mestre. Ai, não tomou.
2: Não tomei, mano. Rapaz, pensa no nervo.
4: Eu e o Chicão, a gente quase parou nos barzinhos depois que a gente saiu daqui,
2: rapaz,
4: né?
2: Sério?
1: Que isso, hein?
6: Tava bom.
2: Tinha festa pra tudo quanto é canto. Maravilha, parabéns Brasil, 2-1. Eu falei que ia ser 3-1 pro Japão.
1: Oi,
2: perdi o bolão. O Pavorão quase acerta.
6: Quase acertei, eu falei que era 1-1. Ia ganhar no pênalti o Brasil.
4: Eu falei que era 3-1.
6: É.
2: E a gente comunica para o bem, a verdade e a paz. Tá chegando aqui o patrão.
6: Oi, patrão.
2: Ele veio com...
3: Tá bonitão, hein, meu amor? Tá bonitão.
7: Do programa?
3: Tá muito bonitão.
7: Vocês terão que ser muito mais comportados, senão leva o pé na boca.
2: É o Naldinho.
7: Com essa língua dele.
1: Hoje eu não mostrei a língua, patrão.
4: O Naldinho não pode mentir.
7: Eu tô recebendo aqui o pessoal da MF Rural, que agora montaram uma televisão na internet, que vai chamar MF TV e vai transmitir o rodeio de Barretos.
1: Olha que beleza.
4: Legal,
7: então vai ser muito bom, vai ser uma transmissão diferente, então vai valer a pena assistir MF Rural. Se você nunca viu o MF, nunca ouviu falar, entra aí na internet. Mas não é agora, escuta o programa. Larga a mão de ser besta. Escuta o programa, depois de escutar o programa, aí depois de terminar o programa, você vai conhecer o que é a MF Rural, vê lá 5 minutos e volta pra rádio de novo.
3: E rural é do campo, né?
7: Ai. Não. Rural é onde a tua mãe passa. Né? Ela vai lá, assim.
0: Onde ela bota ovo. É
7: Maria Giló.
3: Maria Giló, é esse nome
7: todo
3: mesmo.
7: Todo mundo gosta do Giló.
3: Beijo, minha mãe. É esse nome mesmo.
7: Hoje o Beto falou que gosta de chupar chibinho. Esse programa virou.
4: Não me lembra disso,
7: esse
4: padrão.
7: Programa virou uma vergonha. Perdemos patrocínio.
4: Ah, não é possível.
7: Ela fala.
4: Ela achei que era uva. Eu achei que chibinho fosse uva. Uva. Eu
7: uma
4: achei.
7: Variedade. Na verdade, dependendo da hora.
0: Tem umas que são igual abacaxi. Outras são igual a uva.
7: Achei que isso, cara. O que você acha dessa história do chibinho?
8: Boa tarde a todos aqui com o eu acho o seguinte, eu tenho uma opinião clara.
7: Cara.
8: Por exemplo, o Chibiu, com as pessoas falaram que o puto gatuito de cana é fraco. É isso, por exemplo.
7: E o pastor Malafaia, pastor, o que o senhor acha?
9: Povo abençoado do meu Brasil, deixa eu só falar, esse tipo de assunto não cabe. Esse tipo de assunto não cabe, meu.
7: Mas foi engraçado.
9: Não cabe em outros lugares. Aqui cabe, porque aqui é animado. É minha opinião.
7: Aqui cabe. De opinião.
9: Chibiu pode falar à vontade, meu irmão. É minha opinião, meu irmão.
1: Ai, ai, muito bem, muito bem. Minha querida Milene Bavorô.
6: Boa tarde, ouvintes da Massa FM. Com muita alegria. Hoje teremos muitas curiosidades. Eu vou falar... Olha, vocês não vão saber de cara quem é ele. Eu vou falar da criação que ele fez. O John Kellogg. Que ele inventou? Opa. John Kellogg. Seu crilho, gente. O Kellogg.
7: O crilho.
6: John Kellogg. Vou falar como foi a invenção do floco de milho, que é sucrilho. É marca,
7: eu
6: né?
7: Gosto.
6: Ele
7: tem um leão.
6: Pode falar sucrilho.
7: Eu gosto de sucrilho, não conto pra ninguém. Gostoso. Mas eu gosto.
6: É, o John Kellogg que inventou.
7: Você põe no leite e põe um pouquinho de adoçante. É, adoçante pra porque eu não posso comer açúcar, porque eu sou um cara esbelto.
4: Você tá muito
6: sim. Eu gosto daqueles que já vem com
7: 16 quilos a menos. Então eu sou um cara esbelto, bonito e interessante.
6: É verdade.
4: Patrão.
6: Tá bonitão. Olha essa mulher de Cascavel. Ela viralizou na internet porque ela queria saber se o marido dela tava traindo ela. Ela criou 25 perfis falsos.
1: Não.
6: Pra ver se ele ia cair. Ele caiu em todos. Meu Deus. Mas pra que 25, gente?
7: Pra que uma mulher fica vendo o celular?
6: Não, ela criou um perfil falso. Porque ela tava desconfiada.
7: Na verdade, ela queria largar do marido, arrumou um argumento pra ela. Do coitadinho do marido.
6: Ela desconfiada que ela era chifruda.
7: O que que ela ganhou? Ela perdeu, porque ela largou do marido.
6: Mas ela tava desconfiada que era chifruda.
7: Agora ela vai no bailão da terceira idade, tentar arrumar o marido dela.
6: Eu vou falar também sobre os objetos mais bizarros que já foram encontrados dentro dos seres humanos. Vocês vão lembrar que já encontraram até bomba.
1: Bomba! Meu Deus.
7: O cara faz uma bomba dentro da barriga.
6: Um outro cara tinha...
7: Pra peidar forte.
6: Teve um que tava com dor na barriga. Sabe o que tinha na barriga dele?
1: Que?
6: 40 facas.
1: Nossa!
4: Eu conheço um que tinha uma cenoura dentro.
1: Ai! Cenoura.
6: Tinha uma lanterna.
1: Cenoura, já vi.
7: Engoliu essa cenoura?
4: Não, engoliu por outro lugar, né?
1: Foi engolida. Ela foi introduzida.
6: Ai! E tinha até. Encontraram até um animal vivo de 65 centímetros.
1: Ah, não. Animal vivo?
7: Sim, não. Isso eu acho que a Milene tem. Eu acho que a Milene tem uma lombriga. Tem uma solitária. Tem uma lombriga que chama solitária.
1: Ah, é a anaconda.
6: Eu tenho que alimentar muito ela.
1: Meu Deus do céu.
6: E teve uma mulher na Indonésia, ela gerou repercussão internacional, porque ela falou que ela engravidou de maneira instantânea de uma rajada de vento.
1: Vento?
7: Tem mesmo. Rajada, deixa ela pegar.
1: Eu ia falar, mas vou ficar aqui.
6: Mas o vento é fresco.
4: Tem cada história, né? Teve uma mulher uma vez que falou que pro marido, no carnaval, que ela sumiu, o marido colocou em todos os jornais que a mulher tinha sumido, sequestrado. Quando ela voltou, ela falou pro marido que ela tinha sido abduzida.
7: E você já acredita? Não, eu não acredito. Na hora que você acredita em disco voador, você não acredita na coisadinha?
4: Ah, não acredito, patrão. Por favor, foi abduzida no carnaval.
7: Você acredita em feiticeiro, você acredita em cara que faz macumba, você acredita nessas bobagens todas que eu não acredito.
2: Previsão, ela adora
7: previsão.
4: Adoro.
7: E, aliás, falando em previsão, eu quero ver um macho. O macho ou a macha, enfim, que faz negócio de previsão. Tem uma loirinha aí que faz negócio de previsão.
2: Aham,
7: eu quero.
2: Tem mesmo.
7: Fala aí quem vai ganhar. O Val também tá valendo. Fala aí quem vai ganhar a Copa. Fala aí,
4: boa,
7: ó.
4: Patrão,
7: e na hora
4: boa,
7: de dar
4: boa,
7: as decisões, boa, ela
4: é assim,
7: soma. Toda vez que vai aparece decisão, ninguém vê eles falar. Quando tá longe da decisão, eles começam a falar. Fala pra mim quem vai ganhar a Copa. Eu falo quem vai ganhar a Copa.
4: Quem?
7: Os Estados Unidos.
1: Estados Unidos, patrão.
7: Claro, vai ganhar a Copa.
4: É sério?
7: Vai ganhar a Copa.
1: Sério?
7: Ou seria Estados Unidos ou Japão. O Japão saiu ontem, o Brasil jogou bem ontem. O Brasil ontem foi a primeira vez que eu vi o Brasil desses novos tempos. Eu vi o Brasil jogando aquilo que ele mais sabe jogar. É o futebol arte. Onde ele dibra, pula por cima da bola, passa pro outro, dá cambalhota. Ontem eu vi isso. Pô, mas vi. É aí que nós ganhamos. Esse é o nosso segredo. Não é o segredo de ser forte. Você pega uma seleção do Congo, ela é muito mais forte que a gente.
1: É.
7: Você mostra Costa do Marfim, muito mais forte, porque o jogador é mais forte. É o jogo da força.
1: É isso aí.
7: Eu não sei se o povo inteiro sabe, mas o esporte foi substituído. A guerra foi substituída pelo esporte, por isso que começou as Olimpíadas. Substituíram quando a Grécia estava tão forte, ela não tinha mais com quem guerrear. Então criou as Olimpíadas para poder ter o que fazer, para dar uma animação para o povo. E hoje a animação é são esportes, e o futebol é o mais popular de todos eles. Só que entraram no jogo da Europa, futebol forte. Cara mais forte ganha,
1: contato,
7: quem corre
1: né?
7: mais, contato. Nosso futebol brasileiro é o futebol do Pelé, do Garrincha, do Edu, do Coutinho, do Rivelino, que é o futebol arte. O último que fez isso foi o Ronaldinho Gaúcho.
1: Sim.
7: Que ele fingia aqui pro lado e ia todo mundo
6: fazer. Era muito bom de ver, né?
7: Esse é o futebol arte. O Johnny. O Johnny, o que é? O
1: Vini.
7: Vini Júnior tá fazendo.
1: Fez uma jogada ontem fantástica.
7: Tá fazendo, sensacional. É aquilo que nós queremos ver. É aquilo que o Brasil... É a única chance do Brasil ser campeão é fazendo futebol arte.
0: Ah, obrigado.
7: Futebol arte.
6: Noruega ou Costa do Marfim?
7: Hoje, Noruega ganha.
1: Noruega.
6: Vai ser contra o Brasil depois,
7: né? Tem um jogador de 2,5 metros de altura. Deus me livre.
8: É o Haaland, ele é bonitão.
4: Aí a gente
8: Haaland.
4: Pega a Noruega.
8: É o Haaland.
4: Domingo.
8: Haaland, ele é bonitão.
1: Aliás,
8: é
1: o Haaland tomou um susto com o próprio reflexo dele no espelho lá. Tem esse vídeo que tá rolando, sensacional.
2: Eu sei que em toda a força do Japão ontem, nem o Sugawara deu jeito.
7: Mas o Japão ontem, eles parecem um robozinho, né, jogando.
1: Sim,
7: é muito rápido.
4: É.
7: Muito rápido.
1: Evoluiu muito o futebol do Japão.
7: Eu fiquei com dó do Japão perder.
4: Eu também, patrão.
7: Eu tava torcendo embora, fiquei feliz que o Paraguai tirou a Alemanha.
1: Lavou a alma do povo brasileiro.
7: Paraguai também. Então eu tenho duas cidadanias. Primeiro eu sou brasileiro, depois eu sou paraguaio. Eu torci pro nosso irmãozinho paraguaio.
4: Claro, com certeza.
6: E uma curiosidade.
7: E a Alemanha deu de 7-0, nós não estamos com raiva.
0: Obrigado.
2: Ainda.
6: Uma curiosidade que eu pesquisei também: todo mundo fala Haaland, mas o nome dele se pronuncia Rola.
7: Rola!
6: É verdade.
7: Ah, não. Você que gosta de falar.
1: Ah, não. Rola! Rola!
4: Rola! Ele mesmo se apresenta como Rola.
6: Ele fala.
1: Sério?
6: Ele fala que o nome dele é Rola.
4: Rola.
7: Então o Rola vai complicar.
8: Não é possível.
7: A Rola vai complicar a vida dos brasileiros.
6: É o certo de pronunciar o nome.
8: Quando ele tá no banco de reserva, fala o quê? Que ele vai...
7: Eita, Rola.
4: Eita, Rola.
8: Meu Deus do céu.
1: Olha. Ai, ai, ai. Se esse jogador entrar com bola e todo no banho
2: metade do ano.
1: É verdade, é verdade. Dominguinho.
2: Meu amigo, pô!
1: Eu só quero um xodó! O que o senhor falou?
7: Acho que música atrapalha esse programa.
1: Vamos tirar ela. Pronto. Vamos continuar o programa.
8: Música atrapalha o programa,
9: meu irmão?
2: Volta, rola.
7: Já que dá um pouco de alegria, né?
9: Música atrapalha o programa, mas não esse. Esse aqui tem que ter variedade. Pode ter falatório, pode ter brincadeira e música.
7: Aliás, esse programa agora, tirando as músicas, é que isso não vai pra internet, tira a música, nós editamos o programa, tira só as músicas, besteiras ficam todas e vai pro massa.com.
4: Muito boa. Bem.
7: Quer assistir no massa.com, entra lá depois, depois que a gente... hoje mesmo já entra lá editadinho, bonitinho. A gente só tira as músicas, as bobagens que vocês falam.
4: Não.
1: Mas continua.
7: Sensacional.
2: Vocês,
6: Patrão tá demais, gente. É outro papo, né, patrão?
1: É isso aí.
7: Você, olha, outra vez, se você tiver pedindo meu papo...
4: Patrão, você não tem passar. Mais. Não tem mais.
7: Toda vez ela ficava falando meu papo.
6: Mas agora não liga.
7: É o papo de baixo.
6: É o novo
7: papo. É isso aí.
1: Ô, patrão, esse couro do papo o senhor colocou aonde?
7: No teu...
1: Ei!
9: Eu tô adorando esse programa, meu amor.
2: Pescocinho liso, hein? A Polícia Federal informou ao Supremo Tribunal Federal que precisará de mais tempo para analisar as provas contra Fábio Luiz Lula da Silva Lulinha, no caso que investiga as fraudes do INSS. Entre as pendências da chamada operação, sem desconto, está a perícia decorrente da quebra de sigilos bancários, fiscal e telemático do filho do presidente Lula. A corporação justificou o atraso no processo devido à falta de efetivo, destacando que apenas 11 servidores atuam na força-tarefa, quando seriam necessários mais de 40 para dar vazão ao volume de itens apreendidos. É muito item apreendido. Precisa de 40 pessoas só para analisar o processo do Lulinha. Nossa Senhora! A Polícia Federal deflagrou hoje a segunda fase da Operação Anáfora. 14 mandados de busca e apreensão no Rio, Niterói e Duque de Caxias. A investigação mira um esquema de lavagem de dinheiro proveniente do desvio de recursos da saúde do Rio de Janeiro. Enquanto os políticos desviam o dinheirinho do Rio da saúde, o pobre se lasca.
1: Continua se lascando, né? Turma da Massa para todo o Brasil, o que não pode faltar neste programa é o pensamento da Pavorosa.
6: O Manda patrão ver. Atrapalhou. Não perca seu tempo se explicando, porque quem gosta de você não precisa de explicação. E quem não gosta não vai acreditar mesmo.
1: Olha! Sensacional! Muito bem. Olha, o Brasil fala com a gente, hein? Alô, meu Brasil!
10: O Brasil só passou por um motivo. Os japoneses não abriram o olho. Se abrir o olho, o Brasil tinha tomado um saco.
1: Ai, ai, ai, essa galerinha é demais. Pode mandar o seu áudio pra gente, a sua mensagem de texto. 11-3509-9290.
4: Olha só, vamos falar. Ontem a gente falou aqui do show da Paula Fernandes, que um cantor lá da Paraíba, o Ranieri, ele entrou nas redes sociais dele e disse que ele foi impedido de tocar antes da Paula Fernandes.
1: Oi.
4: Lembra?
1: Você comentou.
4: Ele foi impedido de tocar, que os empresários da Paula Fernandes não deixaram ele que ele subisse ao palco para fazer o show antes. E como isso repercutiu, a Paula também veio nas redes sociais e disse que jamais ela faria isso, a equipe dela não faria isso com um colega de trabalho. E o negócio repercutiu de uma tal maneira que o cara deu um passo pra trás. Deu. Olha que sacanagem, gente, isso.
6: Como assim?
4: Ele entrou porque... Negando? Ele mentiu, Milene. Ele mentiu.
6: Que coisa feia.
4: Porque aí a Paula chegou provavelmente na cidade dela, pediu uma reunião com os empresários. Sim. Pediu uma reunião com a equipe do cara também, porque é o nome dela, ele tá falando do nome dela. É a mesma coisa falar do nosso nome.
1: Sim.
4: Pediu uma reunião e viu que era mentira. Aí ele entrou nas redes sociais dele e publicou uma nota oficial de esclarecimento dizendo que, por conta de muita chuva, atrasou a montagem do show dele.
1: Ah, meu Deus.
4: E da Paula Fernandes. E a equipe da cidade deu prioridade pro show da Paula Fernandes.
1: Certo.
4: Aí o cara saiu nas redes sociais falando que é o artista.
1: Gente, papelão, hein?
6: Que coisa feia.
1: Papelão.
4: Então tá aí. Hoje
6: ainda bem que foi esclarecido.
4: Saiu a nota. Aí a minha opinião é zero pra ele. Zero pra ele. Igual essa outra cantora aí, lá de Surubim, que subiu no palco pra fazer o show no lugar do Gustavo Lima, xingou o Gustavo Lima, agora tá aparecendo
6: também
4: em todas as redes sociais, ela pedindo desculpa, a gente até aparecer.
1: Isso é interessante.
4: É minha opinião, tá? É minha opinião. É.
5: Na hora de abrir a boca, no médico que fala, né? Depois.
1: Na verdade, a cantora lá perdeu a oportunidade de ficar calada. Quieta.
4: Aí ela disse que foi no calor da emoção. No...
1: Era lá,
4: para,
1: né?
4: Isso é falta de respeito, falta de educação.
1: Totalmente.
4: Você xingar a mãe de uma pessoa que você nem conhece. Até de quem você conhece também é falta de educação.
6: Claro, gente.
8: Foi na chuva, pelo menos. Pelo menos.
6: Que, vó?
8: Era a médica que falou, por causa da chuva. Então foi, tá, né? Tudo certo.
6: A avó gostou. Eu gostei.
1: A avó gostou. Né? Torceu muito ontem para o Brasil, vó.
8: O quê?
1: Brasil jogou ontem.
8: Brasil ontem?
1: É, jogou.
8: E o Ataliba,
4: Ataliba Leonel?
8: O Ataliba.
1: Ataliba.
5: O Ataliba.
8: Foi. Chicão sabe que eu não. Eu dormia.
1: Ai, meu Deus.
5: Era do Corinthians o Ataliba.
8: É.
5: Ataliba, Vasconcelos e de sorte.
8: É isso aí.
1: Renato e seus bloquetes. Canta, meu Brasil! Merci.
11: Um capeta em forma de guri.
4: Imagina se fosse hoje em dia essa música. Fala, Chicão, não ia poder.
5: Poderia, não
1: poderia.
5: Chamando uma criança de capeta.
11: Surgiu um menino que era mesmo infernal.
1: Ah, verdade.
11: A

0: Boa, meu Brasil! É o melhor programa do seu horário de almoço. Participe você também, tá liberado o WhatsApp da massa. E é claro que a sua participação é muito importante, viu? Você de todo o Brasil, são mais de 90 emissoras. 11-3509-9290. Para a rede.
1: A partir de julho, a Receita Federal começará a emitir os novos registros de CNPJ em formato alfanumérico, misturando letras e números na sua composição. A mudança visa evitar o esgotamento das combinações numéricas atuais devido ao crescimento acelerado.

0: Santa Catarina, Paraná e São Paulo. E temos já mais de 100 milímetros de chuvas acumuladas na região sul, e o sudeste segue com predomínio de sol e calor, mas vai cair também a temperatura. Deve chegar como reflexo na capital paulista.
1: Turma da Massa para todo o Brasil. Em instantes, nós teremos Milena Ciribelli trazendo informações do maior torneio de futebol do mundo, hein? Fique ligadinho com a gente aí. Olha, tem abraço para o Alex de Blumenau, Santa Catarina. Tá ligadaço com a gente, hein? Alex, aquele abraço, muito obrigado aí pela sua participação. Muita
0: Qual
1: chuva.
0: Alex?
1: O Alex é o Alex. O Alex é aquele do Durex.
2: Durex.
3: Ah. Isso, ele é primo. Isso é primo do Mário.
4: Conhecidíssimo ele.
2: Quem é o Mário?
3: O Mário tá no carro, ele não entrou aqui no estúdio.
1: Olha, tem abraço também pra quem mais? O Lucas Pereira tá ligadaço na massa. Ele tá curtindo a gente na Zona Sul de São Paulo, no Jardim São Luís. Obrigado aí pela sintonia, tá bom, meu querido Lucas Pereira? E você, hein? Tá curtindo Turma da Massa? Aonde? Queremos saber. 11-3509-9290.
2: Vamos agora falar dela.
3: Dela.
2: A rainha do bumbum. Gretchen. Gretchen desistiu de cirurgia plástica.
1: Sério?
2: Vocês acreditam?
4: Não, não tem mais espaço?
1: Não, não acredito.
4: Não, ela não.
1: Não tem mais onde fazer.
2: Ela voltou a chamar a atenção no domingo ao mostrar o resultado de novos procedimentos estéticos. Dessa vez, a cantora contou que retirou o PMMA dos lábios, remodelou o contorno da boca e, além disso, decidiu abandonar a ideia de fazer um lifting facial. E ao exibir esse novo visual, a Gretchen explicou que buscava um resultado mais harmonioso e aproveitou para destacar que aparecia diante da câmera sem qualquer filtro. O que que a Gretchen fez? Há duas semanas, ela tirou esse PMMA do lábio, ela levantou o cantinho da boca. Embaixo, ela disse que tinha, ela se queixava que tinha um gordinho que sobrava, que ela não gostava. O lábio ficou todo modelado. Ela postou aí uma foto, tá nas redes sociais. Ela disse que gostou do resultado. Agora, além da mudança dos lábios, a Gretchen também contou que ela desistiu da cirurgia após ela obter bons resultados com o uso de GHKU. É um peptídeo que hoje está sendo muito bem falado, que as pessoas estão usando esse peptídeo para pele, cabelo, unha, articulação. E hoje existe o peptídeo, que é o de creme, que, tópico, que eles falam, o tópico. E tem o injetável, que ainda não está autorizado pela Anvisa, mas tem muita gente usando esse peptídeo.
1: Sim.
2: Diz que é um peptídeo bom. Então ela diz que, como ela vê bons resultados com esse peptídeo GHKQ, ela não vai...
5: GHKU.
2: É o símbolo do cobre.
3: Aí eu adorei.
2: GHK. É que uns falam CU, GHKU, né? E então tem muita gente que tá se beneficiando desse peptídeo. E a Gretchen é uma das que estão se beneficiando e diz que não vai fazer mais cirurgias plásticas. Vamos aguardar, né? Porque se esse peptídeo for muito bom, a gente também vai começar, né, Mimi?
3: Vamos orar por vocês.
1: Por favor, uma palavra amiga nesse programa.
3: Vamos orar, meio-dia, 32 minutos.
5: Pastor, me mandaram tomar no símbolo do cobre.
2: Meu Deus. Quase que eu engasguei, Milene.
1: No símbolo.
3: Eu espero.
2: Sabe o que é isso, Chicão? Tá convivendo muito com você, Chicão.
1: Já pensou? Olha, tomar no símbolo do cobre.
4: Se for cobre derretido, dói demais.
0: Favorou, ela.
2: Dói?
5: Pura.
3: Olha, depois dessa da Milene, eu me recuso a continuar. Não, por favor.
5: Precisa de uma palavra.
3: Então eu vou falar uma palavra.
1: Por favor.
3: Você está agora... Se você está curado, se você está ileso, por favor, pegue uma caneta e dê para o Robson, que está obeso.
1: Amém! Aleluia! Amém!
4: Ai, que é isso, pastor? Ah, não. Que isso?
1: Meu Deus.
4: Sacanagem comigo.
5: Ele descobriu que ele estava obeso depois da

0: Shopping SBT, que ele assistiu domingo.
1: Ah, como que ele chegou aqui, Milene?
0: Ai, parece o Marquito.
2: Oi, se eu estivesse jogando...
3: Não, pior que o Marquito joga bem, ele seria um reforço.
4: Seria, claro, mas com claro, certeza.
3: Tá lá, Deus sabe a hora de...
1: Beijo, Marquito. Muito bem.
3: Tá vivo é o que vale, Marquito.
4: Muito bem.
1: E Marquito... Faz também.
4: Muito bem, meus amores, turma da massa, para mais de 90 emissoras espalhadas pelo Brasil. E agora tem informações do maior evento de futebol do mundo.
5: O Brasil está classificado para as oitavas de final. Foi difícil, foi com emoção, mas estamos lá. A partida começou bem para a seleção brasileira. Fomos superiores nos primeiros 15 minutos, mas depois o Japão equilibrou o jogo, se aproveitou de uma falha de Danilo e Casimiro para abrir o placar. E a partir dali, dominou a partida. Os japoneses faziam uma linha de cinco muito bem feita e se aproveitavam dos erros do Brasil. A gente não conseguia entrar, não conseguia criar, foi ficando angustiante. Mas aí veio o segundo tempo e as coisas mudaram. Paquetá, que estava mal na partida, deu lugar a Endrick e o time melhorou. O Brasil empatou com Casimiro e, a partir dali, passou a dominar a partida. Vinícius Júnior quase fez um golaço logo depois, mas o jogo seguiu tenso até o final. Quando tudo indicava que iríamos para a prorrogação, Rayan roubou uma bola, tocou para Bruno Guimarães e o volante deu uma ótima assistência para Martinelli bater com categoria e decretar a virada e a vitória brasileira por 2-1. Classificação garantida, agora é aguardar o vencedor de Noruega e Costa do Marfim. Venha quem vier, promessa de novas emoções no próximo domingo. E aí, seu coração está pronto? Música.

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0: São mais de 90 emissoras espalhadas pelo Brasil e você ligado e curtindo a gente. De repente pela primeira vez ou para você que tá sempre acompanhando a massa, aquele abraço. Ô Jocelaine, tudo bem com você?
2: Tudo bem.
0: Tudo bem, você fala da onde?
2: Osasco.
0: Osasco, muito bem, Jocelaine. Tá sempre acompanhando a massa, tem acompanhado aí o Bexigão também?
2: Sim, todos os dias.
0: Ah, isso é muito importante. Tem anotado as perguntas?
2: Tenho.
0: Ah,
2: tô com o caderno aqui.
0: Tem um caderno com as anotações. Impressionante! Até porque tá valendo uma bela de uma grana, né, mestre?
1: R$850.
0: Muito bem, Mari Marimon, R$850? É isso aí. Muito bem, muito bem. Jocelaine.
3: Alô? O...
0: Ai, a avó chegou no pedaço.
2: Oi,
4: não, tá chovendo lá.
0: A avó chegou no pedaço.
3: Oi, Eliane, Eliane.
0: Ah, não, vó, é Jocelaine.
3: É Jocelaine.
0: Jocelaine.
2: Oi, vó.
3: Oi, bem.
2: Tudo bem?
3: Tudo bom, bem. Tá, como é que tá aí, pluviometricamente falando, as nuvens?
2: Não está chovendo, está um pó maravilhoso.
5: Agora a vó ficou triste.
3: Ai, meu Deus do céu.
0: Ô, vó.
3: Ai, ai, ai.
4: Tá difícil.
0: Ai, mas, vó, ó, eu vou falar um negócio pra senhora.
3: Ai, não, pera.
0: Ai, vó.
3: Ai, o sombra tá pisando no meu peito. Ai.
0: Pisando no quê? No pé?
3: Pisando no
4: meu
3: peito. No
4: bico do peito.
3: Ai.
4: Eu errei aqui. Põe só uma botinadinha.
3: Sai pra lá, ó.
0: O pessoal de Santa Catarina quer levar a senhora pra lá porque tá chovendo lá, vó.
3: Tá chovendo lá?
0: Santa Catarina tá chovendo.
3: E onde a Mariane tá falando, não tá?
0: Não, vó.
3: Ô, Ben, tá. Ben, você é casada, Ben?
2: Tô casada.
3: Você vai fazer o xibigão sozinha ou
0: fazer, ajuda? Fazer o quê?
3: O
0: bexigão, vó.
3: O rinzão. É rins, bexiga, tudo igual.
0: Ai, ai, ai, ai, ai.
3: A pergunta número 8.
0: Não, ó. Pode falar,
3: Napoleão.
0: Vó.
3: Napoleão.
0: Ei, vó.
3: Saco, viu?
0: Não pode entregar, vó. Vó. Senão vó. Estraga a brincadeira.
3: Ela vai te ferrar você. Deixa ela ganhar, coitada.
0: Jocelaine, tá sozinha ou acompanhada?
2: Tô com meu marido aqui, só que ele tá lá no outro quarto.
0: Ah, ele tá no outro quarto. E qual o nome do maridão? Qual o nome dele?
2: Fernando.
0: O Fernando, um abraço para o Fernando. Ele
2: obrigada.
0: Tá lá, ele tá lá no outro quarto, vai te ajudar de lá?
2: Ele tá ouvindo lá, qualquer coisa ele corre aqui.
0: Boa, boa, gostei. Valendo R$850, está preparada, Jocelaine, vou soltar o tempo,
2: tô.
0: Hein? Um,
2: tá bom.
0: Dois, três, valendo. Qual é a sétima letra do alfabeto brasileiro?
2: G.
0: Boa. Qual é o maior arquipélago do mundo em número de ilhas?
2: Indonésia.
0: Boa. Que deserto africano é considerado o mais antigo do mundo?
2: Namibe.
0: Muito bem. Quem esculpiu os candangos na Praça dos Três Poderes em Brasília?
2: Candangos.
0: Isso. Tem tempo.
2: Ai, meu Deus.
0: Tem tempo.
2: Dá tempo.
0: Dá tempo.
4: Cadê o marido?
2: Ai, meu Deus.
0: Não é possível.
2: Ai, eu tava aqui. Ai, não acredito que faltou essa.
0: Ai, ai, ai.
4: Sei lá, parece que ela, eu acho que ela não tá bem com o marido. Acho que o marido foi se esconder do quarto. não passou pra ela.
0: Olha, Jocelaine, você tava indo muito bem. Tinha tempo ainda.
5: Foi maravilhosamente
2: tá
5: bem.
2: Só tá aqui na minha frente a resposta, eu não vi.
0: Não acredito. Você tem essa resposta anotada?
2: Tenho.
0: Não acredito.
5: Ai, Mari, não podemos dar mais uma chance?
0: É?
5: Não.
0: Não pode dar mais?
2: Ah, por favor.
0: Mais 5 segundos? Ah, não pode. Infelizmente não pode.
6: Oh, meu Deus.
0: São regras.
5: É.
0: Mas, Jocelaine, muito obrigado pela sua participação.
6: Ela
0: valeu.
6: É.
0: Isso.
4: Desconto no marido.
0: É isso aí. Ela leva o quê? Leva
5: o quê? Um copo da Brimex personalizado.
0: Leva a copo Brimex.
2: Tinha, mas eu saí depois agora.
0: Que pena.
2: Foram os militares e os trabalhadores.
0: Que pena. Viu, Fernando? Uma pena. Ela tá conversando com o Fernando. Tá conversando com o maridão, não deu.
6: Vale,
0: Jocelaine, muito obrigado pela participação. Um beijo pra você. Abraço pro Fernando. Tchau, tchau.
5: Beijo.
0: Beijo. Ah, ela tava explicando pro marido que não tinha dado certo. Ai, meu povo. Que pena, não é? Que pena. Mestre, qual o valor acumulado?
1: R$900.
0: Boa.
4: Mas...
0: só falta o vovô falar que tem agenda do Vando. Aí é demais.
5: Ah, vai ter mesmo.
6: Não. O Sombra tá olhando pra mim, quer dizer que morreu.
4: É raio.
6: Já sei. Não, eu já sei.
0: Manhã de sol.
6: Não.
4: Manhã de sol.
6: Já olhou pra mim.
0: Brasil!
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0: Ai! Ei.

0: Essa marcou, hein?
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3: Boa, meu Brasil, turma da massa, chegando até você através do rádio.
4: Saudade.
3: Bom e velho radinho.
4: Ai, saudade do Wander distribuindo calcinha no pau.
3: Ei, lasqueira.
5: Wander cantava muito, bicho.
3: Isso aí, ovelha.
5: Bicho, Wander mandava muito bem, bicho.
3: Ai, nosso querido ovelha.
5: Obrigado, bicho.
3: Pra você que tá curtindo a gente pelo bom e velho radinho, pra você que tá curtindo pelo aplicativo no Brasil ou em qualquer parte do mundo, aquele abraço. Tá na hora de ouvir a galera, hein?
4: Tá na hora de ouvir a galera.
3: Olha, tem gente que já recebeu o copo Brimex. Fala, meu Brasil.
6: Fala, galerinha da massa. Bom dia, boa tarde. Aqui é o Gelson de Curitiba.
3: Gelson. Tô
6: ligado na massa aí.
3: Boa, garoto.
6: Acelerando esse sentido. Fazenda Rio Grande, positivo.
3: Sim, positivo.
6: Quero agradecer vocês aí que já recebi meu copo da Brimex.
3: Legal.
6: Excelente copo, muito bonito, muito bom.
3: Bom.
6: Muito obrigado mesmo, de coração.
3: Tamo junto.
6: Minha rádio é massa.
3: Valeu, meu irmão. Muito obrigado pela sua participação, hein? Tem ouvinte comentando o nosso querido bailarino na copinha do SBT. Fala, meu Brasil.
7: Fala, turma da massa. Boa tarde. Aqui é o Robson de Curitiba. Tudo bem?
3: Vamos lá.
7: Quero participar do Bexigão. Mas deixa eu fazer um comentário aí com
3: o
7: bailarino.
3: Por favor.
7: Ô, bailarino. O que foi aquilo no domingo,
3: ai,
7: na copinha do SBT lá?
3: Ai.
7: O time do programa do Ratinho, pelo amor de Deus, hein?
3: Ai,
7: que
3: ai,
7: vergonha.
3: Ai.
7: Você não aguentou, jogou.
8: Desmaiou.
7: Meio tempo de 7 minutos. Pô, que vergonha, hein? Acho que terminou 6 ou 7-0 pro Domingo Legal.
3: Ai,
7: tem que dar uma reforçada nesse time aí.
3: Tem.
8: Ó, explicando que o próprio Liminha ficou pé da vida e as patroas ficaram pé da vida.
3: É.
8: As patroas Abravanel.
3: Ah.
8: O Celso Portioli colocou gente que não era da televisão.
3: Levou profissional.
8: Se fosse assim, eu concordo com o ouvinte. Eu concordo com o ouvinte. Se fosse assim, se eu soubesse que pudesse fazer isso, eu não jogaria. Eu não jogaria. Eu colocava o Cabo Man, os meninos da câmera, faria a mesma coisa. Eu não jogaria. Eu não tenho condição de jogar.
9: Na verdade, foi uma grande brincadeira que o SBT fez, né? Por conta do maior espetáculo de futebol do mundo,
3: Perfeito.
9: Né? Então foi uma grande brincadeira, mas a gente ficou em desvantagem, porque no time do Domingo Legal tinham mais jogadores, tinha mais pessoas,
3: sim,
9: né? O nosso, enquanto deles tinha acho que 10, o nosso tinha 6, 7 só.
3: Ah, não, aí não tem jeito.
9: O Robson já foi contundido logo no começo.
3: E que pança, né?
9: Então, mas foi uma grande brincadeira mesmo.
3: Confraternização.
9: É isso aí.
8: Ô, Celso, um dos jogadores aí é ex-profissional, Celso. Que isso? O Liminha ficou mais bravo que eu. Liminha ficou bravo.
3: Ô, Celso Portioli.
8: É.
3: Levantaram a ficha da turma, Celso. Profissional aí.
8: Eu não tô justificando, eu não tenho a mínima condição de jogar, eu preciso perder peso, obviamente.
3: Muito
8: mas,
3: bem.
8: Pô, ex-profissional, ô Celso.
3: Muito bem, quando o bailarino entrou em campo.
9: O bailarino também entrou e caiu.
3: O juiz parou a partida, falou duas bolas em campo, não.
9: Não, e o pior é que ele caiu e eu fui lá atrás pra ver o que tinha acontecido. Tava machucado mesmo.
3: Eu preciso ir pro intervalo.
8: A Kátia do programa que me machucou, Kátia, assistente do Domingo Legal.
3: Vai.
8: Foi a Kátia,
3: tá
8: foi
3: bom,
8: ela.
3: Tá bom.
8: São Conrado atrás de você.
3: Intervalo, vai.
10: Daqui
3: intervalo pra rede.
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0: Boa, mestre. Mais de 90 emissoras espalhadas pelo Brasil. Obrigado pela sua companhia sempre, hein? A grande audiência do Turma da Massa. Lindy, boa tarde, tudo bem?
2: Boa tarde, tudo?
0: Tudo bem, você fala da onde?
2: De Parobé.
0: Não entendi.
2: Parobé, Rio Grande do Sul.
0: Rio Grande do Sul! Aquele abraço. Tá chovendo aí, meu anjo?
1: Ah? Ih, matou, vó.
0: Ô, Lindy.
2: Não.
0: Não tá chovendo.
2: Tá garoando só.
0: Garoando. Tá garoando.
1: É bom começo, hein?
0: Tá garoando.
1: Bom começo, hein, vó?
0: Ah, melhor que nada, né, vó?
3: Delícia, meu Deus. Nossa, isso é testosterona mental. Você sabe. Ô, Cindy.
0: Lindy.
3: Alô?
0: Ah, Lindy.
3: Ah,
0: alô, Lindy. Lindy.
2: Oi.
0: Quem tá com você aí, Lindy?
2: A minha mãe e minha irmã.
0: Ah, muito bem. Qual o nome da sua mãe e irmã, por favor?
2: O nome da minha mãe é Nilda e da minha irmã Ana.
0: Muito bem, elas vão te ajudar.
2: Sim.
0: Ótimo, nós temos aqui o valor acumulado de...
1: R$900.
0: E ela acaba de ganhar, Milene...
4: Um copo térmico personalizado da Brimex.
0: Coisa boa. Muito bem, muito bem. Lindy, você está preparada?
2: Sim.
0: Posso soltar o tempo? Calma, Lindy. Muita calma. Relaxa, relaxa.
3: Ô, Lindy.
0: Não precisa ficar nervosa.
3: Deixa eu te acalmar.
0: Acalma ela, vó.
3: Ô, Lindy, é assim, ó. Respira.
0: Isso.
3: Puxa o ar.
0: Puxa.
3: É, olha assim pra baixo, aí você fecha o olho.
0: Sim.
3: E pensa o seguinte. Eu não vou acertar nenhuma resposta. Tá tudo errado.
5: Vó.
3: Não vou acertar nenhuma.
0: Vó, assim ela entra em desespero, vó. Oh, meu Deus.
5: Vó, ela tá nervosa já.
0: Agora
5: vó.
0: Ela
3: tá acalmando.
0: Lindy.
3: Tô acalmando ela.
0: Lindy, você está mais calma?
2: Sim.
0: Depois dessa, né? Vou soltar o tempo, atenção, hein? Um, dois, três, valendo. Qual é o animal terrestre mais rápido do mundo?
2: Leopardo?
0: Não.
2: Leopardo.
0: Muito bem. Qual país foi invadido pela Alemanha iniciando a Segunda Guerra?
2: Foi... Polônia.
0: Boa. Quem foi o primeiro governador-geral do Brasil?
2: Foi... Não sei, Lula.
0: Qual revolta de caráter republicano ocorreu na província do Maranhão?
5: Ai, vai!
2: Pula!
0: Quem foi o primeiro governador? Ah! O Lindy. Lindy?
2: Oi?
0: Sabe o que atrapalhou você? Foi o rádio. O rádio te atrapalhou.
4: É, tava atrasado.
0: É, você tá ouvindo pelo rádio e dá uma, diferença de tempo. Infelizmente. Tá bom?
2: Tá bom, não, mas foi tranquilo.
0: Tá bom.
4: Valeu,
0: a gente agradece a sua participação. Um mega beijo pra você, beijo pra toda a família aí, tá certo?
2: Obrigada pra vocês também.
0: Valeu, linda, um beijo.
4: Beijo,
0: uma pena.
4: Família.
0: Gente,
4: beijo.
0: Pelo rádio não dá pra seguir, gente, porque tem uma diferença.
1: Ouvir pelo telefone.
0: Pelo telefone, fica a dica aí. Ô, mestre, qual o valor?
1: R$950.
0: Nossa intérprete.
5: Quem?
0: Milene Pavorou.

0: amor.
1: Ai, que delícia.
2: Ai, vó, vai chover, vó.
1: Ai, que maravilha.
2: Pingos de amor, vó.
1: Isso seria pingo de amor.
2: Eita.
1: Seria...
2: Se a vó gosta de chuva.
1: Chuva com coração, hein?
2: Imagina ainda uma chuva de amor, pingos de amor.
3: Eu gostaria de falar sobre isso.
2: Nani, Nani. Nani.
4: Vai embora, Nani.
2: Vamos
5: Nani,
2: aproveitar.
5: Segura o tchan.
3: Não, por favor, pare de falar dessas coisas gostosas.
2: Ei.
3: É, dessas coisas nefastas.
2: Vamos aproveitar que a vó tá em campo.
1: É.
2: Tem recado pra vó.
1: É bom.
2: O Brasil fala com a gente através do WhatsApp.
1: É.
2: Diga
6: fala,
2: lá,
6: galera da massa. Maravilha, tá falando com vocês aí. Eu me chamo Fernanda, eu falo aqui de Florianópolis. Mas meu assunto hoje é com a vó.
2: A vó.
6: Vó, está chovendo e está chovendo muito aqui em Floripa.
2: É,
6: e a previsão é de que continue chovendo até sexta-feira. Então eu tenho uma ideia. Quem sabe você pega as suas coisas e vem passar essa semana aqui na minha casa, minha convidada. Seria um maior prazer. Deixa esse povo aí no estúdio. Vem curtir uma chuvinha aqui com a gente.
1: Eu gostei
0: ela
1: dela.
0: Tem uma voz bonita.
1: Ela
0: voz
1: fala
0: de locutora, bem. De locutora, Fernanda.
1: É verdade, ela fala bem. É, só não me falou se vai ter uns bonitão aí. Ô,
2: vó.
1: Porque o pódio já foi, já. Só falta levantar o braço.
2: Ah, olha. Senhora é demais.
1: Ah, não dá.
2: Notícia pra rede, por favor.
7: Após 28 anos em atividade e com cerca de 1,5 milhão de Corollas produzidos, a montadora da Toyota em Indaiatuba, São Paulo, encerra as atividades na cidade nesta terça-feira. A planta atendia todo o mercado brasileiro. Com o fechamento da unidade, o modelo passará a ser montado em Sorocaba. A previsão é que a nova fábrica seja inaugurada em novembro deste ano. De acordo com a Toyota, e fique responsável pela produção de novos carros e de modelos com tecnologia híbrida.
8: O ministro Alexandre de Moraes do Supremo decide nesta semana se mantém a prisão domiciliar de Jair Bolsonaro, cujo prazo de 90 dias terminou na última quinta-feira de prisão domiciliar. A decisão depende da análise da saúde do ex-presidente e da apreensão de uma pistola registrada em seu nome. A defesa afirma que o armamento estava regular.
2: Muito bem, mestre. Só lembrando que daqui a pouquinho nós teremos histórias do futebol. Ô, Milene, boa. Tá na hora da curiosidade, hein?
0: Ah, Naldinho, vamos falar do John Kellogg, que criou o floco de milho como alimento insosso. O que, que é insosso?
2: Insosso
0: sem gosto.
8: Sem açúcar.
2: É, igual a mulher da gente.
0: Assim. Que isso, Sombra? Isso foi em 1876. O vô lembra, né, vô? Ele visava suprimir o desejo sexual dos pacientes.
2: Eu lembro.
0: Mas esse produto só obteve sucesso comercial depois que o irmão dele, Will Kellogg, ele adicionou açúcar e começou a comercializar a marca. A rivalidade gerou uma disputa judicial com o John Kellogg, e ele morreu falido. Aí o irmão dele, o Will, acumulou uma fortuna culminando na venda da empresa por 39 bilhões de dólares em 2025 para Mars e Ferreiro.
2: Imagine, outro morreu.
0: Gente.
2: Outro morreu sem dinheiro.
0: O pobre que criou o floco de milho.
9: O irmão do Kellogg morreu?
0: Morreu.
9: Meu
2: pobre,
9: Deus.
2: Pobre ainda.
9: Ai, ai, ai. Essa vida é cruel com a gente.
0: Nossa,
9: olha.
0: Eu tenho vontade de comer sucrilho agora.
9: Tão novo.
2: Tão novinho, né?
9: Eu gostaria de comer junto com frito pan, é gostoso.
2: Tá bom.
9: Sucrilho e
2: mandiopan.
0: Mandiopan, delícia.
9: É, um negócio.
0: Pura gordura.
2: Não existe mais, não.
9: Ah, eu sabia já, isso. Notícia.
0: Eu queria comer pinhão. Nós comemos ontem, Beth.
3: Então, meu apelido.
0: Azeite. E limão pepper, gente. Façam.
3: Nossa,
0: façam.
3: Que delícia. Então, meu apelido já foi pinhão uma época.
0: Por quê?
3: Não, que ela falou. o pessoal come
2: nenhum. Nani. Calma.
3: Vendo, ficar quieta, viu, meu amor?
5: Nani, quietinha. Vai, olha só, vamos falar que o público atento durante a partida entre o Brasil e o Japão, um comentário feito pelo Alexandre Pato em conversa com o Galvão Bueno foi entendido como uma alfinetada. É isso mesmo. E os telespectadores mais atentos apontaram a possível troca de farpas entre os dois, né? Durante a transmissão do jogo do Brasil contra o Japão pelo SBT. No sufoco, a seleção brasileira venceu o time japonês. É claro, a gente viu, a gente abriu o programa falando disso, desse sufoco que foi ontem, mas garantiu a presença nas oitavas de final. O que aconteceu, Naldinho? A possível alfinetada aconteceu quando o ex-jogador, casado com a Rebeca Bravanel, o Pato, sugeriu a entrada do Léo Pereira na partida, substituindo Gabriel Magalhães. E de acordo com o comentarista, o atleta da seleção não estava conseguindo conduzir a bola da defesa para o ataque. E aí o Galvão Bueno discordou do Pato na transmissão. Ele afirmou que o Gabriel Magalhães estava fazendo seu papel em campo e nesse momento foi que o trem pegou fogo.
2: Sim.
5: O que, que aconteceu? O Pato rebateu o Galvão e disse pro Galvão assim: Galvão, eu entendo um pouquinho de futebol. O Gabriel já trocou de posições com o Marquinho.
2: Sim.
5: Aí eu não ouvi nada disso, gente. Eu tava tão nervosa assistindo o jogo do Brasil ontem, eu não vi esse babado. Mas a declaração passou a ser percebida pelos internautas, pela galera que tava ligadinha ali na transmissão, do papo dos dois ali. Eu não percebi, mas teve mesmo. E o Pato, quando ele deu essa resposta pro Sim. Galvão, ele foi sarcástico.
2: Entendi.
5: Entendeu? Eu entendo de futebol, Galvão.
8: Isso aí chama-se pouca prática. Sempre tem comentário de um lado ou de outro que discorda.
5: Claro, eu concordo.
8: Você engole e passa por cima e vai para outra. Não precisa rebater e nem deixar transparecer. É pouca prática.
5: É a boa vizinhança, né?
2: Concordo. Muito bem. Concordo. Muita gente nas redes sociais analisaram que o Pato não falou nada demais. Outras pessoas falaram que foi meio que indelicado com o Galvão.
5: Não tem como, não vai, todo mundo vai ficar dividido mesmo. Com foi certeza. O que o Chicão falou. Às jeito. Vezes nas nossas, em todas as profissões, não é só na nossa, não. A gente tem que ouvir e ficar quieto.
2: Muito bem.
0: Mas
2: muito
0: quem
2: bem.
0: Pagou o Pato?
2: Histórias do futebol agora.
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11: Antes da iluminação moderna, várias partidas terminavam praticamente no escuro. O sol ia embora, a sombra tomava o gramado e os jogadores precisavam adivinhar a trajetória da bola nos minutos finais. A chegada dos refletores mudou completamente o espetáculo. O futebol ganhou noites históricas, arquibancadas brilhando e aquela atmosfera elétrica que parece transformar o estádio em uma cidade iluminada.

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2: Muito bem. E daí você não precisa ficar correndo atrás de agiota, que agiotas, eu tenho um agiota.

0: Muito bem, muito bem. Turma da massa para todo o Brasil. Vamos de Bexigão agora?
1: Vamos.
0: Hora de Bexigão. Cleiton tá na linha para falar com a gente. Cleiton, boa tarde, tudo bem?
2: Boa tarde, tudo bem?
0: Boa tarde, tudo bem? Você fala de qual região do Brasil, Cleiton?
2: Foz do Iguaçu.
0: Foz do Iguaçu, estado do Paraná, Cleiton pedaço lindo.
3: Tem mais de 40 anos, todo Cleiton tem mais de 40 anos.
2: É. 46.
0: Boa! Cleiton,
3: 42, 43, 40.
1: Ué, lindinho.
2: Carlos. 46, que sábado agora.
3: O nome Carlos é acima de 60, não 60. Tem Carlos de 25 anos.
1: E Elizabeth, Marlindinho?
3: Elizabeth é nome de véia. É nome de véia, muito véia. Muito véia. Já tá no cemitério, mano.
4: Mas nós temos um Cleiton novo aqui, é criado no formol. Aquele gordinho.
1: É, não,
3: ele tem 26. Aí é o pai que pôs por força da
0: Ai,
3: o nome da Catarina. O nome da Catarina é horrível, né? Marília.
1: Marília.
3: Marília é nome de cidade. É. Marília.
1: É nome de cidade, Marília.
0: Nome de cidade, muito bem.
1: Não é horrível, mas é nome de cidade.
0: Ai, ai. Ô, Cleiton.
3: Meu nome, como é que é, Naldinho?
0: O meu é Reginaldo.
1: É velho também.
0: É bonito.
3: Nome de viado. Reginaldo, vai. Ninguém chama de Reginaldo.
0: É nome de viado.
3: Ninguém chama de Reginaldo. Fala Regis.
0: É nome de viado. Adivinhão. Ô, Cleiton. Temos aqui o valor acumulado de...
5: R$950.
0: Posso soltar o tempo aqui, Cleiton?
2: Pode.
0: Atenção, hein? Valendo essa grana toda. 1, 2, 3, valendo. Qual cidade brasileira foi a primeira capital do país?
2: Rio de Janeiro?
0: Não.
2: Pula.
0: Quanto é 50% de 80?
2: 35?
0: Não. 50% de 80.
2: 40.
0: Boa. Quem foi o primeiro governador geral do Brasil?
2: Pula.
0: Nictofobia é o medo de quê?
2: De noite.
0: Boa. Qual cidade brasileira foi a primeira capital do país?
3: Isso é fácil, gente.
0: É.
2: Falta estudar.
0: Ah! Não é possível.
3: Todo mundo pensou em Salvador, né? Mas não é Salvador.
0: Alô.
1: É patrão.
3: Não é.
0: Não é?
3: Errado aí.
1: É patrão.
3: Não é.
0: Não é?
3: Não, eu acho que não.
0: A resposta tá ali em Salvador.
4: É Salvador.
1: É
4: sim. Foi bem pro Rio de Janeiro, né?
3: Não é Olinda?
0: Vamos consultar. Porque o patrão sempre tem razão.
3: Dá uma olhada se não é Olinda.
1: Mas eu acho que é, porque o patrão já falou isso. É Salvador.
3: A Olinda.
0: Eu não vou discordar do patrão.
4: Acho que não. É bem melhor. É.
3: Não,
4: dia
3: se for,
4: de caminho, assim,
3: se confirmar que essa bola, eu posso
1: ir errado. Claro.
3: Eu falaria numa pesquisa, eu falaria Olinda. Se colocasse Olinda ou Salvador, eu falaria Olinda.
0: Muito bem. A primeira capital do Brasil foi Salvador, no estado da Bahia. A cidade foi fundada em 1549 por Tomé de Souza e manteve o posto de capital colonial portuguesa até o ano de 1760.
3: Então, está certo o livro, está errado.
4: Você respondeu duas perguntas aí, né?
1: Mas tem alguma coisa com Olinda e Salvador, gente. Peraí, que eu vou achar.
3: Acha alguma coisa. Olinda foi muito importante.
1: Tem alguma coisa.
0: Muito bem. Cleiton, muito obrigado pela sua participação. Mestre, o valor acumulou.
5: Um pau.
0: É isso aí. Lembrando que ele leva copo Brimex de presente. Fechado? Meus amores, eu preciso trazer agora as informações do maior torneio de futebol do mundo.
6: Hora de falar de um dos jogadores da seleção brasileira que vem fazendo um excelente campeonato e é um dos melhores do time, Bruno Guimarães. Quarto jogo, quarta assistência. Com a de ontem, pro gol de Martinelli, se tornou o maior garçom da competição. Saiu de campo como o melhor da partida. Além da técnica refinada, é um atleta muito aguerrido. Joga com raça, honra a camisa, não sente o peso e tem o espírito que todo torcedor quer ver em campo. Jogadoraço! Depois de Vinícius Júnior, é o principal jogador do Brasil na competição. E falando especificamente sobre o jogo Brasil e Japão, acho que vale também destacar a partida de Martinelli, o herói improvável, jogador que não tem tanto prestígio com a torcida, não é um dos mais

populares, mas que resolveu com um gol decisivo. Gabriel Martinelli, que foi o brasileiro que mais balançou as redes na última Champions League, 6 no total, fez o mesmo número de gols que Lamine Yamal, para vocês terem uma ideia. Então é um jogador acostumado com momentos decisivos e ontem fez um lindo gol, mostrando muita categoria na batida da bola. Importante para dar confiança. E ó, gente, faltam só 4 jogos pro fim do campeonato. E quanto mais jogador com moral, melhor pro Brasil.

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1: Verdade.
0: Mestre.
1: Só para mostrar a força da Massa FM, nesse momento foi confirmado com a gente, mais de 5 mil pessoas já entraram no aplicativo lá do Acerte Aqui.
2: Que legal!
1: Pra acertar as suas contas.
3: Muita gente
1: primeiro, o Acerte Aqui é muito bom. Segundo, muita gente está devendo. Terceiro, a rádio tem uma baita de audiência.
0: É verdade.
1: Então, se você quiser anunciar aqui, pague caro, senão não anuncia.
0: 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Boa, mestre! Patrão! Sim. Você tava falando da Beth Guzzo.
2: Não, pode me tirar dessa história.
0: Negócio de chifre.
2: Não.
0: Sabe o que eu descobri?
4: Negócio de chifre é
0: ela tem um aplicativo. Pode falar desse aplicativo que você tem?
2: Mas isso não é uma. Isso é um aplicativo para segurança.
3: Rastrear.
0: Segurança.
2: Eu tenho um aplicativo. É verdade.
0: Mas ela sabe todos os passos.
2: Mas é legal. Ele chama.
1: Eu conheço o Fernando. Ele deixa um aplicativo da igreja e vai nas ruas. Deixa o telefone na igreja, vai.
2: Não, patrão, isso é um aplicativo porque eu saio tarde do meu trabalho. Claudinho, você queria ter um aplicativo desse. Você ficou todo interessado ontem, só porque tá na frente do patrão?
1: Não, tá interessado porque ele é outro chifrudo, tem que
2: ser. Chifrudo, você também? Que palhaçada, só eu sou chifruda? Não, chifrudo também você.
0: Ô, Beth, me explica como que faz esse aplicativo.
2: Eu te explico depois, pode deixar.
0: Ai, não, sensacional.
3: Tio, ninguém pode saber que você é a cor do Papai Noel.
0: Não, por que a cor do Papai Noel?
3: Só volto em Maringá pelas crianças.
0: Mas é verdade, eu só volto pelas crianças. Ai, vamos falar de Olinda, ficou em aberto.
1: Isso. Não, eu estava errado, Olinda não foi capital do Brasil. Olinda foi uma das cidades... uma das mais antigas do Brasil, foi Salvador e Olinda, eu confundi. Então, realmente, a primeira capital do Brasil foi Salvador.
0: Boa! Informação no ar. 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
5: Apresentadores de rádio e televisão que pretendem concorrer às eleições de outubro têm até hoje, dia 30, para se afastar dos seus programas, conforme exigência do Tribunal Superior Eleitoral, que é o TSE, descrita na Lei das Eleições. O descumprimento da regra pode resultar em multa e até no indeferimento do registro de candidaturas.
1: Quer dizer que o meu caso, que vou me candidatar a presidente, hoje eu não posso aparecer mais.
0: Mas não, pode não.
1: Não posso?
2: Não.
1: Puxa vida, então infelizmente não vou me candidatar.
6: Eu tenho mais uma notícia aqui bem curtinha. PSD deve anunciar amanhã, Kassab, como vice de Caiado.
1: Pois é. Eu não acho uma boa coisa, não. Não acho uma boa coisa. Eu acho que é o mesmo voto. Eu acho que devia procurar alguém um pouco diferente para ser vice do Caiado. Eu acho.
0: Pra somar, né?
1: Pra somar. Foi o grande erro do Bolsonaro quando ele escolheu como vice o General Braga. É o mesmo voto. Não acrescentou. Teria que arrumar uma mulher ali, alguém que fosse... um Ciro Gomes
2: tem
1: da
2: que
1: vida.
2: Ser com estratégia,
1: enfim.
2: Né?
1: Estratégia. Política é estratégia. Quando pega o mesmo voto, vice do mesmo voto, não resolve nada.
2: Uhum.
1: Só vai ter o mesmo voto. Não aumenta em nada. Eu acho que é raro aí.
0: Muito bem.
3: Olha que interessante. 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
1: É uma beleza isso. 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
2: eu vou perder.
1: Então eu vou acertar. É por isso que o Acerte Aqui é um sucesso.
3: Muito bom.
1: Esse é o grande sucesso. Muito ele legal. Dá oportunidade, inclusive, pro credor. Dá uma oportunidade para o receber. Por que o povo do frango assado não recebia aqui? Esse tem muita pressa.
0: É rápido.
5: O frango nem tinha descido ainda.
1: Não, já tinha nada. Eu tava devendo lá no Dingo Bar 5 frangos. Pô, deixa eu pagar um de cada vez. Não, o Lindorfo falava, não, tem que pagar tudo de uma vez. Mas como eu não tinha como
2: conseguia,
1: pagar.
2: Conseguia, é.
1: Pago um no outro dia. Não, se não for pagar tudo, eu me dá pagar. Aí eu não paguei nada até agora.
0: Mas o senhor falou um negócio interessante mesmo. É bom pros dois lados,
1: é,
0: né?
1: Claro que é. É ótimo, não é bom? É ótimo. Nós vamos estar falando do assédio aqui a partir de hoje para ajudar as pessoas e ajudar quem tem que receber também.
0: Boa.
2: Com certeza.
1: E ajudar a rádio que eles estão pagando pra gente fazer.
0: Sensacional.
3: Todo mundo fica feliz. Acerta a dívida, recebe.
0: Isso. Curiosidade.
3: Curiosidade. Vamos falar dos objetos mais bizarros que já foram encontrados dentro de seres humanos. Isso é verdade, gente. Uma bomba. Um francês.
0: Opa!
5: Saúde.
3: Um francês de 24 anos, ele chegou no pronto-socorro com um desconforto extremo. Aí na cirurgia, os médicos encontraram um projétil alemão de 1918 de 20 centímetros.
0: O quê?
3: E ainda não tinha sido detonado. Imagina, aí o hospital
2: assim,
3: foi esvaziado.
1: Acho que ele, quando viu que os alemães estavam dele, enfiou aquilo.
3: Ele engoliu, patrão.
1: Engoliu?
3: É, aí chamaram o esquadrão antibomba lá no hospital. Olha isso.
2: Gente, imagina que loucura.
1: Confundiu.
3: Ó, um outro policial indiano de 42 anos chegou ao hospital com dores abdominais. O raio-x revelou 40 facas de bolso que estavam até enferrujadas
1: canivete, pra quem não sabe.
3: Dentro do estômago dele. Ele engolia uma por dia com um copo de água.
2: Será que ele era mágico?
3: Não sei,
2: que engole aquelas coisas assim?
1: Tem uma prima que engole as coisas.
3: E em 2024, patrão, um homem foi ao hospital com muitas dores abdominais e na cirurgia os médicos encontraram uma enguia viva de 65 centímetros.
1: Nossa, Ave Maria.
3: Exatamente.
1: Enguia.
2: Ô, gente, a minha mãe
3: engoliu a cobra.
2: A minha mãe comia coisa viva. A minha mãe comia lambari. Ela enfiava o lambari vivo.
1: Isso era coisa de moleque. Moleque, nós, pra aprender a nadar, nós comia um lambarizinho. Isso. Mas, vivo.
3: Mas e aí?
1: Pra aprender, pra gente aprender.
2: Disse que você engoliu o peixe vivo, ele nadava e você aprendia a nadar.
1: Mas isso existe até hoje, a molecada de corgo. Mas isso, a gente fazia isso. Eu comi uns 200 lambaris.
2: Mas será que fica vivo quanto tempo dentro da gente?
3: Ah, quando ele sai, ele tá vivo? Hã? Quando ele sai, ele tá vivo?
1: Uma moça com sobrevivência.
0: Ai, ai.
1: Eu sei que ele está ficando uma merda. Assim.
3: E pra finalizar, essas coisas encontradas nos seres humanos, foi encontrado numa jovem que foi no hospital com anemia e perda de peso. Ela estava com muitas dores. Sabe o que tinha dentro da barriga dela?
0: Que?
3: 5 quilos de cabelo.
0: Não.
3: Ela engolia cabelo.
0: Cabelo?
2: Tem uma doença que a pessoa come cabelo.
3: Ela engolia há anos.
1: Eu tinha um primo que gostava de comer terra.
5: Tijolo,
1: comia tijolo.
2: É?
1: E quando a gente ia na escola, ele levava a lancha, dava um tijolo e ele tocava o era bacana pra ele, né?
3: Eu comia papel higiênico quando era criança.
2: Eu já comi cocô.
0: Gente!
2: Verdade! Gente! Eu era bebê, gente!
3: Já colocou até o café, né? Atrás, patrão. Você sabia dessa história?
2: Gente, eu era bebê. Bebê faz essas coisas.
0: Ó, tá difícil defender a Beth.
1: Não, e a cachorrinha dela come bosta também?
3: Por isso que a Xoxó come.
5: É, pra quem já chupou chibiu, tá ótimo.
0: Ó. Chupou chibiu, café por trás. E agora, tá difícil defender ela.
3: Não, Matt.
2: Gente, eu era bebê, pelo amor de Deus. Falar em cocô.
1: Falei, e a chicaneira do
2: Vou falar agora. O Gustavo Lima surgiu agora acamado depois do desconforto abdominal que ele teve,
1: caganeira.
2: Né? É isso que o patrão tá falando, a caganeira. Ele surgiu porque o prefeito fez um auê lá com ele.
1: Prefeito idiota.
2: Falou que ele era ladrão.
1: Que cara bobo. Você acha que o Gustavo Lima precisa dar o cano em alguém? Que cara idiota, que cara bobo. Claro que o cara tava doente. Como é que o cara vai lá cagando nas carças, gente?
2: Não dá. Não dá pra fazer show. Ou faz uma coisa ou faz outra. E aí, patrão?
1: Sempre que já aconteceu comigo, eu fui apresentar um festival numa cidade chamado... Deixa eu ver, deixa eu lembrar um pouco o nome da cidade, é no Paraná, não é Antonina, não, lá é...
0: Autônia, não?
1: É perto de onde, é pra aquela região, perto de Foz do Iguaçu. Lá tem alguma cidade. Daqui a pouco eu lembro o nome da cidade. Eu lá no palco. Tinha comido uma feijoada. No palco, a barriga começou.
2: Desesperador.
1: Daí eu chamei um cara, chamar outro lá, radialista que tava, ficou pra me ajudar lá. Chamei o Zoroastro. Enquanto os cantores estavam, eu falei: Zoroastro, assume o microfone que o trem tá feio. O Zoroastro, muito fiado da puta, não, tô assumiu, caiu fora. Deixou passar uma maior vergonha.
3: E aí, patrão?
1: E aí eu cheguei no povo, lotado de ginásio de esporte, falei: gente, eu vou dar uma cagada já que eu vou. Banda!
2: Pelo menos você foi sincero.
1: Ô, banda, vocês tocam a música aí que eu vou dar uma cagada que eu não tô aguentando mais. Já acabou. Tá bom. Comigo não tem esse toque.
5: A Simone também fez isso.
1: Que isso.
0: E quero ver quem consegue segurar.
1: Quem
0: não segura.
1: Que segura?
0: Não segura.
1: Rapaz, o chibio da gente tem CPF.
0: Milene, beijo.
2: E a chibio é isso também?
1: Também.
3: Do patrão é.
0: Mestre, um abraço.
1: Ninguém manda no fiofó.
0: Ai, valeu, patrão, um abraço. Muito bem, valeu, Sombra. Beti.
2: Beijo, até amanhã, se Deus quiser.
0: Valeu, Brasil, obrigado pelo carinho, hein? Amanhã tem mais, a partir do meio-dia.
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0: 10:02, a minha rádio é massa. Vamos começar, gente?
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0: Boa! Terçou! É, e terça-feira com vitória do Brasil. 22 graus, ah, já dá um ânimo, não é? Muito bem, já estamos confiantes. Ah, todo mundo já achando que vamos trazer a taça, não sei, estamos esperando. Tomara que dê boa, tomara, vamos juntos rumo ao Hexa. Meus queridos, é o seguinte, está começando a tarde mais gostosa e comunicativa do rádio brasileiro. É a Tarde da Massa. 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Ah, onde é que você tá ouvindo a Tarde da Massa e tá tudo certo. 3297-3297. Começamos muito bem com ela. Simone Mendes, Massa FM, a minha rádio é massa.
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0: Igor Flash, é, tá, e ó, o povo ligado com a gente aqui, obrigado pelo carinho da audiência, viu, gente? Opa, o Armando, e aí, Armando, tudo beleza? O Armando tá ligado com a gente, é, lá no Mossungue. Ô, Maurizão, tamo aí na área, rapaz. Ô, tô felizão, hein, ganhamos ontem, é verdade. Mas que foi sufocante, foi, o negócio, vou falar a verdade, hein, Armando. Ah, oi, boa tarde, sou de Matinhos. Ah, que legal, é a Roseni, sempre ligada na massa. Ô, Roseni, obrigado, um abraço pro pessoal de Matinhos aí, valeu mesmo. Quem mais? Que boa tarde, Amorim, tudo tranquilo, passando só pra confirmar a audiência mesmo, é o Pinho. Quero esse voucher da Dina. Eita, Pinho, tá valendo, viu, garoto? Boa sorte. Jefferson Santos de São José dos Pinhais. O Charles tá lá em Pissarras ligado com a gente. Opa, o Andrei, motorista de aplicativo também. Tá todo mundo ligado. Boa tarde. A minha rádio é massa e minha tarde é mais massa ainda. Adoro ouvir vocês aí, viu? Obrigado. Meu nome é Gustavo. Valeu, Gustavão. Um abraço, obrigado pelo carinho, irmão.
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0: Márcia FM, Bruno Marrone, dormir na praça. Deixa eu mandar um beijo muito especial aqui, ó, pra Maria Alves Maciel do Chaxim. Ela tá mandando um feliz aniversário, um beijo especial pro esposo dela, o Paulo, que tá de aniversário hoje. Ô, Paulo, parabéns, garoto, em nome de toda a equipe aqui da Márcia FM, viu? Um abração enorme pra você. Tá, garoto. Olha aí o Cristóvão. Ah, Cristóvão, tudo bom, meu irmão? Tô aqui, Mauri, cortando a grama e pegando um bronze. Aproveitar que tem sol, é verdade, Cristóvão. Aproveita, mas passa um protetor aqui, esse solzinho que pensa que não vai queimar. Isso aí, rapaz, vou dizer pra você. Isso aí torra as costas da gente, viu? Deus o livre. Ô, Mauri, manda um abraço aqui pra minha esposa, que tá de aniversário hoje. O nome dela é Cláudia. O meu, Gustavo. Ô, Gustavão, um abraço pra você. Um abraço pra sua esposa, Cláudia, que tá de aniversário hoje também, tá bom?
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1: Mas FM, Maiara e Maraíza, e eu bebo, é. E ótimo, um abraço aqui para o povo que tá ligado com a gente, lá na paróquia São Sebastião, Josiane, Drula e a Paloma, e também os padres, ei, um abração pra vocês aí, obrigado pelo carinho, tá bom? Gente, vamos falar de coisa que a gente gosta, ó, brasileiro é louco por futebol, é ou não é? 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
15: Massa FM, agora 3:21.
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0: Massef, me Bete Guz e a Chama da Paixão rolando nesta tarde gostosa de terça-feira com 20 graus em Curitiba, tá bom, né? É delícia, ó, saudade que eu tava no solzinho, rapaz. Tava querendo um mofo atrás das orelhas já,
1: credo. Boa tarde, Maurício. Opa. Tudo calmo? Estamos
0: graças
1: aqui.
0: A Deus.
1: O Cajuru trabalhando e curtindo a massa.
0: Boa.
1: E o José Souza.
0: Valeu, campeão. Um abraço e bom trabalho pra vocês aí, tá?
2: Boa tarde, Mauri. Alessandra Rodrigues, do Caioá. Sempre
0: bom?
2: Ligadinha na massa. E é isso aí, eu tô com você.
0: Obrigado.
2: Quero concorrer a esse voucher da Dina.
0: Opa.
2: Beijo.
0: Beijo, tá concorrendo sim. Obrigado pelo carinho.
3: Boa tarde, Márcia.
0: Boa tarde.
3: Sou Márcia do Bairro Alto.
0: Márcia.
3: Tô dando uma passadinha só pra dizer que tô na Massa FM.
0: Ah, e a gente fica feliz. Essa passadinha vale ouro, você não tem noção, viu?
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0: Márcia FM, Fred, Fabrício, te amar é meu talento. Muito bem, é hora da gente ficar bem informado aqui na Márcia FM também, viu?
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0: E olha, gente, a previsão do CIMEPAR, vou dizer, segue de tempo instável em Curitiba e toda a região metropolitana. O céu deve permanecer bastante encoberto com ocorrências de chuva em vários momentos. O volume acumulado previsto é de aproximadamente 5 milímetros, ou seja, é chuva pra caramba, viu? As temperaturas ficam amenas, com máximas que não passam dos 20 graus. A sensação térmica pode ser, assim, bem maior, né, de frio, sabe por quê? Devido à umidade elevada. Ou seja, esse solzinho lindo que tá aí não vai durar muito tempo, credo. 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E três grandes jogos movimentam a rodada decisiva do torneio nesta terça-feira do Mundial de Futebol. É, além do jogo rolando entre Costa do Marfim e Noruega, pois é, em um duelo aí que vale vaga nas oitavas de final, já define também o possível adversário do Brasil na próxima fase. Mais tarde, hoje, às 18h, tem clássico europeu, França e Suécia. A seleção francesa entra em campo como uma das favoritas ao título, com seus principais astros buscando confirmar esse favoritismo aí. Bom, e fechando o dia, 22h, hoje, jogam México e Equador em um confronto direto entre as seleções que lutam para seguir nas vias aí da competição. Não tá fácil não para eles, hein? Bom, eu não sei para quem que você está torcendo, mas eu que ganhe o pior, porque daí fica mais fácil pra gente.
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0: FM, Danilo e Davi, não mexe nas minhas gavetas, deixa elas quietas aí, minha bagunça só eu entendo, rapaz, sai daí, que é isso? Oi, boa tarde, amor, tô com você aqui, viu? Obrigado, é a Zenilda Almeida, trabalhando e só curtindo as melhores músicas, ela adora a música do Gustavo Mioto, ah, que legal, quero concorrer a Alexa, tá? Já tá concorrendo, queridona, boa sorte aí pra você, tá bom? Quem mais aqui? Fala, Mauri, aqui é o Pedro, de Minas Gerais, aqui é massa, ó, pediu pra tocar a próxima música pra madrinha dele, a Maria. Tá certo, depois a gente rola então pra você, tá bom, meu amigo? Um abraço enorme, obrigado pelo carinho aí, viu?
1: Boa tarde, boa tarde. Nossa, sua Roseli aqui de Araucária.
0: E aí, Roseli?
1: Tô com vocês o tempo todo e a minha rádio é massa.
0: Ah, que bom.
1: Beijo a todos vocês aí, amo muito vocês.
0: Ah, que bonitinho.
1: Vocês são muito especial pra mim.
0: Um beijo enorme pra você, ó. Pronto, viu? Prontinho.
2: Oi, amor. Oi. Sou a Wanda Cleve Chachim.
0: Vou mandar.
2: Estou ouvindo você todos os dias.
0: Obrigado.
2: No trabalho. E gostaria muito de concorrer a Alexia. Beijo, Mauri.
0: Beijo, tá concorrendo sim, boa sorte.
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0: Mas FM Wesley Safadão, é participação de Rei Vaqueiro Displicente. Bom, e você não seja displicente, participe com a gente. Ah, até rimou, ficou bonitinho. Por quê? Porque tá valendo um presentão maravilhoso. 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Então, manda mensagem, escreve aí, Dina, que daqui a pouco tem resultado.
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0: Massa FM, agora 3:19.
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0: Márcia FM, Diego, Vitor Hugo, BG e a cura. E opa! Todo mundo ligado com a gente. Fala, Maurinho, quero esse voucher, viu? Ah, ó. Gustavo tá ligado com a gente, falou assim: rapaz, se eu não ganhar esse voucher, meu neném vai nascer com cara de pizza. E ó, que eu nem tô grávido. Ah, então engravido, daí você vem pedir a pizza, viu, filho? E pra engravidar é bem fácil. Quer dizer, não sei se é, né? Mas vai lá. Tente. Se você mandar uma foto grávida, o voucher é teu, você pode comer tudo sozinho, tenho certeza. Combinado, meu querido?
1: Boa tarde, Rádio Massa, boa tarde.
0: Oi. Amorim.
1: Mauro, Fazenda Rio Grande,
0: Maurão.
1: De aplicativo aqui na escuta.
0: Valeu.
1: Quero concorrer aí a essa Alexia, minha rádio é massa.
0: Ah, moleque animado, gostei, boa, garoto.
2: Fala, Mauri, beleza, boa tarde, bom, manda um abraço aí pra nós aqui da oficina.
0: Opa.
2: É Rio do Sul, aqui da prefeitura, que é o Sam. É, manda um abraço aí também especial aí pro compadre Renato.
0: Boa, um abração pra vocês.
2: Aí, valeu. Nossa rádio aqui é massa.
0: Valeu, garoto, um abraço.
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0: Márcia Filipe Sabrina Seleguin, independente emocional, é, viu? Independência emocional é importante, não pode se prender nos outros, não. É, tá louco? Ah, Maria Antônia gostou, né? Porque eu pedi a foto do cara grávido. Ele falou. Né, se eu vou ficar grave. Se ficar, manda foto que daí ganha pizza. Mas enfim, até não ficar, não vai ganhar nada. É.
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17: Massa FM 22 para as 4.

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0: Mas FM, a minha rádio é massa na Castela com Péricles, simplesmente acontece. É assim mesmo, simplesmente acontece. Sabe o quê? Presente, quem é que se deu bem?
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0: 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Dalvina mora no Barreirinha. 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Se deu bem, final do telefone 6612. 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Produção vai entrar em contato com você, viu? Dalvina, parabéns! Gente, daqui a pouquinho vai começar o Massa da de 10.
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0: Mas antes vamos ficar bem informado, né? Sobre o que está acontecendo por aí. Olha, gente, presta atenção. A atividade econômica do Paraná registrou avanço em abril, viu? Com alta de 2,44% na comparação com o mesmo período do ano passado, segundo dados do Banco Central divulgados nessa semana. Na comparação com março, o crescimento foi de 0,70%. O desempenho do estado ficou acima da média nacional de outras grandes economias do país. O resultado reforça a trajetória de expansão da economia paranaense. Que beleza! E Curitiba vai sediar nos dias 30 e 31 de julho o maior evento do país sobre transição energética renovável e economia circular. No encontro reúne três grandes fóruns do setor, debate sobre geração distribuída, reciclagem, bioenergia e inovação. A expectativa é reunir especialistas, empresários e investidores para discutir os desafios e as oportunidades da energia limpa no Brasil.
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0: Deixa eu chamar o Léo agora que eu vou bater um papo com ele, sabe? Léo Túlio, como é que tá o trânsito? Boa tarde, meu garoto.
3: Fala, Mauri. Uma ótima tarde a todos ligados aqui na Massa. Entre Curitiba e São José, a BR-277 tem trânsito mais lento em ambas as pistas. Reflexo das obras de expansão da rodovia. Em média, 15 minutos para passar entre a ponte sobre o Rio Iguaçu e o Parque Olímpico do Cajuru. Quem preferir pode sim utilizar a Avenida das Torres, que flui melhor. 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
16: Massa FM, faltando 3 para as 4.

rádio é massa e deu Noruega. Apertado o placar numa loucura, mas deu Noruega. É, meus queridos, não tá fácil não esse campeonato mundial, maior mundial de futebol do planeta, não é? Hã? Tá dando umas caras, cara, tá todo mundo jogando bem. Agora é o seguinte, que tal, ó, assistir os jogos e quem sabe comemorar o Hexa com o churrascão? Ah, bom, né? Bom, pra isso nós vamos dar um kit maravilhoso pra você, um kit churrasco, é a churrasqueira elétrica mundial, prática, potente, perfeita pra você preparar aquela carne, ó. Ela é portátil demais, você leva pra onde você quiser, meus queridos, viu? Pois então. E é o seguinte, mais uma Alexa Echo Dot. Pra concorrer, tem que anotar tudo direitinho e mandar pra cá a sua sequência, tá? 3297-3297. Resultado dia 11 já. Vai rolar aqui Hugo e Guilherme, vai rolar Eduardo Costa, Ed, Brito e Samuel. Ixi, tem tanta coisa bacana. E a gente vai começar, sabe com quem? Com Gustavo Lima, Refém. Massa FM, a minha rádio é massa.

Mas FM, Christian Ralph, Nova York, tá anotando direitinho. Olha, bobeia não, pra depois não reclamar. Anotaram essa? Muito bem, então vai ter agora Cleiton Romário com Zeneto e Cristiano Não Namora, depois vai ter Henrique Juliano, Elis Justin, enfim. Tá valendo pra você aquela churrasqueira elétrica mundial mais Alexa Echo Dot, é o kit churrasco e o resultado sai dia 11, é, depois do Massa da de 10, edição da tarde no sabadão, tá bom? Vamos anotar? Bora lá, Massa FM, a minha rádio é Massa, Cleiton Romário com Zeneto e Cristiano chegando.

0: Paz FM, Bruno Marrone, e isso você não conta. Claro que eu conto. Acabou. E conto também que o resultado sai no dia 11, hein, gente? Por isso é hora de você mandar pra cá a sequência que você anotou. 3297-3297, manda e boa sorte. Vou repetir, dia 11, depois do Massa da de 10, edição da tarde, tem resultado. Boa sorte.
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2: Vamos lá bater papo com ele mais uma vez, saber como é que tá o trânsito neste momento. Meu garoto, fala comigo, Léo.
3: A Mauri, trânsito lento no contorno sul para quem segue em direção a São José dos Pinhais. Reflexo de uma ocorrência no quilômetro 605. O motorista leva quase o dobro do tempo normal em trechos mais longos, em média 25 minutos. Para quem precisa evitar essa lentidão, a Avenida Juscelino Kubitschek de Oliveira é uma boa alternativa. 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
1: Márcia FM, tá aí, Fido Bijeca com Rio Negro e Solimões, vai que bate o vento. É, fechando por aqui mais um bloco e daqui a pouquinho depois do intervalo, sabe o que vai rolar? As mais pedidas, você já pode começar a mandar o seu pedido musical pra cá, tá? 3297-3297, mas agora informação chegando.
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1: E olha, gente, que legal, hein? A Universidade Estadual de Londrina, a UEL, voltou a ganhar destaque internacional. A instituição manteve a posição entre as 600 melhores universidades do mundo no ranking de impacto de educação superior 2026 e segue como terceira universidade brasileira mais bem colocada na avaliação. Pelo terceiro ano consecutivo, a UEL também lidera entre as universidades do Paraná no ranking, que mede aí o compromisso das instituições com o objetivo de desenvolvimento sustentável da ONU. Parabéns para a UEL, viu? E a intenção de consumo. O que é a intenção de consumo, gente? Vou explicar para vocês. É o indicador que mede a disposição das pessoas para comprar a curto prazo. Eu só fico na intenção e não saio disso. É. Bom, mas enfim, a intenção de consumo das famílias paranaenses voltou a crescer em junho. Após 2 meses de queda, o índice subiu 2,5% em relação a maio e chegou a 95,1%. Segundo aí, pesquisa da FEComércio Paraná e também Confederação Nacional do Comércio. A melhora foi impulsionada principalmente pela expectativa de aumento do consumo nos próximos meses e pela maior disposição para comprar bens duráveis, como eletrodomésticos e também móveis.
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1: Vou eu chamar ele, porque eu quero saber, meu querido Léo, como é que tá o trânsito agora.
5: A Mauri, o trânsito na Avenida Presidente Getúlio Vargas é um pouco mais lento que o normal, mas ainda assim dentro do esperado para esse horário. Seguir pela Avenida Silva Jardim é uma boa, é um pouco devagar por ali, mas é um jeito esperto de escapar do trânsito pesado. 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
1: Massa FM, agora 1 minuto para as 5.

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0: É, e a partir de agora você, meu amigo e minha amiga, que vai me ajudar a fazer a programação da Massa FM. O que, que você vai fazer? Vai, nome, bairro, a música que você quer ouvir. Se quiser oferecer, fique à vontade. Pode mandar pra quem você quiser, tá? 3297-3297 no ar, as mais pedidas a partir de agora. E a gente já começa com ela. Esta mulher que não é fraca, não. Nunca foi e nunca vai ser. Sabe por quê? É imortalizada na música boa e no talento que tinha. Marília Mendonça chegando. Massa FM, a minha rádio é massa.
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0: Massa FM, a minha rádio é massa, gostou, né? Essa música é sensacional, rapaz, hã? Linda, linda, linda, linda. Agora é o seguinte, tá na hora de pedido musical também. Fala com a gente aí, quero ver quem é que tá aqui comigo. Boa tarde.
1: Boa tarde, meu nome é Dalvina, da Barreirinha. Gostaria de ouvir Pássaro de Fogo. Ah. E a minha rádio é massa.
0: Aí, ó, viu? E você também quer pedir música? Então demorou, manda aí, ó. 3297-3297, fica à vontade. Você pode pedir a sua, pode oferecer, fique à vontade mesmo. Paula Fernandes chegando com Pássaro de Fogo, Massa FM, a minha rádio é massa.
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0: Márcia FM, nada moreno, Corrida de Solimões e o Chapeludo passando por aqui. Gostou, né? Bacana. E aí, quer pedir música? 3297-3297, já a gente volta e o que vai rolar daqui a pouquinho.
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2: Vou chamar o Léo mais uma vez, porque eu quero saber agora, quase 5h15 da tarde, como é que tá o trânsito.
3: A Mauri, o contorno sul segue com trânsito lento em direção a São José dos Pinhais nessa tarde, desde a altura da João Bétega até a BR-116, reflexo de uma ocorrência mais cedo no quilômetro 605. Quem passa por lá pode utilizar a Juscelino Kubitschek de Oliveira, a via marginal do contorno, para não ficar parado. 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

0: Mas FM, a minha rádio massa, Rio Negro e Solimões. É a sua maneira, e a sua maneira massa que é. É a sua maneira de pensar, de curtir e também de pedir música. Quer ver, ó? Fala!
1: Fala, Mauri, Aparecido São Gabriel Colombo, passando por aqui, trabalhando aqui, ouvindo essa rádio deliciosa, rádio gostosa.
0: Verdade.
1: Ô, Mauri, toca pra gente aí. Jades e Jades, jeito carinhoso, oferecer pra quem gosta da música. E pra vocês aí da massa.
0: Valeu, garoto.
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0: Márcia FM, Felipe Rodrigo, ignora. A gente deixa eu lembrar vocês que daqui a pouquinho tem Giro Massa a partir das 6 horas da tarde. A galera tá direto lá do Barigui. Daqui a pouquinho.
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0: Léo Túlio, meu garoto, 5 horas 35 minutos, como é que tá o trânsito agora?
3: A maioria no Campina do Siqueira, o trânsito já é mais lento na Major Heitor Guimarães, principalmente por conta das obras com bloqueio de faixa antes da Monsenhor Ivo Zanlorenzi. Nesse momento, não vale a pena o desvio pela deputada Heitor Alencar Furtado, fica apenas o alerta para redobrar a atenção no trajeto. 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
13: Massa FM 20 para as 6.

0: Natan com Zé Vaqueiro, aproveita que eu tô obrigado. Gente, ó, obrigado pelo carinho, pela audiência, pela paciência. Vou nessa. Já, já, Giro Massa, direto do Barigui. Vou passar a bola pra ele, o 10. 10. Não, não é esse ponto de samba, é o 10, meu amor. É o Mbappé da rádio. Hã? O Marcinho, daqui a pouquinho.
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0: Deixa eu bater um papo com ele, saber como é que tá o trânsito agora, meu querido. Fala, Léo.
3: A maioria no Campina do Siqueira, o trânsito já é mais lento na Major Heitor Guimarães, principalmente por conta das obras com bloqueio de faixa antes da Monsenhor Ivo Zanlorenzi. Nesse momento, não vale a pena o desvio pela deputado Heitor Alencar Furtado, fica apenas o alerta para redobrar a atenção no trajeto. 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
1: Massa FM, faltando 2 para as 6.
0: Programa não recomendado para menores de 12 anos.

0: mês, hein, rapaziada?
1: Último dia do mês, né?
0: Não é? Acabou a metade do ano.
1: Quem fez, fez. Quem não fez, não faz mais nada nesse mês.
2: Isso, os boletos já estão vindo de novo.
0: Até o dia 10 eles chegam de fininha, um atrás do outro. Muito bem, senhoras e senhores, estamos transmitindo ao vivo aqui da Expo Brasil Moda Show Sul. Turma toda reunida. Tudo bem com você, meu querido Marinho?
1: Tudo ótimo, graças a Deus. Ainda mais essa feira maravilhosa que a gente tem o maior prazer de estar sempre junto, viu?
0: Sempre uma alegria estar aqui,
1: sempre,
0: né?
1: Sempre.
0: Muito bem. Meu querido Noronha, começou mais um dia de jogos aí, não é
2: Como
0: isso?
2: é que você tá, Marcinho? Tudo certo?
0: Bem, graças a Deus.
2: Já temos adversário agora, né?
0: Ai, vamos falar disso em detalhes daqui a pouquinho? Vamos. Aquela análise que só o Noronha sabe com fazer certeza. Sobre os times que estão na Copa do Mundo. Bom, vamos aproveitar esse momento e vamos aos destaques do programa de hoje.
1: Olha só, minha gente, Universidade do Paraná está entre as melhores do mundo em ranking internacional.
2: Seleção brasileira conhece o seu adversário nas oitavas de final do Mundial.
0: Muito bem, será que vai dar boa dessa vez, senhoras e senhores? Né?
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1: Desenrola, Jorge, é o seguinte, né? A partir do momento que você fala alguma coisa pra alguém, velho, não tem como voltar atrás.
0: Falou?
1: Não tem conversa. Falou, tá falado. Você pode até pedir desculpa pra pessoa, tá tudo certo, mas sempre vai lembrar, né?
0: Sim, sim.
1: Sempre vai lembrar. Você já falou alguma coisa pra alguém e se arrependeu? Depois falou, rapaz, exagerei. Não devia ter falado dessa forma com a pessoa. Puxa, falei algo que me complicou, me prejudicou. Conta pra gente.
0: Exagerei,
1: o que você falou.
0: Né? Algo indelicado,
1: o que,
0: né?
1: O que você falou que você se arrepende até hoje? Conta pra gente aí.
0: Se a galera vai ter a moral de contar pra gente, né?
1: Sim.
0: 3297-3297, valendo voucher da Dina Pizza pra você ir com um acompanhante. Gente, são mais de 9 unidades pro Curitiba e região metropolitana. Um abraço pro nosso amigo Robson, pra Gi, pra todo mundo que tá sempre ouvindo a gente aqui no finalzinho de tarde, começo de noite.
1: É isso, certo, aí, galera, da Dina Pizza.
0: É isso aí. Vamos acompanhar, quase começando agora, qual jogo
2: França
0: aqui?
2: França e Suíça, né? A poderosa França tá em campo.
0: Aliás, nós estamos aqui ao vivo na feira e aqui tem um telão gigante que eles instalaram só pra gente aqui do Giro assistir o jogo.
1: É. Inclusive, se você quiser vir aqui assistir o jogo junto com a gente, você tá super convidado. A gente assistiu o jogo tudo junto aqui, cornetando junto, secando os adversários, os possíveis adversários do Brasil.
2: Ei, Marcinho, ontem a gente deu sorte, né? O Alemanha, tchau, aqui no jogo que tava acontecendo durante o tiro. Bem que a Suíça podia aprontar uma também agora com a França, hein?
0: Eu penso o seguinte, ontem caíram dois gigantes, certo? A Alemanha e a Holanda. Só tá faltando a França aí junto ali, certo?
1: Qual gigante que tá em pé ainda?
0: Que tá em pé ainda? Quer ver aqui?
1: Não, tô fora.
0: Viu o que dá ficando andando com o Marinho?
2: É,
0: a gente vai ficando assim,
2: estragando aí.

0: Massa FM, Fred e Fabrício. Ah, adivinha quem hoje veio trabalhar? Hoje ele bateu o cartão, voltou, tá nativa.
1: Coisa boa, vamos chamar ele então pra trazer as melhores notícias, Douglas Bandeira.
0: Fala, garoto.
2: Oi, gente, ó, hoje tem, tá? Tá na hora, Paraná, 6:30 PM. Hoje voltamos com a programação normal, né? Depois desses jogos da Copa do Mundo, a Copa tá fervendo na tela do SBT, aqui da Rede Massa. Mas hoje tem Tá Na Hora com todas as notícias de Curitiba, região metropolitana, litoral, interior. O que é destaque você vai assistir com a gente a partir das 6:30, não esquece. E hoje eu quero fazer uma pergunta pra vocês. Alguém aí, ou você mesmo, né? Alguém da tua família, enfim, engraxa os sapatos? Pois é, isso é uma pergunta para fazer em 2026. É até estranho perguntar isso, só que muita gente ainda tem esse costume de engraxar os sapatos. E aqui em Curitiba nós temos um ponto muito conhecido de todos os curitibanos. Fica pertinho ali da Praça Osório e este ponto que é histórico passou por uma grande revitalização. Nós fizemos uma matéria contando tudo sobre o lugar e os personagens que tanto encantam por ali. Então, eu te espero hoje, 6:30 PM, no Tá Na Hora Paraná. Massa FM, a minha rádio é massa.
0: Muito bem, obrigado, Douglas, de volta amanhã aqui, trazendo todas as informações que vão ao ar daqui a pouquinho, a partir das 6:30, certo, Marinho?
1: Esse negócio de engraxar o sapato aí fazia tempo mesmo, né, que a gente não escutava.
0: E se perdeu durante
1: falar
0: o tempo
1: sobre isso.
0: Também.
1: Eu tava precisando isso. Engraxar esses dias, eu lembrei, porque eu tô precisando engraxar uma bota minha lá, que tá tudo surrada, cansado. Eu falei, rapaz, onde é que eu vou mandar engraxar agora aqui, né?
0: Muito bem, é isso aí, gente. Agora faltando agora 6:08, a gente continua com a edição do Giro com vocês até às 8 horas da noite, falando ao vivo aqui da Expo Brasil. Moda Show, Chitãozinho, Chororó.

0: Noronha, só tá faltando o nosso querido Wendel, porque hoje tá na gravação do programa, não é isso, Marinho?
1: Exatamente. Daqui a pouco tem a Thalita e a Tamara também, dupla dinâmica,
0: dupla falando sertaneja, aqui exatamente.
1: A respeito da nossa feira maravilhosa.
0: Muito bem, já dei uma olhada aqui no acompanhando o jogo aqui da França. Como que tá esse jogo aí, Noronha?
2: 9 minutos do primeiro tempo, 0-0, aquela fase de estudos das equipes ainda, a Suécia marcando bem e tentando sair no contra-ataque. Olha lá, mais uma chance.
0: Vai descendo, podia fazer um gol agora pra gente ficar feliz, né? Parou. Bom, vamos com informações de trânsito, daqui a pouquinho a gente volta com notícias, tem informações também de futebol aqui na programação da Massa, fica junto com a gente aí.

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1: Tudo bem, deixa eu falar com o Leonardo que tá junto com a gente aqui às 6 horas e 18 minutos. Fala, garoto.
2: Fala, Marcinho. Uma ótima tarde pra você e pra todos ligados na Massa. Trânsito bastante lento no entorno do Jardim Botânico, tanto na Avenida Prefeito Lotário Meisner, quanto na Ostojo Roguski, em ambos os sentidos. Essa lentidão se estende pela Osmar Sabag até a Ubaldino do Amaral. Motorista deve ter cuidado por lá. 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
1: Massa FM, agora 6 horas e 20 minutos.
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1: E a Universidade Estadual de Londrina, a UEL, voltou a ganhar destaque internacional. A instituição manteve a posição entre as 600 melhores universidades do mundo no ranking de impacto de educação superior em 2026 e segue como a terceira universidade brasileira mais bem colocada na avaliação. No terceiro ano consecutivo, a UEL também lidera entre as universidades do Paraná no ranking que mede o compromisso das instituições com os Objetivos de Desenvolvimento Sustentável da ONU. Então, parabéns aí a todos os profissionais da Universidade Estadual de Londrina, a famosa UEL.
0: Boa, boa, Marinho, boa!
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0: Vamos lá, pergunta novamente.
1: É o seguinte, o que você já falou e se arrependeu? Depois que você falou, ah, meu Deus do céu, falei besteira, eu e minha boca grande. Conta pra gente aí, o que você falou que você falou, meu Deus do céu, eu não podia ter falado isso.
0: Deveria ter segurado a onda, não é isso?
1: A gente volta e meia se arrepende das coisas que a gente fala aqui, mas tudo bem, vida que segue.
0: Já passou por isso também?
3: Ainda mais quando toma uma, né, Marinho?
1: Nossa.
0: Aí a gente fica bravo.
3: Promete emprego pra turma, promete dinheiro, eu vou te arrumar essa grana.
1: A gente fica muito amoroso, fica amoroso.
0: Vamos lá, 3297-3297, valendo pra você aí esse voucher da Dina Pizza com resultado na sexta-feira.
3: Eu e o Marinho já prometemos muito emprego pra turma, cara.
0: Ah, é?
3: Passou essa fase, né, Marinho? Mas foi uma fase que a gente prometia, me arrependo hoje.
0: Então tá bom.
1: A gente trocava sem o zap, né, Nuno?
0: Vocês não são fracos, não, vocês dois.

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0: 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Edson Hudson, é amor demais. Aproveitando e convidando você que tá aí ouvindo a Massa FM, o Giro, onde quer que esteja, no carro, no trabalho, nos aplicativos espalhados por todo o país. Obrigado pela carona. 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
1: Com certeza, é barba, cabelo e bigode, né?
0: Isso
1: o
0: aí.
1: Ouvinte sai com sorrisão de orelha a orelha.
0: Sai felizão da vida.
2: E esse aí é um baita show, hein, Marcinho?
0: Vou falar para você, meu amigo.
2: Só Edson, pedrada.
0: É demais. Os caras têm um clássico atrás do outro, são 30 anos de história, então o que não falta é música boa pra esses dois aí, eles vão estar apresentando lá no Teatro Guaíra, a gente tá aqui convidando você.
2: Certo.
0: Vamos falar, passar pelo esporte aqui agora, meu querido?
2: Vamos falar da seleção brasileira,
0: sim,
2: do nosso caminho, do nosso adversário, né? Foi definido hoje, a Noruega, agora há pouco aí, venceu a Costa do Marfim por 2-1, um jogo muito pegado, como tem sido todos esses confrontos no mata-mata da competição, né? Noruega no finalzinho com ele, com o Haaland, chegou lá e fez o 2-1, agora está definido, é o adversário do Brasil. Promete ser um jogo muito complicado, como todos na Copa do Mundo. A seleção da Noruega é uma carne de pescoço para o Brasil na história, né? A gente nunca venceu a Noruega, você tem uma ideia aí? Foram 4 jogos, 2 vitórias da Noruega, inclusive na Copa de 98, e 2 empates. Então é uma seleção que é uma asinha negra na vida da seleção brasileira, aí vai ser complicado, não tenho dúvidas disso. Mas nessa fase, meu amigo, da Copa do Mundo, não tem carninha bem passada, cara. É tudo carne de pescoço. Vai ser sempre um jogo complicado e não espere facilidade aí contra a Noruega no domingo.
1: Ô, Nori, esse tal de Haaland aí, ele realmente joga bola mesmo ou é só conversa? Esse
2: não, joga, é um centroavante muito, muito, muito perigoso, né? Um dos grandes destaques, inclusive, do futebol europeu no Manchester City. Mas a parte boa para a seleção brasileira, vamos dizer assim, a notícia boa para o Brasil, estava comentando até com o Marcinho aqui fora do ar, é que o Gabriel Magalhães, cara, está acostumado a encarar ele lá na Premier League e normalmente leva melhor. Inclusive, estava vendo lances dele marcando o Haaland.
0: Verdade, verdade.
2: Cara, ele pega firme ali no gigantão da Noruega.
1: E é um lá bom ele, zagueiro, né? Pega firme no gigantão. Sai para lá, Noruega.
2: Marcando muito bem.

0: Massa FM Sammy Rico, Zezé de Camargo aqui na programação do Giro com a Estrada da Vida. Gente, 6 horas e 38 minutos, a gente vai pro intervalo, tem trânsito, daqui a pouquinho tem mais informações sobre o jogo da França. E você, meu querido Marinho?
1: Quero mandar um grande abraço pro meu amigo Alex Busquim, da empresa Busquim Eventos, que tá sempre com a gente aí. E também o meu grande amigo Everson Devay, que tá na estrada agora, levando o Giro Massa de carona.
0: Muito bem, obrigado.

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1: Muito bem, 6h38, fala Leonardo.
2: Marcinho, Rodovia do Café com trânsito congestionado em direção a Curitiba, entre São Luís do Purunã e Campo Largo. Isso por conta de um veículo em pane mecânica na Serra de São Luís, o que causa mais de 20 quilômetros de lentidão. Em média, uma hora para passar sem opção de desvio. Fica o alerta ao motorista. 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
1: Massa FM, agora 6h41.
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1: E olha só essa, Marcinho, a intenção de consumo das famílias paranaenses voltou a crescer em junho após 2 meses de queda. O índice subiu 2,5% em relação a maio e chegou a 95 pontos, segundo a pesquisa da FEComércio Paraná e da Confederação Nacional do Comércio. A melhora foi impulsionada principalmente pela expectativa de aumento do consumo nos próximos meses e pela maior disposição para compra de bens duráveis como eletrodomésticos e móveis.
0: Muito bem, gente, 6h42. Bom, como está o jogo ali? Só para a gente dar um panorama para quem tá ouvindo aí o giro nesse momento, hein?
2: 42 minutos. Minutos do primeiro tempo, muita pressão da França, né? Mbappé agora há pouco acabou de colocar uma bola na trave muito perigosa, mas segue 0-0. A Suécia está se segurando. Naquele estilo, mais uma defesaça do goleiro.
3: Gol!
2: Daquele jeito que a gente já imaginava, né? Uhum. A França atacando o tempo inteiro, muita qualidade, e a Suécia se segurando como dá ali por enquanto, tá dando certo, 0-0.
1: Rapaz, 42 minutos, você falou aí, né, Noronha? Isso. Lá na tela tá 35, olha o tamanho do delay da Cazé TV. É. Mesmo assim, enfim, não vou falar nada.
0: Eu sou daquele tempo que, assim, quem não faz...
1: Toma. A bola pune, como diria o Noronha, a bola pune.
0: Tamo na torcida aqui.
1: É isso aí.

0: Márcia FM, mais um clássico na gente com Bruno e Marrone, Favo de Mel. Ai, gente, ele não está hoje, mas amanhã estará conosco aqui novamente neste belíssimo programa, nosso querido Ender Love, com as suas belíssimas fofocas. Hoje está de boa, certo? Só gravando o programa pro sábado, não é isso?
1: Pois é, agora a gente acabou de tocar o Bruno Marrone aí. Você viu no final de semana as notícias aí que viralizaram do Marrone falando que ele é meio gay?
0: Ah!
1: Aí o Bruno vai lá e brinca com ele, mas como é que é meio gay? É só até a metade?
2: Você viu o que ele falou depois já? O Marrone já explicou depois que ele falou que era só o marketing.
1: Acho que quem treina joga, hein, cara.
0: Vai chegando um momento da vida do cidadão que ele já falou, opa, será que eu experimento isso? Será que isso também é bom, não é isso? Vamos jogar pros dois lados aí. O que importa é ser feliz, não importa por onde.
2: Ele falou, né, que é depois dos 60, você tá com quantos anos, Marcelo?
0: Ih, vou demorar pra chegar lá. Tá. Muito bem, vamos falar de esporte, futebol, como tá tudo aí?
2: Segue 0-0 França e Suécia, né? Aquela pressão insana da seleção francesa ali em cima da Suécia, mas por enquanto segurando firme. E falar ontem da grande classificação da seleção do Paraguai, né, cara?
0: Nossa,
2: Paraguai
0: é verdade.
2: Fez história, é feriado, inclusive, hoje lá no Paraguai, foi decretado feriado. Uma classificação histórica da seleção do Paraguai contra a Alemanha, que era uma das favoritas, né? Isso foi legal pro Brasil também já, né? Além de sair a Alemanha do caminho, tava na outra chave, só ia encontrar o Brasil numa possível final. Mas é legal que é a única seleção que tá disputando o Mundial que é tetracampeã, né? Então, ou seja, ninguém chega no Brasil. Exatamente. Aconteça o que acontecer em 2026, o Brasil segue sendo a única seleção pentacampeã do mundo. Quem sabe é hexacampeã mundial aí no final do torneio.
1: Acho que todo mundo torceu muito pro Paraguai, né? Principalmente nós brasileiros aí. Então, um grande abraço aí a todos os nossos irmãos de fronteira. Um grande abraço a todos os paraguaios e os brasiguaios também, que estão sempre curtindo a Massa FM. Tem muito
2: com
1: brasileiro
2: certeza,
1: que vai morar
2: pra
1: lá.
2: Com certeza, e um outro detalhe, Marcinho, desse jogo que foi muito legal, cara. Às vezes a gente tem aqui a mania de cultivar muito, a valorizar muito o futebol europeu. Ah, o futebol europeu. A vitória do Paraguai ontem foi uma valorização do futebol sul-americano, porque no time titular do Paraguai tinha vários jogadores que disputam o Campeonato Brasileiro.
0: É isso aí.
2: Contra os caras da Premier League, contra os caras da Champions League. Tava lá o Galarza, que já passou pelo Curitiba, aqui inclusive pelo Vasco. Gustavo Gomes, zagueiro, capitão do Palmeiras. Bobadilha, que é volante do São Paulo. O zagueiro, ao lado do Gustavo Gomes, é o zagueiro do Lanús, da Argentina. O goleiro, inclusive, de grande destaque, é goleiro do Cerro Porteño, do Paraguai. Então era uma seleção sul-americana. Sul-americana foi lá e mostrou para os europeus que aqui também o futebol pega pesado.
1: O Dante Ramon também joga nesse time também. Boa. Conhecidíssimo aqui no Brasil.
2: Então era
1: vários atletas.
2: O Cáceres, lateral direito, passou. O Alonso, zagueiro com história no Atlético Mineiro.
1: Teobaldo.
2: Era uma seleção ali sul-americana, cara.
0: Eu tô me sentindo envergonhado de tanto conhecimento sobre o esporte sul-americano. E eu só me lembro do Romário.
2: E você sabe qual que é o centroavante? Sabe qual que é o centroavante reserva do Paraguai que não entrou em campo?
0: Quem que é?
2: O Pita, do Red Bull Bragantino.
0: Meu Deus!
2: Ou seja, parabéns ao Paraguai e seu futebol, cara.
0: Parabéns à massa por ter vocês dois como grandes comunicadores dessa empresa.
1: Obrigado.
0: Não sou fraco, não, hein?
1: Obrigado.

0: você.
1: Massa FM, Israel Rodolfo com uma ruma, um bom. Faltando 3 minutos aí para as 7 horas da noite. E aconteceu aquilo que a gente não queria, não é isso?
2: Gol da França. E gol dele, né? Mbappé, mais um gol do craque francês. A França que faz um belo jogo, né? Era merecido. São 13 chutes da França no gol aí até achar o gol. A Suécia só se defendendo. E a França jogando muita bola, mais uma vez, é candidatíssima ao título do Mundial este ano.
1: Muito bem. E a gente aqui acompanhando de perto, informando você que está acompanhando a gente aí.
2: Sim. E Mbappé, que é o segundo agora, né? Confirmado aí, o segundo maior artilheiro da história dos Mundiais, só atrás do Messi.
1: E nessa Copa agora, ele está com 5 gols, é isso?
2: Chegou a 5 ali. A briga vai ser até o final entre ele e o Messi. Vini Júnior também está legal ali na lista.
1: 4 gols ali, né?
2: Poderia ter feito aquele gol de placa ontem, ser um golaço do Vini Júnior.
3: Mas ao todo, ele está com quantos gols em Copa do Mundo?
2: São 17, né? Agora dele, 18 gols. Messi.
3: Isso vai que ser... ele é um piazão novo, né?
2: Piazão novo.
3: Ele tem quantos anos?
2: A terceira, tem 24, né?
3: 24 fora o gato, né? Vai ter uns 27. Bem conversadinho, tem uns 27.
2: Então vale destacar que ele tá no começo, tá? Tem muita Copa do Mundo pra frente. O Messi, por exemplo, já tá terminando.
3: Duvido. Né?
2: Então ele vai ser... mais cedo, mais tarde, ele vai ser o maior artilheiro da história dos Mundiais.
3: Duvido que não baixou uns 3 anos na idade pra entrar no... para entrar no juvenil do PSG.
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12: Massa FM agora 7:03.
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0: entre 18 e 20. A gente tá aqui te encontrando, trazendo informação, falando de moda, falando de desconto, falando de coleções pro inverno, não é isso, Marinho?
1: Exatamente, falando de futebol, porque estamos do lado da tela aqui, que passa todos os jogos da Copa do Mundo, e a gente tá aqui. Se você quiser assistir o jogo com a gente, é só chegar, é só chegar.
0: Vocês dois também estão numa vidinha bem mansa, né? O pessoal vem aqui servir vocês, tomando um quentãozinho, assistindo um joguinho de futebol. O que que tá faltando só aqui aí, mano?
1: Olha, por enquanto não tá faltando nada, né,
2: Noronha? Nada, tá bom, cara.
0: Tá bom, né?
2: Que isso? Quentão gostoso, venha tomar esse quentão aqui que tá legal.
0: É isso aí, gente. Então aproveita também o seu final de noite, as suas tardes e noites também, traga a família aqui. É, a gente tá falando ao vivo direto do Parque Barigui, aí você passa aqui no nosso estúdio, vai dar um oizinho pra gente, pra conhecer a galera da Massa FM, já tira uma foto, já toma um quentãozinho também, tá todo mundo convidado, não é?
1: Exatamente, então venha conhecer os maiores comunicadores do Rádio Paranaense.
0: Boa, garoto! 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

0: Massa FM, a minha rádio é Massa Fernando e Sorocaba. Estamos falando ao vivo aqui da Expo Brasil Moda Show Sul, é isso mesmo. Estúdio da Massa FM ao vivo aqui no pavilhão do Parque Barigui. Não estou só, meu querido Noronha está por aqui, o Marinho também. 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
0: É, você que deu essa risadinha, olhou pra esposa ali, né?
1: Exato.
0: Falando, né? Olha esse Marinho.
1: A esposa só olhando pro cara, agora o cara tentando disfarçar. Não disfarça não, vagabundo.
2: Que suco fervendo nos carros nessa hora ou em casa.
0: Chega lá, meu nobre.
2: Gol da França.
0: Ah, é?
2: 2-0 para a França aí. Barcola fez o gol aí com mais uma bela assistência do Olise Barcola. Então a França desfilando o seu bom futebol em mais um jogo do Mundial.
0: Não conseguimos encarar, é isso?
2: Não, não deu certo, mas é muita qualidade, né? Ainda bem que tá lá do outro lado da chave, só vamos encarar a França numa possível final.
0: Meu Deus,
2: Deus quiser. Do céu. E agora falando da seleção brasileira, voltando a falar do Brasil, cara, segue agora a preparação, definido o adversário, Noruega. Lucas Paquetá teve confirmada sua lesão hoje aí, né? Uhum. Uma lesão realmente no exame foi confirmada, então o Lucas Paquetá dificilmente joga ainda nessa Copa. Pode voltar numa eventual final, uma semifinal ali, mas é muito complicado. Deve ter dado adeus aí ao Mundial, o Lucas Paquetá com essa lesão na coxa.
1: Ô, Noronha, nessa fase, a seleção ainda pode convocar algum outro jogador?
2: Agora não, agora não. Vai com o que tem. Vai com o que tem até o final, então o Lucas Paquetá tá lesionado, mas em compensação, Marinho, o Rafinha tá voltando. Rafinha voltou a treinar no campo hoje, e pode ficar disponível, não sei se já contra a Noruega no final de semana, mas passando numa possível quartas de final, o Rafinha deve estar de volta.
1: Era essa a notícia boa, então.

0: É, com vocês até às 8 da noite nessa edição especial aqui da Expo Brasil Moda Show, e a gente só de olho no jogo ali. Continua 2-0, é isso, Noronha?
1: Com tranquilidade, a França vai caminhando aí para a sua classificação. Como a gente já falou, felizmente, do outro lado da chave. Longe do Brasil.
0: Você tá achando o jogo aí?
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0: Ei, coisa boa, coisa boa.
1: Marcinho, se você me permite, eu acho que é um dado interessante da gente falar da seleção brasileira, voltando ainda ao tema da seleção brasileira. Parece que o time do Ancelotti tá pegando preço na hora certa. O famoso tá crescendo na hora certa. São 7 jogos aí sem derrota da seleção brasileira, cara, em sequência, né? Vale lembrar, destacar que teve lá aquele 3-1 na Croácia, ainda em amistoso, 6-2 no Panamá, o 2-1 no Egito, todos amistosos ali antes do Mundial, 1-1 com o Marrocos, 3-0 na Escócia, 3-0 no Haiti e o 2-1 em cima do Japão. Então são 7 jogos que a seleção brasileira não sabe o que é derrota, inclusive 6 vitórias e 1 empate nessa sequência. Interessante, é o momento certo para o Brasil mostrar força.
2: E o elenco ele vai pegando confiança, né, Noronha? Vai criando aquela atmosfera, aquela energia boa dentro do grupo. E os caras ficam confiantes. Se você for ver bem no papel, o time do Brasil não é ruim, não.
1: Não
2: cara.
1: É ruim, não é ruim.
2: Tem bastante
1: cara.
2: Jogador de peso ali, vamos
0: de
2: dizer.
0: De ponta,
2: assim.
0: Né?
1: Aí, e com um trabalho de um técnico que é um dos maiores técnicos da história do futebol, em termos de vitória, de conquistas, que é o Ancelotti, ele já mostrou que ele é capaz no intervalo do jogo contra o Japão. O primeiro tempo foi horrível, ele chegou como um bom técnico, que é o papel de um bom técnico, não deu certo, ele arrumou com uma substituição, reposicionou o time e a gente fez um belo segundo tempo contra o Japão.
0: Colocou todo mundo no seu devido lugar,
1: é
0: isso?
1: Chamou a responsa e conseguiu a virada com a entrada do Martinelli, inclusive, que entrou muito bem em uma escolha dele.
0: Muito bem, gente, 7 horas e 28 minutos.

0: 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Henrique, Diego, participação do MC Guimê. Suíte 14. E o baile continua, né? Noronha.
1: Saiu mais um gol do Mbappé aí,
0: meu
1: cara.
0: Meu Deus do céu,
1: como essa seleção da França é forte.
0: Cara. Essa disputa dele com o Messi vai ficar bonita,
1: ah,
0: né?
1: Vai ser até o final do Mundial,
0: pra
1: né,
0: quem cara? Gosta de futebol, assim, a gente brinca em falar da França, obviamente, mas a gente tem que ser sincero e falar, pô, os caras estão jogando muito bem, não é isso? É um time a ser batido, não é isso?
1: É, muita qualidade, né, Marcinho? É muita intensidade, é uma equipe que tem muitas variantes, é candidatíssimo ao título, né, como eu falei. Que bom que tá do outro lado da chave do Brasil. Vamos encontrar esses caras só na final, porque é uma seleção muito forte. O Mbappé é um espetáculo de jogador, né, cara? Agora são 18 jogos em Copa do Mundo, 18 gols.
0: Não,
1: tem média de um gol por jogo no Mundial.
0: É uma média muito alta, né?
1: E o Messi, ele ali vai ser, como a gente vinha comentando ali, vai ser até o final, cara. Essa briga pela artilharia da competição, esperamos que o Vini Júnior também esteja no bolo.
0: Muito bem, bom, vamos pro intervalo, daqui a pouquinho a gente volta para dar aquele tchauzinho básico, dar aquele panorama do que tá acontecendo aqui na feira, falar sobre esporte também para você que tá nos acompanhando aí através

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0: 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Ponto final e mais uma participação aqui do Giro, né? Até as 8 horas da noite a gente fica por aqui ainda acompanhando tudo que tá acontecendo na feira e convidando você aí que tá ouvindo a gente através do 97.7 a comparecer na feira durante toda essa semana, de segunda a sábado, das 2 às 10 da noite, domingo, horário especial, né, Marinho?
1: Exatamente, domingo, a partir das 10 horas da manhã. Você já pode vir aqui com toda a sua família, passa o dia com a gente aqui. Eu tenho certeza que você vai passar um domingo muito agradável. No final do dia ainda vai assistir aquele jogo, campeão tomando um chopp gelado aqui junto com a gente.
0: Muito bem, convite feito. Noronha, última passagem no esporte aí?
2: Aquele abraço, meu amigo, com a França chegando legal aí. Ontem também tivemos a eliminação da Holanda, né?
0: Verdade,
2: Marrocos, que todo mundo comentava ali que o primeiro tropeço do Brasil, empate com Marrocos, mas Marrocos tem muita qualidade, provou isso e mandou a Holanda para casa. E para finalizar as informações aqui, Marcinho, do Giro, a seleção da Holanda tem uma coisa muito engraçada, cara. Sabe qual foi a última derrota da Holanda no Mundial, derrota no tempo normal?
0: Não.
2: 2006, na Copa de 2006. Desde então ela foi eliminada sempre nos pênaltis ou na prorrogação. Duas vezes pela Argentina nos pênaltis, ontem por Marrocos, pela Espanha na prorrogação em 2010 e não perde um jogo em Mundial desde 2006.
0: Ei, que coisa, hein? Ainda bem que saiu. Ainda bem que já tá fora
1: do esquema. Menos um problema.
0: É isso. Gente, um abraço pra vocês dois. Amanhã, 5h50, estamos de volta. Abraço. Falando direto aqui do pavilhão do Parque Barigui com o Giro Massa Especial Expo Brasil Moda Show. Grande abraço pra todo mundo. Chegando Jorge Matheus.

0: Massa FM, Daniel, amei uma vez só.
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0: Um longo, tenebroso inverno com R$5.900.
3: Peraí.
2: É o Wilf. Tira a mão daí, me respeita.
3: Desculpa,
2: que eu tô dentro do estúdio.
3: Perdão, Priscila.
2: Qual era a nojenta é essa?
3: Eu tô dando uma coçada aqui. É Mike, boa noite. Mike.
2: O Quixaba tá botando ele no ar. Pela cara do Quixaba, o Quixaba tá botando ele no ar.
3: Mike!
0: Calma aqui.
2: Coloca, Quixaba.
0: Ontem fizeram aqui um esquema.
2: Desfaz o esquema que a gente quer ouvir o Mike.
0: Oi.
3: Mike.
4: Oi.
2: Aê.
3: Opa! Tava coçando o saco aí, não?
4: Ah, meu amigo que tá do meu lado aqui, tem esse costume.
0: Ah, é ele que tá coçando? Pra você?
4: Tá aqui do meu lado.
2: Rapaz. Pro nosso ouvinte que não tá entendendo nada, que patifaria é essa? É porque eu fui ouvir se o Mike participou do tema do programa. A regra não é essa?
3: É a regra.
2: Pra brincar de stop, pra gente entender que a pessoa quer brincar de stop, não tem que participar do tema do programa? Saiu
3: regra.
2: O número ali, falei, deixa eu ver quem que é, deixa eu ouvir se participou do tema. Aí o áudio do Mike... É ele participando, dizendo que a maior agonia dele é ver, ou, no caso, outros homens, né? Dando aquela coçada bem específica. E aí ele acabou de entregar ainda que o coçarento tá do lado dele.
3: Tá do lado dele. E que vai ajudar ele a ganhar R$5.900, não é isso?
4: Vamos ver.
3: Boa, garoto. Ó, boa sorte pra você. Lembrando sempre, eu gosto de avisar, porque depois o povo fica triste. Só vai valer a resposta que você der. É óbvio que o pessoal pode te ajudar a responder aí. Mas só vai valer quando...
4: Tem mais
3: quando...
4: um aqui do meu lado, só. Tá chegando o caminhão dele aqui pra ele tentar ajudar eu.
3: Boa, então boa sorte pra vocês. Vamos jogar os dedos?
2: Joguei!
3: Stop!
2: Quixaba tem 5 e eu também. 5 do Quixaba vai dar A, B, C, D, E. Mais 5 meu, F, G, H, I, J. Mais 2 do Wilson. Depois do J, K, L.
3: Letra L, valendo! Um instrumento musical.
4: Um instrumento com L. Um instrumento com L.
2: Pula.
3: Pulou. Algo vermelho.
4: Pula também.
3: Pulou. Um xingamento.
4: Xingamento? Lambisgoia.
3: Lambisgoia. Bom, um carro.
4: Um carro. Uma limusine.
3: Limusine é um tipo. Eu quero o nome de um carro específico.
4: Oi, você vai ter um branco na cabeça.
3: Pula!

0: coçando, coçando a cabeça.
1: Os cabas tudo uns lambisgoios. Toma banho, rapaz.
0: Ah, fica pra próxima. Adquiram experiência.
1: Boa sorte, então, porque amanhã
0: a
1: vale...
0: A gente brinca quanto?
1: 6 mil reais!
0: Tudo isso.
1: Ai, tá grande.

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0: Mix FM, a minha rádio massa, Guilherme Benuto com Simone Mendes. Manda um oi.
1: Ai, ai, ai.
2: Ai, ai, ai.
1: Vambora?
2: Vamos. Top tá redondo igual o Wilson.
1: Seis pau.
2: Seis pau, seis barão.
1: A partir de amanhã, então, a partir das 7 da noite, tentamos junto e misturado valendo R$6.000.
2: Redondo igual o Wilson.
1: Redondinho.
0: Vamos com Milena Ciribelli?
1: Vamos com Milena Ciribelli do Torcida Massa. Vai, Brasil!
3: É, gente, má notícia para a seleção brasileira. O meia Lucas Paquetá realizou um exame de imagem hoje e teve constatada lesão na coxa esquerda. A CBF não deu prazo de recuperação do atleta, mas ele está fora da partida das oitavas de final contra a Noruega. Lembrando que Paquetá foi titular de todos os jogos do Brasil no torneio. O jogador foi substituído ontem no intervalo da partida contra o Japão e saiu de campo com muitas dores, escorado por Neymar e precisando ser consolado pelo elenco. Em seu lugar, Ancelotti escolheu Endrick e mudou o esquema de jogo da seleção. Matheus Cunha foi recuado para fazer a função de Paquetá em campo. E depois foi a vez de Gabriel Martinelli assumir a posição. O Brasil melhorou e conseguiu virar a partida. Será que o italiano fará o mesmo no domingo? Uma outra opção seria colocar Danilo Santos no time e manter o esquema 4-3-3. Mas o dia foi de boas notícias também. Fora da equipe desde o jogo contra o Haiti, Rafinha iniciou hoje a etapa de transição para o campo com alguns treinos leves. Primeiro, calçando tênis e depois, chuteiras. Há esperanças que ele esteja disponível para o duelo contra a Noruega. Tomara, né? Mesmo voltando, a tendência é que não comece jogando. Afinal, Rayan tá dando conta do recado. E muito bem.

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né? Curtindo a Massa FM. E a partir de agora, o nosso enigma valendo nada mais, nada menos do que a Air Fryer. Todo mundo quer ganhar, é um presente cobiçado aqui na Massa FM. Vamos ganhar para você preparar suas receitas favoritas de forma rápida, prática, sem óleo, né? Aquele alimento mais saudável. 11-3509-9290. Hoje é tema de novela, tá fácil. Você que é noveleiro, noveleira, preste atenção. Essa música foi tema de abertura de qual novela? Computador, vamos ouvir.

Diga, abertura de qual novela? Novela da Rede Globo, tá? 11-3509-9290, valendo uma air fryer na caixa novinha. 11-3509-9290, nome completo e telefone, é escrito. Agora, eu quero que responda em áudio, é preferência, tá bom? Áudio pra eu colocar você no ar. Você vai fazer o seguinte: nome e também a resposta do enigma. Aí abaixo você escreve seu nome completo e telefone, tá bom? Combinado? É tema de abertura de qual novela? Me conta! Victor e Léo, pra começar muito bem, vida boa. Espero que você também esteja numa vida boa aí, tá bom?

Massa FM, a minha rádio é massa. 8h23, Rick e Renner, só pensando em você aqui na nossa noite. Obrigado pelo seu carinho, pela sua companhia. Que bom ter você aqui curtindo a gente. Deixa eu te falar uma coisa, você quer uma air fryer novinha na caixa de presente? É um mimo, um super mimo aqui no Enigma de hoje. Responda essa pergunta. Foi abertura de que novela essa música aqui?

0: Agora que eu quero saber, 11-3509-9290, áudio curto, seu nome e a resposta do enigma abaixo do áudio, como sempre, né? Você coloca o seu nome completo e telefone escrito. Oi!
1: Lucinho, boa noite, aqui é Marilene Gomes.
0: Oi!
1: Sim, a novela, esse tema aí da novela cheio de charme. Manda um alô aqui pra nós.
0: Tá bom, um beijo pra você e pra todo mundo que tá contigo aí, viu?
2: Boa noite, Dilson, tudo bem?
0: Tudo.
2: Aqui é a Patrícia. Essa música foi tema da novela Cheias de Charme. Eu quero participar do sorteio da Fry. Um beijão. Boa noite, Dilson.
0: Beijo, boa noite pra você também. Boa sorte, viu? Oi.
3: Esse tema de novela foi da novela Cheia de Charme, Ivanete.
0: Obrigado, Ivanete. Beijo pra você também. Cheia de charme, será?
4: Boa noite, Dilson. É a Márcia. E o tema de hoje é da novela Cheia de Charme. É a música da Gabi Amarantos. Um abraço.
0: Um abraço pra você. Obrigado. Gabi Amarantos canta essa música?
5: Boa noite, Rádio Massa. A música da novela As Empreguetes.
0: A novela Empreguetes. Será que é a novela Empreguetes ou Cheia de Charme? Hã?
6: Boa noite, Rádio Massa. Tudo bem com você?
0: Tudo
6: aqui
0: bem.
6: É Renata Lina, do Santos. E é ex Love, da querida Gabi Amarantos, e é o tema da abertura da novela Cheia de Charme.
0: Obrigado, meu amor, quem tá por aqui também pra falar com a gente.
7: Boa noite, meu anjo, aqui quem fala é Juliana.
0: Tudo bem?
7: E a música é do tema da novela Empreguetes. Minha rádio é massa, tô aqui ligadinha em vocês, fazendo janta e ligadinha em você, quero ganhar, hein?
0: Obrigado, boa janta pra você, bon appétit, viu?
8: Boa noite, essa música aí é tema da novela Cheias de Charme.
0: Cheias de Charme. Oi, quem é?
9: Boa noite, aqui é Sônia. Essa música é da abertura da novela Empreguete.
0: Empreguete. Tem uma novela chamada Empreguete, gente?
10: Oi. Oi, boa noite, Rádio Massa. Meu nome é Laura, eu moro em Porto Alegre, na Restinga. E a novela é Cheias de Charme. Eu quero ganhar essa airfryer, me põe no sorteio. A minha rádio é massa.
0: Beijo, meu amor. Boa sorte pra você.

0: tema de hoje é tema de abertura de novela. É, foi tema de abertura de qual novela? Vamos ouvir.
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0: Você sabe qual música? Aliás, qual música não, qual novela? Essa música foi tema de abertura, valendo air fryer de presente. Vamos ganhar? Se preparar aí suas receitas favoritas de forma rápida, né? Prática, super saudável. 11-3509-9290, áudio curto com nome e enigma, abaixo nome completo e telefone, tá bom? Oi!
2: Olá, boa noite, tudo bem? Sou Tereza de Minas Gerais e o nome da novela era Cheias de Charme, é a novela das empreguetes, né? Muito boa, por sinal, Cheias de Charme, viu? Um grande abraço.
0: Obrigado, menina, será que é? Agora que eu tô, né? Se for a novela Cheias de Charme, parece que as empreguetes faz parte da mesma novela, não são novelas diferentes. Oi.
3: Oi, Rádio Massa. Aqui é Paula Cristina Pereira Ribeiro e a resposta do enigma é Cheias de Charme.
0: Muito obrigado, menina. Beijo pra você. Olá.
4: Boa noite, meu querido. Claro, da novela Cheia de Charme. Quero participar desse prêmio.
0: Tá bom, menina. Boa sorte pra você. Obrigado pela sua participação, tá?
5: Boa noite, Dilson. Aqui é o Matheus.
0: Tudo
5: essa
0: bom?
5: Essa música, acredito que seja tema da novela Cheias de Charme. Cheias de Charme, ok? Coloca aí o prêmio Air Fryer. Um abraço.
0: Tá no bolo aqui. Boa sorte pra você, tá? Oi.
6: Boa noite, Dilson. Essa música é Amor Vira-Lata, da Gabi Amaranto. Ela fez parte da novela Cheia de Charme da Globo, Cristina de Mato.
0: Obrigado, Cristina, um beijo pra você, daqui a pouco tem mais respostas. E você, o que você acha, né? Qual novela você acha que foi a abertura dessa música? Boa sorte pra você.
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0: Massa FM, Simone Mendes, Saudade Proibida, versão ao vivo, 8h44, boa noite pra você. Essa música é tema de abertura de qual novela?
1: Meu amor, era...
0: Pronto, primeiros acordes. Já tá quase no final, todo mundo já pegou o esqueminha da música. Você acha que é abertura de qual novela?
1: Boa noite, Edilson. Essa música é Amor Vira-Lata, da Gabi Amaranto. Ela fez parte da novela Cheia de Charme, da Globo, Cristina de Mato.
0: Obrigado, Cristina. Um beijo pra você. Eu tenho a impressão que a Cristina foi premiada, né, hoje. É a segunda vez que eu ouço sua voz.
2: Hã? Boa noite, massa. Boa noite a todos os ouvintes. Essa música é tema da novela Cheias de Charme, da Globo. Quero ganhar. Aqui é a Valéria de Piracicaba.
0: Obrigado, Valéria. Beijo pra você. Boa sorte também, viu?
3: Boa noite, Dilson. Ah, eu quero tanto, preciso tanto dessa air praia. Uhum. A novela é Cheia de Charme. Um beijo, Elisete.
0: Beijo, Elisete. Tomara que você ganhe, viu? Boa sorte, torcendo.
4: Essa música é tema das novelas Cheias de Charme.
0: Ah, parece que tinha uma bebê no colo dela, falando junto, né?
5: Boa noite. O nome da música, tema da novela das sete, é Is My Love. Meu nome é Nilceia.
0: Obrigado, Nilceia. Is My Love. Opa!
6: Meu enigma de hoje é essa música aí, a abertura da novela As Empreguetes, da Globo.
7: Uhum. Eu amo muito vocês, eu sou a filha dela.
0: Aí!
7: Jennifer,
0: um beijo pra você. Obrigado, menina.
8: Boa noite, Rádio Massa. A música Is My Love é da novela Cheia de Charme. Susan.
0: Beijo, menina. Não entendi o teu nome, tá?
9: Boa noite, massa. Annelise. E o enigma de hoje, tema da novela, é de Cheia de Charme, ou mais conhecida como Empreguetes.
0: Beijão. Mas não tem problema de eu não ter entendido. Você escreveu o teu nome lá, não foi?
10: Boa noite, Dilson. Boa noite, boa massa. Boa noite. Meu nome é Juliana e essa música é da novela Cheia de Charme. Quero ganhar praia. Minha queimou e tô sem,
0: eita,
10: hein?
0: Um queimou.
10: Beijo, a minha rádio é massa.
0: Beijo, menina. Boa sorte pra você.
11: Boa noite, Rádio Massa. Aqui é Cristiane Scars, Caravaggio Nova Veneza, Santa Catarina. O enigma de hoje é da novela Cheia de Charme, das Empreguetes. Uhul! Tô louca pra levar essa arfa aí pra casa.
0: Tomara que leve. Tô torcendo por todos, por todas. Opa, vambora com Gustavo Mioto. Pedido de socorro. Já tem o resultado, viu? Boa sorte.
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0: Te quero pra mim, Edson Hudson.
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0: A novela cheia de charme. Aê, muito bem. Empreguete parece que era um quadro que acontecia dentro da novela. As meninas lá, as empregadas da novela, resolveram fazer um grupo musical. Aí chamava Empreguetes. Obrigado pra você que mandou seu áudio, se inscreveu. Vai sair a Air Fryer. Atenção, cruze os dedos, faça figa. Boa sorte pra você. Quem vai levar? Quem vai levar? Quem vai levar? Quem vai levar é você? Ana Nery de Paula Silva. Aê, parabéns, Ana Nery, ela merece, pode comemorar, viu, Ana Nery, parabéns. Nome bonito, Ana Nery de Paula da Silva, final do telefone 7496, parabéns. A partir de amanhã, 5 dias úteis, para você receber a ligação da equipe de promoções aqui da Massa FM, tá bom? Em horário comercial. Daqui a pouco, ó, um beijão para você, Ana. Daqui a pouquinho tem a Voz do Brasil, não é? Depois da Voz do Brasil, encontro marcado, hein? Não aceito não como resposta. 10 da noite, Minha Saudade é Você com História de Amor. Vai ter Recadinhos do Coração também. Tem tradução, tem música da minha vida e muito mais. Um programa romântico completo para você abrir o seu coraçãozinho, tá bom? Te encontro lá.
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15: Olá, boa noite.
18: Boa noite para você que nos acompanha em todo o país.
15: Terça-feira, 30 de junho de 2026.
18: Vamos ao destaque do dia. Plano Safra 2026-2027.
15: São mais de 525 bilhões de reais em crédito para ampliar a produção agropecuária e fortalecer a renda no campo.
18: Para a agricultura familiar serão destinados mais de 97 bilhões de reais.
15: Um valor recorde para incentivar o cultivo de alimentos saudáveis. Graziele Bezerra.
19: O dinheiro poderá ser aplicado em programas de crédito, seguro agrícola, compras públicas, assistência técnica e extensão rural.
18: E ainda, cúpula do Mercosul.
15: Brasil defende financiamento em obras de infraestrutura na região e combate ao crime organizado.
18: Em reunião no Paraguai, presidente Lula reforça o fortalecimento da integração entre os países sul-americanos.
20: O projeto de integração sul-americano deve estar acima de qualquer divergência ideológica.
15: Vamos falar também sobre ações de saúde para enfrentar efeitos da mudança climática.
18: A ampliação da Força Nacional vai permitir que as equipes alcancem qualquer emergência em até 12 horas. Márcia Fernandes.
21: O Brasil passará a contar com mais 8 bases da Força Nacional do SUS distribuídas por todas as regiões do país.
15: Hoje, na apresentação da Voz do Brasil, Luciana Vasconcelos e Luciano Seixas.
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15: Mais recursos para a agricultura familiar, aquela que produz os alimentos que chegam à mesa dos brasileiros.
18: O governo do Brasil anunciou o Plano Safra 2026-2027 da agricultura familiar com um recorde de financiamento, 97 bilhões e 300 milhões de reais.
15: A repórter Graziele Bezerra acompanha o anúncio do plano neste momento e traz para a gente os detalhes ao vivo. Boa noite, Graziele.
22: Boa noite para você também, Luciano. Boa noite para Luciana e para o ouvinte da Voz do Brasil. Dos 97 bilhões de reais destinados para fomentar a agricultura familiar, mais de 85 bilhões serão destinados ao PRONAF, que é o Programa Nacional de Fortalecimento da Agricultura Familiar, um aumento de quase 9% do crédito comparado à última safra. O dinheiro poderá ser aplicado em programas de crédito, seguro agrícola, compras públicas, assistência técnica e extensão rural. A ministra do Desenvolvimento Agrário e Agricultura Familiar, Fernanda Machiavelli, destacou as operações de crédito que terão juros reduzidos.
23: Eu estou falando que agora quem quiser produzir alimento nesse país tem juros de 2% para contratar crédito para agricultura familiar para quem quer produzir alimentos. E se quiser produzir alimento orgânico ou agroecológico, a taxa de juros, presidente, agora é 1%.
22: E o plano também amplia o limite de crédito para a unidade familiar de 53 para 74 mil reais. Outra novidade dessa edição é o PRONAF de habitação. Quem vive no campo vai poder fazer financiamentos com limite de 10 mil reais para reformar a casa ou fazer instalações sanitárias. Serão 5 anos para quitar, além de desconto de até 40% para quem pagar a conta em dia. Outra novidade é o Terra à Mesa Garantia Safra, com mais de 400 milhões de reais destinados à inclusão produtiva, adaptação climática e fortalecimento da produção de alimentos para mais de 60 mil famílias do semiárido brasileiro. O governo do Brasil também anunciou programas para melhorar a governança no campo e agilizar a regularização fundiária de imóveis rurais, públicos e privados. Devolvo para vocês, Luciano, Luciana.
18: Obrigada, Graziele, pelas informações ao vivo aqui na Voz do Brasil.
15: E para o